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2: 21 horas e 10 minutos.
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4: Paz e graça do Senhor Jesus, queridos irmãos que nos escutam. Aqui fala Musa Sandy, de Maputo, Moçambique, África. E Deus tem uma palavra para o seu coração. Se existe uma palavra que tem marcado os nossos dias atuais, tem sido desânimo. Homens de Deus desanimados, mulheres de Deus desanimadas, pessoas que até estão pensando em entregar o ministério, pessoas estão pensando em parar, ou que já pararam, desistir, não é? Pessoas que têm passado por tantas lutas, por tantas dificuldades, que só Deus é quem sabe. E eu quero dizer para ti que o Senhor Jesus, ele advertiu aos seus discípulos antes dele partir, e também essa palavra vem para nós. Jesus disse em João 16, versículo 33: No mundo tereis aflições, mas tem de bom ânimo, eu venci o mundo. E o que o Senhor Jesus ele estava a dizer para os seus discípulos é que eles teriam dores, teriam sofrimento, teriam dificuldades, de tal forma que essas dores haveriam até mesmo de tirar o ânimo, de tirar a coragem deles, de tirar a vontade deles de continuar na obra, de continuar a trabalhar para o Senhor. Mas eles não deveriam se desanimar. Eles deveriam ter coragem, simplesmente porque o Senhor venceu o mundo. E se o Senhor venceu o mundo, então o Senhor é maior do que as aflições que eles passaram. É maior do que as aflições que eles haveriam de passar. Então, eu quero falar o mesmo para o seu coração, que Cristo Jesus, ele é maior do que qualquer aflição que você tem passado. Eu não sei o que você tem passado, só Deus sabe, mas Cristo Jesus, ele é maior. Tetelestai, está tudo consumado. Meu irmão, minha irmã, tenha bom ânimo. Vá até Deus, chore, clame por ajuda, e Ele vai te encorajar, Ele vai te ajudar. Tenha bom ânimo, porque Jesus é maior do que o mundo. Deus abençoe e te fortaleça para a glória de Deus.
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0: horas e 18 minutos. Que Deus abençoe você, querido ouvinte da Rádio Deus e Amor. Uma ótima noite a você que está ligadinho agora aqui no programa A Voz da Libertação. Que Deus abençoe a sua vida, a sua casa e a sua família. Hoje uma noite especial, segunda-feira, 10 de agosto de 2026, e estamos felizes na presença de Deus, porque Deus nos ajudou, o Senhor nos sustentou até aqui. E é com imensa alegria, deste lado, seu irmão em Cristo, cooperador Gustavo Ferreira, mesa de áudio, nosso querido irmão Felipe Medina, e juntos teremos uma noite abençoada. Noite de palavra, noite de oração, e também acompanharemos todos os cultos, a agenda de novidades aqui da Igreja Deus e Amor. Resumindo, junte-se a nós, continue aqui ligadinho na Rádio Deus e Amor, porque prossegue agora a Noite com Deus, aqui no programa A Voz da Libertação.
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0: Muito bem, são 21h19 aqui na capital paulista. E como é bom falar com você. Você que está ligadinho agora, já está retornando do culto? É, já está retornando do culto. Você que está retornando para sua casa após um dia cansativo do trabalho, você que está me acompanhando e está voltando da faculdade. Hoje voltou, né, a minha faculdade, já fui para a faculdade, fui cuidar da saúde, estamos aqui na Rádio Deus e Amor, né, ô Felipe? E isso aí prossegue. Você que está ligadinho agora no trânsito, aí na cidade, já deixa o seu feedback. Eu quero conhecer você. Nosso WhatsApp aqui da Rádio Deus e Amor, DDD 11 982 93 92. Como foi a sua segunda-feira? Deixa aqui o seu feedback. É, eu sei que para alguns foi difícil. Nós iremos interceder por vocês, viu? Vocês não estão sozinhos nesta peleja. Para outros foi uma segunda-feira tranquila, uma segunda-feira leve. Nós iremos clamar ao Senhor para que Deus abençoe a sua semana. Para outros foi difícil, nós clamaremos por vocês. Mas eu quero conhecer cada um de vocês que estão ligadinho agora. Deixe a sua mensagem agora no nosso WhatsApp, DDD 11 982 93 92. Você pode fazer igual fez a nossa irmã Áurea. Ela pediu oração pelo filho Elton. E ali, né, com todos ali, nós... Ah, e a esposa do Elton, que é o filho da irmã Áurea, nós iremos orar. Tá bom, irmã Áurea? Muito obrigado pela sua audiência. Fico feliz de ler a sua mensagem aqui na Rádio Deus e Amor. Olha só, ouvintes. A nossa irmã Eliana Silva, os nossos ouvintes, Felipe, eles já chegam aqui, já chegaram, estão enviando aquelas mensagens após um culto extraordinário, um culto importante de ensino da Palavra de Deus, toda segunda-feira, culto de ensino, Segunda do Pão, aqui em nossa sede mundial. Eliana Silva, ali do Rio de Janeiro. Forte abraço a todos os nossos ouvintes do Rio de Janeiro, bairro Nova Iguaçu, que estão acompanhando. Que Deus abençoe vocês, um forte abraço. Nós vamos orar. Irmã Eliana, iremos clamar e apresentar toda a sua família em oração, toda a vida ali da sua parentela, suas filhas, e o nome do Senhor será glorificado. Paz do Senhor, muito obrigado por estar na escuta, muito obrigado pela sua audiência aqui na Rádio Deus é Amor. Quer deixar a sua mensagem? Você que está aqui em São Paulo, você que está aqui na Norte, no Nordeste, Centro-Oeste, Sudeste, Sul, deixe a sua mensagem agora em nosso WhatsApp, DDD 11 98292 3392. Olha só, Felipe, quem mandou mensagem agora é o nosso irmão Abílio Martins, é lá de Campo Grande, Mato Grosso do Sul, e ele deixou aqui uma lista para nós clamarmos, para nós orarmos. Nós iremos buscar e clamar e apresentar a vida do nosso querido irmão Eusébio e a irmã Elisa os nossos irmãos Carlos, a nossa irmã Silva, Thelma, Abílio, toda a família, né? Ele descreveu aqui, nós iremos orar por vocês, irmão Abílio. Muito obrigado pela sua audiência, muito obrigado por compartilhar e acompanhar conosco o programa A Voz da Libertação. Deixe a sua mensagem, o seu nome, subindo aquela interação. DDD 11 98292 3392. Felipe, vamos abrir essa programação após um culto de ensino? Ah, quer conhecer mais sobre esse culto? Aqui, vem aqui na Igreja Deus e Amor, nossa sede mundial, toda segunda-feira, segunda do pão, segunda da palavra, a partir das 19 horas, Avenida do Estado, 4568, Liberdade, São Paulo. E eu quero abrir este louvor, Felipe, com um belo hino da nossa irmã Débora, esse hino que marca a nossa programação. Nós vamos ouvir Batalha de Josué. Eu amo essa canção e eu quero oferecer a todos vocês, porque nessa segunda-feira foi uma segunda-feira de batalha, foi uma segunda-feira de desafios, mas tenha em mente que Deus está com vocês nesta peleja, Deus está com vocês nesta batalha.

0: maravilha, que maravilha. Deus concederá a sua vitória. Fique tranquilo, Débora Miranda, como é bom esse louvor. Da irmã Débora, teve algum louvor que te marcou? Temos a última palavra, o choro. E abrindo, porque temos tantos talentos em nossa gravadora, não é verdade? Temos ali um louvor também, nossa irmã Cristina. E esse louvor me chamou a atenção, ouvintes. Porque o que acontece? Ele foi o louvor que Deus tocou o coração do meu pai. Tá, mas o que aconteceu, irmão Gustavo? Meu pai estava lá um dia e na igreja, ele seguia uma outra religião, né? E ele ouviu um louvor da irmã Cristina Santana, Felipe. Chuva purificadora. E aquele louvor, ele entrou no coração no coração dele, e Deus foi fazendo uma obra, e hoje ele está aí firme na presença do Senhor. Então, não agora, mas nós vamos a dois testemunhos, mas após nós vamos ouvir esse louvor, chuva purificadora. Eu tenho certeza que esse louvor vai falar com você. Prepare a sua fé, prepare o seu coração. Hoje é segunda-feira abençoada, amanhã é terça dos vencedores, aqui em nossa sede mundial. E você não pode ficar de fora. Às 9 horas nós já temos o servo do Senhor, presbítero Elias Reis, pregando a palavra do Senhor às 9 horas. Às 15 horas nós temos os servos do Senhor aqui trazendo a palavra, presbítero Douglas Almeida. Às 19 horas, presbítero River Silva. Tudo isso aqui na sede mundial, Avenida do Estado, 4568, Liberdade, São Paulo. Felipe, temos algum momento, algum break? Algum momento, um intervalo? Então, assim, enquanto você vai anotando o endereço de nossa sede mundial, repito mais uma vez, Avenida do Estado, 4568, Liberdade, São Paulo, tome ali uma água, já se prepare o seu coração, porque nós vamos a um pequeno intervalo e já voltaremos ouvindo relatos de pessoas que buscaram ao Senhor, que agiram pela fé, que deixaram os desafios, deixaram as pelejas, as muralhas e agiram pela fé e foram ali na presença do Senhor. Vamos ouvir, vamos a um pequeno intervalo e já voltamos com testemunhos e logo após, chuva purificadora, Cristina Santana.
1: 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Inteligência no trabalho. Habilidades comportamentais são tão importantes quanto as técnicas. O mercado de trabalho mudou e exige mais do que um bom currículo. As empresas buscam hoje profissionais que saibam lidar com pessoas e com as emoções. A inteligência emocional, aliás, é a capacidade de você entender e gerenciar sentimentos. Isso ajuda a resolver conflitos e manter a calma sob pressão. Saber trabalhar em equipe é uma competência muito visada hoje em dia. E ninguém alcança grandes resultados sozinho nas organizações modernas. A empatia ou saber se colocar no lugar do outro melhora o ambiente. Líderes que ouvem seus colaboradores conseguem maior engajamento. A adaptabilidade é outra característica muito valorizada pelos recrutadores. O mundo muda rápido e é preciso estar pronto para aprender sempre. A comunicação clara evita erros e mal entendidos nas tarefas. E ser proativo e buscar soluções é melhor do que apenas apontar problemas. Investir no autoconhecimento ajuda a desenvolver essas habilidades. Cursos e leituras sobre o desenvolvimento pessoal são bons caminhos. O profissional completo domina a técnica e também o relacionamento. O sucesso na carreira depende do equilíbrio.

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1: 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Confira a hora certa.
2: 9:35.
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2: 9:37.
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7: 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O momento exige você deixar as demais coisas e focar na mensagem que Deus, ele quer transmitir a você. Às vezes nós ficamos perdidos, falamos, Deus não está falando comigo, eu não consigo enxergar Deus. Você fica naquela correria terrível, mas porque você não parou para analisar a sua situação. Você está no meio da luta, no meio da peleja, no meio da prova, mas você está de pé. Isso é um sinal do sobrenatural de Deus. Você não tinha força, mas Deus te fortaleceu. Você não tinha ânimo, mas Deus te ajudou. Olha só. Enxergamos Deus nos mínimos detalhes e é isso que nós vamos fazer agora ouvindo esses testemunhos que foram pessoas, relatos de pessoas que foram alcançadas por Deus através da fé.
8: Eu cumprimento os irmãos capazes do Senhor, meu nome é Silmara, eu moro no Rio Pequeno, Butantã, e eu quero contar uma bênção que há uns 14 anos atrás eu fui desenganada pela cardiologista, a doutora Anitta, e quando eu fiz os exames, ela falou que eu estava numa situação muito difícil na minha válvula do coração, a válvula mitral, né? E aí ela falou, olha, já vamos fazer o procedimento, vamos ver se a gente opera, né? E ali eu fiquei bem triste, mas com muita fé em Deus, isso há 14 anos atrás. E há mais ou menos uns 3 anos eu fui fazer exame novamente, e aí o cardiologista falou para mim que tinha piorado.

0: da situação, que agora não era só na válvula mitral, mas também na tricúspide, não estava funcionando bem. E aí passou um mês, eu passei muito mal, né? Tive que ir pra, na madrugada para o pronto-socorro, né? Fiz exame e tudo, e eles queriam me internar, né? Mas eu ali com aquela fé, confiando em Deus e sempre vindo de sábado nos cultos, pedindo para o Senhor a misericórdia. E quando foi agora, na segunda-feira, eu fui fazer o exame eletrocardiograma. E pela misericórdia do Senhor, estou até com os exames, não deu mais nada no meu coração. Deus me curou. Então eu posso ter uma vida normal. Eu posso, assim, se eu quiser, até fazer uma academia, porque o Senhor curou meu coração, coisa que eu não podia fazer, esforço, ficava cansada, até para trabalhar, mas o Senhor me deu essa vitória. E hoje, para honra e glória do Senhor, eu estou curada do coração. E eu agradeço ao Senhor por essa cura maravilhosa.
1: Paz do Senhor, irmãos, meu nome é Kessia, eu sou da Zona Oeste de São Paulo, gostaria de contar meu testemunho. Eu sempre fui da classe média, né, e quando eu tinha lá pelos meus 12 anos, minha mãe me deixava muito sozinha, né, e nisso eu comecei a usar maconha. Usei maconha até os meus 21 anos de idade eu usei maconha, mas já com 16 anos já comecei a usar outros tipos de drogas, que foi o doce, a bala, o loló, né, entre outras drogas. E já com os meus 18 anos, eu comecei com a cocaína, que eu achava que não estava suficiente, né? Não estava suprindo, assim, eu poder sair de mim. Então, eu comecei a usar a cocaína. E eu estava grávida com 21 anos, e daí eu falei assim, meu Deus, e agora? O que, que eu faço, né? Ele pode nascer com alguma doença, de tanta droga que eu usei. Então, eu acabei fazendo um voto com Deus, um conserto com Deus, e pedindo para Deus nunca mais deixar eu usar droga, pedindo perdão para Deus de tanta droga que eu usei, para que meu filho nascesse saudável e tudo mais, né? E graças a Deus meu filho nasceu saudável, nasceu uma criança linda, não tem nenhum problema de saúde, né? Graças a Deus ele tá muito bem. Eu não consigo nem sentir cheiro de cigarro. Não consigo ficar perto de alguém que esteja fumando, não consigo sentir cheiro. Só de pensar em sair de mim, sabe? Coisa de droga, assim, sair de mim, sair do meu normal, eu já fico assim, encabulada. Não gosto, Deus me libertou totalmente e essa foi a meu grande testemunho. Amém.

Como Deus é maravilhoso. É, ouvinte, nós acompanhamos esses dois testemunhos, um sendo e trazendo os detalhes da nossa irmã que contou o processo onde ela se entregou para Jesus, onde ela abriu seu coração em meio à bagunça da vida, em meio às dificuldades, ela abriu seu coração e foi alcançada pela palavra de Deus. A palavra de Deus que gera cura, a palavra de Deus que cura, que liberta, que transforma e opera coisas extraordinárias sobre as nossas vidas. Isso é o que a palavra de Deus faz. A nossa irmã que foi curada, ela agiu pela fé. Ou seja, vamos fazer um paralelo? Você que ouviu esse testemunho, você se identificou talvez com um problema ou com a maneira em que a pessoa enfrentou ali a peleja, a luta, a provação, essas duas irmãs. E nós conseguimos concluir um fato. Tudo mudou quando ambas abriram o coração para Cristo. Uma agiu pela fé, abriu o coração, confiou na palavra e Deus a curou completamente. E a outra ouviu a palavra, entregou a sua vida a Cristo e Jesus mudou completamente a sua vida. O que é isso? É o poder de Deus. O que é isso? É o poder da palavra. Você crê nisso? Então é por isso que eu, baseado nesse momento de reflexão, eu quero te convidar. Amanhã, terça-feira dos vencedores, aqui na sede mundial, Avenida do Estado, 4568, Liberdade, São Paulo. Deus tem uma palavra para a sua vida. Deus tem uma palavra para mudar, para curar, para transformar a sua vida. Deus tem o poder de curar esta enfermidade. Deus tem o poder de te levantar novamente. E nós te esperamos. Avenida do Estado, 4568, Liberdade, São Paulo, entrada principal pela Avenida Prefeito Passos, número 10. Nós te esperamos às 9, presbítero Elias Reis, às 15 horas, presbítero Douglas Almeida e às 19 horas, presbítero Rivair Silva. Bom, você que confiou, deixa o seu amém. Deus está te aguardando e pelo poder da palavra dele, ele vai operar um milagre na sua vida. Confie em Deus e a vitória é certa. Você crê nesta palavra? Deixe agora o seu amém. Deixe agora o seu amém aqui no nosso WhatsApp. Noite com Deus, segunda-feira, 21h44 na capital paulista. O DDD é 11 98292-3392. Enquanto você deixa o seu amém, você entra e se engaja em nossa programação. Nós vamos de louvor, como prometido, Chuva Purificadora, Cristina Santana, Felipe, para nós adorarmos ao Senhor nessa noite com Deus. Você já ouviu esse louvor? Se já ouviu, deixe aqui no nosso comentário, aqui no nosso WhatsApp, DDD 11 98292-3392, 21 horas e 45 minutos.

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1: Em São Paulo, 21h49, 21h49 aqui na capital paulista. Muito obrigado você que está ligadinho aqui conosco. É Noite com Deus e aqui na Rádio Deus e Amor você tem palavra, louvor, oração, testemunho, notícias, tudo isso para edificar e abençoar a sua vida. É na presença de Deus para nós orarmos, nos aquecermos. Afinal, hoje... hoje está um frio terrível. Ô, irmão Felipe, como que foi a sua vinda, o seu trajeto aqui à sede mundial? Hoje foi difícil, hoje foi complicado. Um frio terrível aqui na capital, aí na sua cidade. Eu tenho curiosidade, como que os nossos ouvintes ali do Paraná, Curitiba, Porto Alegre, Manaus está... Não, Manaus tá, deve estar calor, né? Diácono Matheus Galvani está um pouco tímido aqui. Daqui a pouquinho ele vai falar com vocês. Mas eu gostaria de acompanhar, ouvir o seu feedback, a sua mensagem, momento de interação aqui na Rádio Deus e Amor. Já preparando, porque iremos ouvir uma mensagem de Deus. O nosso irmão daqui a pouquinho, nosso irmão Gabriel Miranda, trazendo uma palavra especial aqui para nós nessa noite. Mas deixe agora o seu comentário, deixe agora a sua mensagem em nosso WhatsApp. Você já chegou em casa, já está tomando aquele café quente, já está tomando aquele chá talvez, já está comendo aquelas bolachinhas, ou se não, a proteína. Você janta, Felipe? Qual que é o seu costume? Tem cuidado da alimentação ou não? É muito importante. Tem pessoas que preferem não jantar um horário desse, comer algo mais leve, uma... E você que está ligadinho agora, já deixa sua mensagem. Vamos interagir, vamos subindo a interação, igual fez a nossa irmã Yasmin, o nosso irmão Cadori, a nossa irmã Simone Faria, a irmã Isabel, Zilda, Fátima Maria Oliveira, o nosso querido irmão Marcos. Deus abençoe, irmão Marcos. Deus abençoe pela sua mensagem, nosso ouvinte Neila, Cláudio Marcos Soares, nosso irmão João Ribeiro. Os ouvintes estão entrando nessa interação especial aqui na Rádio Deus e Amor. Vamos lá, gente, vamos lá, vamos subir na interação. DDD 11 98292 3392, interagir porque está frio, mas a presença de Deus nos aquece. Yasmin, muito obrigado pela sua mensagem. E enquanto vocês vão deixar aqui a mensagem, o feedback, nós vamos a uma palavra de Deus. Lembra que eu falei? Para nós pararmos um pouco e ouvirmos aquilo que o Senhor tem para falar conosco. É isso aí. Rádio Deus e Amor, nós iremos ouvir o quadro Bíblia em Foco, na oportunidade, Gabriel Miranda, falando um pouco sobre confiança. Você tem confiança em Deus? Acompanhe e seja abençoado.
2: No episódio de hoje, vamos falar de um milagre muito conhecido: Jesus andando sobre as águas em meio à tempestade. Então, vamos abrir nossas Bíblias em Mateus, capítulo 14, versículo 22 ao 24.
3: Logo em seguida, Jesus insistiu com os discípulos para que entrassem no barco e fosse adiante dele para o outro lado, enquanto ele despedia a multidão. Tendo despedido a multidão, subiu sozinho a um monte para orar. Ao anoitecer, ele estava ali, sozinho. Mas o barco já estava a considerável distância da terra, fustigado pelas ondas, porque o vento soprava contra ele.
2: O texto diz que Jesus insistiu para os discípulos que entrassem no barco. Ali havia pescadores experientes, homens que conheciam o mar, que sabiam ler o céu e o comportamento das águas. É possível que eles estivessem percebendo uma mudança no tempo, mas Jesus insistiu que eles fossem. Às vezes, Jesus nos envia para um lugar que o vento é contrário, que pode gerar medo e fazer querer desistir. Mas Jesus quer nos ensinar algo. Eles entram no barco, começa a tempestade, e mesmo sendo pescadores experientes, eles ficaram com medo. Isso mostra o tamanho da tempestade que eles estavam enfrentando. Mas a história não acaba aí. nem para os discípulos, nem para você. Agora vamos continuar a leitura dos versos 25 ao 33.
3: Mas, à quarta vigília da noite, dirigiu-se Jesus para eles, andando por cima do mar. E os discípulos, vendo-o andando sobre o mar, assustaram-se, dizendo: é um fantasma! E gritaram com medo. Jesus, porém, lhes falou logo, dizendo: tende bom ânimo, sou eu, não temais. E respondeu-lhe Pedro e disse: Senhor, se és tu, manda-me ir ter contigo por cima das águas. E ele disse: vem. E Pedro, descendo do barco, andou sobre as águas para ir ter com Jesus. Mas sentindo o vento forte, teve medo e, começando a ir para o fundo, clamou dizendo: Senhor, salva-me! E logo Jesus, estendendo a mão, segurou-o e disse-lhe: homem de pequena fé, por que duvidaste? E quando subiram para o barco, acalmou o vento. Então aproximaram-se os que estavam no barco e adoraram-no, dizendo: és verdadeiramente o Filho de Deus.
2: No meio daquela tempestade, Jesus aparece andando sobre as águas. Jesus diz quem ele é, e Pedro o segue e anda sobre as águas. Os 12 acreditavam em Jesus. Os discípulos conviviam com Jesus. E todos ali viveram uma história. Mas somente um viveu um milagre: Pedro. Porque fé não é só acreditar, e sim dar passos onde parece impossível pisar. O milagre não está no barco, está no passo. Talvez hoje você esteja diante de uma tempestade que parece muito grande, e talvez você não se sinta capaz. Você começa a pensar na situação, pensa nas consequências, mas só olha para as dificuldades e acaba esquecendo de quem te pediu para enfrentar a tempestade. Viver um milagre não é só apenas crer que Jesus pode, mas também é decidir sair do lugar. E mesmo que se em algum momento você comece a afundar, ele continua estendendo a mão. Nenhuma tempestade determina a sua história. O que determina é se você vai ficar no barco ou se vai dar o passo de fé. Muito obrigado por ter acompanhado mais esse episódio. Que Deus te abençoe e até a próxima.
1: h 57 aqui na capital paulista. Muito obrigado, participação especial do nosso querido irmão Gabriel Miranda, aqui trazendo uma palavra de Deus para as nossas vidas. São 21h58, muito obrigado pela sua audiência. Lembrando a todos, já no final desse bloco, você que está retornando no culto aí na sua cidade, ou você que está ligadinho aí na sua casa, você que está acompanhando o programa Voz da Libertação, agenda da sede mundial. Qual que é a agenda? Quais serão os cultos? Está chegando quarta-feira do Grande Mover de Deus, a maior campanha na quarta-feira aqui em nossa sede mundial, é isso mesmo, na Grande São Paulo, uma campanha revelada por Deus, não só na sede, mas também em todas as igrejas pentecostal. Deus é amor, é isso mesmo. Então está chegando esse dia especial. Quarta-feira, às 9 horas, nosso querido pastor Milton de Almeida. Às 15 horas, teremos ele, presbítero Fabrício Beata, pregando a palavra de Deus. Já na quinta-feira, teremos uma poderosa campanha. É a quinta da multiplicação, às 15 horas. Patrícia Januário pregando a palavra de Deus, orando por todos, às 15 horas no culto beneficente em prol às instituições Reviver. Sexta-feira, guerra contra o mal, ou melhor, libertação total, às 9 horas, pastor River Silva, às 15 horas, pastor Kleber de Oliveira, aqui em nossa sede mundial, neste sábado. Muito importante, o irmão Matheus. querido irmão Felipe, neste sábado temos o culto da palavra à tarde, às 15 horas, pastor Jorge Tenório, e em especial teremos aqui em nossa sede mundial às 19 horas o culto Regenere, culto jovem para você adorar a Deus, para você buscar a presença do Senhor aqui em nossa sede mundial, culto jovem, sábado às 19 horas. E domingo segue ali a poderosa campanha culto especial do domingo às 15 horas, pastor Wilson Siqueira pregando a palavra de Deus. Todos esses cultos, campanhas, nós teremos aqui, nossa sede mundial, Avenida do Estado, 4568, Liberdade, São Paulo. E você, já vamos aos prefixos, mas você gosta de vigília? Não, vamos deixar os ouvintes presos conosco e nós já vamos falar com eles, já daqui a pouquinho, já esse spoiler, essa grande informação sobre as vigílias aqui da sede mundial. Poderia falar agora, mas nós vamos primeiro às identificações das emissoras e já voltamos com vocês.
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Soberano Deus e Eterno Pai, Deus de poder, graça e misericórdia, diante da Tua presença, Senhor, reunidos estamos neste lugar de adoração, neste lugar de encontro genuíno, onde a nossa alma, diante do Senhor, é capaz de expressar quão necessitados somos da Tua presença, da Tua graça sobre nós, do Teu amor, da Sua misericórdia. O que seria da nossa vida, Senhor, se a Tua luz não tivesse brilhado sobre nós? O que seria do nosso coração se o Teu amor a nós não fosse revelado? Na condição de criaturas, na condição de filhos, de servos, nos prostramos diante do Deus soberano, do único que é digno de receber a adoração, a honra, o único que é digno de ser exaltado, sim, aquele que é, desde o princípio, não foi criado nem gerado, não teve início e muito menos terá fim. O Senhor é Deus de eternidade e eternidade. E o que somos nós diante da fração do tempo? Somos apenas, Senhor, uma fagulha no meio de algo tão grandioso. Somos como um grão de areia diante de um vasto, sim, mar, diante de uma vasta praia. Somos nada comparados ao Senhor, à Sua grandiosidade, porque em nós carregamos as nossas culpas, os erros, as maldades e os pensamentos tortuosos em nosso coração. Constantemente é gerado desejos e vontades, sonhos, propósitos, coisas que não estão, Senhor, de acordo com aquilo que a Tua palavra nos ensina. Todos os dias enfrentamos, ao acordarmos e olharmos a criação, pensamentos e uma realidade que nos leva a muitas vezes questionar o porquê da vida, de certas coisas, diante da incredulidade que há em nosso coração, diante, Senhor, da dúvida que nos persegue, diante, Senhor, dos medos, dos pesadelos que alguns, Senhor, são, Pai, aprisionados por eles. Há um povo que clama ao Deus grandioso. Há um povo que clama ao Deus verdadeiro. Há um povo que clama ao Deus que sonda mentes e corações, o Deus que no mais profundo e íntimo da alma do homem, ah, Senhor, é capaz de ali conhecer e manifestar uma obra tão poderosa, tão especial, que toda a realidade do ser humano, tudo aquilo que o homem pensou conhecer, na profundidade da alma do ser, há uma nova vida que é gerada. Pensamentos que são direcionados e, Pai, Tua palavra, são alicerçados porque provém de uma alma que está sendo, pelo Teu Espírito Santo, conduzida, aprimorada, guiada. O Senhor é este quem tem nos guiado. O Senhor é este quem tem nos conduzido. O Senhor é este que tem operado uma tão grandiosa e especial obra em nossa vida. E diante de Ti, Senhor, nós podemos crer que há um milagre, que há uma obra genuína, que há uma obra especial,
que o Teu Espírito Santo está, dia após dia, manifestando em nosso ser. Nós Te glorificamos, Senhor, por tudo quanto tens feito em nosso favor. Somos gratos a Ti e Te glorificamos por esta oportunidade, por este momento mais que especial. Te agradecemos, Senhor, pelos nossos irmãos e por esta união agora que, Pai, construímos através da oração. É o Teu Espírito Santo quem nos conecta, o Teu Espírito Santo que nos torna, Pai, um com o Senhor e nos leva a buscar e a desejar uma intimidade mais profunda, uma comunhão mais fortalecida. É o Teu Espírito Santo quem tem operado em nós esta obra e o nosso caráter é construído de acordo com aquilo que diz nas Sagradas Escrituras, o caráter que nós recebemos, que provém do mesmo, sim, Senhor, é o caráter que está fundamentado e é semelhante ao caráter de Cristo. Essa transformação, Senhor, que nós estamos vivendo e precisamos, sim, a cada dia mais e mais viver, é essa graça que sobre nós, que precisamos, Senhor, constantemente, para que não haja em nosso coração qualquer sombra de variação ou dúvida, para que não haja, Senhor, em nós qualquer sentimento de merecimento, qualquer, Pai, desejo por receber uma glória que não é nossa, qualquer sentimento, Pai, que nos faça pensar que estamos aqui pelos nossos méritos, que se estamos aqui é porque nós somos bons, é porque há algo em nós que nos torna, meu Deus, merecedores, capazes, diferentes. Algo que não provém de Ti, de forma alguma. Queremos, Senhor, ter esta falsa sensação. Queremos permitir que esta mentira seja enraizada em nosso ser. Porque a verdade mais sublime que um dia nós conhecemos é a verdade que nos mostrou o quão pecadores, o quão miseráveis, o quão necessitados nós somos. A verdade mais sublime e poderosa que a nós foi revelada foi aquela que nos mostrou a vergonha das nossas, sim, Pai, ações, a vergonha da nossa realidade do nosso viver, diante de tantos tropeços, diante de vestes manchadas pelo pecado, diante, Senhor, de uma condição terrível que nos encontrávamos, diante, Senhor, de um fardo pesado que sobre nós, Pai, estava, diante, Senhor, de uma dívida que estava em nosso nome e éramos incapazes de pagá-la. Por causa do pecado, que até hoje nos persegue, tentando nos dominar, tentando nos tornar cativos novamente, tentando nos afastar de Ti. Mas, Senhor, a nossa oração, acima de qualquer coisa, acima de qualquer pedido, acima de qualquer, Pai, busca humana por coisas passageiras, a nossa maior e mais, Senhor, mais real necessidade é essa, estar firmado em Ti. Porque firmado no Senhor, nós vivemos e não sobrevivemos. Há muito Senhor sobrevivendo. Não há expectativa, não há, Senhor, esperança no coração dessas pessoas, não há, Senhor, uma identidade pela qual ela possa entender e compreender o propósito de sua existência. Pessoas que vivem como se não houvesse o amanhã e não há no coração delas a realidade do porvir, porque tamparam os ouvidos, fecharam os olhos para não ver a verdade.
Mas nós não queremos, Senhor, novamente ser, Pai, ah, meu Deus, impedidos de viver a graça que nos foi apresentada através da obra de Cristo. Não queremos outra vez sermos, Pai, negligentes diante de tamanha benevolência que nos alcançou. Não queremos, Senhor, outra vez permitir que as trevas escureçam, sim, Pai, nos impeçam de enxergar que a verdadeira paz e alegria somente em Ti o homem pode experimentar. Que a verdadeira satisfação está em servir ao Senhor e dedicar a vida ao Deus que nos ama de tal maneira que foi capaz de vencer e romper com todas as negativas. E entregou o Seu bem mais precioso, o Seu Filho, para tomar o nosso lugar. Para levar sobre Si as nossas enfermidades. Não queremos, Senhor, outra vez sentir o vazio de uma vida sem a Tua presença. Mas diante da condição que temos, diante, Senhor, da realidade que hoje vivemos e desta presença maravilhosa que nos, Pai, fortalece, que nos acalenta, esta presença maravilhosa que conosco está e tem nos direcionado, tem nos ensinado, esta presença maravilhosa que nos faz reconhecer dia após dia nossa verdadeira condição e o quão, Pai, gratos devemos ser, porque se estamos de pé é porque o Senhor, com a Sua misericórdia, com a Sua bondade, tem nos sustentado, esta presença que nos convence todos os dias. Quando nós erramos, quando pensamentos tortuosos tentam nos dominar e damos espaço a eles, esta presença, este ser, este Senhor que sobre nós está, sim, foi enviado a nós para ser o nosso ajudador, para ser o nosso consolador, para estar conosco em todos os momentos, até a consumação dos séculos, para nos ajudar e nos ensinar, aquele que nos lembraria, como disse o Senhor, Ele vos lembrará de tudo quanto eu vos ensinei, Ele vos fará lembrar das palavras que vos disse, Ele estará com vocês em todos os momentos, e não sabemos mais, Senhor, viver sem esta presença. Por isso, Pai, quando nós oramos pedindo que esta pessoa tem um encontro com o Senhor, é para que ela experimente, é para que ela saiba verdadeiramente o que é sentir este amor ardendo e queimando em nosso ser, é para que ela compreenda que não há lugar melhor, não há lugar mais seguro, não há lugar, Senhor, de maior, Pai, proteção do que em Ti, na Tua presença, debaixo das Tuas mãos, no esconderijo do Altíssimo, não há lugar de maior segurança senão na Tua presença, pois o Senhor é a nossa segurança, o Senhor é a nossa torre forte, o Senhor é o nosso escudo e broquel, o Senhor é quem nos protege e nos livra do mal. Não há lugar de maior, Pai, meu Deus, amor, não há lugar de maior proteção e de propósito senão em Ti. Muitos perderam o propósito, muitos deixaram de crer, muitos estão, Senhor, abandonando a fé por causa das lutas, por conta dos problemas, muitos estão, Senhor, meu Deus, abandonando a verdade pela mentira enganosa. Muitos estão, Senhor, trocando o eterno pelo momentâneo. Muitos estão, Senhor, abrindo mão do amor genuíno por uma falsidade passageira, que é aquilo que o mundo, que o inimigo oferece. Muitos estão, Senhor, trocando estar na Tua presença pelos prazeres, pelas ofertas. Muitos estão, Senhor, abrindo mão de viver uma vida com o Senhor, para viver uma vida de escolhas, decisões que garantirão a eles a condenação eterna.
diante da verdade dos dois caminhos que em nossa frente está. Não queremos, Senhor, ter a visão ofuscada pelos pratos, pelas vaidades da vida. Não queremos, Senhor, ter a nossa visão ofuscada pelas nossas próprias vaidades e desejos. Não queremos, Senhor, deixar de viver para Ti, mas queremos continuar no caminho de retidão, como ovelhas diante do pastor, como diz o salmista Davi. Ele nos conduz a pastos verdejantes, refrigera nossa alma. Ele guia as nossas veredas por caminhos de retidão. O Senhor é este bom pastor que tem nos guardado. Mas esta pessoa, Pai, ela sente que está como uma ovelha desgarrada, como uma ovelha sem direção, perdida, que precisa ser, Pai, trazida de volta ao aprisco. Que neste momento o Teu Espírito Santo a lembre de que ela não precisa pagar, ela não precisa de sacrifícios para tomar a decisão de voltar. Basta no coração ela reconhecer a verdade que há muito tempo ela rejeitou. Basta ela tomar agora a decisão e confessar com os lábios e crer com o coração que o Senhor é um Deus que perdoa, que o Senhor é um Deus que restaura, que o Senhor é um Deus que transforma, que o Senhor é um Deus que alcança, independente da realidade que ela se encontra, que ele se encontra. O Senhor é um Deus que muda realidades e histórias. O Senhor é um Deus que transforma vidas. E esta pessoa, Senhor, ela pode agora, sim, meu Deus, tomar a decisão e entregar ao Senhor a vida dela, o controle e a direção dos seus caminhos. Ela pode agora tomar a decisão de se arrepender e pedir ao Senhor que venha operar a obra perfeita e maravilhosa na vida dela. Espírito de Deus, Tu és este Senhor que conhece o som da nossa vida e pode convencer agora esta pessoa. Porque diante desta verdade não há, Pai, ninguém que se esconda dela. E diante desta realidade, se a Tua presença estiver conosco, nenhum mal nos afligirá. Nenhum problema nos tirará a verdade, ah, meu Deus, a alegria de servir a Ti. Nenhum mal, Senhor, nos fará desacreditar de que o Senhor é conosco. Mas se a Tua presença está conosco, a enfermidade, ela é lançada, é dissipada. A enfermidade bate em retirada. Se a Tua presença é conosco, meu Deus, o pensamento contrário é destruído. As cadeias são quebradas. Os grilhões são despedaçados. Se a Tua presença é conosco, o milagre, ele é real. Nós vivemos ele. Pai, esta pessoa crê que a Tua presença é na vida dela, que o Senhor está presente com ela e que ela possa sentir isso então. Que ela possa sentir, Senhor, a restauração na saúde. Que ela sinta, Senhor, a alegria. Ah, meu Deus, que estava sendo... Ah, Pai... dominada, ofuscada pela tristeza que ela sinta agora. Senhor, que toda opressão maligna, que todo pensamento de morte, que toda angústia, que toda tristeza está batendo em retirada, porque onde a Tua presença está, onde o Senhor, meu Deus, manifesta, o mal não pode permanecer, a enfermidade não pode, Senhor, ah, Pai, continuar, Senhor, trazendo tristeza e dor àqueles que creem em Ti, Senhor. Que agora sejam abençoados todos os ouvintes, todos aqueles que estão clamando por um milagre. Eles creem e primeiramente pediram ao Senhor a presença. A Tua presença agora, operando neles, trará os resultados para que glorifiquem ao Seu nome, para que se alegrem no Senhor. Alcance a todos e que esse Senhor que tomaram a decisão permaneçam firmes conosco até o último dia. Esta é a nossa oração, este é o nosso clamor, esta é a nossa súplica ao nosso Deus. Em nome do nosso amado e querido Senhor Jesus Cristo,
É o que pedimos e agradecemos. Amém e amém. Senhor, renova.

0: é o que Deus tem operado em nosso ser. É a oportunidade de tomarmos a melhor e a mais excelente decisão da nossa vida. Assim como nós que aqui estamos, um dia tivemos um encontro com o Senhor, eu tenho a certeza que você teve um encontro com Ele agora. E no seu coração decidiu entregar os seus caminhos ao Senhor. Você que foi tocado pelo Espírito Santo, você que tomou esta decisão, meu convite a você é que venha permanecer firme e declare agora comigo o quanto o Senhor, Ele é importante para você. Repita assim: Senhor Jesus, neste momento eu declaro que o Senhor é o meu Salvador. Que em minha vida não há outro Deus além de Ti. E eu entrego ao Senhor o controle e a direção da minha vida. Eu peço ao Senhor neste momento que me ajude. Que me conduza, fortaleça a minha vida. Para que eu venha permanecer firme até o fim. Senhor, eis-me aqui. Faça a Sua vontade em meu ser. Escreva meu nome no céu para o grande dia da redenção e sela-me com teu Espírito Santo. Que eu seja uma bênção onde quer que eu vá e que o teu nome seja glorificado em minha vida. Amém. Você que tomou esta decisão, você que agora rompeu com todo o mal que te dominava, decidiu pela mudança genuína de vida, e esta mudança é Cristo Jesus, você que confessou, você que tomou a decisão de retornar, queremos acompanhar você, queremos que você esteja conosco, porque Deus tem uma grande obra na sua vida. Seja bem-vindo à Igreja de Cristo, seja bem-vindo à Igreja Pentecostal, Deus é Amor.
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semana falando sobre a igreja, né? Como ela começou, como ela prosseguiu, o termo etimológico da palavra igreja, enfim. E hoje nós vamos falar, ainda continuando, a igreja através dos séculos. Falamos da primeira igreja, a primitiva, depois dos primeiros séculos, e hoje eu vou falar como aconteceu depois disso. O que aconteceu? A decadência da igreja. Aquele fervor do cristianismo começou a decair a partir do século IV da era cristã. Como que isso aconteceu? Quando a política imperial

social tomou, podemos dizer, a cor de um cristianismo convencional. A igreja se politizou e perdeu as verdadeiras características cristãs que até então ela tinha. Os líderes eclesiásticos, eles começaram a disputar o poder até que se estabeleceu uma hierarquia que acabou, podemos dizer, entre aspas, por entronizar a um homem, o Papa, a quem eles declararam vicário, ou seja, o sucessor de Cristo. E antes se havia reconhecido o Espírito Santo como o sucessor de Cristo. Mas não. Novas doutrinas começaram a fazer a sua aparição. Por exemplo, a adoração de santos, o estabelecimento dos sacramentos, a infalibilidade papal e outras coisas mais. Então, por mil anos houve um oscurantismo, podemos dizer, adormecedor, que não deixou brilhar a verdadeira luz transformadora do Evangelho. Então, a igreja, já chamada agora católica, se converteu em uma religião política e opressora. Depois disso, começa, então, a reforma cristã. Mesmo assim, a partir do século XV da nossa era, Deus se manifestou através de uma série de reformas. Começaram a fazer com que o cristianismo voltasse às Sagradas Escrituras e também voltasse ao Espírito de Deus como guia da sua fé. A leitura livre da Bíblia, a busca de Deus em oração e a participação de todos os crentes no serviço cristão, aí sim, tudo isso trouxe um novo avivamento mundial para a igreja. Então, dali em diante, os grupos evangélicos começaram a proclamar uma mensagem bíblica que mostrava um retorno ao modelo da igreja do Senhor Jesus lá do livro de Atos dos Apóstolos. E aí chegamos até a igreja de hoje. E na atualidade o mundo está sendo confrontado, podemos dizer, com a mensagem de salvação, a mensagem de cura, de serviço a Deus, de santidade. E esta mensagem chegou até você. Viram a importância? O Senhor disse aos discípulos: olha, vocês estão aqui aprendendo comigo, agora vocês vão se espalhar, eu vou voltar a Deus, ao meu Pai, e vocês vão se espalhar, e esse evangelho vai até os confins da terra, e chegou até você. Aí na sua cidade você ouviu o evangelho, este mesmo evangelho que o Senhor Jesus anunciou. E aí você ouviu e você se chegou ao Senhor. Então, a sua membresia na igreja vai unir você a milhares e milhares de crentes que praticam a fé que elas proclamam. Então vejam a importância de você conhecer este evangelho, como ele chegou até você, a história da igreja. É claro que foi só um resumo, né? A gente não se aprofundou. Mas é importante você saber como a igreja começou e ela chegou até você. Você gostou desta aula? Mande o seu comentário para o nosso WhatsApp 98292-3392. Se despede, Débora Miranda, e até a próxima oportunidade. 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
1: 22 horas 47 minutos e já nos aproximamos do encerramento, sim, da minha participação. Mas a programação da Rádio Deus e Amor continuará, porque grandes coisas Deus tem feito e muitas vidas têm sido alcançadas. Por isso, o compromisso da Igreja Deus e Amor é com uma programação 24 horas por dia, trazendo palavra de Deus, testemunhos edificantes, momentos de adoração, aqueles louvores que nos conectam ao Pai. Sim, também informações para a nossa vida, nosso dia a dia, o cotidiano. Então é muito importante você, querido ouvinte, que tem nos acompanhado, você que é ouvinte assíduo, está sempre aí sintonizado conosco, também compartilhar a informação de que na Rádio Deus e Amor, Deus tem, sim, muitas bênçãos e Ele tem entregado essas bênçãos às pessoas. Os ouvintes que estão sempre conosco aí, não há como nós dizermos que não há bênção de Deus sobre a vida daqueles que buscam, que esperam, que confiam e que estão sempre sendo alimentados, porque nós sabemos que uma programação em que contém e a palavra é prioridade, não há como não ser abençoado. A palavra de Deus é a verdade para a nossa vida. A palavra de Deus é aquilo que nos conecta a Deus, é por meio da palavra. A palavra de Deus é a ferramenta poderosa para usarmos, para conhecermos um pouquinho de Deus. É só um pouco e já é algo tão grandioso. Imagine quando nós pudermos conhecer por completo quem Deus é, quando estivermos com Ele. Então, se no pouco que conhecemos, já somos mais do que abençoados. Se no pouco que Ele se revela a nós, quão grandiosas coisas nós temos vivido, imagina, quando nós pudermos conhecê-lo por completo. Então, é importante você estar sintonizado e conhecer cada dia mais e mais este Deus, e também compartilhar a mensagem, para que outras pessoas venham estar também conosco, conhecendo as maravilhas deste Deus. 22 horas 50 minutos aqui na capital dos Bandeirantes. Você, querido ouvinte, continue sintonizado conosco. Daqui a pouco você vai acompanhar as notícias e também o culto no lar com o pastor Lorival de Almeida, aquela palavra poderosa ao seu coração. Tenho certeza que Deus falará com você. Então fique conosco, que Deus abençoe a todos. Eu, seu irmão Cristo, diácono Matheus Galvão, me despeço de todos vocês aqui na locução, uma programação especial maravilhosa. E é muito bom estarmos juntos. Uma próxima oportunidade estaremos novamente aqui falando de Jesus, clamando a Ele. Eu tenho certeza que será mais uma noite abençoada. Fiquem todos na paz de Cristo Jesus e até uma próxima oportunidade.

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2: Momento de informação aqui na Rádio Deus é Amor. Açúcar escondido. Atenção aos rótulos, revela o verdadeiro conteúdo dos alimentos. Muitos produtos industrializados contêm açúcar sem que percebamos. Molhos de tomate, pães e até temperos prontos podem ser adoçados. A indústria usa nomes diferentes para o açúcar nos rótulos. Sacarose, xarope de milho e até maltodextrina são alguns exemplos de nomes muito comuns. O consumo excessivo está ligado à obesidade e ao diabetes tipo 2. Então, reduzir a ingestão de açúcar é uma das melhores decisões de saúde. O paladar se acostuma com o tempo a sabores menos doces. Então, trocar refrigerantes por água ou sucos naturais faz uma grande diferença. Ler a lista de ingredientes é fundamental para fazer escolhas conscientes. Os ingredientes aparecem em ordem decrescente de quantidade. E se o açúcar é o primeiro da lista, o produto é basicamente doce. Então fique atento aos produtos ditos fit ou saudáveis de prateleira. Cozinhar em casa permite você controlar a quantidade de açúcar usada. Frutas maduras podem adoçar receitas e sem a necessidade de aditivos. Cuidar da alimentação das crianças previne doenças na vida adulta. O doce da vida está no equilíbrio e, claro, na saúde. Solidão urbana. O isolamento social afeta a saúde mental nas grandes cidades. Viver cercado de gente não significa estar livre da solidão. Muita gente, na verdade, que mora em grandes metrópoles se sente isolada e sem apoio. A falta de tempo e a rotina exaustiva dificultam fazer amizades. O isolamento prolongado pode levar, inclusive, à depressão e à ansiedade. Cultivar relacionamentos presenciais é muito importante para o bem-estar. Participar de grupos, igrejas, clubes, isso cria senso de pertencimento. Um simples cumprimento ao vizinho pode abrir portas para uma conversa saudável. A tecnologia deve aproximar e não substituir o contato real. Os idosos são os que mais sofrem com a solidão nas cidades. Visitar parentes e amigos mais velhos é um ato de amor e de saúde. O contato humano libera hormônios que reduzem o estresse. E ter com quem contar em momentos difíceis traz segurança emocional. Então não tenha vergonha de buscar ajuda ou companhia, de sentir-se só. O ser humano foi criado para viver em comunidade e interagindo. Pequenos gestos de gentileza quebram o gelo da indiferença. Conectar-se com pessoas é tão importante quanto cuidar do corpo.
3: Vinte e duas horas e 55 minutos.
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2: Evangelho de São Lucas, capítulo 11. É a insistência. Pedir, insistir pedindo. A oração do Senhor. Capítulo 11, eu vou ler com você. Versículo 2, depois já vou imediatamente para o 5. Os discípulos pedindo ao Senhor Jesus que os ensinasse a orar.
3: Los discípulos pidiendo a Jesús.
2: Jesús dice: cuando orares, dizei, orareis así.
3: Cuando oréis,
2: Pai nosso, que estás nos céus.
3: Que estás en los cielos.
2: Diga comigo, Pai nosso.
3: Diga comigo, Padre nuestro.
2: Mais uma vez, Pai nosso.
3: Una vez más, Padre nuestro.
2: Isso, Pai nosso.
3: Padre nuestro.
2: Espiritualmente nós temos que ter um pai que está no céu.
3: Espiritualmente temos um padre.
2: Porque se nós não tivermos um pai, nós não temos a quem pedir.
3: Se não temos padre, não há a quem pedir.
2: Agora versículo 5.
3: Versículo 5.
2: Disse-lhes também: qual de vós terá um amigo e que for procurá-lo à meia-noite e lhe disser?
3: Meia-noite lhe dijeron:
2: amigo, empresta-me três pães.
3: Amigo, empresta-me três panes.
2: Pois que um amigo meu chegou à minha casa.
3: Que um de meus amigos chegou à casa.
2: Vindo de caminho.
3: Vindo de caminho.
2: E não tenho.
3: E não tenho.
2: Que apresentar-lhe.
3: Que apresentar-lhe.
2: Se ele respondendo de dentro disser,
3: ele respondendo por dentro disse,
2: não me importunes,
3: não me importunes,
2: já está a porta fechada,
3: já está a porta cerrada,
2: e os meus filhos estão comigo na cama,
3: e meus filhos estão já em la cama,
2: não posso levantar-me para os dar,
3: não posso levantar-me para dar-los,
2: digo-vos ainda,
3: os digo todavia,
2: ainda que não se levante a dar-lhes por ser seu amigo,
3: aunque no se levante por ser su amigo,
2: levantar-se-á todavia por causa da sua importunação,
3: por la inoportunidade,
2: e lhe dará tudo,
3: e lhe dará todo,
2: o que houver.
3: Lo que hubiere,
2: mister,
3: é de necessário.
2: E vos digo a vós,
3: e os digo a vosotros,
2: pedi, e dar-se-vos-á,
3: e se os dará,
2: buscai, e achareis,
3: e encontrarei,
2: batei,
3: chamado,
2: e abrir-se-vos-á,
3: e se os abrirá.
2: Primeiramente eu quero falar na questão da paternidade.
3: Eu quero falar sobre a paternidade.
2: Aqueles que nascem,
3: los que nacen.
2: Para muitos imediatamente,
3: para muitos imediato,
2: são filhos de Deus.
3: São filhos de Deus.
2: Mas biblicamente falando,
3: pero biblicamente hablando,
2: quando a pessoa nasce, ela é uma criatura.
3: Quando a pessoa nasce, é uma criatura.
2: Para ser filho de Deus, tem que ser nascido de novo.
3: Para ser filho de Deus, tem que nascer de novo.
2: Para ser filho de Deus, tem de conhecer a Deus.
3: Para ser filho de Deus, tem que conhecer a Deus.
2: Tem que aceitar Deus.
3: Tem que aceitar a Deus.
2: Tem que viver Deus.
3: Tem que viver a Deus.
2: Tem que respirar Deus.
3: Tem que respirar Deus.
2: Para chamar Deus de pai, tem que ser considerado e tem que se fazer, ou seja, fazer como ser filho de Deus.
3: Para dizer-lhe padre a Deus, tem que ser como se fosse filho de Deus.
2: Comportar-se como filho de Deus.
3: Comportar-se como filho de Deus.
2: Se não é apenas criatura.
3: Se não apenas é criatura.
2: E a criatura não pode chamar Deus de pai.
3: E a criatura não pode chamar a Deus de padre.
2: A criatura pode chamar Deus de Deus.
3: Pode dizer-lhe a Deus de Deus.
2: Pode chamar Deus de Senhor.
3: Pode dizer-lhe Senhor.
2: Mas para chamar Deus de pai, tem de ter a certeza de que se é filho.
3: Pero para dizer-lhe padre, segurança de que
2: você é filho de Deus.
3: Tu eres hijo de Dios.
2: Tudo bem.
3: Todo bien.
2: Os discípulos queriam aprender a orar.
3: Los discípulos querían aprender a orar.
2: Eles não queriam ficar na decoreba, né?
3: Não queriam quedar-se na decoração, na memorização.
2: E Jesus então começou ensinando.
3: E começou ensinando Jesus.
2: E de repente ele passa no versículo 5 a contar.
3: De repente o versículo 5 começa a contar.
2: Uma história falando sobre a perseverança na oração.
3: Uma história falando sobre a perseverança na oração.
2: Eu quero que vocês percebam, meus irmãos.
3: Quero que notem vocês, irmãos meus.
2: Que nem sempre se recebe algo no mesmo dia ou no mesmo momento em que se pede.
3: Que não sempre se recebe no instante que se pide.
2: Por isso Jesus está dizendo que nós devemos perseverar na oração.
3: Jesus disse que tem que perseverar na oração.
2: E ele conta a história.
3: Ele conta a história
2: de um rapaz que tinha um amigo.
3: De um muchacho que tinha um amigo.
2: E esse amigo, sem dar nenhum tipo de aviso, coisa assim.
3: E esse amigo, sem dar um aviso ou alguma coisa.
2: Foi procurá-lo fora de hora. Meia-noite era tarde demais.
3: Foi buscá-lo à meia-noite, fora do horário.
2: Naquele tempo, naquela cultura.
3: Nesse tempo, na cultura.
2: E esse amigo chega e diz: amigo, eu quero que você me empreste 3 pães.
3: Esse amigo le dice: quiero que me preste 3 pães.
2: Perdão. Esse amigo chega para pousar e precisaria de pães.
3: Ele necessita de panes.
2: E o que recebe a visita não tem esses pães para servir o visitante.
3: El que recibe la visita no tiene los panes para recibir al visitante.
2: Porque era uma visita inesperada.
3: Porque era visita inesperada.
2: Hoje nós temos WhatsApp, né?
3: Hoy tenemos el WhatsApp, ¿no es así?
2: Hoje nós temos e-mails.
3: Hoy tenemos los e-mails, correo electrónico.
2: Hoje nós temos telefone celular.
3: Tenemos teléfono celular.
2: Nós temos carta.
3: Tenemos la carta.
2: Nós temos rádio.
3: Hay las radios.
2: Então, a comunicação hoje é: se eu vou estar na sua casa, eu aviso.
3: La comunicación es que si voy a estar en tu casa, aviso.
2: Mas naquele tempo não.
3: Pero en ese tiempo no.
2: O visitante chegou de forma inesperada.
3: El visitante llegó de forma inesperada.
2: Digam comigo: inesperado.
3: Digam comigo: inesperado.
2: Então era um visitante inesperado.
3: Era un visitante inesperado.
2: Quero dizer a vocês, meus irmãos, que todos nós podemos ter uma visita inesperada.
3: Quero dizer que todos podemos ter uma visita inesperada.
2: E quando eu estou falando de visita, não estou falando, me referindo a pessoas.
3: Quando
2: eu
3: falo de visita, não me refiro a pessoas.
2: Às vezes somos visitados pelo infortúnio.
3: Às vezes somos visitados por el infortunio.
2: Às vezes somos visitados por uma coisa ruim.
3: Às vezes por algo malo.
2: Às vezes somos visitados por uma enfermidade.
3: Às vezes por uma enfermidade.
2: E ninguém espera.
3: E nadie lo espera.
2: Ninguém acorda de manhã e já: poxa, estou acordado hoje, vou no médico e eu sei que ele vai falar que eu estou com câncer. Não.
3: Ninguém desperta e vai ao doutor e pensa que está com câncer.
2: Ninguém acorda e diz: hoje eu estou esperando já uma enxaqueca.
3: Ninguém desperta e diz: bueno, vou esperar uma enxaqueca.
2: Ah, hoje eu estou esperando ter uma diarreia.
3: Estou esperando ter uma diarreia.
2: São coisas inesperadas, coisas que nós não ficamos planejando.
3: Inesperado que não planeamos.
2: Jesus quer que você saiba que nós podemos ser visitados pelo inesperado.
3: E Jesus quer que tu sepas de que pode ser visitado por inesperado.
2: Quando inesperado é uma coisa boa.
3: Quando inesperado é algo bueno.
2: Amém, glorificamos a Deus.
3: Amém, glorificamos a Deus.
2: Mas quando inesperado é uma coisa ruim.
3: Pero quando o inesperado é malo.
2: Nós temos de ter a certeza que teremos onde buscar um recurso.
3: Devemos ter segurança que sabremos buscar onde recurso.
2: Que temos onde buscar uma solução para o inesperado que nos acometeu.
3: Aí onde buscar solução para o inesperado que nos vino.
2: Como eu disse a vocês, meus irmãos, por questões culturais.
3: Como les dijo, hermanos, por cuestiones culturales.
2: No primeiro século era uma vergonha.
3: En el primer siglo era vergüenza.
2: Um visitante chegar na casa da gente, a gente não oferecia a ele comida e pousada.
3: Que visitante llegue y no le ofrezcamos algo de comer.
2: E de repente esse senhor,
3: de repente esse senhor,
2: ele preferiu acordar o outro amigo seu.
3: Preferiu despertar outro seu amigo.
2: Acordar a sua família inteira no meio da noite.
3: Despertava toda a sua família em meio da noite.
2: Dizendo: eu preciso de 3 pães.
3: Dizendo: necessito de 3 panes.
2: Chegou um visitante em casa e eu não tenho nada para lhe oferecer.
3: Chegou visitante na casa e não há nada que oferecer-lhe.
2: Jesus quer que você espere o inesperado.
3: Jesus quer que esperes o inesperado.
2: Jesus quer que você entenda que o inesperado pode trazer a você uma necessidade, você precisa atender essa necessidade.
3: Jesus quer que o inesperado, sabe, o inesperado te pode trazer uma necessidade.
2: Então você tem que saber onde correr quando o inesperado vier para atender a necessidade que você terá.
3: Jesus quer que sepas onde correr quando chega o inesperado e a necessidade.
2: Quem está entendendo, diga amém.
3: Quem está entendendo, diga amém.
2: Quando nós temos uma situação como essa.
3: Quando temos situação como esta.
2: Nós vamos importunar alguém.
3: Vamos importunar a alguém.
2: Quando nós temos algo que nós estamos desesperados.
3: Quando temos algo que estamos desesperados.
2: Normalmente nós nos tornamos inconvenientes.
3: Normalmente nos fazemos inconvenientes.
2: Então prepare-se para ser inconveniente.
3: Entonces alístese para ser inconveniente.
2: Diga aí: inconveniente.
3: Diga: inconveniente.
2: Se chegar o inesperado.
3: Se chegar o inesperado.
2: E se houver necessidade.
3: E se há necessidade.
2: Não se preocupe, seja no horário que for.
3: Não se preocupe no horário que fosse.
2: Em ser inconveniente.
3: Em ser inconveniente.
2: Pelo contrário.
3: Por lo contrario.
2: Prepare-se para o inconveniente. Prepare-se para ser inconveniente.
3: Alístese para o inconveniente e seja inconveniente.
2: O visitante chegou fora de hora.
3: El visitante llegó fuera de la hora.
2: Visita fora de hora.
3: Visita fuera de horario.
2: Tenho necessidade.
3: Aí necessidade.
2: Então vou ser inconveniente a alguém.
3: Então vou ser inconveniente a alguém.
2: Mas preciso suprir essa necessidade.
3: Pero necesito suplir esa necesidad.
2: Preciso abastecer, atender esse meu visitante.
3: Necesito atender a mi visitante.
2: Naquele tempo não tinha mercado 24 horas, não tinha posto Ipiranga, né?
3: Nesse tempo não havia postos 24 horas, posto Ipiranga. Glória a Deus.
2: Naquele tempo nós não tínhamos.
3: Nesse tempo não havia.
2: Aquelas chamadas 24 horas por internet, iFood, né?
3: 24 horas por internet,
2: iFood. Comida 24 horas.
3: Comida 24 horas.
2: O jeito era.
3: A forma era.
2: Ser inconveniente a alguém.
3: Ser inconveniente a alguém.
2: Você já foi inconveniente em algum momento da sua vida?
3: Já foi inconveniente em algum momento da tua vida?
2: Eu já fui.
3: Eu já fui.
2: E não foi uma vez só, não.
3: E não foi só uma.
2: Uma certa ocasião, meus irmãos.
3: Em certa ocasião, irmãos meus.
2: Eu estava em grande dificuldade, eu tinha acabado de ser assaltado.
3: Me encontrava em grande dificuldade, terminando de ser assaltado.
2: E eu. Era umas. Acho que umas 2 horas da manhã.
3: Eu que eram 2 da manhã, né?
2: Eu tinha sido assaltado, tinha. Meu carro tinha sido levado, tudo.
3: Meu coche levaram todo.
2: Eu bati numa casa.
3: E eu chamei à porta de uma casa.
2: Num bairro, numa casa.
3: Imagina
2: 2, 3 da manhã.
3: Em um bairro 2, 3 da manhã.
2: E eu insisti.
3: E eu insistido.
2: Lá dentro gritaram. Não chegaram a dizer, não tem ninguém. Não falaram isso, né?
3: Não disseram, não há nada, não.
2: Mas... Vai embora, vou chamar a polícia.
3: Pero dijeron, vete, llamaré a la policía.
2: Eu falei, ótimo, porque eu fui assaltado.
3: Dije, bueno,
2: chama mesmo.
3: Fui assaltado, llama mismo a la policía.
2: Eu fui roubado, eu fui assaltado, preciso de socorro, empresta o telefone.
3: Me assaltaram, empresta-me el teléfono.
2: Não vou abrir a porta da minha casa, não, vou chamar a polícia. Dije, tá bom, pode chamar que eu espero aqui fora.
3: Me disse, llama a la policía, espera aqui afuera.
2: Foi uns 15 minutos para as pessoas abrirem a porta. É um baita do inconveniente.
3: 15 minutos que demoraram em abrir a porta, é inconveniente.
2: Jesus quer que você aprenda a ser inconveniente quando você for visitado pelo infortúnio e surgir a necessidade.
3: Jesus quer que tu seas inconveniente no momento de que vem o infortúnio e a necessidade.
2: Observe vocês, meus irmãos.
3: Observem vocês, irmãos meus.
2: Que esse rapaz dizia, olha, já estou com os meus filhos na cama.
3: O muchacho dizia, já estou com os filhos na cama.
2: Eu não posso me levantar para te dar o que você está pedindo, não. Vai embora.
3: Posso levantar-me para dar-te o que pides.
2: Ele não fala, vai embora, mas era o mesmo que estivesse dizendo, vai embora, já estou dormindo.
3: Não lhe disse isso, mas é o mesmo como se dissesse, vete, já estou dormindo.
2: Mas a Bíblia Sagrada nos fala, meus irmãos.
3: A Bíblia Sagrada nos habla, irmãos meus.
2: Que o rapaz que precisava do pão.
3: Que o muchacho que necessitava el pan.
2: Ele queria responder à necessidade, então ele não ia deixar de ser inconveniente.
3: Ele queria responder à necessidade e não deixava de ser inconveniente.
2: E meus irmãos, observem vocês.
3: Hermanos, observem ustedes.
2: Que ele diz, olha, eu.
3: Ele disse, mira.
2: Não tenho nada para dar para esse meu amigo que chegou nessa hora.
3: Não tenho nada para dar a este meu amigo.
2: Eu não tenho nada que apresentar a ele. Não
3: tenho nada para apresentar-lhe.
2: Isso é muito forte.
3: Isso é muito forte.
2: Que a partir do momento que nós chegamos a um ponto da vida.
3: Que desde que chegamos a um ponto da vida.
2: Que nós entendemos que nós temos uma necessidade. Quem tem necessidades aqui, levanta a mão. Eu tenho.
3: Entendemos que temos necessidade. Quem tem
2: necessidade? Eu sou pobre e necessitado em tantos aspectos da minha vida.
3: Eu sou pobre e necessitado em tantos aspectos da minha vida.
2: A partir do momento que nós temos uma necessidade.
3: Desde que temos uma necessidade.
2: Em alguns casos a necessidade veio de forma tão inesperada, de forma a trazer tanta tristeza.
3: Em alguns casos vindo de forma inesperada, tanta tristeza trajo.
2: Uma coisa poderosa.
3: E algo poderoso.
2: É nós admitirmos a nossa insuficiência.
3: É admitir nossa insuficiência.
2: A nossa incapacidade.
3: Nossa incapacidade.
2: Admitimos que nós não temos de onde tirar o socorro que precisamos.
3: Admitimos que não temos de onde sacar o socorro que necessitamos.
2: Esse texto parece um texto tão rapidinho de se falar, mas é um texto de uma profundidade maravilhosa.
3: Este passagem parece tão curto, mas tem profundidade maravilhosa.
2: Nós vemos que esse homem, ele conclui rapidamente, eu não posso servir o meu amigo que chegou inesperadamente.
3: Vemos que esse homem habla e diz, eu não posso atender a meu amigo desesperadamente.
2: Quando nós entendemos que nós somos...
3: Quando entendemos que somos
2: insuficientes para resolver alguma questão,
3: insuficientes para resolver algo,
2: isso nos leva a pedir socorro, a pedir ajuda.
3: Nos leva a pedir socorro, ajuda.
2: Eu não tenho nada, eu não tenho nada. Essas palavras são poderosas porque revelam a nossa impotência.
3: Não tenho nada, isso revela a nossa impotência.
2: Às vezes nós somos impotentes para resolver as nossas questões.
3: Às vezes somos impotentes para resolver nossa questão.
2: E às vezes somos impotentes para ajudar a resolver as questões de outras pessoas, como esse texto está nos falando.
3: Às vezes somos impotentes para resolver lo de los otros, como o texto habla.
2: E isso nos força a entender que nós precisamos procurar alguém e implorar pela sua ajuda.
3: Isso nos mostra que temos que implorar e buscar por ajuda.
2: Observem vocês que o texto fala só de oração.
3: Vejam que o passagem habla só de oração.
2: Se nós nunca entendermos que nada temos a oferecer,
3: se nunca entendemos que não temos nada para oferecer,
2: nós nunca haveremos de clamar em nossas necessidades.
3: Nunca clamaremos em nossas necessidades.
2: Se nós nos orgulharmos e entendermos que não, vou buscar os meus próprios recursos.
3: Se nos enorgulhamos e dizemos não, vamos buscar nossos
2: próprios
3: recursos.
2: Quando, na verdade, nós já não temos recurso algum.
3: Quando já não temos algum recurso.
2: Nós vamos morrer mais cedo.
3: Moriremos mais temprano.
2: Nós vamos praticar o pecado da estupidez.
3: Faremos torpeza da estupidez.
2: Não serviremos nem a nós e nem aos outros.
3: E não serviremos nem aos outros.
2: Não atenderemos às necessidades que nos surgiram.
3: Não atenderemos à necessidade que nos surgiu.
2: O inesperado vai nos matar.
3: O inesperado nos matará.
2: Precisamos ser mais inconvenientes. Se temos um Deus para clamar, clamemos a Ele.
3: Mais inconvenientes. Se temos um Deus para clamar, clamemos-lhe a Ele.
2: Se temos a quem pedir, vamos pedir socorro.
3: Se temos a quem pedir, pidamos socorro.
2: Este homem não demorou muito não.
3: Não tardou muito.
2: Ele foi.
3: Ele foi.
2: Eu quero pão.
3: Eu quero pão. Quero pão.
2: Não vou me levantar. Eu quero pão.
3: Não me vou levantar. Quero pão, dizia.
2: Não tenho nada em casa. Eu quero.
3: Não tenho nada na casa. Quero.
2: Persista em clamar a Deus.
3: Insista em clamar a Deus.
2: Persista em buscar o socorro que você precisa.
3: Insista em clamar por el socorro que necesita.
2: Claro que eu não estou falando em tom de crítica, mas estou falando em tom de ensinamento.
3: Não digo em tom de crítica, sino tono de ensinamento, enseñanza.
2: Até nos nossos cultos, às vezes, nós começamos a orar.
3: Até nossos cultos começamos a orar.
2: E às vezes nós percebemos quantas pessoas desistem de orar tão cedo.
3: E às vezes notamos quanta gente se rinde de orar tão temprano.
2: Enquanto um grupo ainda está orando fortemente, outro grupo já deixou de orar.
3: Ou quando um grupo ora ferventemente, outro parou de orar.
2: Quantas pessoas não resistem 5 minutos de oração?
3: Quantos não resistem 5 minutos de oração?
2: E quantos vêm à igreja uma vez só?
3: Quantos vêm à igreja só uma vez?
2: E ao não terem os seus problemas resolvidos?
3: E ao não ter o problema resolto?
2: Já propõe no coração, eu nunca mais volto nesse lugar.
3: Propõe no seu coração, já não volto a este lugar.
2: Você tem que perseverar buscando.
3: Tienes que perseverar buscando.
2: Não é que Deus é ruim, não. Não é
3: que Deus é malo, não.
2: Mas as coisas são do jeito de Deus e não do nosso jeito.
3: As coisas são da forma de Deus e não da nossa maneira.
2: Clama a mim, responder-te-ei.
3: Clama a mim, te responderei.
2: Pedi, dar-se-vos-á.
3: Pedi e se os dará.
2: Pede com fé, o hino que nós cantamos. Pedi, pede com fé.
3: Pede com fé.
2: Não desista de clamar.
3: Não se rinda ao clamar.
2: Coisas, meus irmãos, inesperadas vêm e acontecem na vida de todas as pessoas.
3: O inesperado vem e sucede na vida de muita gente.
2: Mas lembre-se que Deus está sempre disposto a nos ajudar.
3: E acorda-se que Deus sempre está disposto a ajudar-nos.
2: A princípio o amigo está relutante, ele não quer ser perturbado.
3: A princípio o amigo não quer ser molestado.
2: E isso força aquele que estava humilhado, que havia sido visitado pelo inconveniente, a ser persistente.
3: Isso força o que estava humilhado a ser persistente.
2: Basicamente ele disse: se você não me der o pão, eu não saio da porta da sua casa. Eu não durmo, o meu visitante não come, mas você também não dorme.
3: Praticamente ele disse: eu não vou sair da tua porta se minha visitante tanto não come.
2: Nós não estamos falando daquela oração, ô Pai.
3: Nós estamos dizendo, ô
2: Pai.
3: Ô Padre.
2: Ah, me abençoa, Senhor. Puxa, Jesus não me abençoa, hein? Tenho orado tanto.
3: Não me bendice?
2: Nós não estamos falando daquela oração decorada que não existe um comprometimento.
3: Nós estamos falando da oração memorizada, que não há comprometimento.
2: Todo dia a mesma oração: Pai de poder, Pai de misericórdia, perdoa meu pecado, perdoa minha transgressão, perdoa minha iniquidade, amém, amém. Todo dia a mesma coisa. Hoje é assim, amanhã de novo: Pai de poder, perdoa meu pecado, minha transgressão, minha iniquidade, amém, amém. Todo dia a mesma coisa, isso é decoreba.
3: Todos os dias fazendo oração memorizada.
2: Isso não é oração, isso é reza.
3: Isso é um rezo.
2: Isso é uma novena de oração.
3: Isso é uma novena de oração.
2: Se você era um ano, são 365 anos de oração repetitiva.
3: Se em um ano, 365 oração repetitiva.
2: Você não está incomodando o Pai desse jeito.
3: Não está se incomodando ao Padre dessa maneira.
2: Clama a Deus só de abrir o seu coração, de abrir abrir o seu peito para Jesus, isso já incomoda o Senhor.
3: Clamar e abrir o coração já lhe incomoda ao Senhor.
2: Você se lembra quando a Bíblia Sagrada fala que uma mulher, a viúva de Naim, chorava?
3: Recorda quando a viúva de Naim chorava na Bíblia?
2: O Senhor Jesus se comoveu com as lágrimas daquela mulher e ressuscitou o filho dela. Jesus, solta uma lágrima que você vai ser inconveniente perante Deus.
3: Jesus se comoveu dele e ressuscitou a seu filho e clama a Deus e também responderá ao Senhor.
2: Em João 11, quando Lázaro estava morto, Jesus chegou e viu o povo chorando. A Bíblia fala que comovendo-se mesmo, Jesus chorou.
3: João 11, quando Lázaro estava morto, também Jesus chorou e já levantou.
2: Você vai ser inconveniente, você vai mexer com Deus quando você chorar, quando você orar e as lágrimas rolarem pelo seu rosto.
3: Serás inconveniente e alcançarás a resposta de Deus quando chores.
2: E digo a você, quando você ora.
3: Eu digo quando tu oras.
2: E as lágrimas rolam pelo seu rosto.
3: E lágrimas saem por tu rosto.
2: Você só para se você tiver algo para fazer ou algum compromisso, porque não há vontade de parar.
3: Só te detienes quando há algum compromisso, porque não há ganas de parar.
2: E você vai tocando Deus, e você vai sendo persistente.
3: Tocando Deus, sendo insistente.
2: Jesus usa esse rapaz, esse rapaz indisposto a ajudar.
3: Este muchacho disposto a ajudar.
2: Para nos encorajar a buscar e a orar.
3: Para encorajar-nos a orar e buscar.
2: Se verificarmos o versículo 13.
3: Se vemos o versículo 13.
2: Ele fala: Vós sendo maus, sabeis dar as boas dádivas aos vossos filhos.
3: Ele diz: Vosotros sendo maus, sabeis dar boas dádivas a vossos filhos.
2: Quanto mais dará o Pai Celestial o Espírito Santo àqueles que lhe o pedirem? É a pergunta que ele faz.
3: Quanto mais dará Deus a los que lhe pedem o Espírito Santo?
2: O nosso Deus está inclinada a nos dar coisas boas, muito mais do que nós, os pais, que não somos tão bons assim. Esse amigo da história, esse amigo relutante, não é uma representação do nosso Pai Celestial, não. Na verdade, é o contrário.
3: Esse amigo da história não solamente é um reflexo do nosso
2: Pai. É um contraste.
3: Esse é o contraste.
2: Muitas pessoas pensam que o amigo que está sendo importunado é Deus, mas não é.
3: Muita gente pensa que o amigo inoportunado é Deus, mas não é.
2: Não. Jesus está fazendo um contraste.
3: Jesus faz um contraste.
2: Esse é aquele amigo que é como o Pai.
3: Aquele amigo que é como o Padre.
2: Mas que não é o Pai Celestial.
3: Mas não é o Padre Celestial.
2: Mas sendo importunado, se levanta, sabe dar boas coisas aos seus filhos. Não necessariamente nesse momento seria o seu filho, seria o seu amigo.
3: Mas sendo inoportunado, sabe dar boas coisas, sendo não seu filho, sino seu amigo.
2: E Jesus está dizendo, quanto mais vosso Pai que está no céu.
3: E Jesus diz, quanto mais vosso Padre vencido.
2: Porque ele é bom.
3: Porque ele é bueno.
2: Esse homem egoísta que nem queria se levantar, se mover só porque estava quentinho na sua cama.
3: Este homem egoísta que não queria levantar-se da sua cama.
2: Se este homem foi movido pela assistência, pela insistência.
3: Ele foi movido por la insistência.
2: A ajudar na necessidade do amigo.
3: E ajudar na necessidade do seu amigo.
2: Muito mais Deus irá se mover sendo ele generoso,
3: muito
2: o disposto
3: Deus.
2: Pai do céu, quando nós estivermos clamando a ele.
3: Muito Deus mais se moverá sendo ele generoso.
2: Sem desistir quando nós estivermos buscando a ele.
3: Sem desistir quando estamos buscando.
2: Olha, meus irmãos.
3: Miren, hermanos míos.
2: Eu sei que muita gente nesse momento está vivendo uma vida miserável.
3: Sei que muita gente nesse momento vive vida miserável.
2: Você nunca esperou que isso fosse acontecer contigo.
3: Nunca esperaste que isso fosse a passar contigo.
2: Muitas pessoas estão vivendo um verdadeiro vale, um deserto sem fim.
3: Muita gente vive um vale, um verdadeiro deserto sem fim.
2: Muitas pessoas estão flutuando nas próprias lágrimas.
3: Muita gente está flutuando nas próprias lágrimas.
2: Veio o inesperado.
3: Vino o inesperado.
2: Veio a necessidade.
3: Vino a necessidade.
2: Reconheça que você é impotente para resolver as suas questões.
3: Reconozca que eres impotente para resolver tus questiones.
2: E faça o que o profeta Jeremias nos orienta, clama.
3: E faça o que o profeta Jeremias nos orienta, clama.
2: Clama a mim, diz o profeta Jeremias.
3: Clama a mim, diz o profeta Jeremias.
2: Dizendo para clamar a Deus.
3: Dizendo clamar a Deus.
2: Clama a mim, eu vou te responder.
3: Clama a mim, te responderei.
2: Clama a mim, eu haverei de responder e responder com muito mais do que você clamar.
3: Clama a mim, te responderei com muito mais, te responderei de lo que clamas.
2: Vou te responder com coisas que você nem sabe que precisa.
3: Te responderei com lo que nem sequer sabes que necessitas.
2: Aquela doença que a medicina já disse, não há condições, pode morrer em casa, sossegado, desfrute os últimos dias.
3: Aquela enfermidade por la que foste desahuciado.
2: Inesperadamente você se vê no vale da sombra da morte.
3: Inesperadamente deve ser no vale da sombra da morte.
2: A medicina foi impotente.
3: A medicina foi impotente.
2: Você está impotente diante da situação.
3: Estás impotente ante a situação.
2: E os ventos frios da morte já se fazem sentir no seu cangote.
3: Os ventos frios já se fazem sentir da morte em tu cuerpo.
2: Clama a Deus.
3: Clama a Deus.
2: Não desista.
3: Não se rinda.
2: Seja inconveniente.
3: Seja inconveniente.
2: Deus quer te responder e implore por ajuda.
3: Deus quer responder, te clame por ajuda.
2: A sua impotência tem de levar você a clamar ao Senhor.
3: A impotência deve levar-te a clamar ao Senhor.
2: Pedi, dar-se-vos-á, buscar e achareis, batei e abrir-se-vos-á.
3: Pedi, e se dará, chamado, e se os abrirá.
2: Porque aquele que pede, recebe, e a quem busca, achar, a quem busca, acha, e a quem bate, abrir-se-lhe-á.
3: busca e al que busca.
2: É o que está dizendo a palavra de Deus.
3: E al que chama se lhe abrirá o que diz a palavra de Deus.
2: Agora eu volto ao início da nossa mensagem.
3: Agora volto ao começo da nossa mensagem.
2: Digam comigo, Pai nosso que estás nos céus.
3: Digam comigo, Padre nosso que está nos céus.
2: Mais uma vez, Pai nosso que estás nos céus.
3: Uma vez mais, Padre nosso que está nos céus.
2: Agora eu completo com o versículo 11.
3: Agora completo com o versículo 11.
2: E qual o pai de entre vós que?
3: E qual padre entre vós outros que?
2: Se o filho lhe pedir pão, lhe dará uma pedra?
3: Se o filho lhe pedir pão, lhe dará uma pedra?
2: Ou também, se lhe pedir peixe, lhe dará por peixe uma serpente?
3: E se lhe pedir pescado, lhe dará por pescado uma serpiente?
2: Ou se lhe pedir um ovo?
3: Ou se lhe pedir um ovo?
2: Lhe dará um escorpião?
3: Lhe dará um escorpião?
2: Os pais naturais,
3: os padres naturais,
2: sendo maus, sabem dar as boas dádivas aos seus vossos filhos.
3: Sendo malos, sabem dar coisas boas aos seus filhos.
2: Quanto mais?
3: Quanto mais?
2: O Pai Celestial.
3: Vosso Padre Celestial.
2: Este tem coisa muito melhor e muito boa para todos nós.
3: Ele tem o melhor e o bueno para todos
2: nós. Então a pergunta é, para você chamar Deus de Pai, você precisa ser filho. Você já é filho de Deus?
3: Para chamar-lhe a Deus de Padre, tem que ser filho, ver esse filho de Deus.
2: Para você tocar no coração de Deus, você deve ser filho de Deus.
3: Para tocar no coração de Deus, deve ser filho de Deus.
2: Essa é uma realidade.
3: Essa é uma realidade.
2: Para você perseverar em oração, clamando até ser ouvido.
3: Perceber isso em oração, clamando até ser ouvido.
2: Você tem de ter certeza, clamando ao Pai, que você é filho.
3: Deve clamar, tendo a segurança de que eres filho.
2: Porque o nosso Pai que está no céu sabe dar o melhor para nós.
3: Porque nosso Padre que está no céu sabe dar o melhor.
2: Vocês todos que estão aqui.
3: Todos os que estão aqui.
2: A não ser que algum pai de vocês tenha tido algum problema mental.
3: A menos que algum de seus pais tenha tido um problema mental.
2: Mas vocês sabem que os vossos pais, o caso para falar o pai e a mãe, né? Mas a Bíblia está falando do pai. Eles sempre fizeram o melhor para que vocês tivessem o melhor.
3: Mas sabemos que nossos pais fizeram tudo o melhor para que tivessem o melhor.
2: Se vocês pedissem aos vossos pais, papai, dá para fritar um zoião para mim?
3: Se eles pedissem, papai, dá para fritar um ovo?
2: Alguém aqui já viu o pai fritar uma serpente?
3: Alguém já viu fritar uma serpente?
2: Alguém já viu o pai fritar um escorpião?
3: Alguém já viu tostar fritar um escorpião?
2: Alguém já viu algum filho pedir para o pai pão e o pai dá uma pedra?
3: Alguém já viu um filho pedir um pão e lhe deu o padre uma pedra?
2: Não.
3: Não.
2: Você pede a cura, Deus te dá a cura.
3: Vive na sanidade, Deus te dá a sanidade.
2: Você pede o seu lar abençoado, Deus te dá a bênção para o seu lar.
3: Vive seu lugar bendecido, Deus te dá a bendição para o teu lar.
2: Mas a Bíblia Sagrada está dizendo que essas petições devem ser feitas ao Pai.
3: Mas a Bíblia diz que essa petição deve ser feita ao Padre.
2: E para que se faça uma petição ao Pai, tem que necessariamente ser filho.
3: E para que seja a petição ao Padre, deve ser filho.
2: Não é só ser criatura.
3: Não é só ser uma criatura.
2: Não é só chegar na igreja e fala, tô na igreja dos crentes, deixa eu clamar aqui, e é tudo simples assim, se não acontecer mais nada, eu não volto mais aqui.
3: Não é só chegar à igreja e vencer, estou na igreja pelos crentes e vou a pedir e vou a receber.
2: Você pode até não voltar.
3: Até podes não volver.
2: O problema é seu.
3: O problema é tuyo.
2: Você pode até achar que não, eu vou lá na igreja dos crentes e eles vão ter que fazer alguma coisa porque é obrigação deles. Não é obrigação nossa.
3: Até podes crer que ir à igreja e os crentes têm que responder obrigados a
2: obrigação aqui. Nossa é pregar a palavra de Deus como estamos pregando.
3: Nossa obrigação é pregar a palavra como estamos fazendo.
2: E obrigação sua é aceitar a palavra de vida, a palavra do Senhor, aceitar Jesus como seu Salvador e aceitar Deus como seu Senhor.
3: E a obrigação é sua receber a palavra e receber o Senhor como Salvador.
2: Deixar de ser apenas criatura e passar a ser filho de Deus.
3: Deixar de ser criatura e começar a ser filho de Deus.
2: E mesmo quando, como sendo filho de Deus, podem acontecer coisas inesperadas.
3: E ao que sendo filho de Deus pode passar o inesperado.
2: Podem acontecer necessidades.
3: Pode passar necessidade.
2: Podem acontecer, eu diria, situações que nós vamos ter de importunar alguém.
3: Pode passar situações no que tendremos que importunar alguém.
2: Haverá um momento na vida que vamos nos sentir impotentes.
3: Haverá momentos na vida que nos sentiremos impotentes.
2: Mas tendo Deus como Pai.
3: Pero tendo Deus como Padre.
2: Nós vamos clamar e Ele haverá de responder o nosso clamor.
3: Clamaremos e Ele responderá nosso clamor.
2: Se não responder o nosso clamor hoje, Jesus está dizendo perseverança na oração.
3: Se não responde hoje dia, avise perseverança na oração.
2: Nós vamos ser o amigo importuno.
3: Seremos o amigo inoportuno.
2: Nós vamos importunar o Senhor com a nossa oração.
3: E importunaremos ao Senhor com a oração.
2: Nós vamos pedir, pedir.
3: Vamos a pedir, pedir.
2: Nós vamos clamar, clamar.
3: Clamaremos e clamaremos.
2: Nós vamos implorar, implorar.
3: Vamos a implorar, implorar.
2: Até que Ele nos abra a porta e nos dê aquilo que nós estamos pedindo.
3: Até que nos abra a porta e nos dê o que estamos pedindo.
2: O nosso Deus nos prova.
3: Nosso Deus nos prova.
2: O nosso Deus permite situações.
3: Nosso Deus permite situações.
2: Para vermos o quanto somos incapazes.
3: Para ver quanto somos incapazes.
2: De nós mesmos.
3: De nós mesmos.
2: Se verificarmos o capítulo 15 de São João.
3: Se verificarmos o capítulo 15 de São João.
2: Jesus é claro, eu sou a videira, vocês são as varas.
3: Jesus é claro, eu sou a videira.
2: Se vocês não estiverem em mim, vocês não são absolutamente nada, serão impotentes para sempre.
4: sempre.
3: Se não estáis em mim, não sois nada, disse impotente.
4: Você precisa estar conectado a Deus.
3: Precisa estar conectado a Deus.
4: Você precisa deixar o seu orgulho de lado. Você não é nada sem Deus. E eu também não. Ninguém é nada sem Deus.
3: Nada sem Deus.
4: Se queremos respostas de Deus, temos de ser de Deus.
3: Se queremos resposta de Deus, devemos ser de Deus.
4: Se queremos clamar e insistir, temos de ser filhos de Deus.
3: Se queremos clamar, devemos insistir, ser filhos de Deus.
4: E havendo a demora, vamos insistir, porque sabemos que a resposta virá.
3: E havendo tardança, sabemos que a resposta vendrá, aún así.
4: Eu vou terminar, meus irmãos.
3: Já vou terminar, irmãos meus.
4: Mas quero dizer a vocês que Jesus quer que nós.
3: Quero dizer-lhes que Jesus quer que nós
4: saibamos como responder a situações inesperadas da nossa vida.
3: Sepamos como responder à situação inesperada da nossa vida.
4: Jesus quer que nós saibamos como.
3: Jesus quer que sepamos como
4: suprir as necessidades inconvenientes da nossa vida.
3: Suprir a necessidade inconveniente da nossa vida.
4: Jesus quer que nós entendamos que de nós mesmos nós não podemos vencer, precisamos da ajuda do nosso Deus.
3: Jesus quer que entendamos que por nós mesmos não podemos.
4: Jesus quer que nós sejamos perseverantes, persistentes, ou seja, persistamos em oração, persistindo em oração.
3: Jesus quer que persistamos em oração.
4: Jesus quer que você saiba que o nosso Deus está ansioso para prover aquilo que nós precisamos.
3: Jesus quer que sepas que ele está ansioso você para prover o que necessitamos.
4: Quer clamar ao Pai, aceita Jesus.
3: Quer clamar ao Pai, aceita Jesus.
4: Aceita Jesus.
3: Aceita Jesus.
4: Você que está miserável, tão necessitado de tantas coisas, talvez até as coisas mais básicas da vida.
3: Você que está miserável, talvez necessitado de lo mais básico da vida.
4: Nós temos de ser honestos com vocês, meus irmãos.
3: Ser honestos com vocês, irmãos.
4: Muitas pessoas pensam, não vou receber um milagre, eu estou salvo. Milagre não salva.
3: Muita gente pensa, eu não sou salvo, eu vou receber um milagre.
4: Muitas pessoas vêm à igreja apenas interessadas no material, na prosperidade.
3: Muita gente vem interessada no material.
4: E muitas igrejas pregam isso.
3: E muita igreja predica isto.
4: Mas eu um dia vou estar diante de Deus e sei que haverei de dar conta de todas as pregações que fiz.
3: E um dia estarei ante Deus e renderei contas a Deus de todas as
4: pregações. Eu digo a você, aceita Jesus primeiro.
3: Eu te digo, aceita Jesus primeiro.
4: Reconheça Deus

0: Você é filhinho de Deus.
1: Imagina o que Deus tem, que estás tu.
0: É muito importante você ter a autoridade de orar como Jesus ensinou.
1: É mais importante ter essa autoridade como Jesus ensinou.
0: Não é para ficar naquela oração cansativa, Pai de Abraão, oh Deus de Jacó, Deus de Isaac, Senhor dos meus pais, Deus do pastor Olival, do finado Davi Miranda, porque você não tem autoridade para dizer, meu Deus, meu Pai que está no céu, Senhor da minha vida.
1: Não só estando na oração repetitiva, mas clamar de coração e clamar a Deus da tua vida.
0: Pai nosso que estás nos céus, diga comigo.
1: Diga comigo, Padre nosso que estás nos céus.
0: Mais uma vez, Pai nosso que estás nos céus.
1: Uma vez mais, Padre nosso que estás nos céus.
0: É assim que Deus quer ouvir você clamando.
1: Assim Deus quer escutar-te clamando.
0: Para chamar Deus de Pai tem de ser filho.
1: Clamar dizendo, Padre, há que ser hijo.
0: Se você ainda não é filho, você vai aceitar Jesus hoje para deixar de ser criatura e passar a ser filho de Deus.
1: Se não eres hijo todavía, acepta Jesús para ser hijo de Dios.
0: Você vai se firmar na presença de Deus, você vai aprender as coisas de Deus, vai se batizar e vai ser crente.
1: Te afirmarás nas coisas de Deus, te bautizarás.
0: E não é só para ser rico, não é só para ser bem sucedido na vida, não é só para ser curado.
1: Não
0: só
1: para ser rico ou exitoso na vida ou ser sanado.
0: Mas é para morar lá no céu, na glória de Deus. Quando o seu corpo morrer, cair, você vai ser recolhido na mansão celestial no céu para estar para sempre com Deus.
1: Para viver no céu, estar na mansão.
0: Foi para isso que você nasceu.
1: Para isso nasciste.
0: Para tomar uma decisão a respeito do que você será eternamente.
1: Para tomar decisão de lo que será.
0: Para glorificar o nome do Senhor com a sua vida.
1: Para glorificar a Deus.
0: Para ser um servo de Deus e Deus ser glorificado por seu intermédio. Que Deus abençoe você.
1: Deus o bendiga a você.
0: Sai do seu lugar, você que não aceitou Jesus ainda. Vem aceitar Jesus para o seu nome ser escrito no livro da vida. Vem cá, vem. Vem cá, vem aceitar Jesus. Vem, sai do seu lugar. Vem cá aceitar Jesus para você começar a chamar Jesus de Pai hoje.
1: Vem aceitar a Cristo para chamar-lhe a Deus de Padre.
0: O inesperado acontece, meus irmãos.
1: O inesperado sucede, irmãos meus.
0: As doenças que matam, vêm.
1: A enfermidade que vem, mata, vem.
0: Quando você nem espera, vem o infortúnio, vem a coisa ruim.
1: Quando não espera, vem o infortúnio do malo.
0: Com Deus será tudo muito melhor.
1: Com Deus será muito melhor.
0: Vem aqui à frente aceitar Jesus como seu Salvador. Vem aqui à frente. Jesus está te chamando. Vem cá, vem.
1: Jesus te chama, vem.
0: Vem, desviado. Vem para a reconciliação. Vem, corre aqui. Você a partir de hoje vai chamar Deus de Pai. As coisas vão ser diferentes. Você vai clamar, você vai importunar o Senhor de tanto clamar. Isso, olha que maravilha a multidão que vem vindo. Vem, vem para frente. Vem cá aceitar Jesus. Vem.
1: Aceitar a Jesus.
0: Vem aceitar Jesus. Vem.
1: Acepta Jesus.
0: Vem reconciliar-se com Deus. Vem, é tão bom poder chamar Deus de Pai.
1: Reconcilia-te com Deus, é tão bom chamar-lhe de Padre.
0: Antigamente eu ficava bravo quando as pessoas ignoravam o que eu estava pregando.
1: Antigamente me enojava quando a gente me ignorava.
0: Hoje não, eu tenho dó.
1: Hoje não, tenho pena.
0: Eu tenho dó de você que acha que Deus está falando com todo mundo, menos com você.
1: Tenho pena de você que pensa que Deus não habla com você.
0: Você não é a última Coca-Cola do deserto.
1: Eres la última Coca-Cola del desierto.
0: E você não é a última bolacha do pacote.
1: Eres la última galleta del paquete.
0: Desce do seu pedestal de egoísmo e de orgulho.
1: Baja de tu pedestal de tu
0: Porque
1: orgulho.
0: Você é como qualquer um que está aqui.
1: Porque eres como cualquiera que está aqui.
0: Você vai morrer e no dia que você morrer, 20 horas depois, estou exagerando, você já vai começar a feder como qualquer um. O importante é você saber que o seu espírito está com Deus. Você precisa ter a certeza que o seu nome está no livro da vida. Você precisa ter certeza que Deus é o seu Pai. Vem cá, vem aceitar Jesus, vem reconciliar-se com Deus.
1: Vem aceitar a Jesus e reconcilia-te com Deus.
0: Amém, amém, amém.
1: Amém, amém.
0: Eu vou orar por essas pessoas, meus irmãos.
1: Vou orar por essas pessoas, irmão.
0: Eu gosto de ser bem transparente.
1: Eu gosto de ser transparente.
0: Todos nós, ao falar da salvação, devemos ser muito honestos.
1: Todos, ao falar da salvação, devemos ser honestos.
0: Em Jesus Cristo se resume todas as nossas vitórias.
1: Em Jesus se resume toda a nossa vitória.
0: Em Deus nós temos tudo o que precisamos.
1: Em Deus temos tudo o que necessitamos.
0: Mas não vamos inverter a ordem espiritual das coisas.
1: Mas não invertamos a ordem espiritual das coisas.
0: Busquemos em primeiro lugar o reino de Deus e a sua justiça, a presença de Deus, a salvação que há em Cristo.
1: Busquemos primeiro o reino de Deus e sua justiça, primeiro o de Deus.
0: Nós somos ganhadores de almas. Você já ganhou alguma alma esse ano?
1: Somos ganadores de almas. Já ganaste uma alma este ano?
0: Você já ganhou alguma alma essa semana? Já falou de Deus para alguém hoje?
1: Ganaste uma alma esta semana? Hablaste de Deus hoje?
0: É isso que nós somos, ganhadores de almas.
1: Nós somos ganadores de almas.
0: Nós temos de falar da salvação em primeiro lugar.
1: Devemos falar da salvação em primeiro lugar.
0: Você que me ouve em toda parte do Brasil.
1: Porque me ouve em qualquer parte do Brasil.
0: Salvação em primeiro lugar.
1: Em primeiro lugar.
0: Salvation comes first.
1: Salvação em primeiro lugar.
0: Chinês agora. Quindinho!
1: Salvação em primeiro lugar.
0: Não, chinês não.

0: Salvação em primeiro lugar.
1: Salvação em primeiro lugar.
0: O resto Deus sabe exatamente como prover e Ele quer prover.
1: Lo demás Deus sabe como proverá.
0: Você acha que Deus não quer abençoar o seu filho? A Bíblia fala que Deus sabe dar o melhor para os filhos do que nós.
1: Que Deus não quer bendecir aos filhos? Diz a Bíblia que Deus sabe bendecir melhor que nós.
0: Pode confiar, você entrega o seu caminho ao Senhor?
1: Podes confiar, entregas tu caminho ao Senhor.
0: A Bíblia fala que você confia nele e ele tudo fará.
1: A Bíblia diz que tu entregas tua vida a ele e tudo fará.
0: Ele vai curar você.
1: Ele te sanará.
0: Vai arrumar a sua família.
1: Ordenar tua família.
0: Ele perdoa os seus pecados.
1: Perdona tus pecados.
0: Ele tira esse peso horrível que você leva no seu ombro.
1: E tem fardo terrível em tu ombro.
0: Ele abre novas frentes, trazendo novas perspectivas para a sua vida.
1: Abre um novo futuro para tua perspectiva nova em tua vida.
0: Ele te dá um futuro.
1: Te dá um futuro.
0: Te dá esperança.
1: Te dá a esperança.
0: De saber que você vai viver eternamente.
1: Saber que viverás eternamente.
0: Sejamos honestos, sempre, queridos obreiros, colaboradores.
1: Honestos sempre, queridos obreiros, colaboradores.
0: Fomos chamados para ganhar almas.
1: Chamados somos para ganhar almas.
0: E Deus completa a obra.
1: E Deus completa a obra.
0: Vamos orar por essas pessoas que estão aceitando Jesus, algumas reconciliando-se com Deus.
1: Os que reconciliam com Deus e os que estão aceitando.
0: Deus abençoe vocês, tomaram uma atitude grande hoje.
1: Deus os bendiga, tomaram uma atitude grande hoje.
0: Esse é o maior passo que vocês dão nas vossas vidas.
1: Esse é o maior passo que dão em vossa vida.
0: É um passo na direção da salvação que há em Cristo, é um passo na direção de Deus.
1: Um passo em direção à salvação em Cristo, que Deus.
0: Querida igreja, oremos por essas pessoas.
1: Oremos por essa gente, irmão.
0: Por aqueles que aceitam Jesus e também reconciliam-se em casa.
1: Por os que aceitam a Jesus e reconciliam na casa.
0: Aceita Jesus, você que está em casa.
1: Aceita Jesus, tu que estás na casa.
0: Se prepare para batizar.
1: Prepara-te para bautizar-te.
0: Tenha certeza que seu nome está no livro da vida.
1: E tenha seguro de que seu nome está no livro da vida.
0: Oremos, Senhor meu Deus, Senhor meu Pai. Nós apresentamos ao Senhor essas vidas, essas pessoas que estão se entregando a Ti nesse dia. Essas pessoas que estão se entregando ao Senhor. É a salvação dessas almas, ó Deus, que nós estamos festejando. Essas pessoas estão pedindo, entra no meu coração, Senhor, vem. Ó Deus, ó Pai, em nome de Jesus, vem. E entra no coração de cada uma dessas pessoas. Esses que estão aqui presentes, os que estão em casa. Entra nesses corações, entra nessas vidas, ó Pai. Dando a essas pessoas, a Deus, a direção que elas precisam. Dando a força que elas precisam. Perdoando os pecados, riscando as páginas ruins do passado. E dando uma nova perspectiva, um novo futuro. Meu Deus, entra nessas vidas para guardar, para ajudar, para proteger. Para ser o Deus dessa casa, dessa família, dessas pessoas. Que essas vidas estejam guardadas, estejam protegidas e abençoadas. Agora, meu Deus, essas pessoas poderão chamar o Senhor de pai, talvez de papai, mas terão autoridade de falar contigo e o Senhor agirá em relação a elas como pai, o Pai nosso que estás nos céus. Meu Deus, toma conta dessas vidas, cura as enfermidades, tira esse peso, meu Deus, abra portas, abençoa e preserva até o dia da grande chamada em nome de Jesus Cristo. Amém, Senhor. Amém, Senhor. Amém. Batam palmas para Jesus, as nossas irmãzinhas, algumas com lágrimas nos olhos, os nossos irmãozinhos também. Sigam as pessoas que estão com as pranchetas, orientem eles aí, orientem elas aí, para que vocês sejam, recebam as orientações preliminares, a instrução também já para o batismo, como vocês frequentarem os cultos, aprenderem do Senhor, para que no próximo batismo nós já estejamos batizando vocês ali na represa do Bororé, se Deus quiser. E essa igreja pode dar glória a Deus? Essa igreja pode exaltar o nome do Senhor? Pode ou não pode? Pode, essa igreja pode. Levante as suas mãos, levante os seus lenços para nós cantarmos glória, glória, aleluia. Quem tem lencinho aí? Quem tem lencinho? Quem tem uma Bíblia? Levanta, levanta. Glória.

0: glória, glória, aleluia. Vencendo, vem Jesus. Digam comigo assim: a paz do Senhor Jesus. Olha, diga mais uma vez: a paz do Senhor. Mais uma vez: a paz do Senhor. Eu agradeço a presença de todos vocês, amados, a presença de vocês de todos os ministérios, vocês que são de outras igrejas, enfim, muito obrigado, vocês são bem-vindos, viu? Venham sempre. Vocês da Igreja Deus e Amor, Deus abençoe vocês também. Agradeço a presença dos nossos pastores, colaboradores, a presença das irmãs cooperadoras, colaboradoras, os irmãos músicos, os irmãos do som. Agradeço a presença de todos vocês, vocês nos estúdios, muito obrigado. Que Deus os abençoe, que não falte jamais as grandiosas bênçãos de Deus, o poder de Deus, a presença de Deus, o mover do Espírito de Deus em vossas vidas. Vão com Deus, meus irmãos, vocês estão abençoados, digam comigo: Papai do Céu, eu te amo. Vão com Deus.
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3: Preparar o nosso coração, porque sabemos que a oração é mais do que palavras lançadas ao vento, mas é o momento em que nos conectamos ao Pai e expressamos o que há no mais íntimo do nosso ser. Também os ouvintes da Rádio Deus e Amor que nos acompanham através das ondas sonoras, das mais de 600 emissoras, que Deus vos abençoe, já naquela expectativa o povo de fé, para também orar, unir a fé a nós, para juntos clamarmos a Deus. Você ouvinte, pode deixar já o seu pedido de oração em nosso WhatsApp. Temos um número exclusivo para você mandar o seu pedido, o seu nome, para que a igreja venha interceder por cada um de vocês. Se quiser nos acompanhar em áudio e vídeo, pode acessar o canal oficial da igreja no YouTube, Igreja Deus e Amor Oficial, ou as nossas redes sociais, no Instagram, no Facebook, para acompanhar esta maravilhosa, sim, oportunidade, em que daqui a pouco, daqui a 9 minutos, a evangelista Maria Lorena estará orando por todos nós, apresentando ao Senhor cada um de vocês. É uma oportunidade especial em que a intercessão é colocada em prática. Porque nós sabemos que a igreja Deus e Amor é uma igreja marcada pela oração. A igreja de Cristo é uma igreja de oração. E todos os dias nós nos reunimos para clamar ao Senhor, não apenas em um horário específico, mas faz parte da nossa vida a oração. Quando você acorda pela manhã, levanta e agradece a Deus por mais uma oportunidade, é uma oração que você está fazendo diante do Senhor, em pensamentos, muitas vezes em palavras expressadas, é uma forma de você se comunicar, porque a oração é uma comunicação entre o homem e Deus. E quem nos ensina a orar é o Espírito Santo, que nos conduz, nos mostra como devemos expressar a Deus aquilo que permeia o nosso coração, nossa mente, para que não seja apenas uma oração em que nós venhamos pedir, em que nós venhamos tratar a Deus como um subordinado nosso, mas entendendo o quão poderosa e fundamental é a oração na vida do cristão, do ser humano. Nós aprendemos dia após dia com o Espírito Santo como clamar, não apenas por nós, mas também interceder pelos nossos irmãos. E por isso que a Igreja Deus e Amor tem um ministério de intercessão global, que é você orar não apenas pelas suas causas, mas apresentar as causas de pessoas desconhecidas. É você orar pelo seu próximo, demonstrando o amor de Deus que te alcançou, a mesma graça que sobre você foi derramada, para que seja derramada sobre eles também. Muitos que estão necessitados e que serão alcançados através dessa transmissão, através das ondas sonoras da rádio, serão abençoados através da sua oração. Então é importante você colocar a sua fé em prática, você orar, interceder por essas almas que estão precisando da oração da igreja. Convido você, querido internauta, a nos ajudar compartilhando essa transmissão. Você que está no Facebook, no Instagram, pode compartilhar na sua própria rede social para que aqueles que te seguem, te acompanham, possam assim também ser abençoados, alcançados por esta oração, por este momento de clamor da igreja, porque não há oportunidade melhor, não há forma melhor de falar de Jesus, senão através de momentos como esse, em que você está convidando alguém para ser abençoada, assim como você também será abençoado. Quando você convida alguém para orar com você, é muito importante você compartilhar e convidar estas pessoas a orarem com você, para que assim também elas recebam da mesma graça que sobre a sua vida tem sido derramada e será derramado nesta madrugada de busca pelo Espírito Santo, pela presença do Senhor, pela graça de Deus sobre nós. Você pode compartilhar também através do WhatsApp. Se você está no canal oficial da igreja, você pode, primeira coisa, seguir, né? O canal oficial, as redes sociais da igreja, se inscrever no canal oficial, ativar as notificações, deixar o seu comentário. Muitos ouvintes, muitos internautas já participando, deixando os seus comentários, pedidos de oração, nome dos seus familiares. É importante você seguir as nossas redes sociais, se inscrever no canal oficial da igreja, ativar as notificações, comentar, compartilhar. E aí no YouTube você consegue compartilhar nos grupos do WhatsApp. Você pode enviar para um parente, um conhecido, um amigo, ou nos grupos, grupo do trabalho, grupo da faculdade, para o máximo possível de pessoas. Você pode fazer esta operação de compartilhamento para que vidas sejam alcançadas. Convidando-os, compartilhe e coloque uma mensagem. Ore conosco. Se una a nós neste momento de clamor, para que a fé desta pessoa que está talvez esmorecida diante das adversidades seja fortalecida, porque nós sabemos que através da oração a nossa fé é fortalecida, a nossa comunhão com Deus ela é estruturada. Através da fé nós somos renovados, revestidos do poder de Deus. Através da oração a nossa vida em todos os aspectos ela recebe um revestimento. E é muito importante nós estarmos sempre conectados a Deus. Clamor. O clamor é uma alma que conhece, que reconhece, que entende que precisa de Deus. E nós somos dependentes inteiramente de Deus. Então, já compartilhe agora, convide. Reúna a família na sala, convide todos da sua casa para orarem com você. Se reúnam no ambiente, deixem Deus operar no meio de vocês, derramar da graça. Vamos juntos clamar ao Senhor nesta oportunidade, porque eu tenho certeza que Deus fará maravilhas em nosso meio. Você tem a oportunidade também, se está no seu veículo, de orar conosco em espírito, enquanto você trabalha. Muitas pessoas nos acompanhando estão nos seus veículos, alguns caminhoneiros, outros motoristas de ônibus, outros motoristas de veículos, né? Trabalham nos aplicativos, fazendo transporte de pessoas. Muitos nos acompanhando agora através da rádio, através da internet. Você que está no seu trabalho, alguns que passarão a madrugada inteira no trabalho aí, você pode orar conosco. Se for possível, tirar um tempo, se não, em espírito. Enquanto você trabalha, sua mente estará conectada. Coloque o fone de ouvido, ore, deixe o Espírito Santo te conduzir. Não apenas com palavras, mas com o seu coração. Porque a oração, ela não é apenas construída com palavras, mas é uma alma que se rende a Deus e conectada a Ele, expressa o quão grata é, expressa a alegria de ter a presença dEle e declara o quanto Ele é importante, quanto Ele é soberano. É a adoração que é direcionada a Deus. E agora nós adoraremos a Deus com a nossa alma. Alguns segundos nos separam deste momento. Você já se preparou, já está reunido com a família, já entendeu que nesta oração você não vai apenas pedir, mas vai agradecer e também interceder pelas vidas? Eu tenho certeza que através da sua oração, Deus irá alcançar outras pessoas e você também será abençoado. Como diz a palavra, enquanto Jó orava pelos seus amigos, Deus mudou o cativeiro de Jó. Enquanto Jó intercedia pelos seus amigos, Deus operou um milagre na vida dele. Assim também será com você. Coloque a sua fé em prática, ore por aquelas pessoas que você sabe que precisam, ore pela sua família, ore pela sua vida e apresente as suas causas ao Senhor e Ele fará maravilhas no meio da sua casa, nos seus negócios, em todas as áreas da sua vida e também na vida daqueles que precisam. 0 horas, chegou o momento de nós clamarmos, chegou o momento de nós orarmos com a evangelista Maria Lorena, Ministério de Intercessão, momento de clamor é agora. Se una a nós, coloque a sua fé em prática e vamos clamar ao Senhor.
4: E se casa com a gloriosa paz do Senhor Jesus. Quem vos saúda é a sua irmã em Cristo, Maria Lorena. Para nós é uma alegria poder saudar você que está em sintonia com o programa A Voz da Libertação. O endereço da tua bênção é muito fácil. A nossa igreja, o Templo da Glória de Deus, fica na Avenida do Estrado, 4568, Liberdade, São Paulo. Tem cultos em todos os horários, você é bem-vindo. Traga tua família, traga teus colegas de trabalho, e convida teus vizinhos, vem buscar ao Senhor. Que da parte do Senhor que nós alcançamos a nossa vitória. Eu estou com a Bíblia aberta no Salmo 71. Em ti confio, Senhor. Em ti, Senhor, confio. Nunca seja eu confundido. Livra-me na tua justiça e faz que eu escape. Inclina os teus ouvidos para mim e salva-me. Sê tu a minha habitação forte, a qual posso recorrer continuamente desde o mandamento que me salva, pois tu és a minha rocha, a minha fortaleza. É nele que nós podemos confiar. É a Ele que nós recorremos no momento da nossa grande angústia. Dobra o teu joelho agora, entrega o teu caminho ao cuidado do Senhor e Ele fará com que a tua vida seja uma vida abençoada, uma vida próspera. Oramos ao Senhor. Senhor, meu Deus e meu Pai, aqui estamos mais uma vez na tua presença para suplicar a tua misericórdia, Pai, o perdão dos nossos pecados. Senhor, eu reconheço diante da tua presença que nós somos falhos e pecadores, mas arrependido diante da tua presença, se humilhamos, Pai, perdoa nossas fraquezas em pensamentos, em palavras, em obras. Perdoa nossas falhas, Senhor. Lembra do teu grande amor, da tua misericórdia. Lembra da nova aliança da nossa redenção, do sangue derramado lá na cruz do Calvário. Senhor, em nome de Jesus Cristo, suplicamos a tua misericórdia, Pai, Quantas vezes nós falhamos, Senhor, em pensamentos, em palavras, em obras. Pai, nós te pedimos agora a tua misericórdia. Pai, se ofendemos alguém, Jesus querido, na nossa fraqueza, meu Pai, na nossa falta de vigilância, Senhor, lembra do teu grande amor e do perdão, Pai. Nunca permita nós julgar a vida do nosso irmão e da nossa irmã. Pai, eu sei que isso te entristece, meu Pai. Lembra do teu grande amor, da tua misericórdia. Perdoai todos nossos pecados. Perdoai todas nossas fraquezas, meu Pai. Perdoai pela tua infinita misericórdia. Aqui estamos diante de ti, ó Pai, reconhecendo que o Senhor não tem culpa do nosso sofrimento. Pai, o culpado somos nós mesmos, Senhor. Pai, todo o nosso sofrimento, meu Pai, e nós te pedimos o teu perdão, meu Deus. Lembra do teu grande amor, meu Pai. Em nome de Jesus, eu reconheço perante a tua presença, Senhor. Misericórdia, misericórdia, misericórdia. Estenda tuas mãos ensanguentadas agora. Vai derramando o teu poder sobrenatural. Vai derramando esta graça tão linda. Pai, lembra quando o Senhor falou, no momento em que Paulo orou 3 vezes, pedindo a tua misericórdia sobre o espinho da carne, meu Pai. A tua palavra me revela de uma maneira bem clara. O Senhor disse, Paulo, a minha graça, ela te basta. Senhor, a tua graça, ela se aperfeiçoa. É no momento da nossa fraqueza. É no momento que nós não temos forças para clamar. Pai, eu peço em nome de Jesus agora, estenda as tuas mãos, Senhor, ensina-nos a orar, meu Pai, ensina-nos a clamar pelo teu nome, meu Deus, ensina-nos a buscar a tua face, não só no momento da nossa luta, não, meu Pai, também não no momento, Senhor Jesus, das nossas lágrimas constantes, mas ensina-nos a buscar a tua face no momento da bonança espiritual, meu Pai. Lembra no teu grande amor, meu Deus. Derrama teu Espírito Santo agora. Derrama teu poder, Ricalama Tuni, Ricalama Siriclama. Derrama esta graça maravilhosa. Pai, como é lindo sentir a tua mão sendo, Senhor, estendida, meu Pai, em prol deste ouvinte, meu Deus, que está ali prostrado no chão e chorando. Muitos deles já não têm força de clamar. Outros, Pai, já não têm força de dobrar o seu joelhinho, meu Pai. Alcança este ouvinte agora, meu Pai. Levanta, Pai, os que estão caídos. Levanta os que estão prostrados, meu Pai. quantas almas que não têm mais força para derramar as suas lágrimas perante o teu trono. Quantos, meu Deus, que não têm força de orar. Pai, eu te peço em nome de Jesus, restaura esta alma, meu Pai. Restaura este ânimo na oração. Restaura as forças deste ouvinte de casa. Pai, em nome de Jesus, eu te peço agora, em nome do Senhor Jesus, alcança esta alma no leito de dor, meu Pai. No momento que já não há mais uma esperança, o médico já deu a sua última palavra, dizendo aquilo que estava ao alcance da medicina, ele fez. Pai, mas a tua palavra, ela é bem clara. Eu sou o Senhor que te saro. Olha que promessa mais linda, meu Pai. Vai de encontro neste leito agora. Vai de encontro nessa pessoa desenganada. Vai de encontro neste ouvinte, Pai, com uma alma tão angustiada, está ali na agonia da morte, meu Pai, através de um acidente, meu Deus, através de uma tragédia, Pai, ou alguém que foi baleado, meu Deus, já não tem tempo, meu Pai, para esperar. Senhor, a tua palavra foi tão clara hoje, Pai, que o Senhor é a nossa habitação, o Senhor é o nosso socorro no momento da angústia. Alcança esta alma perdida, meu Pai. Alcança esta alma, Senhor, que está sendo oprimida com depressão. Jesus querido, está ali, Pai, preso, Senhor, no seu quarto escuro, já não quer diálogo nem com a família, está num desespero tão grande, debaixo da opressão do inimigo. Mas eu creio, Jesus querido, repreenda esse poder do inferno, repreenda essa depressão, meu Pai, repreenda pelo poder do teu sangue, repreenda pelo poder da tua palavra. Alcança esta pobre alma, Senhor, já não tem força de levantar daquele leito. Senhor, repreenda este desânimo, repreenda esta angústia da alma, repreendo o espírito da loucura, repreendo o espírito da morte, repreenda pelo poder que há no teu sangue. Pai, socorra esta pobre alma, derrama a tua graça, Senhor, repreenda pelo poder do teu sangue toda força diabólica, meu Pai. Quantos e quantos ministros a tua palavra, Pai, que estão desanimando aos poucos, se entregando aos poucos, meu Pai, já não tem força nem orar, meu Deus. Eu te suplico a tua misericórdia, vai de encontro deles agora, fortaleça, Pai. Eu te suplico em prol desta igrejinha, Pai, que já tanto tempo não vem alma, Senhor, tanto tempo, pastor, esperando para batizar uma alma ama, Senhor, mas o inimigo é tenebroso, Pai. O inimigo prende as almas, Jesus querido, mas eu creio que Tu és socorro. Repreenda esta força maligna, repreenda pelo poder que há na Tua palavra, repreenda pelo poder do Teu sangue, em nome de Jesus. Satanás, solta esta alma agora, liberta esta alma da escravidão, meu Pai. Repreenda este demônio do vício, repreenda esta obra de bruxaria, repreenda esse espírito do desânimo. Saia, saia, saia pelo poder que há no sangue, pelo poder da palavra. Senhor, eu creio, meu Pai, que Tu és poderoso, alcança esta alma, liberta da escravidão, meu Pai. Quantas almas, Senhor, que sente desejo de estar na igreja, mas o inimigo tirou este ânimo, meu Pai. O inimigo prendeu essa pessoa, já não tem força, meu Pai. Repreenda, meu Deus, pelo poder do Teu sangue, Pai, essa pessoa que o inimigo seduziu, conseguiu tirar da igreja, meu Pai. E hoje essa pessoa não tem mais alegria da salvação. Chega a hora do culto, meu Pai, ele se distrai com a internet, com o telefone. Pai, ele não tem força de largar, meu Pai. Eu te peço, Senhor, agora, socorra estas almas, Jesus querido. Lembra do Teu grande amor, meu Pai. O inimigo, ele é astuto, ele é tenebroso, ele distrai a pessoa. Quando ele olha no relógio, já terminou o culto, meu Deus. Eu te peço a Tua misericórdia, Pai. Coloca um novo ânimo, Senhor. Restaura a alegria da salvação na vida daquele irmão que se desviou, aquela irmã que se distanciou da igreja. Alcança essas almas agora, faça ele escutar o programa, se encher do Teu Espírito, ouvir a Tua palavra, meu Pai, e sentir novamente o prazer de estar na Tua casa. Senhor, alcança agora, meu Pai, aquele ouvinte de casa, Senhor, que está ali prostrado no leito, já sem a esperança de um amanhecer feliz. Pai, estenda as Tuas mãos, vai derramando a Tua graça, vai abençoando agora, meu Pai. A rica lamatuni, rica lamaciclama, a rica lamatuni, rica lamaciclama. Ai, como é maravilhoso, meu Deus, saber que o Senhor é misericórdia, Pai. Como é maravilhoso ver o Senhor secando as lágrimas dos que choram. Como é maravilhoso, meu Pai, ver a Tua mão estendida sobre cada dor, sobre cada enfermidade, meu Pai. Estenda as Tuas mãos, Senhor, vai abençoando de uma maneira especial. Derrama a Tua graça, rica lama, tuni, rica lama. Ah, siriclama, tuni, rica lama, ni, rica lama. Ai, como é maravilhoso, aleluia. Eu creio na tua vitória. Eu creio, Senhor Jesus. Derrama a tua graça, Senhor. Vai abençoando agora a presidente da tua querida igreja, a irmã Irene Miranda, meu Pai. Repreenda toda a enfermidade, Senhor, no alto da cabeça, planta dos pés. Repreenda toda a virose, meu Pai. Repreenda toda a inflexão no sangue. Repreenda, Pai, toda a enfermidade no alto da cabeça. Desça a planta dos pés, Senhor, alcança a saúde da tua filha, Pai, restaura as forças, meu Pai, levanta, levanta para a tua glória, vai derramando o teu poder soberano, Pai, alcança a cantora Débora Miranda, Pai, dê saúde para a tua serva, repreenda toda dor no corpo, repreenda, toca nos ossos, Senhor, toca no coração, na pleura pulmonária, toca na garganta da tua filha, alcança a saúde da tua serva, Pai, vai derramando a tua graça com abundância sobre o pastor Lorival de Almeida, Pai, o que é para te restaurar a saúde do teu filho é coisa como nada. Apenas um olhar e ele dará o brado de vitória. Pai, estenda tuas mãos, Senhor. Abençoa a vida do teu filho. Derrama sobre ele a tua graça. Dá-nos alegria de ver ele pregando. Dá-nos alegria de ver ele, Pai, ministrando a tua palavra com tanta sabedoria, meu Pai. Derrama sobre ele a tua graça, a tua unção, o teu renovo, meu Pai. Alcança também o presbítero Davi Neto, Senhor, vai derramando sobre ele a tua graça, mas sobre a vida do teu filho, dá saúde para ele, para sua esposa, visita a família do teu servo, Pai. Abençoa também o Diego, Jesus e a família. Abençoa todo eles, o irmão André. Pai, alcança o Andrezinho, Jesus querido. Derrama sobre ele a tua graça, a tua unção. Pai, vai abençoando a diretoria executiva. Pai, é tantas lutas, tantos problemas, mas maiores do que eles é o teu poder. Alcança o pastor Milton e a família. Alcança o pastor Osmar Antônio, meu Pai. Vai derramando a tua graça soberana. Pai, vai queimando toda barreira, Senhor. Vai queimando toda a diversidade maligna, meu Pai. Vai repreendendo pelo poder da tua palavra o sangue que tu derramou lá na cruz. É poderoso para dar a vitória, Pai. Alcança o Fabrício, Beata e a... família, o pastor Marcos Magno e a família. Alcança teus filhos, Senhor. Vai derramando a tua graça soberana, meu Pai. Vai derramando o teu Espírito, meu Deus. Eu creio, rica lamatuni, rica lamacirica. Pai, eu creio que tu és soberano, meu Pai. Alcança o pastor Gere a família, alcança derramando sobre eles a tua graça, o pastor Wilson, Senhor, e a família, alcança rica lama, tune rica lama, a irmã Maria José, meu Pai, vai derramando a tua graça soberana agora, vai derramando o teu poder. Meu Pai, repreenda toda fúria, toda adversidade contra a tua igreja, meu Pai, em nome de Jesus Cristo, seja repreendido todo levante do inimigo, toda calúnia, toda oposição, seja queimado pelo poder da tua palavra. Pai, abençoa agora o pastoral da igreja, Deus e amor, abençoa o presbitério, meu Pai, derrama a tua graça sobre os diáconos, vai abençoando os obreiros, as obreiras, abençoa o ministério da oração, alcança a membresia em geral, repreenda todo o levante do inimigo. Pai, fortaleça a tua igreja, restaura as forças do teu povo, meu Pai, vai queimando toda a fúria do inimigo, em nome de Jesus, saia, saia, saia, todo levante das trevas agora, Pai, vai abençoando a tua igreja, Pai, vai derramando a tua cura, meu Pai, vai derramando a tua unção, Senhor, derrama para a tua glória, Pai, a igreja é tua, administra a tua obra, administra, Senhor, administra a diretoria, meu Pai, administra as reuniões já marcadas, administra cada projeto, meu Pai, usa, Senhor, a tua filha e o teu filho, Pai, usa de uma maneira especial para o bem do crescimento da tua obra, Pai, rica lama tuni, rica lama siriclama. Pai, que cada decisão da diretoria seja aprovado por ti, meu Pai. Usa, usa a tua filha, usa a irmã Irene Miranda, meu Pai. Usa a cantora Débora Miranda, meu Pai. Usa o Davi Neto, usa o pastor Lorival. Senhor, estenda as tuas mãos ensanguentadas. Pai, que todo projeto, Senhor, que já está no papel para esta reunião, Senhor, administra esses projetos, Pai, revela projetos novos para o crescimento da tua obra, Pai, revela para a tua glória, meu Pai, a rica lama tune, rica lama siriclama, a rica lama tune, rica lama siriclama, Pai, derrama sobre a família Miranda a tua graça, a tua unção, o teu poder, derrama, derrama, derrama sobre a diretoria, Pai, eles têm se esforçar. eles têm trabalhado, meu Pai. Tem momentos que as lágrimas descem. Tem momentos, meu Deus, que eles não têm força. Pai, eu te peço, administra esta tão grande obra. Pai, é uma promessa tua, meu Deus. E eu creio que tu és soberano. Tu és grande e maravilhoso, meu Pai. Em nome de Jesus, Senhor, entregamos a igreja, Deus de amor, para ti, meu Pai. Administra a vida de cada pastor, Pai, nas suas decisões, nas suas campanhas. Pai, revela a campanha, Jesus querido. Revela, meu Pai, é para o bem da tua obra. Revela, Senhor. Revela, tu ni rica lama, sim. Eu creio, meu Pai. Estenda tuas mãos, Senhor. Tudo aquilo que provém de ti, meu Pai, que provém do teu Santo Espírito, que seja aprovado para a tua glória. Pai, levanta mais pregadores, levanta homens e mulheres, levanta jovens, Senhor, levanta para a tua glória. Vai derramando teu poder sobrenatural. Pai, tudo que tu fizer para a tua glória, derrama teu poder sobrenatural. É tão lindo, rica lama tuni, rica lama si. Ah, rica lama tuni, rica lama si, rica lama. Ai, que maravilha, aleluia, aleluia. Pai, seca as lágrimas dos que estão em oração. Seca as lágrimas dos que estão chorando, Pai. Aqueles que estão se derramando perante o teu trono, alcança estas almas agora. Vai derramando o teu poder sobrenatural. Vai derramando esta graça, Senhor. Eu coloco a oração global em tuas mãos. Senhor, traga as almas para a oração. Como é lindo ver uma multidão de mão dada clamando pelo teu nome, todos no mesmo propósito, em buscar a tua face, ser cheio da tua graça, Senhor. O que nós queremos é a tua presença. O que nós queremos, meu Pai, que o Senhor levanta mais um para a tua obra. Pai, quantos países que ainda não foram evangelizados, meu Pai? Quantos países, Senhor, que ainda não foi aberta uma porta da tua igreja? Pai, quantos países debaixo de comandos muçulmanos, meu Pai, outros do hinduísmo, meu Deus, lembra do teu grande amor, meu Pai. Outros países, Senhor, com as portas fechadas para teu evangelho, Senhor, abra as portas agora, meu Pai. Alcança os países comunistas, alcança pelo poder da tua palavra. Abre as portas na Coreia do Norte, Pai. Abre as portas na China Vermelha. Abre as portas na Rússia, meu Pai. No país do Afeganistão, meu Pai. Arábia, Filipinas, meu Deus. Alcança a grande Índia, meu Pai. Senhor Jesus, eu creio, meu Deus. Abre as portas, meu Deus. Levanta. homens e mulheres, Senhor, levanta jovens expostos, até mesmo a dar a sua vida em prol da tua obra. Pai, eu creio nesse socorro. Vai derramando a tua graça soberana, meu Pai. Levanta para a tua glória, Senhor, revela para a diretoria, meu Pai, revela, Senhor, o país que o Senhor quer que o teu evangelho chegue, revela, rica lama, Pai, mostra para eles, meu Pai. Ah, Senhor, eu estou escutando grito de milhares de almas, Senhor, gritando por socorro, meu Pai. Lembra do teu grande amor, meu Deus. Socorre a Ucrânia, meu Pai.

Oh, seu grito de dor, de sofrimento, meu Pai. Alcança, Senhor, os teus jovens. Alcança esta pobre jovenzinha, mantida como refém escrava, meu Pai. Repreenda a fúria do diabo. Repreenda agora pelo poder da tua palavra. Em nome de Jesus Cristo, Satanás. O Senhor te repreenda. Repreenda, Pai, pelo poder da tua palavra. Alcança esta irmã agora. Alcança esta pobre trabalhadora. Pai, alcança as enfermagens, Senhor. Alcança por amor do teu nome. Alcança os médicos. Alcança a medicina, meu Pai. Vai derramando a tua graça, Senhor. Aqueles plantões da madrugada, meu Pai. Aquele guarda, meu Deus. Livra ele, meu Pai. Está ali guardando aquela casa. Pai, guarda aqueles policiais, Senhor. Livra teu filho, meu Pai. Lembra do teu grande amor, meu Deus. Dá o grande livramento ali no presídio. Pai, aqueles que trabalham ali dentro do presídio. Guarda, guarda e livra aquele pobre homem, aquele pai de família, meu Deus. Repreenda as rebeliões nos presídios. Repreenda pelo poder da tua palavra. Liberta a mente daquele homem que está em desespero, Jesus querido, até sentindo gosto de sangue. Pai, aquela vingança maligna, meu Pai, aquele demônio assassino, joga por terra pelo poder da tua palavra. Senhor, entra naquele presídio agora. Alcança todos os presidiários. Alcança as presidiárias, meu Pai. Acalma aqueles corações, meu Deus, tão revoltados, meu Pai, a ponto de pensar em tirar a própria vida. Senhor, repreenda pelo poder da tua palavra. Estenda tuas mãos ensanguentadas. Toca, toca, toca. Fundo da alma, leva paz, Jesus querido. Eu creio na tua verdadeira paz, na verdadeira segurança, meu Pai. Estenda tuas mãos agora, meu Pai. Guarda os adolescentes, Senhor. Olha que coisa mais triste, meu Pai. Ah, Senhor, quantos professores que perdem a vida. Senhor, aquele aluno revoltado, meu Pai, repreenda, meu Deus. Quantas crianças perdendo a vida ali nos colégios, meu Pai. Quantos, Senhor, alunos de faculdade. Pai, põe um anjo na entrada de cada colégio. Senhor, guarda, guarda e livra, meu Pai. Repreenda a ira, meu Deus. Repreenda pelo poder do teu sangue. Repreenda, Pai, eu creio na segurança. Eu creio, meu Pai, que o Senhor é soberano. Derrama a tua graça, Senhor. Vai derramando o teu Espírito Santo. Vai derramando essa graça tão linda, meu Pai. Em nome de Jesus, eu te suplico. A tua palavra me revela no Salmo 121, Pai. Quando Davi

0: aleluia, esta palavra. Elevo meus olhos para os montes, mas da onde virá o meu socorro? Pai, o nosso socorro vem do alto. O socorro para essas pessoas vem lá do alto, meu Pai. Derrama a tua graça soberana agora. Repreenda também, meu Pai, toda praga maligna, Senhor. Repreenda a inveja, Senhor. Repreenda toda bruxaria. Repreenda pelo poder da tua palavra. Em nome de Jesus Cristo, estenda a tua as mãos ensanguentadas, saia, saia, saia desse lar agora, espírito da miséria, espírito da enfermidade, repreenda pelo poder do teu sangue, repreenda, Senhor Jesus, toda dor desesperadora, meu Pai, vai queimando esse tumor no cérebro, vai queimando esse glaucoma na vista, vai repreendendo toda surdez maligna, em nome de Jesus, saia, saia, saia, saia, saia toda a enfermidade na garganta, toda bactéria, toda virose, meu Pai, vai queimando toda a inflexão pulmonária, vai queimando, Pai, vai queimando pelo poder da tua palavra, todo derrame, toda parada cardíaca, Pai, toca na válvula, toca nas veias, toca nos músculos do coração, Senhor, vai tocando pelo poder da tua palavra. Senhor, estenda as tuas mãos sobre o esôfago, laringe, a faringe, meu Pai. Ah, toca na tireoide, meu Deus. Toca mais profundo agora, Pai. Repreenda, meu Deus, toda a enfermidade que tem assolado este fígado. A bile, o baço, Senhor, vai de encontro do rim dessa pessoa, repreenda toda lesão, Senhor, em nome de Jesus, saia, saia, saia, toda úlcera, gastrite, todo câncer e tumor maligno, Pai, toca no intestino dessa pessoa, toca na bexiga, no canal, meu Pai, vai dando saúde, meu Deus, alcança esta irmã com câncer, no útero, nas trompas, Pai, alcança, Senhor, esse irmão, com a inflexão crônica na próstata, o câncer, repreenda pelo poder da tua palavra, Pai, quantos que estão fazendo mão de análise, porque o rim já não tem mais a sua função, Pai, restaura o rim dessa pessoa, restaura o rim, meu Deus, o nosso irmão Edmar, Pai, restaura para a tua glória, vai queimando toda a enfermidade, queima toda a diabetes, toda a leucemia, toda a inflexão no sangue, meu Pai, vai queimando pelo poder da tua palavra, restaura esta medula óssea, restaura esse osso, meu Pai, repreenda toda a enfermidade, Jesus querido, alcança, repreenda esse câncer de pele, Pai, em nome de Jesus, eu te suplico, vai de encontro agora dessa pessoa, numa cadeira de roda, Pai, lembra do teu grande amor, assim como o Senhor curou aquele paralítico, no tanque de Betesda, Senhor, alcança essa pessoa agora, Pai, 38 anos ali, meu Pai, 38 anos de sofrimento, mas no momento que o Senhor chegou, Pai, o teu nome foi glorificado, eu te suplico agora, alcança, Senhor, esse paralítico, restaura, Senhor, a sua saúde, repreenda a paralisia no poder da tua palavra, repreenda toda a ira do diabo, repreenda pelo poder do teu sangue, repreenda toda a força maligna, em nome de Jesus agora, toca nos ossos, toca na coluna, toca nos nervos dessa pessoa, toda paralisia em nome de Jesus, saia, saia, saia, saia paralisia, saia toda cegueira agora, em nome de Jesus Cristo, estenda as tuas mãos agora, meu Pai, solta a língua dessa pessoa, meu Deus, Senhor, um toque das tuas mãos, essa pessoa surda e muda, meu Pai, vai ouvir e vai falar, meu Deus, eu creio no teu milagre, meu Pai, eu creio que tu és soberano, o rica labatune, rica labassi, Pai, operando Deus, quem poderá impedir, meu Pai? Senhor, vai operando um grande milagre, é para a tua glória, essa mulher com hemorragia, o fluxo de sangue, meu Pai, alcança a saúde da tua filha, alcança, toca nesta veia, meu Pai, lembra do teu grande milagre, Pai, aquela mulher que sofreu anos com fluxo de sangue, Pai, apenas um toquezinho na orla do teu vestido, o Senhor sentiu que saiu virtude, meu Pai, essa pessoa possa sentir tudo do teu espírito agora, alcançando a saúde, meu Pai, vai derramando a tua graça soberana, Pai, este fogo que eu estou sentindo, esta graça rica, lambatune, rica, lamba, Pai, que este ouvinte de casa seja alcançado pelo teu espírito, derrama teu poder, meu Pai, derrama para a tua glória, confirma, meu Deus, o teu grande milagre, confirma, meu Pai, é para a tua glória, vai abençoando agora, de uma maneira especial, lembra do teu grande amor, meu Pai, as autoridades militares, civil, eclesiastes, alcança, meu Deus, é para a tua glória, Pai, abençoa a pátria brasileira, alcança os trabalhadores da tua obra, ah, Senhor, os irmãos que trabalham ali como guarda nas entradas da igreja, abençoa a saúde do teu auxílio, abençoa as irmãs da livraria, meu Pai, Abençoa o maestro do coral, Senhor. Abençoa os grupos de louvores, meu Pai. Alcança cada grupo, cada banda, cada orquestra. Alcança a mocidade, meu Pai. Abençoa, regenere, abençoa a expansão jovem, abençoa, Pai querido, os irmãos que trabalham com jovens, meu Pai, abençoa o grupo PEMU, meu Deus, vai derramando também, abençoa o grupo da evangelismo, Senhor, quantos grupos levantados, meu Pai, Senhor, vai derramando sobre cada grupo uma porção dobrada do Teu Espírito. Abençoa as mulheres de fé. Alcança os homens de fé, meu Pai. Alcança os circos de orações, Senhor, que tantos anos lutam em prol da Tua obra. Pai, ali tem alguém de joelhinho dobrado, orando pela igreja, meu Pai. Recompensa a oração de cada um. Recompensa o esforço e o trabalho. Pai, abençoa o santuário, meu Pai. A oração 24 horas, meu Deus. Vai derramando a Tua graça, Senhor. Abençoa a Fundação Reviver. A Fundação Help, Deus de Amor, meu Pai. Alcança a presidência, Senhor. Alcança a diretoria, meu Pai. Vai abençoando, dando novos projetos. Abençoa o vice-presidente, Pai. Abençoa todos que trabalham na Tua obra. Pai, esse é o mês do agosto verde. Pai, as caravanas que estão sendo formadas para esta festividade do dia 22, meu Pai. Ajuda Teu povo a levar o dedo nativo. Estenda as Tuas mãos, Senhor. Recompensa a vida financeira de cada um que vai levar a sua oferta, o seu voto, Pai. Abençoa de uma maneira especial, que haja multiplicação de bênção, que haja, Pai, para a Tua glória. Confirma Teu grande milagre. Guarda os motoristas de ônibus que levarão as caravanas, meu Pai. A caravana de todos os estados aqui do país, do Brasil, meu Pai. As caravanas de outros países que também para o agosto verde. Pai, todas as igrejas terão, Pai, essa festividade. Alcança cada igreja, meu Pai. Alcança a membresia, meu Pai. O Teu povo que tem ajudado com dízimo, com as ofertas alçadas, meu Pai. Vai abençoando a saúde de cada um. Pai, que haja multiplicação de bênção. Abençoa os empresários que têm ajudado a Tua obra, Pai. Alcança a microempresa, meu Deus. Eu sinto a Tua mão estendida. Alcança aquela pessoa da lavoura, Pai, alcança para a Tua glória. Derrama a Tua graça sobrenatural. Vai abençoando, meu Deus, as reformas das igrejas, meu Pai. Como o inimigo luta luta, meu Deus. Repreenda toda inveja, repreenda o poder das trevas, repreenda agora, Pai. Abençoa as reformas, abençoa as construções das igrejas, Pai. O Senhor merece o melhor, meu Pai. A tua obra, ela merece o melhor, meu Pai. Cada oferta da tua casa, alcança ele com saúde, com prosperidade financeira, prosperidade espiritual, Pai. A riqueza é dão de Deus, meu Pai. Senhor, repreenda a miséria, repreenda o poder das trevas, em nome de Jesus Cristo. Repreenda essa miséria, Pai. Toda miséria material. Repreenda a miséria na saúde. Repreenda toda miséria espiritual. Saia, saia, saia, saia pelo poder do nome de Jesus. Pai, prospera teu povo em tudo, prospera na vida material, prospera a vida espiritual, prospera o crescimento da tua igreja. Pai, abençoa os novos convertidos, abençoa o batismo que irá acontecer. Pai, prepara aquela pessoa, batiza com fogo, batiza, Pai, batiza com o Espírito Santo. Ai, como é lindo, rica lama tudo, rica lama sim. Ah, siriclama, tu nirica, lama, siriclama. Pai, levanta a tua igreja, Pai. Levanta com poder, com graça, Senhor. Derrama teu Espírito Santo, Pai. Leva paz para aquele lar, meu Deus. Leva, Senhor, saúde, meu Pai. Alcança agora, meu Pai, aquela família em contenda. Oh, meu Deus, tem misericórdia, Pai. Por causa de um inventário, meu Deus, por causa do esforço daquele pai, daquela mãe, Senhor, faça os filhos, meu Deus, a entender, meu Pai, que foi o suor de alguém que trabalhou. Meu Deus, ajuda-nos a amar mais, ajuda-nos a perdoar, meu Pai, ajuda-nos a reconhecer que nós somos carentes da tua misericórdia. Derrama teu poder, meu Pai. Muito mais vale uma vida do que o dinheiro, Pai. Derrama a tua graça soberana, Pai. Vai abençoando a toda a família da terra. Abençoa a tua querida igreja, Pai. É o que nós te pedimos e te agradecemos, em nome de Jesus.
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0: nome é Neide dos Santos Pereira, eu sou de Diadema e a minha vida no passado era muito triste. Eu vivia só em baladas, como dizem, né? Rock and roll, droga. Minha alegria só estava nessas coisas, até que um dia eu comecei a ouvir o programa Voz da Libertação. Eu ouvi o programa e tal, mas aquilo não entrava muito na minha mente, porque eu também, quando eu era criança, eu era levada pelos vizinhos na igreja, e eu não queria saber. Aí fui indo, continuei no crime, nas drogas, na prostituição, no roubo. Tudo que o diabo mandava fazer, eu fazia. Eu era totalmente escravizada por Satanás. Vivia andando nas madrugada, eu não parava em casa de noite. De madrugada eu tava pros bailes, pras baladas. Um dia eu fui no médico. O médico falou: ah, a senhora tá com hepatite. Aí eu fiquei num estado no fundo do poço, doente. Nessas horas os amigos saem tudo correndo, ninguém dá um apoio pra gente. O único apoio que eu encontrei foi o meu irmão, que é obreiro da igreja, pregou o evangelho pra mim. Realmente me levou para a igreja, eu tive um encontro com Deus. Isso foi em 1998. Aí eu desci as águas, já estava liberta tudo, mas estava doente, né, irmãos? Os irmãos sabem que vem a consequência do pecado, né? Continuei na igreja doente, mas indo de vez em quando, assim. Chegou uma época que eu fui fazer o tratamento. Fiz o tratamento, graças a Deus. Ficava em casa ouvindo a Voz da Libertação, porque era difícil até de ir para a igreja, porque eu fiquei completamente debilitada. Graças a Deus, hoje a minha vida é uma maravilha com Jesus. Tô curada da hepatite, tô liberta, o diabo não tem mais poder sobre mim, agora só tenho Jesus na minha vida. A minha vida hoje em dia é louvar a Deus. Eu agradeço pela oportunidade em nome de Jesus. Neide dos Santos Pereira, Santa Rita de Diadema, Deus abençoe.
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3: Uma hora e seis minutos.
4: Eu saúdo os irmãos em Cristo, na paz do Senhor Jesus. Meu nome é irmão Cícero, congrego na IPDA de Jardim Santo Inês, em Guarulhos. Aceitei Jesus Cristo no ano de 2005, em Portugal. No começo eu não queria nada com Cristo, só queria as coisas do mundo, né? Só que eu tive que passar por um processo árduo, né? Processo esse que perdi dinheiro, né? Morei na rua. Porque muitos chegavam para mim, esse não vai ter mais jeito. Esse aí é caso perdido. E alguém sempre orava por mim, sabendo que Deus ia brandar na minha vida. Só que até então eu não acreditava, não queria nada com Jesus. E Deus me enviou para Portugal, onde eu chegando lá, o irmão me fez o convite para conhecer a IPDA de Portimão, igreja lá do Algarve, e lá eu comecei a ser liberto, né? Liberto do vício do cigarro, do álcool, e enfim fui batizado para a honra e glória do Senhor, onde tive um encontro com Cristo, né? E eu falo para a igreja, né, que Deus, ele é maravilhoso. Quando Deus tem algo na vida de um irmão, de uma irmã, não adianta você correr, né, que Deus, ele vai te buscar. Aleluia, Jesus. E minha vida foi assim. Regressei para o Brasil e ele me exaltou no aeroporto onde eu trabalho. Eu nunca imaginei na minha vida conseguir tudo aquilo que Deus um dia tinha prometido para mim através de usando os irmãos e irmãs, através de revelação. Eu quero dizer Salmos 37, versículo 5. Entrega teu caminho ao Senhor, confia nele e tudo ele fará. Provérbios 16, 3. Confia no Senhor, teus sonhos e projetos serão estabelecidos. Foi assim que Deus fez a minha vida, meu irmão. Hoje, para a honra e glória do Senhor, viajo para alguns países. E eu creio que Deus também tem uma promessa na vida de cada irmão, de cada irmã. Eu nunca pensei, aleluia, glória a Deus, que um dia eu iria estar pregando a palavra de Deus. Eu nunca imaginei que um dia estaria louvando ao Senhor. Hoje, para a honra e glória do Senhor, hoje eu tenho uma identidade. Hoje eu tenho um respeito da sociedade, da minha família, a qual tempo atrás, quando eu vivia no mundo, não tinha. Hoje, para a honra e glória do Senhor, sou casado. Ter uma esposa abençoada, confia no Senhor, porque só Ele pode fazer o impossível tornar possível na tua vida. Agradeço a Deus por esta rica oportunidade, dando esse testemunho do que Deus fez na minha vida. Me tirou de um charco de lama, colocou meus pés sobre uma rocha, colocou cântico novo na minha boca. Ele mudou a minha vida e quer mudar a tua também. Amém? Agradeço esta rica oportunidade.

0: Meu nome é Wilber Thales Pereira do Prado, tenho 21 anos e eu queria contar minha bênção. O que Deus fez na minha vida. Em 2015, eu era traficante de drogas e fui me envolvendo com as drogas, conheci amigos, foi passando o decorrer da minha vida, acabei indo preso, passei no CDP de Suzano, depois do CDP de Suzano fui lá para Oswaldo Cruz, foi onde que Deus começou a fazer a obra na minha vida. Ele usou o irmão lá dentro da penitenciária e perguntou se eu queria me reconciliar com Deus, porque antes de eu ir para a beira do crime, eu era do caminho do Senhor. Mas eu me afastei, foi na noite que eu dei a brecha para Satanás fazer o que ele fez na minha vida. E quando ele perguntou se eu queria me reconciliar, Satanás ficou assoprando no meu ouvido que tava cedo ainda, que eu era jovem. Falei, não. Aí eu me reconciliei com Deus. Daí pra frente, só foi vitória na minha vida. Deus, ele me deu alvará. Aleluia, glória a Deus. Eu sou muito grato a Deus por tudo que ele fez na minha vida. E a gente que tem problema na justiça, a gente fica com o nome sujo. Mas só que pela honra e glória do Senhor Jesus Cristo, eu saí com o meu nome limpo. Hoje eu posso tirar meu antecedente criminal, que não tenho nada no meu nome. Meu nome é limpo. Glória a Deus, aleluia. E eu sou muito grato a Deus por tudo que Ele fez na minha vida. E agradeço muito a Ele por esse privilégio de estar na igreja dEle, Pentecostal Deus e Amor. Uma igreja que eu sempre carreguei no meu coração. Sempre gostei da igreja Pentecostal Deus e Amor. E hoje, pela honra e glória do Senhor Jesus Cristo, eu sou uma nova criatura. Já me batizei no dia 23 de março. Sou uma nova criatura e sou muito feliz por tudo que Deus fez na minha vida. Agradeço os irmãos que orou por mim lá na igreja de Suzano, no Jardim Dona Benta. Sou muito grato a eles também, primeiramente a Deus, mas segundos a eles também. E aos meus pais que sempre me apoiaram. E eu quero deixar uma palavrinha para os jovens que vão me escutar nesse testemunho. Que o caminho que tem é só Jesus Cristo. Esse caminho que é do mundo, caminho das drogas, da prostituição, da criminalidade, é tudo uma ilusão. Eu falo isso, meus jovens, porque eu tive uma experiência. Se você tiver de se achegar ao Senhor Jesus Cristo, muito melhor vai ser para vocês. E eu falo para vocês que é um caminho muito maravilhoso, muito gostoso, o caminho do Senhor Jesus. E agradeço muito a Deus por tudo. E eu espero que meu testemunho que possa edificar a sua fé. Amém? Meu nome é Wilber Thales Pereira do Prado, tenho 21 anos e congrego na sucursal do Jardim Dona Benta, Suzano.
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0: A paz do Senhor Jesus. 1:14, quem te cumprimenta, seu irmão em Cristo, Diácono George Lucas, falando diretamente dos estúdios da Voz da Libertação. Estarei contigo nesta madrugada, madrugada abençoada, madrugada que o Senhor preparou. Quem sabe você, no teu interior, se questionou: poxa, pastor, você não sabe pelo que eu estou passando. Você não sabe qual a minha situação, como você chega dizendo que a minha madrugada vai ser abençoada. Vai ser abençoada, porque você vai alcançar o socorro de Deus. É a madrugada do socorro de Deus. Estaremos nestes momentos, nas horas que se seguirão, estarei aqui para transmitir Jesus ao teu coração. Palavra de Deus, louvores que edificam, quadros que informam e nos acrescentam a vida e principalmente a oração. Então vai te preparando que logo mais às 14h teremos o clamor da madrugada. E você pode enviar a tua mensagem. Envia a tua mensagem para o nosso WhatsApp, que nós estaremos aqui. Já envia o teu pedido de oração. Mande a sua mensagem de onde você está me ouvindo, de onde você está me acompanhando. E em nome de Jesus, seremos alcançados pelo poder do Senhor.
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0: E o número você já conhece, já nos ouve. Você pode nos enviar sua mensagem no WhatsApp. Faça como a Camila Alves, o Carlos, o Servilho, Claudinei, Oséias. Cada um deles estão enviando sua mensagem, enviando seu pedido de oração, pedindo aqui, Camila Alves, pedindo a oração pela sua vida sentimental e profissional, pedindo oração também em favor da Terezinha, do Miguel, do Paulo Ricardo, pedindo providências do Senhor. É isso aí, a Bíblia diz: pedi, dá-se-vos-á. Então me permita unir a minha fé à sua fé. Envie o seu pedido de oração, envia o nome daquela pessoa que você quer pela que a gente interceda para o número DDD 11 98129233 92. DDD 11 98129233 92. E também lembrando que nós temos participação dos ouvintes. Já temos o primeiro ouvinte na linha. A paz do Senhor Jesus, alô?
3: A paz do Senhor Jesus.
0: Com quem eu falo?
3: Eu falo com Jacira, de Dourados, Mato Grosso.
0: Jacira, de Dourados, Deus te abençoe, minha irmã. O que atrás nessa madrugada?
3: Pastor, é muito problema de saúde, né? Eu tenho problema no pulmão, né? E tem um irmão meu que mora comigo. Ele é depressivo, tem depressão. É vício também.
0: Acredita, a situação é difícil, né, minha irmã?
3: Sim.
0: Nós vamos estar assim orando, apresentando a sua vida e a vida do seu irmão. Qual o nome do seu irmão?
3: José Irineu da Silva.
0: José Irineu. Já está anotado aqui e eu vou estar apresentando a tua vida e a vida do teu irmão.
3: É José Irineu da Silva.
0: Certo, já está anotado.
3: Aí também tem o meu genro que... ele estava com depressão também, Alessandro Paiva.
0: Alessandro Paiva.
3: E tem a minha filha também. Tudo isso foi depois que meu esposo faleceu, que ficaram tudo com depressão. Eu, minha filha.
0: Qual o nome da sua filha?
3: Eudes.
0: Tá anotado aqui. Nós vamos apresentar, já anotei o seu nome, irmã, e irei apresentar em nome de Jesus. E eu tenho certeza que o Senhor, ele irá realizar a salvação, o milagre, a transformação da vida do José Irineu, da vida do Alessandro
3: ele
0: e da Ildes.
3: Ele está indo, meu Deus de amor, aqui de Dourado. Está com duas sextas-feiras já que ele foi.
0: Que benção, é isso mesmo. Esse é o caminho, minha irmã. Esse é o caminho. Muitas pessoas, irmã Jacira, às vezes elas querem ser libertas, mas elas não dão um passo. Elas não vão à igreja, né? Ficam em casa, dando ouvido a vozes, a pensamentos autodestrutíveis. Mas nós temos que... Não, a palavra de Deus diz, chegai-vos a mim e eu chegarei a vós. Então, existe, né? Existe um caminho. Existe um caminho, uma solução. E eu fico feliz em saber que o Alessandro está indo para a igreja. Eu tenho certeza que no tempo certo, o Senhor já... Eu creio que o Senhor já está operando e no tempo certo a libertação será total.
3: Eu, José, que está indo, e o Alessandro também.
0: Isso. Obrigado, minha irmã, pela sua participação.
3: Viu, pastor, deixa eu falar só mais uma coisinha.
0: Pode falar, pode falar.
3: É, o esposo da Eudes, ele chama Zair, a porta para ele é fechada no trabalho dele. Ele é arquiteto, né? E ele trabalha e não recebe. As portas estão fechadas.
0: Qual o nome dele?
3: Jair,
0: está anotado também. Jair, tá. Eu estarei apresentando ele às 4h10, 4h20 da manhã. Eu vou estar apresentando a vida do Jair. É o clamor pelas portas abertas. E eu vou estar apresentando a vida dele em nome de Jesus. E, ó, a gente só tem que combinar uma coisa, irmã Jacira. Ah, quando ele receber a benção, ele vai ter que gravar o testemunho dele e enviar pra gente.
3: Tá
0: certo? Bom. Quando Jesus abrir a porta para ele com um grande projeto, ele vai ter... Aí a senhora liga aqui para a rádio e conta essa bênção no ar ao vivo. Amém?
3: Tá bom. Amém.
0: Deus abençoe. Fica na paz do Senhor Jesus, irmã Jacira.
3: Amém. Eu também.
0: Amém.
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0: 1h22, essa é a madrugada do socorro de Deus. E agora nós vamos com o quadro Pão Diário, pastor Lorival de Almeida, com o tema Juntos e Misturados.
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3: Eu me lembro, ouvintes amados, é como se eu estivesse lá. Aquela conversa, né? Que para os discípulos parecia ser até uma conversa frustrante. Mas para nós, mesmo já tendo passado tanto tempo, a conversa ainda é uma luz para nós, é uma indicação. Estou falando de João 14. Vou preparar-vos lugar. Vocês sabem o caminho. E também, mas nós não sabemos o caminho, não. Não sabemos nem para onde o Senhor vai. E Jesus fala: olha, eu sou o caminho, a verdade e a vida. Ninguém vem ao Pai senão por mim. E eu acredito, ouvintes, que houve ali naquele momento, né? Olhares diferenciados. E Filipe ainda tenta dar uma aliviada, né? Mostra-nos o Pai. Mas também não dá certo, não. Então Jesus retorna ao argumento principal, agora mais enfático. Filipe, há tanto tempo que eu estou convosco e não me conheces? Não me tens conhecido? Quem me vê a mim, vê o Pai. Como me dizes tu, mostra-nos o Pai? É interessante. Aqueles homens, como poderiam imaginar o alcance dessas palavras? Jamais pensariam eles que, na rudeza do seu entendimento, enfim, que aquelas palavras seriam palavras basicamente eternizadas. Como haveriam de supor que Jesus, que o mestre, que se apresentava como o caminho, estava fazendo ali uma síntese da sua missão, envolvendo motivações, modo de agir, sentir e pensar, além de revelações sobre Deus e os homens? Como poderiam aqueles discípulos assustados naquele momento supor que, ao fazer esse caminho, ele esperava que os seus discípulos tivessem o mesmo sentimento que ele? Que entre eles brotasse de um amor de tal maneira e que absolutamente tudo desaguasse em um? Como poderia imaginar aqueles homens rudes que, além das palavras das Escrituras, Deus se faria um menino de manjedoura e, ao final de tudo, venceria o mundo, o maligno, como uma ovelha de matadouro, para revelar-se a quem tivesse olhos para ver? Olha, ouvintes, os discípulos não podiam imaginar naquele momento que o mestre esperava que eles, ao compor o seu corpo, tudo fizessem por amor. Eu estou falando um pouquinho sobre a questão do corpo, a questão das realizações, a questão de onde você se identifica dentro da obra de Deus. A questão de que ou fazemos tudo unidos ou estamos derrotados. Não é? Ou fazemos tudo, todas as coisas unidos, ou não teremos para onde ir. Como poderiam compor uma igreja se não entendesse o caminho, se não entendesse a verdade, se não entendesse os objetivos? Se não entendessem o desprendimento, se não entendessem as questões do amor, esse amor que nasce aparentemente misteriosamente, mas que se derrama concretamente em cada pessoa, em cada grupo, em cada igreja, com gestos. O gesto do renunciar a si mesmo, o gesto do serviço, o gesto do me motivo para fazer tudo. Me motivo para cumprir a minha missão. Me motivo seguir na caminhada. Ouvintes amados, é tão importante nós decifrarmos as situações. É importante. Jesus quer que nós o sigamos em tudo. Jesus quer que onde quer que eu esteja, vocês também estejam. Ao Pai, por mim. Estou convosco, conheço então o Pai. Tem moradas preparadas. É uma questão de junção, é uma questão de, como se diz hoje, né? Juntos. Como se diz hoje? Grudados. Misturados. Seguindo o Mestre. Ultrapassando qualquer tipo de barreira, seja a própria barreira da vida. Mas enquanto em vida, seguindo, fazendo, no caminho. Os discípulos não imaginavam. Creio eu que eles não tinham uma noção exata daquela conversação. Eu tenho certeza absoluta que a questão do amor se sobrepõe. Quando você ama a Deus, quando você ama Jesus Cristo, você ama a sua própria vida e você ama a vida dos outros. Você ama ser um missionário, você ama fazer parte do corpo. Porque sem amor, mesmo que os discípulos seguissem, andassem pelo caminho, fizessem a missão, até mesmo praticassem gestos de renúncia, sem amor, mesmo que dessem os seus corpos para serem queimados, não valeria nada. Isso significaria que estariam fazendo um monte de coisa, mas não estariam no caminho. Como poderiam imaginar que sem Jesus eles não poderiam fazer nada? Jesus partiu. Após a sua partida, a igreja, ela foi edificada, foi articulada. E membros foram aparecendo para produzir o crescimento de um corpo. E esse corpo, ele é edificado, ele cresce na base do serviço, na base da nossa entrega. E isso nem sempre é indolor. Isso às vezes é bastante sacrificial. Mas o crescimento acontece. Em alguns momentos quase que imperceptível. Mas por meio das atitudes e dos sentimentos, às vezes tão sutis, às vezes através dessa demonstração sua de ternura, de afeto, de misericórdia, Deus vai usando você para que pessoas venham ao conhecimento do Senhor e passem a andar no caminho, portanto venham ao Pai. E vindo ao Pai, caminhe até alcançarem aquilo que Jesus foi preparar para que onde quer que Ele esteja, nós também estejamos. Nós fazemos parte de um corpo, prezado ouvinte. Eu tenho orientado os irmãos, não dá para achar que é obrigação só desse ou daquele, é obrigação de todos nós levar a palavra de Deus. Os filhos de Belial não param e aparentemente são bem espertos, não é? Cada dia, cada momento é uma moda nova, uma maneira nova de dissuadir o povo de Deus a respeito das suas convicções espirituais. A cada dia é uma forma mais de fazer com que as pessoas se desanimem de servir a Deus. Quantas pessoas se sentem humilhadas pelas coisas que têm vindo, têm aparecido, em forma até de leis, não é? Que parece humilhar todos nós que servimos a Deus, mas nós não temos de parar, não. Nós temos que continuar levando a palavra de Deus o dia todo, todo dia, toda noite. A caminhada, ela teve o seu início, mas ela vai ter o seu fim também. Que vai ser nos braços do Pai. Mas temos de fazer a nossa parte, porque os filhos de Belial estão fazendo a parte deles. Não é? Creio que quando Jesus falou para os discípulos naquele dia, não sei se era noite, enfim, talvez a forma que Jesus falou seria informação demasiada para o momento. precisariam de tempo, de discernimento. Precisariam aprender a morrer o dia todo para então chegar a viver, chegar ao fim da caminhada. Quero que você pense, ouvinte, quero que você pense em relação ao futuro da Igreja do Senhor. Pense um pouquinho. Existem alguns países que a Igreja do Senhor estão virando pubs ou botecos, salões de festas. Porque um dia, eu acredito que as pessoas foram achando que não, a responsabilidade não é minha, não é comigo que está... E aí vai para um, para outro, começa o deixa que eu deixo, de repente o inimigo, ele não para. É tempo de nós voltarmos a nossa atenção para as palavras de Cristo. Podemos ver o Cristo como aquele Cristo que suportou tudo ali na cruz do Calvário, ou até quem sabe para aquele menino da manjedoura ali na sua fragilidade, o menino se nos deu. Sem soberba, títulos, cargos, sem, eu diria, muitas percepções seculares, sem técnicas, eu diria, não é? Sem sistemas e planilhas, mídias, sem internet. Mas o que aconteceu, aconteceu. O Evangelho sobreviveu, sobrevive, chegou até nós. E da gente para frente, como é que vai fazer? Estaria a palavra de Deus fadada a terminar de uma forma trágica? Alguém vai dizer, mas não, nunca tivemos tantos programas como estamos tendo, nunca tivemos tantos movimentos, mas eu não estou falando de movimentos apenas, eu estou falando da legitimidade deles. Eu estou falando do que realmente representa o que Jesus nos deixou para fazer, para realizar. A mensagem que nós celebramos é de outra natureza. Singela, poderosa, verdadeira. Mensagem daquele que nos amou de tal maneira. Nós não podemos de forma alguma deixar de lado a nossa missão enquanto outro caminho, caminho alternativo. Não estou falando de alternativa de direita, de esquerda. Estou dizendo que caminhos alternativos, mas que não levam, caminhos que... Não podemos dizer que é o caminho que o Senhor diz, eu sou a verdade, eu sou o caminho, eu sou a vida. Conhecendo Deus, você conhece o caminho.

0: está cobrando, mas Deus está nos avisando. Deus está falando conosco. Vamos fazer o que é preciso ser feito. Cada um tem a sua missão. Todos nós devemos fazer, nos animar. Eu sei que você precisa de um descanso, num final de semana cansativo, cidades estressantes, mas é o reino de Deus que vem primeiro. Tira o seu descanso, claro que pode. Tira as suas férias, claro que pode. Mas nós temos de trabalhar enquanto é dia. Vamos fazer a obra de Deus. Vamos fazer a vontade de Deus. Vamos entender o corpo. Tudo por amor.
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2: Esta é a Madrugada do Socorro de Deus. Para você que me escuta nesta madrugada, vamos buscar ao Senhor. Como está a tua fé? Como está a tua expectativa? Logo mais, às 2 horas, estaremos em oração. É a oração da madrugada. Não se deixe ser dominado pela angústia. Não deixe que a ansiedade tire o teu sono. Vamos clamar ao Senhor. Convido você a compartilhar o link desta rádio, compartilhar a rádio frequência para esta pessoa, aquela pessoa que você conhece que está passando por um momento difícil, que está passando por um momento de ansiedade. Compartilha e vamos juntos. Deixe que esta rádio seja um instrumento de Deus para a vida daqueles que precisam. Nos mande uma mensagem no nosso WhatsApp, DDD 11 98292 3392, ou esteja em participação ao vivo através do nosso telefone DDD 11 3208 2743. Estamos com a linha aberta. Você que está passando por um momento de dificuldade, por um momento de ansiedade, por uma, quem sabe, está enlutado, está com alguém enfermo, vamos unir a nossa fé e crer que o nosso Senhor Jesus, Ele realiza milagre. Ele é o mesmo Deus de ontem, de hoje e eternamente. Temos um ouvinte na linha. A paz do Senhor Jesus. Alô? Alô, com quem eu falo?
3: Com a Rosana de Maria.
2: A irmã, qual o nome da irmã?
3: Rosana.
2: Irmã Suzana de Marília, é isso?
3: Rosana.
2: É, de Marília. Irmã Marília. Rosana de Marília, interior de São Paulo. Deus abençoe, minha irmã. Você tá ligando para pedir a oração, é isso?
3: É. Meu neto, Misael.
2: Qual o nome do seu neto?
3: Misael.
2: Amém. Vamos estar, eu estarei apresentando a vida.
3: Caio.
2: Vamos apresentar a vida do Caio e do Misael. Jesus. Como é o nome dela?
3: Maria Clara.
2: Elisa. Sim.
3: Maria Elisa.
2: Maria. Estarei apresentando. A senhora vai orar comigo 2 horas? Vai estar de joelho dobrado também, orando, apresentando. Que bênção.
3: E para minha filha Raquel.
2: Amém.
3: Ela está precisando muito, sabe, irmão? Ela é muito teimosa, sabe? Cabeça no ar.
2: Tá certo, minha irmã. Vamos apresentar e Jesus garante a bênção e a vitória. Obrigado. Obrigado pela sua participação, minha irmã. Fica na paz do Senhor Jesus. Uma paz do Senhor para todos os irmãos de Marília. Deus abençoe.
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2: Esta é a participação dos nossos ouvintes. Vamos atender mais um. Alô, paz do Senhor Jesus.
4: A paz do Senhor Jesus, meu irmão.
2: Com quem eu falo?
4: Aqui é Antônio, de cidade de Valente, interior da Bahia.
2: Irmão Antônio?
4: Repete, de Valente. Valente.
2: De Valente.
4: É, interior da Bahia.
2: Valente. Amém, meu irmão. O que nos traz a sua ligação?
4: Irmão, quero pedir oração e também quero contar uma bênção.
2: Pode contar a bênção. Vamos lá. Testifique daquilo que o Senhor fez na sua vida.
4: Irmão, que Deus tenha minha vida por algo que eu nem esperava mais. Eu tinha uma causa na justiça desde 1959. E aí, muita oração, muita campanha. Eu meio já estava já pensando que ia sair mais. Mas Deus, quando a gente entrega água na mão de Deus, a gente tem que esperar que um dia certo Deus entrega. Quando foi agora, graças a Deus, saiu. Em nome do Senhor Jesus.
2: Glória a Deus, meu irmão. O Senhor é o Deus do impossível, né? No tempo certo, é no tempo certo que o Senhor opera o milagre.
4: Ele não demora, ele chega na hora certa, na hora exata.
2: Isso.
4: Olha, outra, aqui eu estava morando de aluguel, 13 anos morando de aluguel. Graças a Deus, também agora já comprei minha casa, no nome do Senhor Jesus. Já estou passando minha casa, no nome do Senhor Jesus, parar de pagar aluguel. Deus, ele é fiel.
2: Que bênção, meu irmão. Fico feliz que as bênçãos do Senhor. E é isso mesmo, irmão Antônio. Nós temos que testificar daquilo que Jesus faz na nossa vida. Há muitos que recebem as bênçãos do Senhor, mas não testificam. Quanto mais a gente glorifica o nome do Senhor, mais ele nos abençoa.
4: Entrega mais. Ora, e outra, meu irmão, eu pedi muita oração aí na rádio aí, a do irmão aí, eu tenho certeza que o irmão orou muito nessa causa aí. Então, quando a gente recebe, a gente tem que agradecer também, contar para agradecer o nosso Deus e aumentar a fé dos irmãos também, entendeu?
2: Isso é verdade.
4: Agora eu quero pedir oração, meu irmão, para os irmãos que estão enfermos, irmão Arnaldo e família.
2: Arnaldo?
4: Que ele se encontra enfermo. Irmão Zé, também, família. Irmão Zé também se encontra um pouco enfermo. Irmã Ana, também se encontra enferma. Eu também pedi oração para o Zé, também que se encontra enfermo.
2: Tô anotando.
4: Jane também se encontra enfermo. E agora pedi oração para minha esposa, Joselita, também que se encontra um pouco enferma.
2: Qual o nome da sua esposa?
4: É Joselita Pereira do Santo.
2: Joselita.
4: Se encontra bem enferma, eu tenho a certeza que Deus já entregou a vitória e a bênção.
2: Amém. É isso aí, irmão. Pode falar.
4: Também pedi oração para todos os pastores aqui da cidade de Valente e todos os pastores aí da Raio Deus Amor, todos os pastores do mundo inteiro, através das orações dos irmãos. A gente recebe grande bênção, grande vitória, que vocês todo dia estão dentro do nosso ar, fazendo oração e ajudando a gente na maneira que vocês podem ajudar na oração, através das orações dos irmãos, grande bênção também a gente recebe.
2: É verdade, a gente está aqui sendo intercessores, né? Intercessores do reino de Deus. E o Senhor é Ele quem abençoa. Nós mesmos não fazemos nada. Nós clamamos a Ele e Ele nos responde. Então, eu quero que a sua fé esteja unida à minha. Logo mais, às 2 horas, é o clamor da madrugada e vamos estar orando em nome de Jesus.
4: Bom, professor, que Deus continue abençoando meus irmãos aí, toda a família, todos meus irmãos, guardando, protegendo em todo o mal, no nome do Senhor Jesus, dando força para cada dia, irmão, estar firme e forte para estar aí resgatando a alma para o Senhor Jesus.
2: Amém, meu irmão. Deus abençoe, irmão Antônio. Um forte abraço, a paz do Senhor Jesus para todos os irmãos daí da Bahia, de Valente, do interior da Bahia. Fica com Deus. Deus abençoe.
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2: 1h50, vamos agora de Clínica da Alma com o psicólogo Jesse Ávila, com o tema Equilíbrio.
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6: Você sabia que pessoas emocionalmente inteligentes não são aquelas que sofrem menos, mas aquelas que aprenderam a lidar melhor com o sofrimento? A inteligência emocional não elimina os problemas da vida. Ela nos ajuda a enfrentá-los com equilíbrio, reduzindo decisões impulsivas e fortalecendo a nossa capacidade de adaptação. Por essas razões, vamos falar hoje sobre inteligência emocional. Por que algumas pessoas enfrentam melhor as adversidades? Segundo o psicólogo Daniel Goleman, inteligência emocional é a capacidade de reconhecer, compreender e administrar as próprias emoções, além de compreender as emoções das outras pessoas. Então, essa habilidade favorece relacionamentos saudáveis, melhora a tomada de decisões e reduz o impacto do estresse sobre a saúde mental. Por exemplo, imagine duas pessoas que recebem a notícia de uma demissão. Ambas vão ficar muito preocupadas, mas elas reagem de maneira diferente. Uma acredita que a sua vida acabou, age por impulso e perde a esperança. A outra sofre aquela questão, aquele impacto por ter recebido essa notícia, mas procura reorganizar as finanças, atualizar o currículo e buscar novas oportunidades. O problema é o mesmo, o desafio é esse. Agora, a forma de enfrentá-lo é que faz a diferença. Então, não podemos controlar tudo o que acontece conosco, isso é fato. Mas podemos aprender a controlar a maneira como respondemos às dificuldades. E é nesse aprendizado que nasce a famosa e desejada inteligência emocional. E eu tenho aqui algumas dicas que podem lhe ajudar a como desenvolver a inteligência emocional. E o primeiro ponto é aprender a identificar o que está sentindo. Então, antes de reagir, pergunte a si mesmo: o que eu estou sentindo neste momento? Porque dar nome a emoções ajuda a evitar atitudes impulsivas. Número 2, faça uma pausa antes de responder. Ou seja, quando estiver irritado ou frustrado, evite responder imediatamente. Alguns segundos ou alguns minutos de reflexão podem evitar palavras das quais você se arrependerá depois. E número 3, procure compreender antes de julgar. Ou seja, nem sempre conhecemos toda a história das pessoas. Ouvir com atenção fortalece os relacionamentos e reduz conflitos desnecessários. Penúltimo, encare os problemas como oportunidades de aprendizado. Toda dificuldade pode ensinar algo. Então, em vez de perguntar: oh meu Deus, por que que isso está acontecendo comigo? Ou por que justamente eu? Por que que isso aconteceu justamente comigo? Experimente perguntar: pois é, e o que eu posso aprender com essa situação? E por último, exercite o autocuidado emocional. Dormir bem, manter relacionamentos saudáveis, praticar atividades físicas e reservar momentos de descanso ajudam muito bem a desenvolver esse equilíbrio emocional para enfrentar os desafios da vida. Como disse o próprio Daniel Goleman, se você não controla as suas emoções controlarão você. Fechamos aqui entendendo que desenvolver inteligência emocional é um processo diário, é um processo contínuo. Quanto mais nós aprendemos a compreender as nossas emoções, maiores são as chances de enfrentar a vida com equilíbrio, sabedoria e esperança. Mas e aí? Você gostou desse conteúdo? Então compartilhe a nossa programação com amigos e familiares. Continue nos acompanhando e fique atento, porque a qualquer momento estaremos de volta com mais reflexões que podem transformar a sua vida. Um forte abraço e até breve!

1h59, estamos indo agora para o prefixo das emissoras, mas permaneça conosco. Logo mais, quando retornarmos, daremos início à oração da madrugada. Fique agora com o prefixo das emissoras.

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4: 2 horas e 2 minutos.

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1: Amados irmãos, vamos agora para aquele momento que estávamos aguardando ansiosamente, o momento de falarmos com Deus. Falamos com Deus através da oração, como diz a palavra de Deus, através de clamor, oração, intercessão e ação de graças. Para você que enviou a sua mensagem, o seu pedido de oração através do WhatsApp, participando através aqui da nossa interação, através da ligação, chegou aquele momento em que eu vou interceder pela tua vida, mas que você também vai dobrar o teu joelho e vamos juntos apresentar ao Senhor. Clamas a mim, respondeste-eis. É o que o Senhor diz para a minha vida e a tua vida nesta noite. Vamos à oração. Poderoso Deus e eterno Pai, graças te damos, ó Eterno. Te agradecemos, Senhor, por estarmos na tua presença. Não somos dignos ou merecedores das tuas bênçãos, dos teus livramentos. Não somos dignos, Senhor, nem mesmo da tua presença ou de invocarmos o teu nome. Obrigado, Senhor. Obrigado pela tua graça. Obrigado pelo teu amor que nos alcançou. Obrigado pelo teu perdão. Obrigado, Jesus, por conhecermos o teu nome, por ouvirmos falar do teu nome. Há quantos, Senhor, que vagueiam e peregrinam sem te conhecer. Mas a tua palavra chegou ao nosso coração. E o teu Espírito Santo, que nos convence do pecado, da justiça e do juízo, ele também nos concede o privilégio, o convencimento de que estamos diante da tua presença. Ao dobrarmos os nossos joelhos, o Senhor nos ouve. Ao invocarmos o teu nome, o Senhor nos salva, o Senhor nos alcança. Pois nesta madrugada, queremos clamar a ti. Queremos, Senhor, buscar a tua face. Queremos, Senhor, te pedir socorro, ajuda. Perdoa, Senhor, os nossos pecados. Perdoa as nossas iniquidades. Perdoa as nossas transgressões. Sejam elas palavras, atos, gestos, pensamentos, sentimentos, até mesmo as intenções do nosso coração. Perdoa, Senhor, os erros que cometemos na tentativa de acertar, até mesmo, Senhor, aqueles erros que nem sabíamos que estávamos entristecendo o teu Espírito Santo. Perdoa os nossos pecados, Senhor, pois nossos pecados nos separam de ti, nos afastam de ti. E nós queremos, Senhor, que o Senhor ouça a nossa voz, que o Senhor venha atentar a nossa oração, ao nosso clamor. Perdoa, Senhor, nos ajuda a ser melhor. Nos ajuda, Senhor, ajuda este homem que está de joelhos dobrado. Ajuda, Senhor, meu Deus, a esta mulher que está clamando agora nesta oração a ser melhor. Quantos, Senhor, estão cansados da vida que estão levando? Uma vida miserável, uma vida longe de ti. Uma vida, Senhor, da qual as suas escolhas, as consequências das suas escolhas lhe trouxeram dor, desespero, vergonha. Tem misericórdia, Senhor. A tua palavra diz que ainda que os nossos pecados sejam vermelhos como a escarlate, o teu sangue nos purifica de todo o pecado. Perdoa, Senhor. Perdoa este ouvinte que até mesmo sente vergonha que pede oração porque acha que Deus não vai ouvir a sua oração por ser indigno. Mas quando a tua palavra diz que há um coração quebrantado e contrito, o Senhor jamais despreza fora. O Senhor jamais rejeita. Ouve, Senhor, a nossa oração. Que o Teu Espírito Santo possa guiar, meu Deus. Guia o nosso clamor, coloca palavras em nossos lábios. Direciona, Senhor, a nossa oração. Que não seja feita a nossa vontade, mas seja feita a Tua vontade, assim na terra como no céu. Senhor, meu Deus, que as nossas petições, venham estar alinhadas com a Tua vontade, pois a Tua vontade é boa, perfeita e agradável. E aquilo que o Senhor não nos der, que não é pela Tua impotência ou porque o Senhor não nos ama, mas, Senhor, é estar tudo no centro da Tua vontade, que possamos nos portar em gratidão, meu Deus, aleluia, até mesmo, Senhor, meu Deus, aleluia, e é pelo Teu não, pois o Teu não é bênção também. Meu Deus, que a nossa fé esteja depositada em Ti, que o nosso clamor esteja aos pés da cruz, que as nossas lutas, dificuldades, tristezas e ansiedades não estejam ocultas, Senhor, da Tua face. Que nesta noite, ó Deus, o Senhor possa visitar. Olha, Senhor, para este coração. Tu que és um Deus onipotente, onisciente, onipresente. Olha agora para dentro deste coração, Senhor. Olha agora para dentro desta mente conturbada, desesperada. Olha agora, Senhor, para este homem, esta mulher que está de joelhos dobrados, Senhor. Quem sabe é o último momento da sua vida e clama por socorro. Estamos na madrugada, nesta programação que leva o nome Madrugada do Socorro de Deus. Meu Deus, que o Senhor possa abençoar. Que o Senhor possa alcançar com socorro aqueles que clamam e oram, aqueles pela qual nós intercedemos, ó Deus. A este pai e esta mãe que está de joelhos dobrados, pedindo, clamando, intercedendo por alguém, por um familiar, por um filho, por uma neta. Meu Deus, em nome de Jesus Cristo, visita, Senhor. Olha, Senhor, para este coração. Tal como o Senhor olhou para aquela viúva à beira do caminho. Tal como o Senhor atendeu ao cego, ao cego de Jericó. Tal como o Senhor, meu Deus, alcançou Lázaro, mesmo estando morto. Quantos, Senhor, se sentem mortos? Quantos, Senhor, se sentem sem esperança, sem expectativas? Mas a Tua palavra declara que o Senhor é o caminho, a verdade e a vida. Quem crê em Ti, ainda que esteja morto, viverá. Meu Deus, restaura a vida, restaura a esperança, restaura, meu Deus, aleluia, a alegria deste coração que está morto para as alegrias da vida, que a sua fé está esmorecida, que não sente mais alegria e ânimo em nem mesmo em viver. Meu Deus, tem misericórdia. Como diz a Tua palavra, o salmista declarou, torna a dar-me a alegria da salvação. Senhor, meu Deus, alcança este coração que está entristecido, seja por uma palavra que o magoou, seja por uma atitude, uma traição, seja, Senhor, pelas adversidades e as intempéries da vida que assolam esta pessoa. Meu Deus, quantos rogam quantos estão, Senhor, clamando por libertação de opressões malignas. Quantos estão orando por portas abertas. Quantos, Senhor, estão clamando por curas de enfermidades que a medicina já desenganou, por doenças autoimunes. Meu Deus, a quem iremos nós, se só Tu tens as palavras de vida eterna? A quem tenho eu no céu, se não a Ti? Na terra não há quem eu deseja, além de Ti. Meu Deus, eu intercedo agora, como Teu servo. Eu intercedo pelas vidas que colocaram os seus pedidos de oração nos comentários, no nosso WhatsApp, na ligação. Eu oro, Senhor, pela Jacira, pelo José Irineu, pela Alessandra, pelo Eudes, pela Rosana, pelo Misael, pelo Caio, pelo Antônio, pelo Arnaldo, pela Ana, pela Joselita, pelo Jair e todos aqueles, ó Pai, que eu não poderia nomear, mas que o Senhor conhece. Visita agora os oprimidos, Senhor. Joga por terra, quebra as forças de Satanás. Quebra, Senhor, as forças do maligno que oprimem, aprisionam e atormentam esta vida com vozes, com desespero, com medo. Meu Deus, em nome de Jesus Cristo, lança por terra essas entidades malignas que causam desespero a esta família, que não deixam esta casa estar em paz. Em nome de Jesus Cristo, seja repreendido no nome de Jesus. Quebra, Senhor, as maldições. Quebra, Senhor, trabalhos malignos que fazem, que foram feitos para atormentar, para adoecer, para oprimir, para destruir, para matar esta pessoa. Em nome de Jesus Cristo, visita agora, meu Deus. Visita, Senhor, e lança por terra, como o Senhor libertou. Lança para fora, como o Senhor libertou aquele endemoniado na região de Gadara. Oh, meu Deus, e teve a sua vida completamente transformada. Pois a tua palavra diz, se o Filho vos libertar, verdadeiramente sereis livres. Meu Deus, liberta verdadeiramente nesta noite. Liberta, Senhor. Liberta dos vícios, liberta das drogas, liberta da prostituição, liberta do álcool, liberta das apostas, liberta, Senhor, meu Deus, dos maus caminhos, liberta, Senhor, da infidelidade, do relacionamento extraconjugal, liberta, Senhor, do roubo, da corrupção, liberta, Senhor, quebra, Senhor, meu Deus, aleluia, liberta, Senhor, em nome de Jesus Cristo, quebra as forças, Senhor, daquilo que aprisiona, que algema, que prende esta vida, Senhor, num ciclo de decisões erradas e ruins, que só levam à destruição. Em nome de Jesus Cristo, eu creio, Senhor, eu creio numa nova vida, eu creio numa nova história, eu creio, Senhor, num recomeço para os Teus filhos. Meu Deus, tem misericórdia, olha com compaixão para esta pessoa que está sem forças, que deseja mudar de vida, mas que não consegue abandonar as suas práticas pecaminosas. Oh, meu Deus, o Senhor mesmo falou, vinde a mim, todos vós que estáis cansados, oprimidos e sobrecarregados, e eu vos aliviarei. Que esta madrugada seja uma madrugada de socorro, uma madrugada do socorro de Deus, aliviando e alcançando essas vidas, ó Deus. Alcança os enfermos, os doentes, os moribundos, os paliativos, Alcança, meu Deus. Visita agora e cura, meu Deus, desta enfermidade. Alivia, meu Deus, em nome de Jesus, estas dores. Faz cessar, meu Pai, esta dor que atormenta esta pessoa, quem sabe dia e noite, a qual nem mesmo os medicamentos conseguem corrigir, conseguem fazer passar esta dor. Passa o teu bálsamo, Senhor. Passa o teu bálsamo neste momento, que seja um alívio imediato pelo poder do sangue de Jesus. Visita agora, Senhor, aqueles que estão internados nesta clínica, nesta enfermaria, na UTI, na sala de preparo, de cirurgia, no pós-operatório. Meu Deus, nesta maternidade, onde esta mãe está prestes a dar à luz. A esta mulher em trabalho de parto, a esse recém-nascido, meu Deus. Meu Pai, aonde houver alguém necessitado de que o Senhor seja o nosso Senhor que sara, Jeová Rafá. Meu Deus, visita agora. Cura do câncer, cura de tumores, cura, Senhor, da endometriose. Cura do câncer, cura do nódulo, cura, Senhor, desta inflamação, cura desta infecção, deste vírus. Cura, meu Deus. Toca, meu Pai. Toca, Senhor, nas pernas, nos braços. Passa teu sangue, Senhor, purificador, que cura de todo mal, nos rins, no fígado, no pâncreas, no estômago, no intestino, no pulmão, na cabeça, nas vias respiratórias. Cura, Senhor meu Deus, em nome de Jesus Cristo. Meu Pai, esta pessoa que está numa mesa de cirurgia, usa esse médico, usa, Senhor, estes profissionais para, Senhor, trazer saúde a esta pessoa, em nome de Jesus Cristo. Visita cada um, dai uma chance de vida a esta pessoa que acaba de sofrer um acidente de trânsito, de trabalho, que está toda quebrada, quem sabe está indo para um politrauma agora, Senhor. Meu Deus, se há, meu Deus, aleluia, um plano de salvação, tem misericórdia, dar uma chance de vida, uma chance de arrependimento. Tem misericórdia, Senhor. Salva os perdidos, os abandonados, os moradores de rua, os drogados, os desabrigados. Salva, Senhor, os esquizofrênicos. Alcança, meu Pai. Alcança esta pessoa depressiva, com transtorno de bipolaridade, ansiosos, com síndrome de pânico, de desespero. Meu Deus, quantas anomalias, ó Pai, quantas doenças, quantos estados físicos, mentais, psicológicos e espirituais que tantos estão sofrendo. Meu Deus, a tua palavra diz que o Senhor veio para desfazer as obras do diabo. O Senhor veio para salvar o que se havia perdido. Naquela cruz o Senhor deu a vida, foi por cada uma dessas pessoas. Meu Pai, não permita que partem sem conhecer a ti, sem conhecer o teu amor. Pois quem nos separará do amor de Deus? Nada, nada, nem ninguém nos separa do teu amor, Senhor. Que esta pessoa possa conhecer e gozar do teu amor. Dai-nos uma noite tranquila. Dai-nos, Senhor, uma noite de sono reparador. Envia, Senhor, os teus anjos poderosos a livrar e guardar o lar desta pessoa. Pois se o Senhor não guardar a casa, em vão vigia o sentinela. Guarda, Senhor, este trabalhador que está no seu serviço, este funcionário público, a este soldado, este policial, este bombeiro, este médico, esta enfermeira, a esse socorrista, a este vigilante, meu Pai, em nome de Jesus Cristo. Meu Deus, fica com cada um de nós. Confirma a nossa bênção, a nossa vitória. Ouve, Senhor, atenta aos teus ouvidos a nossa oração. Ouve o nosso clamor. Que o teu nome seja para sempre e eternamente glorificado. Em nome de Jesus. Amém.

0: para você que me acompanhou nesta oração e no teu coração sente a necessidade de ir além. Além de um pedido de oração, mas a necessidade de entregar a tua vida a Jesus. Repita comigo. Senhor Jesus, reconheço que sou o pecador. Me arrependo de todos os meus pecados. Neste momento, reconheço e entrego a minha vida a Ti. Reconheço o Senhor como o único Senhor e Salvador da minha vida. Escreve o meu nome no livro da vida, que o Teu Espírito Santo habite em mim e me ajude a seguir os Teus caminhos. Seja muito bem-vindo para você que acaba de tomar essa decisão. Saiba que é a melhor decisão que você tomou na sua vida. A partir de agora você tem seu nome escrito no céu e tem o Espírito Santo para te ajudar em todas as coisas. Mas permita que nós venhamos te auxiliar também e nos alegremos com a tua decisão. Envie agora uma mensagem para o nosso WhatsApp contando da tua conversão e também nos envie uma mensagem para o e-mail queroaceitarjesus@ipda.com.br. Vai ter uma equipe para te recepcionar e melhor te encaminhar nesta nova caminhada. Seja muito bem-vindo à Igreja Pentecostal Deus é Amor, mais do que uma igreja, uma família.
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0: 2:37 na Grande São Paulo. Esta foi a oração do socorro de Deus, mas continue conosco. Continue enviando o seu pedido de oração, ainda teremos alguns períodos de oração, ainda estaremos aqui, mas enquanto é isso, tem palavra que edifica a tua vida e a tua alma. Vamos agora com o quadro Bíblia em Foco, com o tema Volte a Dar Frutos. Pastor Eliton Alves.
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3: Quem cumprimenta a todos é o seu irmão em Cristo, o pastor Wellington Alves. Eu gostaria de deixar a todos os nossos ouvintes este momento tão importante de reflexão da palavra de Deus. O anjo encontrou. Eu quero deixar para os nossos ouvintes esse tema tão maravilhoso. É baseado ali no livro de Gênesis, capítulo de número 16 e o versículo 7, a gente encontra a história da escrava Agar. E meditando na palavra do Senhor, eu vejo o anjo encontrando Agar, ou achando, né? Como diz no versículo 7, e o anjo do Senhor achou. Primeiro, Agar, como escrava, estava com a vida totalmente destruída, ou seja, uma escrava não tem um salário, uma escrava não é uma empregada doméstica, porque uma empregada doméstica recebe um salário, recebe algo no final do mês. A escrava não. A escrava, ela não escolheu estar ali. Ela era obrigada a estar ali. Então é bem diferente, não é mesmo, ouvintes? E aí você observa que ela estava totalmente em uma situação decretada a nada. E aí Deus é tão maravilhoso que, de repente, Sara começou a observar a Agar. Porque Sara não podia gerar filhos, Sara não podia ter filhos, era estéril. E o que, que eu posso ver? No momento em que Sara começa a observar Agar, eu posso ver Deus nesse momento ali dizendo, Agar, estou preparando uma grande vitória para você. Por quê? Sara diz para Abraão, né? No caso seria Abrão, e o nome dele depois foi mudado para Abraão, que Deus o tinha impedido de gerar. Ou seja, olha, Abraão, Deus me impediu de gerar, eu não posso ter, né, filhos. Mas através, olha, gente, que tremendo, através, Sara começa a observar Agar e ela percebe o quê? Que ela pode

0: ter, né, a possibilidade, ela pode ter um filho, né, através de Agar. E eu vejo Deus trabalhando na vida de Agar através de Sara. Eu vejo Deus chamando uma escrava e dizendo: você pode gerar. Aleluia. Isso através de Sara, Deus usando agora Sara, né? E olha, você pode gerar. Você pode dar frutos. O momento, o tempo de escravidão está chegando ao fim na sua vida. Você consegue imaginar isso? Alguém que muitas das vezes, por um período de tempo, viveu só desprezo, só angústia. De repente, Deus pega aquele que muitas das vezes até te humilhou, te desprezou, te machucou. E este alguém é quem vai estender a mão para você e dizer assim: olha, você vai gerar para mim. Já parou para pensar nisso? Está chegando o tempo de você começar a gerar. E eu quero voltar aqui e dizer, sabe o quê? Está chegando o tempo da escravidão acabar. Chegou o fim dessa escravidão na sua vida. Agar não tinha oportunidade, pois era uma escrava. Amém? Agar jamais poderia chegar a um patamar de reconhecimento ali naquele momento. Jamais ela poderia chegar. Por quê? Porque ela era uma escrava. Amém? E todo mundo sabe, escravo não tem oportunidades, não é mesmo? Só que Deus, ele é muito maravilhoso, gente. Deus, ele é fantástico. Deus, ele é demais, né? Ele pega aquele que não é e faz ser. Ele pega aquele que não pode. Aquele que alguém diz assim: olha, jamais você vai chegar, né, a ter esse teu sonho, né, realizado. Só que quem promete é Deus. E por ele prometer, ele cumpre. Se Deus te prometeu, se prepara, porque ele vai cumprir. E olha Deus olhando para a escrava, hein, gente? Olha Deus olhando para aquela pessoa que estava jogada de lado. De repente, Deus olhou para você. Eu estou falando com você que agora está acompanhando esse momento de reflexão da palavra de Deus. Você que talvez está nos ouvindo neste momento e já chegou ao ponto de dizer: nunca terei oportunidades, nunca serei alguém na vida, porque a sua vida de repente tomou um rumo totalmente diferente do que você sonhou, né? Do que você um dia imaginou. Louvado seja o nome do Senhor. Só que você pode até ter desistido dos teus sonhos, porém Deus não desistiu. Deus não desistiu. E você já parou para pensar que eu estou falando neste momento também com pessoas que um dia já esteve até na presença de Deus. Estou falando com pessoas que já participaram de louvores, já foram até dirigentes de igreja, pastores, né, líderes de louvores na igreja, que já participaram do coral. E hoje, o que você está fazendo na obra do Senhor? De repente você está o quê? Parado, estagnado, né? Não consegue mais ir à igreja, não consegue mais sair, não é mesmo? Para buscar a Deus, para clamar ao Senhor. Só que eu quero que você volte um pouquinho no tempo aí e comece a lembrar de onde o Senhor te tirou. Para pensar um pouco. Você não cantava. De repente, Deus tirou você da escravidão. Poxa, te trouxe para a presença dele e você passou a cantar. Ou seja, você está gerando para Deus. Aleluia. Você não tinha coragem nem de pegar em um microfone, você morria de vergonha. Já parou para pensar que chegou um momento da sua vida que você passou a ministrar, você passou a pregar a palavra de Deus, você passou a ministrar para a multidão, para muitas pessoas. Parou para pensar nisso? Você não tinha família. Você consegue parar para pensar nisso? Você não tinha família. E você só sonhava, quem sabe um dia eu vou ter uma família. Deus te deu uma família. Deus te presenteou com uma família. Deus permitiu você gerar. Aleluia. E agora, quem sabe você está parado, desanimado. Sabe o que é interessante? Deus te presenteou com tantas coisas. Deus usou alguém. Sua vida mudou. Sua história mudou. Só que, de alguma forma, você acabou se esquecendo de onde ele te tirou. Então ele permitiu a luta. E aí você... Porque muitas das vezes a gente... estamos tão bem, uma vida maravilhosa, e se esquecemos de onde o Senhor nos tirou, de onde o Senhor acabou tirando a gente. E muitas das vezes a gente acaba se esquecendo de Deus, não é mesmo? Muitas das vezes já está na bênção e não quer aceitar, de repente, uma luta, uma aprovação que muitas das vezes o Senhor permite as vidas. E aí você fez o quê? Tentou fugir. É o que aconteceu com Agar, né? Deus tira Agar de escrava, Deus dá um belo de um presente para Agar, que é um filho. E quem sabe Agar agora começa a passar provas ali, né? E ela tenta fugir. E sabe o que é interessante? O anjo do Senhor achou, capítulo 16, versículo de número 7 e 8, do livro de Gênesis. O Senhor a achou e disse: Agar, aleluia, serva. Olha a ordem do Senhor para Agar: volta, se humilha, se humilha. Louvado seja o nome do Senhor, porque tudo que eu te dei não é seu, é do Senhor. É do Senhor. Eu quero encerrar este momento falando para você que está me ouvindo agora: tudo que o Senhor te deu não é seu, é do Senhor. Tudo que o Senhor me deu não é meu, é do Senhor. É para glorificar o nome dele, na casa dele, na presença dele, para exaltar o nome dele, para bendizer o nome dele. Sabe esse talento aí que o Senhor te deu? É para você exaltar o nome dele. Não, pastor, eu vou ganhar dinheiro, eu vou... Não, não é para isso que Deus te deu esse talento. Deus deu esse talento para você tocar, para exaltar o nome dele, para bendizer o nome dele. Então volta para o Senhor. Aprende a servir a Ele de verdade. E ainda que você tente resistir isso, eu quero encerrar, antes de fazer um minuto de oração por você, dizendo: o Senhor vai te achar. Ele vai te encontrar. E Ele vai dizer para você, chamando pelo teu nome. E aí, como Ele disse para Agar: Agar! Volta. Amém? Que Deus abençoe sua vida. Que esse momento de reflexão fique aí, guardado no seu coração. Eu sei que o Senhor está falando com alguém. Alguém que está precisando voltar. Amém? Como diz aquele hino: lembra-te onde caíste e te arrependes e volta ao primeiro amor. Amém? Eu quero fazer uma oração por você, para que Deus venha abençoar a sua vida. Onde você estiver, liga o teu pensamento em Deus e, se for possível, ore comigo. Bondoso Deus, maravilhoso, eterno Pai, muito obrigado, Senhor. Muito obrigado pela oportunidade que o Senhor nos concede, que é de estarmos na Tua presença. Senhor, nos ensina a voltarmos para a Tua presença. Nos ensina a voltarmos para Ti. Nos ensina, Senhor, rendermos aos Teus pés. Nos ensina, Pai, sermos fiel a Ti em todas as áreas das nossas vidas. Deus, abençoe este amado ouvinte, esteja com este amado ouvinte, fortalecendo. Senhor, visita esta pessoa que agora, Senhor, está precisando de um milagre urgente. E o milagre urgente que ela precisa, Senhor, não é uma cura, mas sim, Senhor, ela precisa de força para estar na Tua presença, para estar Te buscando. Então, Senhor, levanta esta pessoa, fortalece esta pessoa. Eu Te peço, Senhor, acreditando em Ti, acreditando no Teu poder, fica conosco. Pai, eu Te peço, em nome do nosso Senhor e Salvador, Jesus Cristo. Amém e amém. Se despede, seu irmão em Cristo, pastor Wellington Alves.
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4: 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Aí caiu na Voz da Libertação o irmão chamando para orar pelos vícios, né? Tinha acabado o culto à tarde, nos domingos. O saudoso Davi Miranda chamava as pessoas, os ouvintes, para tomar oração, para ser liberto de algo. E eu era fumante, ex-fumante. 6 anos atrás, Deus me libertou do cigarro, do vício. E ali ele chamava os ouvintes para tomar oração. E a partir desse dia, eu conheci a Igreja Pentecostal Deus e Amor. E sou muito feliz. Sou grato por isso. Que Deus abençoe a todos.
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9: 3 horas e 2 minutos.
10: Do coração procedem as saídas da vida. Se você encontra-se triste, aflito ou desesperado, permita que Deus venha fazer morada em seu coração e verás o viver feliz de uma nova vida.
11: Na minha aflição clamei ao Senhor, gritei por socorro ao meu Deus. Do seu templo ele ouviu a minha voz, meu grito chegou à sua presença aos céus. Salmos capítulo 18, versículo 6.
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Paz do Senhor, prezados ouvintes, aqui estamos nós para buscar a presença de Deus mais uma vez. Quero convidar vocês, vamos falar com Deus, focados em Deus, vamos sentir a essência realmente dessa oração e aquele sentimento que só mesmo quando estamos conectados, e não é fácil esse sentimento não, vamos sentir isso aí de Deus falando com o Senhor, vamos orar por alguém e você aí, alguém, ore por nós também.

Grande Deus, maravilhoso Pai, obrigado, Senhor, por mais uma oportunidade que o Senhor nos concede de podermos falar contigo em oração. Eu reconheço, Senhor meu Deus, a oportunidade que o Senhor nos dá nesse momento, só pelo fato de estarmos aqui vivos, Senhor, e estarmos falando com o Senhor. Realmente, ó Deus, é de reconhecer a oportunidade do Senhor. De todo o meu coração, meu Deus, recebo o meu muito obrigado. E eu sei que muitos ouvintes estão também agradecidos, estão orando comigo agora, agradecidos pela oportunidade e agradecidos também, Senhor, pelas coisas que o Senhor tem feito. Senhor meu Deus, Senhor meu Pai, eu louvo o Senhor, exalto o nome do Senhor. O Senhor é digno de toda honra, o Senhor é digno de toda glória. E estamos, ó Pai, aqui perante o Senhor. Nós não queremos falar palavras no vazio. Eu não quero orar, ó Deus, oração vazia. Eu não quero só ficar falando por falar. Eu quero falar contigo, ó Deus, em sintonia, calibrado. Eu quero saber, ó Deus, que eu estou sendo ouvido, apreciada a minha oração, e que o Senhor haverá, ó Deus, de responder a minha oração. O Senhor haverá, ó Deus, de se mover diante das palavras que eu estou falando com a minha boca, mas são palavras do meu coração. Por isso digo, ó Pai, que estou falando contigo de coração para coração. Sei, ó Deus, que às vezes alguma coisa pode até impedir o meu contato contigo. Sei, ó Pai, que às vezes, em alguns momentos da vida, tomamos atitudes precipitadas, falamos o que não devemos falar, pensamos o que não devemos pensar. Às vezes, Senhor meu Deus, nós nos comportamos realmente de forma muito infantil. Eu não sou diferente, Senhor, de outras pessoas que assim se comportam. Às vezes sou totalmente infantil, às vezes, ó Deus, faço coisas que, parando para pensar, são inacreditáveis. Por isso eu peço ao Senhor, lava-me na sua palavra, purifica-me no teu sangue, purifica-me, ó Deus, porque eu quero orar, e não quero a minha oração batendo na barreira dos meus próprios erros. Não quero a minha oração, ó Deus, não ultrapassando nada, ficando por aqui, apenas no ambiente ou chegando na casa desse ouvinte. Não quero, ó Deus, que a minha oração seja uma oração vazia, onde as pessoas que intercederei por elas não sejam tocadas ou abençoadas. Pelo contrário, ó Deus, eu quero que o Senhor abençoe os nossos queridos ouvintes. Eu quero que o Senhor faça coisas grandes, tremendas, para a glória do nome do Senhor. Que o Senhor cresça, que eu desapareça, que eu entenda que não é a questão da minha oração, mas é a questão, ó Deus, da misericórdia do Senhor, do estado em que estamos vivendo, essa graça, Pai, esse favor imerecido. Mais uma vez, ó Deus, purifica-me, lava-me, ó Pai. Senhor meu Deus, nós não somos bons, bom é o Senhor. Tentamos ser, pensamos ser, mas bom é o Senhor. A misericórdia do Senhor é para sempre. Meu Deus, eu estou diante do Senhor agora. E hoje quero pedir, ó Deus, tanta coisa, em favor dos nossos ouvintes, também em meu favor, em favor da minha família, em favor da sua igreja, em favor dos seus servos de uma forma geral. Estou diante do Senhor nesse dia, meu Pai, clamando pela sua presença, clamando pela sua misericórdia, clamando pela sua ajuda. Se não for a ajuda do Senhor, ó Pai, como poderemos nós subsistir? Se o Senhor não for para nós socorro presente, como poderemos vencer as situações do nosso dia a dia? Senhor, eu sei que, como eu, tem tanta gente nesse momento precisando de socorro, precisando de ajuda. Cada um, ó Deus, na sua situação, cada um dentro da sua vidinha. Mas eu sei, ó Deus, que todos precisando, ó Deus, ser tocados pelo poder das tuas mãos, ser abençoados pelo Senhor. Estenda as tuas mãos agora, meu Deus, àquele que está vivendo essa vida, ou nesse momento da sua vida, um momento tão desesperador, onde todas as coisas, ó Deus, já foram consumidas, onde o alimento já não existe mais, e essa pessoa desempregada, Senhor meu Pai, está passando um verdadeiro sufoco na vida. Senhor Pai, que a situação pode ser a situação de tanta gente, porque nesse momento, ó Deus, nós estamos vendo uma história bastante difícil,
nós fomos avisados pelo Senhor, e muitos, ó Deus, ouviram a voz do Senhor e se prepararam, mas muitos não ouviram e não se prepararam, e agora estão vivendo essa situação tão complicada, tão difícil. Senhor meu Deus, Senhor meu Pai, eu quero ver o Senhor tocando nessa vida, eu quero ver o Senhor tocando nesse coração, nessa pessoa que está vivendo esse momento de desespero, ó Deus, de não ter nem mesmo o que colocar na mesa para comer. Alguns vivendo, ó Deus, além da crise, a desgraça, ó Deus, dessa seca horrorosa que está consumindo, ó Deus, o alimento de tanta gente. Quantos estão perecendo, alguns estão morrendo de fome, alguns estão desnutridos, alguns estão, ó Deus, até sem água para beber. Senhor, eu apresento ao Senhor essas questões, eu apresento ao Senhor as vidas dessas pessoas, apresento ao Senhor a situação dessas pessoas que estão nesse estado de sofrimento inimaginável para nós que vivemos, ó Deus, tão longe dessa situação. Mas até, ó Pai, pensamos entender, pensamos, ó Deus, sofrer o que essas pessoas estão sofrendo quando ouvimos falar. Mas sei, ó Deus, que não dá para imaginar exatamente, ou podemos até imaginar, mas não dá para se ter a ideia real do que é chegar um dia, dois, três, não ter água, não ter alimento, não ter nada, orar e pedir para que uma chuvinha venha refrescar aquele calor tão absurdo, e nada, Senhor, tem acontecido, e essa gente perece, essa gente que já é tão sofrida. Senhor, meu Deus, estendo as Tuas mãos agora para aliviar o sofrimento dessas pessoas que não tem nada para colocar na mesa, aliviar o sofrimento dessas pessoas também, ó Deus, que estão sofrendo a dor profunda de uma perda. Quantos, ó Deus, saem desses locais tão miseráveis, tão difíceis, e vêm para a cidade grande tentar a vida, tentar até mesmo um trabalho, mandar dinheiro para a família. E na cidade grande, ó Deus, às vezes essas pessoas sofrem revés e têm o dissabor de serem, ó Deus, assaltadas, de terem os seus bens subtraídos por pessoas que não têm um pingo de compaixão. Senhor meu Deus, Senhor meu Pai, só o Senhor mesmo. Eu peço ao Senhor que o Senhor visite, Senhor, essas pessoas no mais extremo da miséria que venham a estar vivendo, que o Senhor visite e que a providência do Senhor seja a providência do Senhor. Eu fico sem palavras, ó Deus, para falar contigo. Eu fico sem palavras para expor, ó Deus, a situação dessas pessoas e pedir a elas algo, porque esse meu algo pode ser que não seja exatamente o que essa pessoa esteja precisando. Então eu peço ao Senhor, em nome de Jesus, ó Pai, visita essas vidas com a visita do Senhor agora, levando, ó Deus, a água, levando o pão, levando, ó Deus, a condição de fazer crescer essa lavoura, fazer brotar essa semente. Eu sei, ó Deus, que não é pedir muito, eu sei, ó Deus, que é pedir apenas o necessário. Sei, ó Pai, que nós, às vezes, que temos a condição tão melhor, às vezes, ó Pai, e às vezes não temos, ó Deus, a condição de refletir a respeito da situação dessas pessoas, às vezes deixamos de agradecer o Senhor. Por isso agradecemos agora mais uma vez. Ó Deus, nada tem nos faltado, obrigado, Senhor. Nós temos tido a nossa água, nós temos tido o nosso pão, nós temos tido, Senhor meu Deus, as nossas perspectivas. Temos saciado, ó Deus, eu diria, aquilo que tem sido o nosso projeto, por estarmos, ó Pai, numa situação que, em se medindo com a situação de tanta gente perecendo sem uma gota de água, às vezes, Senhor meu Pai, nos sentimos miseráveis, não por não termos as coisas, mas por não agradecermos. Senhor meu Pai, nós queremos expressar do fundo do nosso coração a nossa gratidão a Ti, pelo nosso trabalho, pela nossa saúde, pelo nosso pão. Mais uma vez, ó Deus, obrigado. E mais uma vez, Senhor, receba a minha palavra de louvor. O Senhor é grande,
O Senhor é Deus de misericórdias, eu louvo ao Senhor com toda a força do meu ser. Obrigado a Deus e louvado seja o nome do Senhor. Exaltado seja o Senhor. Senhor, eu peço ao Senhor nesse momento que o Senhor venha curar as nossas enfermidades. Que o Senhor venha curar as nossas dores. Quantas pessoas no estado de dor tão profundo. Quanta gente nesse momento, ó Pai, que está expressando, ó Deus, o seu sentimento por estar vivendo um momento de dor, uma dor que não passa com nada. Eu peço ao Senhor que o Senhor venha curar agora essa doença, que o Senhor venha curar essa enfermidade em nome de Jesus Cristo. Essa pessoa, Deus, que está gritando, essa pessoa, Deus, que está se expressando dessa forma, ó Pai, aos berros, pedindo socorro, ajuda, porque a dor é tamanha, a dor é grande. Pessoas que acabaram, ó Deus, por ver se desenvolver nos seus corpos enfermidades que trazem dor, enfermidades que trazem sofrimento. Eu quero que o Senhor visite essas pessoas agora. Em nome de Jesus Cristo, cura essa dor agora, meu Deus. É a dor do câncer. É a dor dessa pessoa, ó Deus, que ao buscar ar, o seu pulmão está deteriorado a ponto dessa pessoa buscar e não encontrar esse ar tão gostoso que nós respiramos. É a dor, ó Deus, da pessoa que busca o básico para a vida e não encontra. Senhor, meu Deus, essa criancinha que puxa o ar e ali, Senhor, esse ruidinho sai. O desespero dessa mãe, desse pai, ao ver essa criancinha buscar o ar e não encontrar. Senhor, meu Deus, Senhor, meu Pai, eu peço ao Senhor em nome de Jesus Cristo. Senhor, alivia agora, Senhor, meu Pai, esse sofrimento. Essa pessoa que sofre essa bronquite, Senhor. Essa asma. Senhor, essa enfermidade pulmonar. Essa questão alérgica. E essa pessoa está vivendo esse sufoco. E eu posso dizer com propriedade, Senhor, porque eu sofri enfermidades respiratórias e o Senhor me curou. Senhor, meu Deus, cura agora essa pessoa que está buscando ar. E, Senhor, meu Deus, esse ruído horrível de quem busca o ar, mas está com a sua garganta tapada, os seus brônquios totalmente, Senhor, meu Deus, fora de propósito. Esse pulmão, ó Pai, que já não funciona mais. Ah, meu Deus, só de ouvir, Senhor, meu Pai, o desespero dessa pessoa em busca do ar, já nos faz sofrer. Essa criancinha, meu Deus, que está sofrendo, Senhor, não só o desespero dessa alergia, mas também o desespero dessa dor. Senhor, meu Deus, cura agora. Eu confio no milagre, eu tenho fé, meu Deus, eu confio no prodígio que o Senhor pode fazer. Eu tenho fé, meu Pai. O Senhor está visitando essa pessoa agora, que esse mal está sendo repreendido nesse momento, em nome de Jesus. Em nome de Jesus, cura, meu Deus, essa enfermidade respiratória. Cura, Senhor, meu Deus, esse câncer pulmonar. Cura, Senhor, meu Pai, essa enfermidade que afeta esse cérebro, essa enfermidade que afeta esse coração, essa enfermidade que afeta, Senhor, meu Deus, esse fígado, o trato urinário. Essa pessoa, meu Pai, que está sofrendo câncer de mama, em nome de Jesus Cristo agora, eu repreendo a dor, eu repreendo a enfermidade, eu repreendo a leucemia, eu repreendo, Senhor, meu Deus, a enfermidade que consome esse rim, a enfermidade que consome essa vida. Meu Deus, o Senhor é Deus grande, o Senhor é Deus poderoso. Põe as Tuas mãos para curar agora, Senhor, e livra-nos do mal. O Senhor é poderoso para nos livrar do mal. O Senhor é poderoso para nos livrar do estado, ó Deus, que tanta gente está vivendo nesse momento. Quanta gente já foi tão saudável, ó Deus. Agora, essas pessoas, ó Deus, quantas delas estão se definhando pouco a pouco. Algumas delas agonizando, Senhor, em praça pública. Algumas delas, ó Deus, que já tiveram tanta saúde. Agora, meu Deus, olhando para essas pessoas, a gente entende, ó Pai, o estado de miserabilidade do ser humano.
Ah, meu Deus, livra-nos desse mal, Senhor. Livra o seu povo de ter que passar por essa situação de miséria. Ah, meu Deus, quanta gente tão miserável. Quantas pessoas esbanjaram a sua saúde. Agora estão nesse estado, ó Deus, tão deplorável. Meu Pai, eu peço ao Senhor, usa sua misericórdia, Senhor. Deixa a sua misericórdia atuar, Senhor meu Deus, porque merecedores não somos. Ah, não somos. Que merecimento temos nós? Que merecimento tenho eu? Que merecimento tem esse ouvinte? Nenhum. Nós não merecemos, ó Pai, somos pessoas más, mas pedimos a sua misericórdia. Tenha misericórdia de nós, pecadores, Senhor meu Deus. Tenha misericórdia desse estado de miséria que essa pessoa está vivendo. Essa pessoa, meu Deus, que já foi tão saudável, agora está vivendo esse estado tão triste, Senhor, que a gente não gosta nem de ver. Meu Deus, visita agora, Senhor meu Pai, as pessoas que estão no estado terrível, terminal. Senhor meu Pai, apresenta ao Senhor, meu Deus, pessoas que nos rogaram orações. E eu estou intercedendo agora, meu Deus, por uma pessoa que está num estado tão terrível. Essa pessoa, meu Deus, que já foi tão saudável e rogou as nossas orações. Essa pessoa que eu apresento ao Senhor, meu Deus, que está nesse estado tão triste, Senhor. Nesse estado, Senhor meu Deus, que parece já não ter mais volta. Mas eu sei que para o Senhor o impossível se torna possível. Apresento ao Senhor, meu Deus, essa pessoa, que o Senhor sabe quem é. Oro por ela e clamo por ela, que está vivendo, Senhor, para muitos, os últimos momentos da vida. Mas o Senhor é Deus, o Senhor é o doador da vida, é o Senhor quem determina o tempo de vida desse ou daquele. Eu, Senhor, sei que quando nós clamamos ao Senhor, e o Senhor vê a nossa fé e permite atuar a sua misericórdia, coisas maravilhosas acontecem. Então eu peço ao Senhor mais uma vez, visita, Senhor meu Deus, essa pessoa, essa irmã que está nesse hospital, essa pessoa que está com esse pulmão quase que já falido, também, ó Deus, sofrendo horrivelmente os males causados pela doença de Chagas. O Senhor é Deus poderoso para agir. O Senhor é Deus poderoso para curar. O Senhor é Deus poderoso para fazer atuar a sua misericórdia e curar, ó Deus, desde a criancinha mais inocente até aquele, meu Deus, que reconhece a sua miséria, aquele que teve oportunidades, aquele que já foi saudável, quem sabe até esbanjou, como já falei na oração a Deus. Mas eu peço, Senhor, a misericórdia do Senhor. Atua com a tua misericórdia, ó Deus. Quantas pessoas, meu Pai, nessa vida não tiveram a oportunidade de ter absolutamente nada, meu Deus. A vida dessas pessoas foi uma vida sofrida desde o início. A vida dessas pessoas nunca passou, Deus, pelo mínimo conforto, Senhor. Sempre foi aquela luta renhida, aquela tribulação tremenda. Às vezes, ó Deus, o trabalho de manhã para se comer à noite. Senhor, e quantas vidas passaram pelo dissabor de não ter o que comer em algum momento da sua vida. E, meu Deus, essas pessoas entram às vezes num colapso físico e o sofrimento continua. Meu Deus, nem todas as coisas eu entendo, é verdade. Nem todas as coisas eu sei explicar, meu Pai. E faço perguntas ao Senhor, o Senhor me conhece. Às vezes, Senhor, meu Deus, eu questiono situações, Senhor, meu Pai, de tantas vidas, de tantas pessoas. Não tiveram nada, Senhor, meu Deus. E no final da vida ainda definham. Ainda, Senhor, meu Deus, continuam sofrendo dores, sem ter nada, sem ter um alívio, Senhor, sem ter, parece, um momento sequer, ó Deus, que possam dizer que passaram por uns segundos de conforto. E essas pessoas ainda encontram um momento para agradecer o Senhor. Ainda encontram momentos para dizer graças a Deus. Ah, meu Deus, meu Pai, eu peço ao Senhor, se o Senhor quer, eu sei que o Senhor quer, o Senhor pode aliviar esse sofrimento, o Senhor pode curar essa vida, o Senhor pode, meu Deus, pelo menos por alguns instantes, eu não posso entender tudo como disse ao Senhor, mas o Senhor pode, meu Deus, trazer conforto a essa vida pelo menos por alguns momentos.
Eu vou glorificar o nome do Senhor. Eu vou exaltar o nome do Senhor. Eu sei que o Senhor é bom. Eu sei que a misericórdia do Senhor é para sempre. Tenha piedade mais uma vez, meu Deus. E cura essas vidas, ó Pai, dando a elas a oportunidade de alguns minutos de conforto. Essas pessoas que já agradecem ao Senhor, mesmo sem ter nada, meu Deus. Mesmo sem ter, ó Deus, em algum momento da vida, nunca, Senhor, desfrutado absolutamente nada que nós temos desfrutado às vezes com tanta facilidade. Senhor, meu Deus, toma essas vidas nas tuas mãos para curá-las, ó Deus. Quem sabe, Senhor, meu Deus, para se manifestar a essas vidas e dizer a elas que o Senhor tem um lugar bom para elas. Que o Senhor haverá, meu Deus, de conduzi-las às mansões celestiais num conforto inimaginável, num conforto em que a nossa inteligência não pode colocar em palavras. Meu Deus, em nome de Jesus, visita esse lar, ó Deus, onde as pessoas estão chorando, onde as pessoas estão orando comigo, Senhor, derretendo o coração em lágrimas perante o Senhor. Pessoas, meu Deus, que com sinceridade, não com palavras, apenas palavras, estão clamando por outras pessoas. Estou clamando ao Senhor por tanta gente que nem conheço, Senhor, meu Deus, pedindo ao Senhor, vá e seja o socorro dessas vidas, meu Deus, em nome de Jesus. Eu sei que algo que o Senhor fizer por essas vidas será tão tremendo que trará esses corações à conversão, trará a essas vidas alguns momentos de glorificação, alguns momentos de refrigério. Visita, meu Deus, visita aqueles, ó Pai, que já não aspiram mais por mais nenhum dia de vida. Mas o Senhor pode prolongar a vida dessas pessoas. O Senhor pode curar o enfermo. O Senhor pode visitar essa pessoa em estado terrível de depressão. O Senhor pode visitar essa pessoa que está no mar ou que está no vale da ansiedade. Visita, meu Deus, agora aqueles lares, ó Pai, que precisam ter o socorro. Aqueles lares que estão em estado de miséria. Abra a porta, meu Deus, de um bom emprego. Meu Deus, o Senhor é poderoso para abençoar, Senhor, aqueles que estarão fazendo propagar a sua palavra, usando-os com poder e autoridade para que vidas sejam alcançadas. Visita o meu lar, a minha casa, a minha esposa, os meus filhos, os meus familiares, os meus pais, a diretoria da nossa igreja, os pregadores da sua palavra que honestamente mencionam a sua palavra com autoridade e com honestidade. Senhor meu Deus, Senhor meu Pai, que os nossos jovens sejam tocados pelo Senhor e que nós possamos, ó Deus, entender a responsabilidade que nós temos para contigo de levar a palavra da verdade a tanta gente que perece. Apresento ao Senhor meu Deus tanta gente que roga orações, enviam cartas para mim, Senhor, que estão nos presídios. Eu quero apresentar os presidiários, ó Deus, quantos deles já cumpriram o seu dever, eu diria, até mesmo, ó Pai, pagaram para com a sociedade os seus erros, e quantos deles, ó Deus, também já tiveram, ó Pai amado, as suas vidas diante do Senhor totalmente transformadas, ó Pai, e o Senhor pagou o preço do pecado, do erro, e serve ao Senhor de todo o coração, mesmo estando nos presídios. O Senhor é poderoso para continuar salvando, guardando as vidas daqueles que estão no sistema correcional brasileiro. Senhor meu Deus, Senhor meu Pai, em nome de Jesus Cristo, abençoe as campanhas, abençoe os cultos já anunciados, ó Pai, que sejam cultos onde vidas venham ao conhecimento da sua verdade. São tantas situações, ó Pai, que eu não poderia dizer todas, mas peço, visita, ó Deus, todos aqueles que oram conosco agora. Visita, Senhor meu Pai, todos aqueles que estão sendo intercedidos, aqueles que nós estamos orando por eles agora, que o Senhor atue, Senhor meu Pai. Tenha misericórdia de todos nós, nos abençoe e nos guarde. Continue abrindo grandes portas e nos preservando, Senhor, nos livrando do mal, guardando as nossas vidas, em nome de Jesus Cristo, nosso Salvador. Amém, Senhor.

0: Muito obrigado, prezado ouvinte, pela sua gentil audiência. Obrigado por ter orado juntamente conosco. E eu sei que Deus tocou nos nossos corações, nas nossas vidas e realizou tudo quanto Deus tinha planejado para realizar. A sua oração é muito importante. Muito obrigado por ter estado conosco. Sou o pastor Lourival de Almeida. Esse é o programa Voz da Libertação. Até a próxima oportunidade, em nome de Jesus Cristo.
1: 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Hebreus capítulo 13, versículo 15.

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1: Com o Senhor diante de nós, não seremos abalados.

perdeu o seu brilho e que as nuvens de chuva nunca vão embora. Então os seus braços, que sempre o defenderam, começarão a tremer, e as suas pernas, que agora são fortes, ficarão fracas, e os seus dentes cairão, e sobrarão tão poucos que você não conseguirá mastigar a sua comida. A sua vista ficará tão fraca que você não poderá mais ver as coisas claramente. Você ficará surdo e não poderá ouvir o barulho da rua. Você quase não conseguirá ouvir o moinho moendo ou a música tocando, e levantará cedo quando os passarinhos começam a cantar. Então você terá medo de lugares altos, e até caminhar será perigoso. Os seus cabelos ficarão brancos, e você perderá o gosto pelas coisas. Nós estaremos caminhando para o nosso último descanso, e quando isso acontecer, haverá gente chorando por nossa causa nas ruas. A vida vai acabar como a lamparina de ouro cai e quebra quando a sua corrente de prata se arrebenta, ou como um pote de barro se despedaça quando a corda do poço se parte. Então o nosso corpo voltará para o pó da terra de onde veio, e o nosso espírito voltará para Deus que o deu. O fim de todas as coisas é: teme a Deus e obedeça a sua palavra, porque este é o dever de todo ser humano. Enquanto você tem oportunidade, compareça na Igreja Pentecostal Deus de Amor e entregue a sua vida ao Senhor Jesus, e passe a andar na presença de Deus.

Olá, ouvintes do programa Voz da Libertação. Quem fala com vocês é o pastor Júnior Figueira. E eu quero também testemunhar do meu encontro com o Espírito Santo, aquele que tem o poder de convencer o homem do pecado, da justiça e do juízo de Deus. Por volta dos meus 17 anos, eu já era um participante da igreja, participante das atividades da igreja. Isso desde os meus 6 anos de idade, juntamente com a minha família. Mas durante todo esse período, né, dos meus 6 anos de idade até os meus 17 anos, eu não conhecia a Deus como eu o conheço agora. E por volta dos meus 17 anos de idade, ainda já frequentando, já participando, cantando em grupos e tudo mais, eu comecei a me perguntar dentro do meu coração sobre as questões a respeito da vida. E passei a adentrar a um profundo, eu diria que a uma profunda meditação em relação a tudo quanto a vida representa, a vida significa. E comecei a fazer perguntas dentro do meu coração. Perguntas a respeito da origem das coisas, a origem de tudo, embora eu já soubesse aquilo que a Bíblia diz. Mas ainda em meu coração não havia a convicção da existência de um Deus, a convicção da criação desse Deus, a convicção a respeito de tudo. E eu me lembro, foi muito marcante para mim, que em uma noite eu comecei a me perguntar sobre o que de fato a vida significa, o que de fato acontece após a morte, e muitas perguntas, né, rondavam a minha cabeça. E eu digo que foi nesse momento que o Espírito Santo, ele trouxe para mim as respostas.

0: a essas minhas perguntas. E embora eu já soubesse tudo aquilo que a Bíblia, ela diz, aquilo que está escrito, faltava em mim uma operação sobrenatural. Faltava em mim uma manifestação de um poder que me desse essa convicção naquilo que está escrito na Bíblia. E dentro desse período onde eu me perguntava, onde eu procurava respostas a respeito de tudo isso, Deus então, ele se apresentou para mim. E desde aquele momento então eu passei a olhar para aquilo que a Bíblia fala de forma convicta. Passei então a ter convicção na palavra de Deus, passei a ter convicção daquilo que a Bíblia diz a respeito da vida, a respeito do significado da vida, a respeito daquilo que acontece após a morte. Então, ouvinte, eu concluo aqui esse breve relato da minha vida com Deus, dizendo a você que Jesus, ele nos dá sentido através do Espírito Santo para a nossa vida. As nossas vidas, elas encontram sentido a partir do momento que nós passamos a nos relacionar com o Espírito da vida, que é o Espírito Santo. Então, eu convidar você nesse momento que você também procure Deus e procure esta relação com Deus, este relacionamento com Deus, que vai te dar convicção, que vai te fazer compreender o verdadeiro sentido da vida. Muitas pessoas dizem, a minha vida, ela não tem sentido, ou seja, uma clara manifestação, uma clara evidência da falta de se ter um relacionamento com o Espírito Santo que dá sentido para nós. Deus abençoe, ouvintes, esse foi o meu relato aqui a respeito da minha experiência com o Espírito Santo de Deus.
1: Quanto sofrimento, desilusão, tristeza e angústia na sua vida, caro amigo ouvinte. Você vive chorando, pensando: Deus se esqueceu de mim. Deus me abandonou. Deus não quer mais nada comigo. Você está enganado. Deus te ama. Deus te quer bem. Deus quer abençoar a sua vida. Você está pensando em tirar a sua própria vida? Você pensa em fugir de tudo e de todos, esconder-se e dizer: ninguém gosta de mim? Você está debaixo de uma depressão. Preste muita atenção. Deus te ama, porque de tal maneira ele enviou seu único filho para que todo aquele que nele crê não pereça, mas tenha vida eterna. Jesus, ele morreu. Morreu pelos teus pecados em uma cruz de dor, sofrimento e angústia, para te dar a paz e a tranquilidade. Ele mesmo disse bem claro: eu sou o bom pastor e o bom pastor dá vida pelas suas ovelhas. Ele chegou a dizer mais ainda: vinde a mim todos que estão cansados e oprimidos e eu vos aliviarei. Caro amigo ouvinte, lembre-se de uma coisa: Deus nunca vai te desamparar. Esforça-te, tem bom ânimo e venha participar de uma concentração na Igreja Pentecostal. Deus é amor e a sua vida não será mais a mesma. 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
6: A paz do Senhor, meus amados irmãos. Esse que vos fala é o pastor Ascendino e neste momento eu tenho uma palavra para o seu coração. No livro de João, capítulo 3 e verso 3, Jesus respondendo disse: na verdade te digo que aquele que não nascer de novo não pode entrar ou não pode ver o reino de Deus. O tema da meditação de hoje é nascer de novo. A Bíblia, ela vem nos falando no capítulo 3, a partir do versículo 1, a respeito de um homem chamado Nicodemos. Este era príncipe dos judeus, príncipe da sinagoga, era um homem religioso, e de muito conhecimento na cidade em que ele morava. E uma certa feita ele mesmo saiu e foi encontrar com Jesus. Como de costume, ele fez uma saudação a Jesus, dizendo: "Bom mestre, bem sei que és vindo de Deus, porque ninguém pode fazer os sinais que tu fazes se Deus não for com ele." A resposta de Jesus foi esta, o versículo 3. Na verdade, te digo que aquele que não nascer de novo não pode ver o reino de Deus. Nicodemos, ele certamente tinha alguma dúvida acerca do reino dos céus. Ele era religioso, ele era uma pessoa que estava na frente das religiões, um líder religioso, porém ele sentiu em seu coração que lhe faltava algo ainda referente à sua salvação. Isso que levou Nicodemos a encontrar Jesus e tirar as suas dúvidas acerca da salvação. Por isso que o Senhor logo fala: em verdade vos digo que aquele que não nascer de novo não pode entrar no reino dos céus. É porque a religião em si, ela não salva, né? Ninguém é salvo pelo fato de ser religioso, mas a pessoa é salva pelo fato de servir a Deus e ser uma pessoa nascida na pessoa bendita de nosso Senhor e Salvador Jesus Cristo. Jesus veio a este mundo naquela época para aquele povo. Ele ensinou o caminho e continua nos ensinando através da sua palavra. Ele disse: "Eu sou o caminho, a verdade e a vida. Ninguém vem ao Pai a não ser por mim." Então Nicodemos, ele tirou as suas conclusões naquele dia, tirou as suas dúvidas, porque agora Jesus falara para ele: olha, quem não nascer de novo não pode ver o reino de Deus. Nicodemos, ele responde ao Senhor dizendo: mas como pode o homem nascer sendo velho? Porventura pode o homem entrar no ventre da sua mãe e nascer novamente? Aí Jesus novamente vai explicar a Nicodemos dizendo: aquele que não nascer da água e do Espírito não pode ver o reino de Deus. O que é nascido da carne é carne, e o que é nascido do Espírito é Espírito. Quando o Senhor Jesus, ele fala nascer da carne, está falando do nascimento físico humano, mas quando o Senhor fala do nascimento espiritual, o nascer do Espírito é uma nova vida na presença de Deus. Deixando para trás as suas práticas pecaminosas e seus erros e seus pecados, e vivendo uma nova vida na presença de Deus, em santificação, em espírito e em verdade. Uma vez que o Espírito Santo de Deus vem habitar em nosso coração, nós somos uma pessoa nascida na pessoa bendita de Jesus. Que possamos nós examinar a nossa vida a cada dia, a cada momento, para que sejamos uma pessoa ciente que nós estamos realmente nascido para Deus. Porque Nicodemos, ele tinha dúvidas. Nicodemos, ele precisava de ouvir estas palavras. Ele era religioso, mas não era nascido de Deus. Ele era uma pessoa que estava com os fariseus. Ele era líder, mas lhe faltava alguma coisa. Que nós possamos cada dia seguir a ele com consciência limpa, na sã consciência, servindo a ele em espírito e em verdade, para que possamos assim ser eleito cidadão do reino dos céus. Que Deus abençoe a todos, em nome de Jesus.
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0: Por natureza, o homem é esquecido. Esquece dos fatos, datas, pessoas e compromissos. Por outro lado, a tendência humana é para não esquecer certos fatos que ocorrem na vida. Principalmente quando se trata de perdoar ou pedir perdão. Vemos e ouvimos muitas pessoas afirmarem: eu perdoo, mas não esqueço. Perdoo, mas não quero mais amizade com ele ou com ela. Isto não é perdão. O perdão que a Bíblia ensina é cheio de amor, misericórdia, e normalmente se perdoando se esquece, se sepulta no passado. Isso é possível se a pessoa experimentar o perdão divino, tornando-se revestida do grande amor de Deus. Deus é onisciente, é onipresente, é onipotente, mas dúvida alguma ele esquece dos nossos pecados. Pois eu mesmo, o Senhor de Israel, apago as tuas transgressões por amor de mim, e dos teus pecados eu não me lembro mais. O Senhor Deus lança os teus pecados perdoados para trás de suas costas e joga nas profundezas dos mares. Caro amigo ouvinte, o sangue de Jesus Cristo nos purifica de todo o pecado. Através do seu sangue que temos a comunhão uns com os outros. E o sangue do Cordeiro de Deus, o Filho de Deus, nos purifica de todo o pecado. Isso se conhecermos a Jesus Cristo e sabermos que Ele é o Senhor. Mantemos a comunhão uns com os outros. E o sangue do Cordeiro nos purifica, nos lava e nos limpa de toda a iniquidade. Amigo ouvinte, pare, pense, confesse os seus pecados. E a partir de hoje, você será uma nova pessoa em Cristo Jesus, o Filho de Deus. Aprenda a perdoar e serás perdoado. Pois quem conhece a Deus sabe perdoar. 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
3: Meu nome é Zilda. 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
9: Quatro horas e três minutos.
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0: 4:05. Esta é a madrugada do socorro de Deus. A palavra de Deus diz: chegai-vos a mim e eu chegarei a vós. Que possamos estar sempre na presença do nosso Senhor Jesus Cristo. Você conhece o nosso WhatsApp? Envie nossa mensagem, envie uma mensagem para o nosso WhatsApp. Queremos ver, queremos saber de onde você está nos acompanhando, de onde você está nos ouvindo, do norte, nordeste, do sul, sudeste, de todos os cantos do Brasil. Esta é a voz da libertação. Logo mais teremos a oração, o clamor por portas abertas. Então já vai enviando o teu pedido de oração, vai enviando a tua intercessão. Você que está precisando de algo da parte do Senhor, você que tem algo importante para este dia, te prepara que logo mais estaremos em oração. É oração, o clamor por portas abertas. Enquanto isso, você pode enviar sua mensagem para o DDD 11 98292-3392.
1: Essa é a Rádio Deus é Amor. Eu sou a Cristine Luiz. Seja sempre bem-vindo à nossa programação. E vamos ao resumo de notícias. Epidemia global. Dieta e uso de telas podem trazer riscos crescentes de miopia. A Organização Mundial da Saúde estima que metade da população mundial será míope, isso até 2050. Um problema impulsionado não apenas pelas telas, mas também pela má alimentação. Um estudo com 1.005 crianças mostrou que o consumo de ômega 3 reduz o risco de miopia. Em contrapartida, dietas ricas em gorduras saturadas aumentaram o risco da doença em 25%, resultando em um maior comprimento axial dos olhos. O avanço digital agrava o cenário, tornando as telas as maiores inimigas da visão infantil na atualidade. Os médicos especialistas alertam que os músculos ciliares das crianças se desenvolvem até os 8 anos. O uso excessivo de telefones e eletrônicos causa espasmos nesses músculos, forçando os olhos a focarem apenas em objetos muito perto. Atualmente, uma em cada três crianças entre 3 e 5 anos já ultrapassa o limite diário de telas recomendado. Para proteger os olhos na infância, a mudança de hábitos diários é fundamental. Especialistas recomendam incluir fontes de ômega 3 na dieta, como peixes gordos e nozes, que fortalecem a esclera e melhoram a circulação ocular. Simultaneamente, os pais devem reduzir drasticamente a oferta de alimentos ultraprocessados, açúcar e gorduras saturadas, que aceleram aí a deficiência visual. O controle de tempo de exposição digital e o incentivo a atividades ao ar livre completam aí esse plano de prevenção. A luz natural do sol é um fator essencial que ajuda a evitar o alongamento do globo ocular. E por fim, os responsáveis devem monitorar comportamentos como apertar os olhos ou sentar-se muito perto da TV, agendando consultas médicas ao menor sinal de dificuldade de enxergar. A famosa dor nas costas. Massa muscular atua como um fator de proteção. A lombalgia é a principal causa de incapacidade no mundo, afetando 619 milhões de pessoas, isso até 2020, com previsão de chegar a 843 milhões até 2050, segundo a OMS. E diante desse cenário, pesquisadores na Alemanha publicaram um estudo para identificar fatores de risco modificáveis. A investigação focou na relação entre a composição muscular corporal e o desenvolvimento desse tipo de dor nas costas. O estudo, com mais de 30 mil pessoas, utilizou ressonância magnética e inteligência artificial para mapear a composição muscular dos participantes. A análise concluiu que altos níveis de gordura entre os músculos das regiões torácica e lombar aumentam o risco de dor crônica, enquanto maior massa muscular atua como um fator de proteção. O estudo aponta caminhos para prevenir e tratar a gordura intermuscular ao focar na composição muscular, embora não tenha ainda avaliado o impacto direto da perda de peso. Especialistas destacam que os fatores como sedentarismo, envelhecimento, dieta e genética influenciam esse acúmulo, indicando a necessidade de futuras análises que incluam aspectos psicológicos e nutricionais. Programas de reabilitação combinando treinos de força, controle nutricional e emagrecimento surgem como alternativas eficazes para reverter esse quadro e reduzir a gordura intermuscular. No entanto, os médicos alertam que os resultados costumam ser modestos e lentos. O sucesso do tratamento depende diretamente da intensidade, da regularidade e da individualização dos exercícios para cada paciente.

Bom dia, na paz do Senhor Jesus. Aqui é o pastor José Augusto de Salvador, na Bahia. Estou muito feliz com essa programação preciosa da Voz da Libertação pela Igreja Pentecostal Deus é Amor, que Deus tem levantado, né, para salvar muitas almas e para fazer a diferença, é claro, né? Nossa Igreja Pentecostal Deus é Amor faz a diferença. Fique todos na paz do Senhor. Que Deus abençoe nesse dia precioso, tá bom? Fiquem todos na paz do Senhor. Amém.

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1: 4:15, muito bom dia, esta é a madrugada do Socorro de Deus. 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
5: Pai do Senhor, meu nome é Rivanildo Lázaro, aqui de Natal, Rio Grande do Norte. Gosto muito que esse programa tem edificado muito a minha vida. Um abraço, a paz do Senhor.
6: Maria de Campo Grande, Mato Grosso do Sul. Adoro o programa, estou ouvindo aqui na chácara. Deus abençoa.
7: E aqui quem fala é o Eric, que está aqui do meu lado, o amigo Davi. Estamos aqui ouvindo a programação. Estamos falando aqui da Bahia, de Santa Cruz Cabralha. Manda um alô aí, um abraço forte aqui pro povo aqui.
8: A paz do Senhor, que quem fala é o irmão Jackson, falo da cidade de Nova Resende, de Minas Gerais. Para mim é sempre um prazer muito grande estar na audiência do programa Voz da Libertação. Um programa que traz muita edificação para a nossa vida, para a nossa casa e família. Aprendemos muito, que Deus continue abençoando abençoando ricamente e grandemente este programa.
4: A paz do Senhor, irmãos, aí, da Deus é amor. Nós somos de Leme do Prado, Minas Gerais, Vale do Jequitinhonha. Meu nome é Joaquim Gomes Soares, estamos ouvindo o programa. É uma bênção na minha casa, é um culto na minha casa todos os dias. E Deus está abençoando poderosamente, que Deus possa abençoar vocês aí também, em nome de Jesus.
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1: Manhã de terça-feira, hoje nós temos culto aqui na Igreja Pentecostal Deus e Amor, a sede mundial das igrejas Pentecostal Deus e Amor. Você já nos conheceu? Você conhece a sede mundial da Igreja Pentecostal Deus e Amor? Ela encontra-se no centro de São Paulo, na Avenida do Estado, 4568, bairro Liberdade. E hoje nós temos culto durante todo o dia, toda terça-feira, tanto pela parte da manhã quanto pela parte da tarde, e finalizando o último culto à noite às 19 horas. Então, já te programa para estar aqui em um dos nossos cultos. Para você que vai utilizar o transporte público, como o metrô e o ônibus, nós ficamos bem próximo aqui à estação Pedro II. Para você que vem de metrô, também tem acesso através da estação da Sé. Para você que vem de veículo próprio, de aplicativo, de carona, o acesso encontra-se pela Avenida Prefeito Passos, número 10. O estacionamento é gratuito, coberto e seguro. Além de você poder assistir os nossos cultos, você vai poder desfrutar de toda uma acomodação, de uma recepção, banheiros, lanchonete. Você pode visitar a nossa livraria e também o memorial aqui da igreja. Enfim, você pode aproveitar para nos conhecer. Os cultos acontecem, o primeiro culto acontece agora às 7:30 da manhã, é o primeiro culto, depois às 9, meio-dia, 11:30, às 14 e o último culto às 19 horas. 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
9: Todo filho obediente prospera, todo filho obediente nada dá errado, todo filho obediente que obedece a palavra do pai, o pai ele honra o filho que é obediente. Simão ele entrou para dentro do barco, não perdeu a oportunidade, ele começa remando, ele começa entrando novamente para dentro do lago, para dentro daquele mar, ele começa remando. E conforme ele está indo, tem alguém voltando. Conforme ele está indo, tem alguém retornando. Parece que estou vendo a oposição olhando para ele e dizendo assim: o que é que você vai fazer lá, meu filho? Lá não está tempo, não dá para lançar rede mais não. Eu passei a noite inteira, não peguei nada. Aí dá uma olhada para o outro lado, alguém do barco diz também: ei, meu filho, o que é que você está voltando para dentro do mar? Esqueceu alguma coisa lá? Não, eu não esqueci não, eu vou voltar de lá diferente hoje, eu vou voltar de dentro deste largo diferente hoje. Ei, meu filho, o que é que você está voltando para dentro do mar? Você não pescou como eu a noite inteira e não pegou nada? Eu estou voltando essas horas e não peguei nada. Você vai para lá, só vai perder tempo. Eu não vou perder tempo não, porque agora eu tenho a palavra que me deu. E qual foi a palavra que foi dada para ti? A palavra que ele me deu: lança a rede. Lança a rede. Quem anda na palavra do homem desiste, quem anda na palavra da mulher desiste, quem anda debaixo da promessa da sociedade desiste, mas quem anda na palavra de Jesus não desiste. Quem anda debaixo da promessa de Jesus, o tempo passa, mas a vitória vem. O tempo passa, mas o milagre chega. O tempo passa, mas o nosso Deus, ele vem.
10: Tem 35 pessoas que Jesus está tocando na sua visão agora. Ele vai abrir os teus olhos hoje. Você estava perdendo a tua visão, mas hoje Jesus te trouxe aqui, já está garantindo vitória para a tua vida. Hoje Ele te trouxe aqui, está garantindo vitória para a tua casa. Não adianta. Eu quero orar por 69 pessoas aqui. O Senhor está me dizendo que o médico já desenganou, mas Jesus não desenganou ninguém. E Jesus colocou a mão hoje, já ordenou vitória. Levanta a mão e vem. Levanta a tua mão e recebe o teu milagre. Levanta a tua mão e recebe. Recebe o teu milagre. 42 pessoas, nada está dando certo para você. Foi um demônio que recebeu uma oferenda. E o diabo disse: eu vou fechar todas as portas para ele. Mas Jesus já colocou as mãos e está abrindo as portas para você hoje. Levanta a tua mão, levanta a tua mão, levanta a tua mão. Levanta a tua mão e dá glória para este Deus. Tem 91 pessoas aqui. Jesus está dizendo: deixa as minhas mãos trabalhar. E você vai ver o que eu vou fazer da noite para o dia naquele lugar. Levanta a mão, levanta a mão, levanta a mão e recebe. Levanta a mão e recebe.

0: cirurgia que estava alojada no seu estômago. Não sai em raio-x, mas a dor persiste. Não sai nos exames, mas a dor persiste. A partir de hoje está curado. A partir de hoje está curado agora. Levanta a mão da glória para Jesus. 15 pessoas que sofria de fraqueza nas pernas, Jesus acabou de te curar. Eu quero orar por 23 pessoas aqui. O médico disse: agora é somente um milagre. Senhora, olha para mim, Senhora. Fecha os teus olhos. Fecha os teus olhos, Senhora, que segurou. Põe a mão na cabeça. Põe a mão no teu coração. Põe a mão no coração, no coração. A Senhora ali. Isso, você. O Senhor me mostra um demônio chamado espírito de morte. Está no ombro dela. Se tiver uma obreira, eu agradeço. Ó, um, dois e três. Corre lá, obreira. Ali, ó, ó, já tá passando uma mulher aí, ó. Já pode segurar, já tá aí, ó. Ó, olha quem é que estava lá, tá vendo? Espírito de morte. Olha lá, que coisa terrível, tá vendo? Se essa mulher não vem aqui hoje, irmão, a sepultura dela já estava aberta. Mas Jesus chegou e fechou a sepultura e deu vida para ela. Olha. Olha lá que legião, olha o desespero do diabo. Olha o desespero do diabo aí, olha aí, ó. Olha aí, diga queima ele. Olha o desespero do diabo aí, ó. Ó, olha aí que coisa terrível, tá vendo? Que coisa terrível, olha aí, ó. Não dá nem tempo de orar para uma, a outra já caiu também. Eu quero orar aqui por 13 pessoas. 13 pessoas que estava preocupado, porque todas as vezes que você vai se alimentar, você sente algo preso na sua garganta. Jesus está te curando agora. Corre ali para testemunhar, corre lá. Corre ali para testemunhar. Pastor Kleber já está com a mão levantada, corre lá. Corre lá para testemunhar, corre lá, corre lá. Corre ali, corre ali. Olha o desespero do diabo, olha o desespero do diabo. O diabo não gostou da cura dessas pessoas, não. O diabo não gostou da cura dessas pessoas, não. Diga queima ele. Era demônios, mas hoje o diabo vai embora. Diga queima ele. Olha o desespero, ouvintes. É o demônio da enfermidade. Diga queima ele. Diga queima ele. Diga saia. Saia.
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2: Quatro horas e 30 minutos, nós vamos agora com o quadro Projeto Eu Mais Um, com Débora Miranda, o tema... Características da Igreja.
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4: O Espaço Eu e Mais Um vai chegando mais uma vez no seu rádio. É um prazer estar aqui com vocês todos os dias. Sou a Mãe Cristo Débora Miranda, que vos saúda na paz do Senhor. Nós estamos estudando, já começando a última programação, sobre a importância de você ser membro do corpo de Cristo. Falamos desta importância na primeira aula e também falamos do significado da palavra igreja. Hoje nós vamos falar das figuras que ilustram estas características da Igreja do Senhor. Em primeiro lugar, a igreja é o povo de Deus. O povo de Israel, como se descreve no Antigo Testamento, espero que você saiba onde está o Antigo Testamento, né? Porque a Bíblia é dividida em dois e também dividida em duas partes. Tem o Antigo Testamento e o Novo, né? E o povo de Israel, como se descreve no Antigo Testamento, sempre foi a representação simbólica espiritual da Igreja do Senhor Jesus. Está em Gálatas 6,16, que diz: "E a todos quantos andarem conforme esta regra, paz e misericórdia sobre eles e sobre, presta atenção, o Israel de Deus. Então este aí é o primeiro ponto da igreja como povo de Deus no Velho Testamento. Número 2, a igreja é o reino de Deus. Não sei se você já leu alguma parábola, e nas parábolas se falava e se fala da igreja como o reino de Deus. Ou seja, vai lá o semeador, ele lança a semente, que é o evangelho, né? E aquela semente, ela vai crescendo. Então, isso é uma parábola, é uma história que representa a igreja, né? Temos a parábola dos talentos, que ilustra os ministérios da igreja. Temos também a parábola da semente de mostarda, que anunciava o crescimento da igreja, né? Não somente essas duas figuras ilustram as características de uma igreja, como também a igreja como o rebanho de Cristo. Jesus descreveu a igreja como um rebanho, cujo pastor é ele mesmo. Está em João 10, versículos 7 a 16. Anotaram aí? Não deixem de anotar os versículos, tá bom? Também outra figura ilustrativa sobre a igreja, que ela é uma vinha. A vinha e seus frutos mostram ali essa tendência que nós temos de Cristo. Leiam esta história, está em João 15, 15. E também a última figura ilustrando a igreja, ela é um corpo com muitos membros. Imagine um corpo. Nós temos aqui uma analogia, né? Cristo, a cabeça, e o corpo tem vários membros, não é? Nossa cabeça está acima deste corpo, fazendo com que ela seja, vamos dizer assim, o centro dos movimentos, que lidera, que controla todo o corpo. E naquele corpo tem orelhas, membros superiores como braços, inferiores como pernas, enfim, dedo. Então, essa analogia, ela mostra e representa a igreja. Nós podemos ver que Cristo é quem controla este corpo. Agora, nós vamos falar um pouquinho sobre qual é o papel que ela exerce, né? O modelo da igreja. Enfim, a igreja lá no livro de Atos dos Apóstolos, né? Aquela igreja que está debaixo do ministério de Cristo. Nós precisamos também entrar nesse tema para que vocês entendam profundamente, e a gente vai explicando passo a passo para vocês entenderem realmente a característica que essas figuras que ilustram a igreja, né? Porque você vai ler na palavra do Senhor essas figuras como reino de Deus, como uma vinha, como rebanho do Senhor, como povo de Deus. Então você, quando chegar a ler estas, vamos dizer assim, estas palavras, vai ilustrar que é o próprio povo de Deus, que é a igreja. Nós temos muita coisa a falar e aprender sobre esse tema, mas por enquanto hoje é só. Eu vou deixar aqui o nosso contato para você mandar a sua dúvida, o seu comentário até, ou então você que é discipulador, que está com um discípulo aí, conte-nos como está sendo a sua experiência nesse discipulado, obedecendo, é claro, o mandamento do Senhor. Eu quero parabenizar a todos que estão conscientizados, se conscientizaram desta ordem do Senhor de ir e de fazer discípulos. Aqueles que não estão fazendo isso, com certeza, estão em falta com o Senhor. Então, que tratemos de acertar esta situação para que, não, que o Senhor não nos ache em falta, não é? O nosso WhatsApp é 11 982 92 3392. Por hoje é só e até a próxima oportunidade. Um grande abraço. Se despede Débora Miranda, na paz do Senhor.

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1: Os ouvintes, chegamos àquele momento de mais uma vez buscarmos os favores do nosso Senhor. É o clamor por portas abertas. Seja muito bem-vindo. Você que chega agora à programação, quem sabe saindo para o trabalho, em busca de uma oportunidade, nada melhor do que começarmos o dia na presença do nosso Senhor. Quando colocamos a nossa vida, as nossas petições nas mãos do Senhor, o Senhor nos abençoa. Oremos ao Senhor. Poderoso Deus e eterno Pai, graças te damos por mais este momento na tua presença. Mais uma vez invocamos o teu nome, mais uma vez clamamos a ti, confiantes na força do teu poder. Meu Deus, obrigado por mais um dia, obrigado por mais um despertar, obrigado pelos teus incontáveis livramentos sobre a nossa vida. Até aqui nos ajudou o Senhor, até aqui o Senhor nos guardou, nos livrou de todo mal, até aqui o Senhor tem nos sustentado. Te agradecemos, Senhor. Te agradeço, Senhor, por aqueles que tiveram uma noite de sono tranquilo, reparador, guardado e livrado, Senhor, por ti. Te agradecemos, Senhor, por aqueles que, quem sabe, tiveram uma noite difícil. Todavia, o Senhor o sustentou. Todavia, Senhor, o Senhor foi conosco. Tua palavra diz, Senhor, que as tuas misericórdias são as causas de não sermos consumidos. E elas se renovam a cada manhã. Nos despertamos, Senhor, em mais um novo dia que o Senhor nos concede. Em mais uma terça-feira. Meu Deus, que a nossa vida esteja em tuas mãos. Para aqueles, Senhor, que tiveram uma noite de trabalho, de serviço, Senhor. Graças te damos, porque até aqui o Senhor nos sustentou. Temos, Senhor, muitos motivos para te agradecer, porque em tudo o Senhor foi fiel, em tudo o Senhor foi bondoso e misericordioso, ainda que não entendamos, ainda, Senhor, que não venhamos compreender os teus desígnios, todavia que o teu nome seja glorificado hoje e para sempre, meu Deus.

que Teu Espírito Santo nos traga conforto, que o Teu Espírito Santo nos traga fé, meu Pai, na confiança de que tudo, meu Pai, está no controle das Tuas mãos. Entregamos a Ti a nossa vida, entregamos a Ti o nosso dia, entregamos a Ti, Senhor, os nossos planos, os nossos projetos, os nossos sonhos. Abençoa, Senhor, este homem, esta mulher que está saindo para o seu trabalho, que hoje, Senhor, é uma data importante para tomar uma decisão, para fechar um negócio, para, Senhor, um acontecimento, meu Deus, quem sabe uma cirurgia, quem sabe, Senhor, um casamento, um parto, um fechamento de negócio, começando um dia num novo emprego, num novo trabalho. Quem sabe vai fazer esta viagem tão esperada. Meu Deus, vai na frente, meu Pai. Abre as portas e janelas dos céus. Livra e guarda de todo mal. Senhor, segura em nossas mãos. Guarda a nossa casa, guarda a nossa família. Guarda, Senhor, meu Deus, aquilo que temos por precioso. Meu Deus, em nome de Jesus, livra das astutas ciladas do inimigo. Livra, Senhor, dos laços, das armadilhas, dos ataques premeditados e esperados, Senhor, contra a nossa vida. Livra e guarda de todo mal. Nos livra, Senhor, dos acidentes e incidentes deste dia. Nos livra, Senhor, dos acidentes de trânsito, dos acidentes domésticos, dos acidentes de trabalho. Senhor, meu Deus e meu Pai, guarda a vida dos Teus filhos. Acampa Teu exército de anjos ao nosso redor. Coloca abaixo as setas malignas e dardos inflamados que tentam nos destruir. Meu Deus, o que quer que façamos, onde quer que vamos, Senhor, que a nossa vida seja para exaltar e glorificar o Teu nome. Que os Teus filhos, Senhor, possam dar testemunhos. Pois somos, Senhor, meu Deus, aleluia, sal da terra e luz do mundo. Neste mundo tão perverso, neste mundo tão maldoso, tão sem Deus, que possamos refletir o Teu amor, a Tua paz, a Tua justiça, a Tua santidade, meu Deus. Abençoa de forma financeira, abençoa, Senhor, prospera. Dai, Senhor, meu Deus, o alimento, dai a vestimenta. Abençoa, Senhor, os Teus filhos neste dia, em nome de Jesus. Confirma, meu Deus, a bênção, a vitória, o livramento, a cura, a prosperidade, a libertação e a providência de Deus em nossas vidas, em nome de Jesus Cristo.

A paz do Senhor Jesus Cristo para o povo de Deus. Que Deus nos abençoe hoje e sempre. Nunca desista de Deus na sua vida. Sou Lutério da Cachoeirinha.

0: 4:50. Vamos agora com um bloco de notícias Saúde em Foco.
1: E chegou o momento de informação aqui na Rádio Deus é Amor. Navio da crise do antivírus é liberado para novos cruzeiros. Embarcação ficou semanas em quarentena na Holanda. O navio de cruzeiro foi liberado para voltar ao mar. A embarcação ficou semanas em quarentena na Holanda. O motivo foi um surto de hantavírus que provocou pânico internacional. 3 turistas morreram e 12 pessoas foram infectadas. A embarcação passou por um rigoroso processo de limpeza e desinfecção no porto de Roterdã. A expedição levava passageiros de 28 países. A investigação aponta que 2 holandeses levaram o vírus a bordo. Eles visitaram um aterro sanitário para observar aves em Ushuaia. No local, entraram em contato com roedores infectados. O casal e um alemão morreram por conta da doença. O hantavírus é transmitido por urina, fezes ou saliva de roedores. Porém, a OMS investiga algo mais grave. Acredita que a transmissão aconteceu entre humanos dentro do navio. Essa possibilidade de contágio direto gerou grande preocupação internacional. Para conter o vírus, muitos passageiros desembarcaram durante a viagem. Os desembarques aconteceram na ilha de Santa Helena e nas Canárias. Autoridades espanholas pulverizaram os viajantes com desinfetante por segurança. O navio retomará as operações ainda neste mês. Apesar do alerta gerado pelo caso, o Ministério da Saúde informa que o risco global de disseminação do hantavírus permanece baixo, segundo a avaliação mais recente da OMS. Uma ameaça que cresce silenciosamente. Presença de superbactérias resistentes a antibióticos em pescados e frutos do mar cresce. A resistência antimicrobiana é reconhecida pela Organização Mundial da Saúde como uma das 10 maiores ameaças à saúde global. Em outubro do ano passado, o relatório Glass da OMS revelou que uma em cada 6 infecções bacterianas registradas entre 2018 e 2023 já apresentava resistência a antibióticos, um aumento aí de mais de 40% no período. Em maio do ano passado, a Assembleia Mundial de Saúde aprovou um novo plano global de ação para até 2036, em reconhecimento de que, sem intervenção, as superbactérias podem matar até 30 milhões de pessoas por ano, isso até 2050. Esse número supera as projeções atuais de mortalidade por câncer. O problema, porém, ainda é narrado quase exclusivamente como uma questão hospitalar. O que os dados do ano passado reforçam é que elas chegaram à cadeia alimentar e que a fiscalização sanitária brasileira ainda não acompanhou essa mudança. O avanço das superbactérias no ambiente marinho, impulsionado pelo uso excessivo de antibióticos na agropecuária e falhas no saneamento, representa um risco para a saúde pública e a competitividade das exportações brasileiras de pescado. Com a vigilância atual focada em aves, suínos e bovinos, a ausência de controle no setor pesqueiro exige, de fato, a inclusão urgente de monitoramento, atualização dos protocolos de rastreabilidade e maior investimento em alternativas biotecnológicas. 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

Muito obrigado, meus ouvintes, ouvintes do programa A Voz da Libertação. Quem se despede, seu irmão em Cristo, Diácono George Lucas. Estive com vocês nesta madrugada do socorro de Deus. Que Deus vos abençoe. Tenham todos uma terça-feira abençoada em Cristo Jesus. Até a próxima.

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4: Quatro horas e 59 minutos.
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10: Pai do Senhor para todos os nossos ouvintes do mundo inteiro.
11: Peace of the Lord to all listeners around the world.
10: Os irmãos que falam inglês, né? God bless you all.
11: God bless you all for English speakers.
10: Os irmãos que falam espanhol, que Deus me lo bendiga a todos vocês.
11: God bless you all to all Spanish speakers.
10: Em nome de Jesus, nós vamos repreender todo o mal. Nós vamos repreender toda a enfermidade. Nós vamos repreender todas as obras malignas. Nós vamos repreender todas as setas do diabo e pedir a Deus para abençoar, para guardar, pedir a Deus para dar a você tudo aquilo que perfaz os seus projetos, os seus sonhos. Louvado seja Deus, aleluias, o nome do Senhor é louvado, é exaltado. Tenha fé em Deus. Eu sei que você veio aqui ouvir Deus falar e falar com Deus, e você sabe que Deus está neste lugar. Você sabe que Deus está nessa casa e Deus vai agir na sua vida agora. Eu sei que Deus vai agir na vida de todo mundo que tem interesse, não é verdade? Aqui é a casa de Deus. E existem coisas que nos afastam de Deus, mesmo nós estando na casa de Deus. Não é? Então liga o seu pensamento com Deus, o seu foco em Deus. Às vezes a gente só pensa em Deus na hora que a coisa já está ruim, não é? Deixa eu dizer para você, a gente se prepara para a tempestade. Não é no meio da tempestade que a gente vai tentar tapar os buracos do telhado, não. Tem muita gente que está saudável, tem muita gente que está bem de vida, está bem empregada e não faz conta de nada do que Deus faz, não presta atenção em nada que Deus fala, até mesmo despreza o pregador com suas atitudes, não é verdade? Na hora que o telhado está quebrado e vem a tempestade, eu acho que é meio tarde para pedir socorro, não é verdade? A gente se prepara antes. Deus está nesse lugar. Senhor meu Deus, Senhor meu Pai, eu sei que eu estou diante da presença do Senhor. Eu glorifico o Senhor com toda a força do meu ser. Eu glorifico o Senhor com toda a força da minha vida. O nome do Senhor é glorificado nesse lugar. Essa é a casa do Senhor. Estamos nós aqui vivos, ó Deus, vencedores de mais um dia, mais uma noite, mais algumas horas. E só temos a agradecer o Senhor por tudo quanto o Senhor tem feito acontecer nas nossas vidas. Agradeço o Senhor pela vida dessa igreja, pela vida dessas pessoas que estão presentes na casa do Senhor. Essas pessoas, ó Deus, que estão compromissadas em contemplar a sua glória, aprender no seu templo, desfrutar da sua misericórdia, alimentar-se do banquete que o Senhor tem preparado para nós. Senhor meu Deus, muito obrigado pela sua misericórdia, muito obrigado pelas bênçãos do Senhor que nos enriquecem. Muito obrigado, Senhor, por tudo. Nós louvamos o Senhor, nós exaltamos o Senhor, nós glorificamos o teu nome. Conhecemos, ó Deus, os propósitos do Senhor. Conhecemos, ó Deus, os processos do Senhor. Nós conhecemos, ó Pai, aquilo que o Senhor quer para nós e para as pessoas que o Senhor coloca diante de nós, as pessoas que o Senhor nos responsabiliza, ó Deus, de estarmos preparados para sermos instrumentos para falar a elas. Senhor meu Deus, Senhor meu Pai, que a palavra do Senhor encontre repouso nesse coração, que a palavra do Senhor prospere nessa vida, que a palavra do Senhor venha a ser sustento, venha a ser fundamento, que a palavra do Senhor venha a ser o embasamento para essa vida. Eu sei, ó Deus, eu sei, ó Pai, que o Senhor se faz presente onde as pessoas se fazem presentes, no nome do Senhor. Aqui estamos nós, em nome de Jesus Cristo. Nós queremos contemplar a sua formosura. Nós queremos aprender no seu templo. Nós queremos magnificar o seu nome. Nós queremos ser portadores da sua promessa. Nós queremos ser tocados pelo Senhor. Queremos ser abençoados pelo Senhor. Queremos ser prosperados pelo estender das tuas mãos. Queremos ver vidas curadas. Queremos ver vidas abençoadas. Queremos ver pessoas serem tocadas, lavadas, redimidas. Queremos ver, meu Deus, obras malignas sendo repreendidas e saindo, abandonando vidas, corpos, famílias. Queremos ver restaurações. Queremos ver o mover do seu poder para essa gente que está mobilizada na presença do Senhor. Pai de amor, nós precisamos do Senhor, nós precisamos da sua misericórdia. Nós queremos ver o Senhor fazendo coisas grandes, nós queremos ver o Senhor fazendo coisas poderosas, levantando vidas que estão caídas, levantando pessoas, Senhor meu Deus, que estão no pó, pessoas que já não têm mais esperança de ver acontecer, ó Deus, uma situação modificada, melhorada, uma situação, ó Deus, em que o nome do Senhor possa ser glorificado. Por isso, ó Deus, o colocamos como Deus poderoso dos impossíveis, para mudar vidas, mudar situações, para abençoar esse povo, ó Deus, com as bênçãos que perfazem a sua promessa. Nós queremos ver o Senhor tocando nesse coração.
12: Nessa tarde, nós queremos ver o Senhor livrando pessoas dos laços da morte. Queremos ver, Senhor, meu Deus, o Senhor livrando vidas das enfermidades as mais profundas. Aquelas que parecem, ó Deus, vir e não querer sair. Aquelas que são, ó Deus, consideradas enfermidades, que fazem pessoas se sentirem, ó Deus, totalmente rodeadas pela morte, sentindo os ventos gélidos da morte. Senhor, meu Deus, Senhor, meu Pai, eu creio que o Senhor está aqui com o poder da Sua palavra, em oração, em consagração a Ti, Senhor, meu Deus. Nós queremos ver o Senhor libertando vidas oprimidas. O Senhor, uma vez mais, fazendo desse lar um lar abençoado, o lar contextualizado dentro dos princípios da Sua palavra. Senhor, meu Deus, em nome de Jesus, operai nesse lar, nessa casa, Senhor, o milagre da reconstrução, da reconciliação. Sei que o Senhor pode refazer, sei que o Senhor pode levantar, sei que o Senhor pode fazer maravilhas, sinais. Senhor, meu Deus, quanta gente, ó Pai, infelizmente se sente assentenciada. Quantas pessoas, ao ouvirem o próprio diagnóstico, já se sentem pessoas dentro de uma sentença irreversível. Com o Seu poder, com a Sua misericórdia, conforme a Sua graça infinita, ó Pai, venha nessa noite fazer acontecer, nessa tarde fazer acontecer o milagre. Venha nessa tarde fazer acontecer o prodígio. Coisas, ó Deus, impossíveis aos homens, que o Senhor faça para a glorificação do Seu nome, que o Senhor faça, Senhor meu Deus, para a confirmação da Sua palavra. Senhor Jesus, me lembro perfeitamente da palavra do Senhor, que diz que muitas coisas escritas foram escritas para que nós pudéssemos crer. Mas eu sei, ó Deus, que muito, muito mais ainda o Senhor fez, muitas coisas mais ainda fazem pactos, acontecimentos que não estão registrados na história, mas estão registrados nas vidas que foram participantes das Tuas bênçãos. Sei, ó Pai, que cada vida curada, abençoada, será um testemunho a mais, testificando assim da Sua verdade, da Sua bondade, da Sua misericórdia, da Sua justiça e da Sua palavra como um todo. Meu Deus, venha operar nessa noite, venha curar, ó Deus, essa enfermidade que afeta esse rim, essa enfermidade no cérebro, na garganta, essa enfermidade nos ossos, no sangue, essa enfermidade que causa dor nesse corpo de noite e de dia. Meu Deus, meu Pai, em nome de Jesus, o Senhor é poderoso para falar essa vida, e em se falando essa vida, gerar nessa vida, ó Deus, uma oportunidade para o Senhor colocar fé nesse coração. Usa-me na pregação da Sua palavra, usa-me, ó Deus, para falar a esses corações, usa-me para orar por essas vidas. Usa-me, ó Deus, nessa tarde. Me coloco diante do Senhor como um instrumento. A minha voz, ó Deus, está aqui à disposição do Senhor, para o Senhor expor a Sua palavra. A minha vida está aqui à disposição do Senhor, para que essas vidas sejam alcançadas pela Sua misericórdia. Eu quero repreender, ó Deus, toda onda maligna. Eu quero repreender toda onda satânica. Eu quero repreender toda a força do inferno, toda a força de Satanás. Vai embora, Satanás, desse corpo, dessa vida. Vai embora, espírito imundo. A palavra de Deus será pregada, e nós não queremos você como barreira, como impedimento. Queremos que todas as pessoas presentes entendam os propósitos de Deus, entendam a palavra de Deus e sejam pessoas totalmente envolvidas no mover de Deus, e que possam tomar atitudes corretas, decisões acertadas. Senhor meu Deus, o Senhor é poderoso, Senhor. Em nome de Jesus Cristo, o Senhor é poderoso para transformar esse coração, para arrancar a mágoa dessa vida, para nos purificar de todos os nossos pecados, de todas as nossas transgressões. Purifica-nos, Senhor, purifica-nos. Perdoa-se, ó meu Deus, essa pessoa que humildemente reconhece os seus erros, que humildemente reconhece ser pecadora. Purifica-nos dos nossos pecados, Senhor. Purifica-nos das nossas iniquidade, Senhor meu Deus, coisas que falamos, coisas que pensamos, coisas, ó Deus, que fazemos, que não são agradáveis ao Senhor. Purifica-nos, ó Deus, purifica-nos. Nós queremos, ó Pai, ter ousadia para adentrarmos ao trono da Tua misericórdia. Nós queremos, Senhor meu Deus, ter ousadia para falar contigo, de filhos para pai. Nós queremos, ó Deus, que o Senhor responda o nosso clamor. Quanta gente presente, ó Pai, que não sabe nem mesmo como se dirigir ao Senhor, que não sabe nem mesmo como se colocar diante do Senhor, e nós queremos interceder por essas pessoas. Nós queremos que essas pessoas sejam abençoadas, sejam tocadas. Nós queremos, ó Deus, que sejam livres das ataduras e da escravidão do inferno, da escravidão de Satanás. Pai de poder, derrama sobre nós a sua glória, derrama sobre o seu povo do poder do Espírito Santo, Senhor Jesus. Derrama do poder do Espírito Santo sobre esses corações abertos, sobre essas vidas em retidão, que querem viver movidas e envolvidas no mover do seu Espírito Santo. Vem, Senhor meu Deus, com poder, com graça, com glória, operar, falar, fazer maravilhas, fazer sinais. Eu creio no seu poder para essas vidas, meu Pai. Eu creio nas manifestações do Senhor para essas vidas, meu Deus. Eu creio na palavra do Senhor para alcançar esses corações, Senhor meu Pai, em nome de Jesus Cristo. Fala, Deus, fala, Deus, fala, Pai poderoso, fala, em nome de Jesus Cristo, fala esse coração, fala essa vida, fala, meu Deus, em nome de Jesus, fala, Senhor, em nome de Jesus Cristo, fala, Senhor meu Pai, fala com a sua palavra poderosa, a sua palavra tremenda, a sua palavra, Senhor meu Deus, de amor, de transformação. Fala essa vida, fala esse coração. Eu estou certo das tuas respostas, eu estou certo do seu poder, eu estou certo da sua graça, Senhor, para com todos nós. Senhor, renova esse coração que precisa dessa renovação, renova essa vida que precisa desse renovo. Eu creio no Senhor, eu creio na força do seu poder. Fala, Deus poderoso, a nossa vida, cura enfermidades e manifesta-te, ó Deus, manifesta-te em nosso meio. Nós estamos com temor e com tremor, com honestidade de coração, com sinceridade de vida, Senhor, perante o Senhor. Não queremos, ó Deus, dizer nada mais do que a sua verdade acima de todas as coisas, a palavra do Senhor, nada mais do que a sua palavra, e que essa palavra possa fazer com que essas pessoas entendam a imensidão do seu amor, e que movidas no entendimento, através da presença do Espírito Santo, tomem decisões que sejam decisões salvadoras para suas próprias vidas. Senhor meu Deus, em nome de Jesus, venha abençoar, venha falar, venha transformar, venha fazer maravilhas. Eu creio, meu Deus, eu creio no poder da sua presença, eu creio no poder do Senhor para nós, para a vida do seu povo, em nome de Jesus Cristo, nosso Salvador, em de Jesus Cristo, nosso Senhor. Opera maravilhas, traga alegria a esse coração, em nome de Jesus, ó Deus, muda essa história, muda essa vida, em nome de Jesus Cristo, nosso Salvador. Amém, Senhor. Amém. Eu quero ler com vocês no livro de Êxodo.
11: I would like to read from the Gospel of Exodus.
12: Eu vou ler o capítulo 33,
11: on chapter
12: 33, versículo 2.
11: Verse 2.
12: Depois quero ler também o versículo 15.
11: And then I would like also to read verse 15.
12: Vamos à leitura da palavra de Deus.
11: Let us read the word of God.
12: Nossa mensagem de hoje é: vai com Deus, querida. E também vai com Deus, querido.
11: Our message today is go with God, dears.
12: Para não dizer que está havendo discriminação.
11: So there will be no discrimination.
12: Vai com Deus.
11: Go with God.
12: É a nossa mensagem de hoje.
11: Is our message today.
12: Eu estou gritando todo dia o título das mensagens, porque os irmãos colocam na internet mensagem como Salmo 21, Mateus 25. Isso não pode, tem que colocar o nome da mensagem. Já, o nome já atrai o ouvinte.
11: And this is the name of the message that I put to you today.
12: Vai com Deus!
11: Go with God.
12: Prontos para a leitura, meus irmãos?
11: Are you ready to read, dear brothers?
12: Vamos à palavra de Deus então, Êxodo 33, versículo 2.
11: Exodus chapter 33, verse 2.
12: E enviarei um anjo adiante de ti,
11: I will send an angel.
12: E lançarei fora os cananeus.
11: And drive out the Canaanites.
12: E os amorreus.
11: Amorites.
12: E os heteus.
11: The Hittites.
12: E os perizeus.
11: The Perizzites.
12: E os heveus.
11: The Hivites.
12: E os jebuseus.
11: And Jebusites.
12: Agora o versículo 15.
11: Now on verse 15.
12: Então disse-lhe.
11: Then Moses said to him.
12: Se a tua presença não for conosco,
11: if your presence does not go with us,
12: não nos faça subir daqui.
11: Do not send us up from here.
12: Então é isso mesmo, se Cristo comigo vai, eu irei.
11: If Christ goes with me, I will go.
12: Se Cristo não vai comigo,
11: if Christ does not go with me,
12: melhor não ir, né?
11: It is better not to go.
12: Sem Deus, meus irmãos, não dá.
11: Without God, it is no use.
12: Sem a presença de Deus, não dá.
11: Without the presence of God, we can do no thing.
12: A Bíblia Sagrada nos diz,
11: the Bible tells us,
12: que Moisés subiu na montanha para ouvir a voz de Deus.
11: That Moses went up the mountain to hear God's voice.
12: Quando ele voltou, o povo havia se corrompido.
11: When he returned, people were corrupt.
12: E Deus basicamente falou com Moisés.
11: And God basically told Moses,
12: esse povo não dá para aguentar não, esse povo.
11: We cannot tolerate these people.
12: Esse povo fez deuses para si.
11: These people made gods for themselves.
12: Então, Moisés,
11: so, dear Moses,
12: eu não quero ir com vocês mais não.
11: I don't want to go with you any longer.
12: Vou fazer assim.
11: And this is what I will do.
12: Eu vou mandar o meu anjo para ir com vocês.
11: I will send you my angel to go with you.
12: Se vocês lerem do capítulo 32, no versículo 34,
11: if you read on verse 32, on chapter 34,
12: a Bíblia fala, olha Moisés, você vai conduzir esse povo para o lugar que eu tenho dito.
11: The Bible tells us that Moses were going to conduct these people to where God sent them.
12: E o meu anjo irá diante de ti.
11: My angel will go with you.
12: Depois o versículo primeiro que nós lemos, o capítulo 33, versículo 2.
11: And then on verse 32 of chapter 33.
12: Eu enviarei o meu anjo.
11: I will send an angel before you.
12: O meu anjo vai lutar e lançar fora do caminho de vocês.
11: The angel will fight and drive out these people.
12: Cananeus, amorreus,
11: Canaanites, Amorites,
12: jebuseus,
11: Jebusites.
12: E vocês vão continuar a caminhada para a terra que manda leite e mel.
11: You will continue your walk to this land of milk and honey.
12: Agora, eu não subirei no meio de vocês, diz a Bíblia no versículo 3.
11: But I will not go with you.
12: É Deus falando com Moisés e falando ao povo.
11: This is what God was saying to Moses and to the people.
12: Eu não subirei, eu não vou no meio de vocês, não.
11: I will not go among you, no.
12: Porque esse povo é teimoso.
11: Because these people are stubborn.
12: Para que não seja o caso de eu ter de consumir esse povo no meio do caminho.
11: And I might destroy you on the way.
12: Vai o meu anjo e vai embora.
11: My angel will go with you.
12: Então, meus irmãos, nós nos deparamos,
11: so here we see, dear brothers,
12: com o versículo 15.
11: Verse 15.
12: O que Moisés está dizendo é,
11: what Moses is saying is,
12: se o Senhor não for conosco,
11: if you don't go with us, dear Lord,
12: então não quero sair daqui não.
11: Do not send us up from here.
12: O que ele está dizendo é,
11: what he's saying is,
12: se o Senhor não for conosco,
11: if you don't go with us,
12: nós não queremos sair daqui também não.
11: We also don't want to go from here.
12: A gente vai fazer uma viagem.
11: Sometimes when we prepare for a trip,
12: a gente ouve de várias pessoas.
11: We hear from many people.
12: Vai com Deus, irmão.
11: Go with God, dear brother.
12: Vai com Deus, irmã.
11: Go with God, dear sister.
12: A gente às vezes termina o culto, a paz do Senhor. Vai com Deus, igreja.
11: Sometimes when we are greeting goodbye, we say, go with God, dear church.
12: Isso não é um desejo vazio.
11: This is not an empty desire.
12: Isso é uma necessidade extrema.
11: This is an extreme necessity.
12: Quando Deus está com a gente, a história é outra.
11: When God is with us, the story is different.
12: Quando Deus não está com a gente,
11: when God is not with us,
12: nós estamos nos arriscando.
11: We are taking great risks.
12: Moisés sabia que o anjo de Deus estaria com ele.
11: Moses knew that the angel of God was going to be with him.
12: Não era a mesma coisa que a presença de Deus.
11: But it wasn't the same thing as God's presence.
12: Do que Deus estar com ele.
11: Then of God being with him.
12: Por acaso não é porque o Senhor anda conosco?
11: Is it not because
13: somos Lord separados?
11: That goes with us, that we are separated.
13: Moisés insistia.
11: Moses insisted.
13: Sem o Senhor não dá.
11: Without you, dear Lord, it is no use.
13: Sem a presença do Senhor não dá.
11: Without the presence of God, it is no use.
13: Sem a presença de Deus, a vitória fica muito distante.
11: Without God's presence, victory is too far away.
13: Sem a presença do Senhor, nós não estaremos seguros.
11: Without the presence of God, we are not safe.
13: É a presença do Senhor que nos faz ser um povo diferente, dizia Moisés.
11: It is the presence of God that makes us different people, said Moses.
13: É a presença do Senhor que fazia diferença na vida daquele povo.
11: It was the presence of God that made the difference in these people's lives.
13: Dizem que isso foi verdade que eu vou contar para vocês.
11: They say that this is what I'm about to tell you was true.
13: Dizem que uma jovem estava saindo de casa.
11: They said a young woman was leaving her home.
13: Juntamente com colegas.
11: Along with some friends.
13: E a mãe disse, vai com Deus, minha filha.
11: And her mother said, go with God, your daughter.
13: Mas a filha e os jovens não estavam muito dispostos a ouvir falar de Deus.
11: But the young woman and her friends were not very disposed to hear about God.
13: E alguém disse,
11: and someone said,
13: o carro está lotado, não tem lugar para Deus.
11: The car is full, there is no room for God.
13: E diz a história que aconteceu um acidente e todos morreram.
11: And there was an accident and everyone died.
13: E um dos jovens havia dito.
11: And one of the young men had said,
13: se Deus quiser ir, que ele vá no porta-malas.
11: If God wants to go, may he go in the trunk.
13: E a única parte do carro que não foi destruída foi exatamente o porta-malas.
11: And the only part of the car that was not destroyed was exactly the trunk.
13: Eu não posso garantir a vocês que essa história é totalmente verdadeira.
11: I cannot guarantee you that this story is entirely true.
13: Mas eu posso garantir a vocês que quando Deus vai com a gente é muito melhor.
11: I can guarantee that when God goes with us, it is much better.
13: A diferença que faz quando Deus está nos guiando, eliminando o medo, eliminando a confusão. Sem a presença de Deus, nós podemos ser eliminados a exatamente nada.
11: Without the presence of God, we can be eliminated to absolutely nothing.
13: Moisés sabia que a presença de Deus era uma questão de sobrevivência.
11: Moses knew that the presence of God was a matter of survival.
13: Que as nações confiem no que quiserem confiar.
11: Whatever the nations trust, they may trust.
13: Mas nós queremos a presença de Deus conosco.
11: So we want the presence of God with us.
13: Nós queremos a presença do Senhor conosco.
11: We want the presence of the Lord with us.
13: Moisés argumentou com Deus.
11: Moses argued with God.
13: Ele disse, Senhor.
11: He said, dear Lord.
13: Do versículo 12 para frente.
11: On verse 12 and on.
13: O Senhor me conhece.
11: You know me, dear Lord.
13: Eu conheço o Senhor.
11: And I know you by name and face.
13: Achaste graça aos meus olhos.
11: You have found favor with me.
13: Eu rogo ao Senhor.
11: And I pray to you now.
13: Olha, essa nação é o teu povo.
11: This nation are your people.
13: Vem com a gente, Senhor.
11: Come with us, dear Lord.
13: O Senhor quer que a gente suba, vá para a terra que o Senhor prometeu. O Senhor está me enviando. Vem com a gente, Senhor.
11: You have been telling me to lead these people to the promised land. Come
13: with us. E ele foi insistindo.
11: And he insisted.
13: E o Senhor disse para ele, então tá bem, a minha presença irá contigo para te fazer descansar. A presença de Deus nos faz descansar. Descansar não significa parar debaixo de uma árvore e ficar sentado na sombrinha, não.
11: This rest doesn't mean to lay under a tree and rest.
13: Esse descanso quer dizer, a minha presença trará a você confiança.
11: It says, my presence will bring you confidence.
13: A minha presença trará a você tranquilidade.
11: My presence will bring you tranquility.
13: A minha presença trará a você esperança.
11: My presence will bring you hope.
13: A minha presença eliminará de vocês o medo.
11: My presence will destroy all fear.
13: Através da minha presença vocês se sentirão cômodos.
11: Through my presence you will be comfortable.
13: É isso que Deus está falando.
11: This is what the Lord was saying here.
13: Deus está dizendo, olha, tá bem, eu vou com vocês, pode confiar então.
11: God was saying, I will go with you, you may trust me then.
13: Porque se eu estou com vocês, vai dar tudo certo. Tem um episódio, meus irmãos, dentro da imagem bíblica do povo de Deus no deserto, tentando alcançar a terra de Canaã.
11: There's a biblical passage where the people were going through the desert trying to reach Canaan.
13: A Bíblia Sagrada fala que Moisés enviou espiões para espiar a terra prometida.
11: Spies to look upon the promised land.
13: Mas o que acontece, meus irmãos, é que alguns se acovardaram vendo o tamanho dos gigantes.
11: But some people were afraid seeing the size of the giants.
13: Que habitavam na terra que seria deles.
11: That lived in the land that would be theirs.
13: Apenas dois não se acovardaram.
11: Only two were not afraid.
13: Um era Josué, que foi o sucessor de Moisés.
11: One was Joshua, who was succeeded Moses.
13: E outro era Caleb.
11: And the other one was Caleb.
13: O próprio Deus falou a respeito dele.
11: And even God talked about them.
13: Portanto, no meu servo Caleb houve um espírito diferente.
11: So in my prophet Caleb there was a different spirit.
13: E enquanto alguns espiões diziam, gente,
11: and why some spies said, dear people,
13: não dá para enfrentar aqueles gigantes lá não.
11: We cannot face those giants over there.
13: Nós vamos ser massacrados.
11: We will be massacred.
13: Perto deles nós parecemos gafanhotos.
11: Close to them we are as locusts.
13: O medo nos faz exagerar, não é verdade?
11: And fear makes us exaggerate.
13: Nós jamais conseguiremos aquela terra.
11: We will never succeed on that land.
13: Mas dois, Josué e Caleb diziam, gente.
11: Joshua and Caleb said, your people.
13: Foi Deus quem disse.
11: It was God that said,
13: a terra é nossa.
11: It is our land.
13: Tem gigante, a gente derruba o gigante.
11: If there are giants, we will destroy these giants.
13: Mas a terra é boa.
11: But the land is good.
13: A terra produz bons frutos.
11: The land produces good fruits.
13: É realmente a terra que mana leite e mel.
11: It is truly the land of milk and honey.
13: Não tenham medo.
11: Do not be afraid.
13: Não ouçam esses covardes.
11: Do not listen to these cowards.
13: Basicamente eles diziam.
11: Basically they said.
13: Minha gente, Deus está conosco.
11: Dear people, God is with us.
13: A terra é nossa.
11: It is our land.
13: E a Bíblia fala que.
11: And the Bible tells us.
13: Quando os que se amedrontaram,
11: and those who were afraid,
13: perceberam que não havia sido agradável a atitude deles.
11: They noticed that their actions were not good before God.
13: Então eles falaram, não, então vamos fazer assim, nós vamos voltar lá para a terra lá e vamos tomar então, vamos lá, tá bem, acho que é isso aí mesmo, vamos lá, vamos voltar lá então agora.
11: But they decided to go back to the land and face their fears.
13: Moisés e os servos de Deus foram claros em dizer, não voltem agora porque Deus não vai com vocês.
11: Moses and his servants said, do not go right now because God is not with you.
13: E eles convenceram lá um grupinho, vamos gente, vamos, porque acho que é isso aí mesmo, a terra é nossa sim. Mas havia medo.
11: They convinced other people to go, but they were still afraid.
13: E mais uma vez a palavra, Deus não vai subir com vocês.
11: And once again they were warned that God would not go with them.
13: E eles resolveram ir sem Deus.
11: They decided to go without God.
13: E quando eles foram sem Deus,
11: and when they went without God,
13: levaram uma surra, meus irmãos.
11: They were beaten, dear brothers.
13: Eu estou dizendo levando uma surra, eu estou amenizando. Levaram cada cacetada.
11: They got really beat up.
13: Passaram uma vergonha terrível.
11: They were truly shameful.
13: Sabe por quê?
11: You know why?
13: Porque Deus não foi com eles.
11: Because God was not with them.
13: Quando Deus não vai, não vá.
11: When God is not there, don't go.
13: Se Deus não vai, fique onde você está.
11: If God does not go, stay where you are.
13: Não tome nenhuma decisão sem a presença de Deus.
11: Don't take any decision without the presence of God.
13: Não dê nenhum passo sem a presença de Deus.
11: Don't give another step without the presence.
13: Não tente ser valente sem a presença de Deus.
11: Don't try to be valiant without the presence.
13: Porque sem a presença de Deus,
11: because without God's presence,
13: você vai ser reduzido à derrota completa.
11: You will be reduced to the complete.
13: Você vai perder a batalha.
11: You will lose the battle.
13: E você pode perder a sua vida.
11: You can even lose your life.
13: E você pode perder a sua salvação.
11: You can lose your salvation.
13: Se Cristo comigo vai,
11: Christ goes with me,
13: eu vou.
11: I will go.
13: Mas se Cristo não vai,
11: if Christ does not go,
13: eu não vou de jeito nenhum.
11: I will not go.
13: Eu não vou de jeito nenhum.
11: I will go in no circumstance.
13: Deixa eu perguntar a você.
11: Let me ask you right now.
10: Até onde Deus tem ido com você na caminhada da sua vida?
11: Until where has God gone with you in this walk of life?
10: Deixa eu perguntar para você, você tem certeza que Deus tem caminhado contigo passo a passo, ombro a ombro?
11: Are you certain that God has walked with you step by step?
10: Você tem certeza que Deus tem estado com você?
11: Are you sure that God has been with you?
10: Porque uma coisa eu posso garantir a você.
11: Because one thing I may guarantee you right now.
10: Se Deus vai contigo,
11: if God is with you,
10: você será uma pessoa de sucesso.
11: You will be very successful.
10: Uma pessoa de vitória.
11: A person of victories.
10: Uma pessoa salva.
11: A person who is saved.
10: Uma pessoa protegida.
11: Someone who is protected.
10: Uma pessoa tranquila.
11: Someone who is tranquil.
10: O diabo pode até tentar.
11: The devil may even tempt you.
10: O mundo pode até tentar.
11: This world can tempt you.
10: Mas a vitória é sua.
11: But the victory is yours.
10: Porque Deus está contigo.
11: Because God is with you.
10: Cada vez que o diabo olhar para você,
11: every time the devil looks at
10: ele
11: you,
10: vai ter medo.
11: He will be afraid.
10: Porque ele vai olhar para você e vai ver que Deus está contigo.
11: And you will see that God is with you.
10: Então não tem lugar para ele.
11: And there is no room for him.
10: Não tem vitória para ele.
11: There is no victory for him.
10: Porque ele não vai vencer Deus de jeito nenhum.
11: Because you will never defeat God.
10: E se Deus está contigo, você está em vitória.
11: God is with you, you are.
10: Mas a questão é, até onde Deus tem andado contigo?
11: The question is, to where has God walked with you?
10: Está Deus verdadeiramente contigo?
11: Is God truly with you?
10: Quando eu tenho até aqui na minha Bíblia, tento me lembrar, Gênesis capítulo 21, se não me falha a memória, deixa eu ver, versículo 22.
11: I believe it is Genesis chapter 21, verse 22.
10: Abraão estava diante de Abimeleque.
11: Abraham was in front of Abimeleque.
10: E Abimeleque, meus irmãos, era um rei pagão.
11: And he was a pagan king.
10: E ele viu que Abraão era uma pessoa diferente.
11: And he saw that Abraham was someone different.
10: E ele falou para Abraão,
11: he said to Abraham,
10: Deus é contigo em tudo que você fizer.
11: God is with you in everything that you do.
10: Então você vai ter que fazer aqui um juramento, tipo assim, que você nunca peça para o seu Deus, tipo assim, né, para fazer alguma coisa contra a gente, porque o rei pagão havia olhado para Abraão e havia percebido.
11: The pagan king had seen something different in Abraham.
10: Tudo que você faz dá certo, sabe por quê? Porque Deus é contigo.
11: Everything that you do goes well because God is with you.
10: Olha, meus irmãos, quando Deus é conosco,
11: look, dear brothers, when God is with us,
10: tudo que nós fazemos dá certo porque nós fazemos debaixo da vontade de Deus.
11: Everything that we do goes well because we do it under the will of God.
10: Numa certa ocasião, o jovem general Josué.
11: In a certain occasion, the general Joshua.
10: A Bíblia fala que ele estava ainda naquela fase de busca de experiência, de estabelecer-se.
11: The Bible tells us he was still acquiring experience.
10: E Deus falou com ele.
11: And God spoke to him.
10: Eu sou contigo.
11: I am with you.
10: Quando eu estiver contigo, nenhum inimigo prevalecerá contra você.
11: While I remain with you, no enemy shall prevail against you.
10: Até onde Deus tem sido contigo?
11: Until where has God been with you?
10: Uma certa ocasião, um irmão da nossa igreja contava que ele saiu com outro irmão que gostava de dirigir meio rápido.
11: He went driving with a man that liked to drive fast.
10: E a velocidade da estrada era assim, tipo como 100 por hora.
11: And the road was around 100 kilometers per hour.
10: E o irmão que estava dirigindo estava lá, 150, 160, 170.
11: And the driver was going around 150, 160.
10: E o irmão que estava de carona disse, mas, ô irmão, vigia aí.
11: And the brother who was driving with him said, please beware.
10: O irmão está dirigindo muito acima da velocidade normal.
11: We're speeding much over the speed limit.
10: Aí o motorista também, crente, disse, não, irmão, Deus está com a gente.
11: And the driver said, don't worry, God is with us.
10: Aí o que estava do lado falou, não.
11: And the one that was riding with him said no.
10: Deus estava com a gente enquanto a gente estava 100 por hora.
11: God was with us until we were 100.
10: Passou de 100 por hora, Deus não está mais com a gente não, porque aí nós passamos a tentá-lo.
11: After 100 kilometers per hour, he's no longer with us because we are tempting him.
10: Por isso que eu estou perguntando até onde Deus tem ido contigo.
11: I'm asking you, until where has God gone with you?
10: Como estão indo as suas coisas? Como está indo a sua vida? Como está a sua vida espiritual?
11: How is your spiritual life? How are things going with your life?
10: Às vezes, meus irmãos, nós exageramos em

0: written.
1: Existem vários modelos bíblicos, meus irmãos.
0: There are very biblical models, dear brothers.
1: Quando Deus chegou para Gideão e disse, varão,
0: God came to his servant,
1: homem muito esforçado, valente,
0: your brother who was very hard-working and valiant.
1: Vai com essa sua força, eu vou te usar para livrar o meu povo.
0: Go with your strength and I will use you to deliver my people.
1: Gideão olhava para ele mesmo e dizia, não, eu sou um covardezinho qualquer.
0: Gideon told God he was any other coward.
1: E de repente Deus me chama de homem poderoso e valente.
0: All of a sudden God calls me someone who was powerful and valiant.
1: Até ele concluir que Deus o estava colocando nesse estado e dando a ele esse status.
0: So he noticed that God was giving him this status.
1: É porque Deus subiria com ele a peleja. Não era questão de quantidade. E não era também questão de 300 na batalha. Entenda isso. A questão era que Deus haveria de estar com Gideão. Quando Deus está contigo, a batalha ganha. Está ganha quando Deus está contigo.
0: Victory is guaranteed when God is with you.
1: Não importa o tipo da batalha.
0: Doesn't matter the type of battle.
1: Não importa de onde vem a batalha.
0: Doesn't matter where this battle is coming from.
1: Não importa a natureza da guerra.
0: Doesn't matter the nature of the war.
1: Quando Deus falou a Isaías, Deus foi claro.
0: When God told Isaiah, he was very clear.
1: Basicamente, Deus disse a ele.
0: Basically, God told him.
1: Olha, eu estou com vocês.
0: I am with you all.
1: Diga ao meu povo.
0: Tell my people.
1: Eu estou convosco.
0: That I am with them.
1: E se eu estou convosco.
0: And if I am with them.
1: Se vocês passarem pelas águas.
0: Go through the waters.
1: Elas não vão afogar vocês. Elas não vão submergir vocês. Se vocês passarem pelo fogo, nenhuma chama haverá de chamuscar vocês. Nenhuma chama vai queimar vocês. O que Deus está dizendo é: se eu estou com vocês, vocês estão protegidos. Vocês estão guardados. Não interessa a natureza da guerra.
0: It doesn't matter the nature of the war.
1: Vocês vão sobreviver.
0: You will survive.
1: Até onde Deus tem estado contigo?
0: Until where has God gone with you?
1: Se Deus está com a gente pode ir.
0: If God is with us, we may go.
1: Se Deus está com a gente, os adversários vão ter que reconhecer.
0: If God is with us, our adversaries will recognize it.
1: Que tudo que a gente faz dá certo.
0: Everything that we do goes well.
1: Se Deus está com a gente,
0: God is with us.
1: Não interessa o tamanho do gigante. Ele vai cair. Ele vai cair. Se Deus está com a gente,
0: God is with us.
1: Pode vir a água.
0: Water can come.
1: Pode vir o tsunami.
0: Tsunamis can come.
1: Pode vir a onda.
0: Whatever type of wave.
1: Pode vir
0: come.
1: O fogo.
0: Fire can come.
1: Nós vamos sair do outro lado bem tranquilo. Ah, que gostoso. Deus tem sido nosso refúgio, nosso socorro, presente. Presente, ou seja, presente ali.
0: We will come out peaceful knowing God has been with us.
1: No momento da luta, no momento da angústia, você precisa desse Deus.
0: In the moment of struggle and fight, you need this God.
1: Se você não tem esse Deus, você precisa dele hoje.
0: If you don't have this God, you need him today.
1: Você não pode voltar para a sua casa sem a presença desse Deus na sua vida.
0: You cannot return to your house without the presence of God in your life.
1: Porque seria arriscar a sua sobrevivência.
0: Because you would be risking your survival.
1: Seria arriscar a sua salvação.
0: You would be risking your salvation.
1: Você que está desviado.
0: You who have gone astray.
1: Jesus foi com você até um certo ponto da sua vida.
0: God walked with you until a certain point in your life.
1: Mas agora você olha para frente.
0: Now you look forward.
1: Ele não está.
0: And he is no longer there.
1: Você olha de lado.
0: And you look to your left and to your right.
1: Você não o vê.
0: And you don't see him.
1: Você olha para trás.
0: You look back.
1: Você também não o vê.
0: You also do not see him.
1: Eu quero convidar você hoje para olhar para cima.
0: I would like for you to look up today.
1: E dizer para ele, volta, Senhor. Eu preciso do Senhor. Seu Senhor não dá para ir, não.
0: And ask him to return to
1: you. Eu não vou ficar me arriscando, não.
0: You can no longer live in this risk you have been living.
1: Você precisa desse Deus.
0: You need this God.
1: Esses relatos que eu citei a vocês do Antigo Testamento não são histórias mortas, não.
0: These passages from the Old Testament are not dead stories.
1: São testemunhos

0: da presença de Deus. São testemunhos do que Deus faz quando Ele está conosco. Deus nos guia. Deus nos abre as portas. Deus subjuga os gigantes que estão diante dos nossos olhos. Deus remove os obstáculos. Deus tira as preocupações. Deus tira os nossos temores. Deus nos dá esperança de que a terra é nossa e ninguém tasca. O céu é nosso, nos foi comprado e ninguém tasca. Se tem obstáculo, já caiu. Se é Satanás, ele já fugiu. Mas você precisa dessa presença de Deus para guiar você. Nós precisamos.
1: Para nos guiar e para eliminar os nossos temores. Moisés foi claro.
2: O Senhor
1: falou para eu ir, Deus.
2: You told me to go, dear Lord.
1: E agora o Senhor está dizendo que não vai.
2: And now you are telling me that you are not going with us.
1: Eu também não saio daqui.
2: Therefore I will not go as well.
1: Então, se o Senhor não vai, não me faça sair daqui.
2: If you are not going, do not make us leave this place.
1: Até que Deus falou, tá bom, tá bom.
2: Until God said, okay, okay.
1: A minha presença vai contigo para te fazer descansar.
2: My presence will go with you to make you rest.
1: Você que vive essa vida atribulada.
2: Those who live this life who is full of struggle.
1: Ansiedade em cima de ansiedade.
2: Anxiety after anxiety.
1: Incertezas em cima de incertezas.
2: Uncertainties after uncertainties.
1: Já passou da hora de você descansar no Senhor, não passou?
2: It has been way too long for you to rest.
1: Você precisa receber esse Deus na sua vida hoje, aceitando Jesus como seu Salvador.
2: You need to receive this God in your life today. Accepting Jesus as your Savior.
1: Você que é crente, mas às vezes vive uma vida crente, que até o diabo é, né? Mas vive uma vida de pecado.
2: Those who are believers but lead a life of sin.
1: Em algum lugar do seu passado Deus ficou.
2: In one place in your past God stayed.
1: Ele já não está mais contigo.
2: But he is no longer with you.
1: É por isso que você anda depressivo.
2: This is why you have been walking around depressed.
1: É por isso que você anda com medo de noite e de dia.
2: This is why you walk around afraid day and night.
1: É por isso que você está estressado de noite e de dia.
2: Why you have been walking around stressed day.
1: É por isso que você entra em pânico a cada momento de dificuldade na sua vida.
2: Why you panic in all difficult moments in your life.
1: É porque você sabe que Deus não está contigo.
2: Because you know that God is not with you.
1: Isso não faz sentido nenhum.
2: This makes no sense at all.
1: Muda a história da sua vida. Olha para cima.
2: Change the story of your life.
1: Fala, Senhor, se o Senhor não for comigo, eu não saio daqui.
2: Say, God, if you don't go with me, I will not.
1: Deus vai dizer a você, eu quero ir contigo.
2: God will tell you that he wants to go with you.
1: Tem lugar para mim na sua vida?
2: Is there a place for me in your life?
1: Você me aceita caminhando contigo?
2: You accept me walking with you.
1: Você me aceita como guia da sua vida?
2: You accept me as the guide.
1: Você me aceita como o Senhor da sua vida?
2: You accept me as the Lord of your life.
1: Você aceita minha palavra como regra de fé para a salvação da sua alma?
2: You accept my word as your rule.
1: Se você disser sim,
2: and if you say yes,
1: eu posso dizer a você,
2: I can tell you right now,
1: você vai sair daqui hoje com um sorriso de orelha a orelha. O estresse vai embora. A ansiedade terminou. Você vai levar Deus dentro de você para sua casa. Você vai contar com a presença de Deus na sua vida. E o inimigo vai perder a batalha que estava quase ganhando na sua vida. E eu vou dizer a você no final do culto, vai com Deus, meu irmão.
2: Go with God, your brother.
1: Vai com Deus, minha irmã.
2: Go with God, your sister.
1: E Deus vai dizer, já estou indo com eles, já estou indo com ela, porque me aceitaram e eu vou a partir de agora e vai dar tudo certo. O Senhor Jesus foi para o Pai, mas está conosco. Na expansão do Evangelho no Novo Testamento, em meio à furiosa perseguição, a Bíblia fala que o Evangelho começou a se espalhar por toda a terra da Galileia. Mão de Deus era com eles. Ou seja, a presença de Deus era com eles. Não saia daqui sem a presença de Deus hoje. E eu vou pedir a você, você que está desviado,
2: those who have gone astray.
1: Você que nunca entregou a sua vida para Deus.
2: And those who never deliver their lives to God.
1: Não vá embora sem Deus.
2: Do not leave here today without God.
1: Venha aqui à frente aceitar esse Deus.
2: Come forward and accept this God.
1: Aceitar Jesus como seu Salvador.
2: Accept Jesus as your Savior.
1: E pedir com toda a sinceridade do seu coração.
2: And ask with all the sincerity of your heart.
1: Venha estar comigo, meu Deus.
2: Come with me, dear God.
1: Vem morar em mim, meu Deus.
2: Come live within me, dear God.
1: E você pode dizer:
2: you can say as well,
1: eu não saio daqui se o Senhor não sair daqui comigo. Mas você precisa tomar essa atitude. Deixa o passado para lá. Comece uma nova vida com a presença de Deus na sua vida agora. Venha aqui à frente aceitar Jesus, venha. Venha aqui à frente reconciliar-se com Deus, venha. Deus está chamando você. Se você sair daqui sozinho hoje, não vai funcionar. Se Deus não for com você hoje e ficar com você para sempre, a sua vida não vai mudar nada. Mas se Deus for contigo, tudo que você colocar a mão para fazer vai dar certo. Mesmo que você faça tribulações ou lutas, vai dar tudo certo. Mesmo que o inimigo venha furiosamente contra você, Deus será o seu socorro, o seu escudo, o seu refúgio. Chega dessa vida terrível de derrota. Leva Deus para casa. Vem cá aceitar Jesus, vem. Deixa a vida errada, a vida do passado, a vida que não glorifica Deus, e vem aqui à frente. Deus está te chamando. Se você quer mudança, você dá esse passo para a mudança da sua vida. Você que quer que Deus vá com você, você tem que aceitar Jesus, senão Deus não vai contigo não. E não adianta, meus irmãos, a gente ficar tipo assim, meio que tentando falar em meias palavras. Não existe meia salvação. Não tem crente meio salvo. E também não tem gente meio perdida, não. É tudo ou nada. Ou Deus vai contigo ou Deus não vai contigo. Não é assim, ah, Deus vai ficar me olhando assim meio de longe. Embora Deus seja Deus de longe e Deus de perto, não é nesse contexto. Ou Deus vai contigo ou Deus não vai contigo. E nós temos a responsabilidade de falar para você a verdade. Hoje é o dia da oportunidade para você. É uma questão de sobrevivência para você. Você quer que Deus vá contigo? Você quer que Deus esteja contigo? Você tem que aceitar Jesus, não tem outro caminho. Você tem que reconciliar-se com Deus, você que está desviado, não tem outro caminho. É palavra de Deus e não palavra de homem. É Deus quem está falando contigo. É a palavra de Deus quem está sendo direta e reta ao seu coração. Quer ser vitorioso? Você precisa de Deus. Você precisa tomar a atitude vencedora. Tem mais alguma pessoa que quer aceitar Jesus? Manso e suave, Jesus está te chamando. Você que está em casa, já aceitou Jesus?
2: Have you accepted Jesus?
1: Já reconciliou-se com Deus?
2: Have you returned to God?
1: Se não, toma atitude agora.
2: If not, take your decision right now.
1: Amanhã pode ser tarde demais.
2: Tomorrow can be too late.
1: Nós vamos orar por essas pessoas.
2: We're going to pray for these people.
1: Graças a Deus vocês entenderam o chamado de Deus.
2: Thank God you have answered this call.
1: Igreja, toda a igreja de pé. Bem-vindos à presença de Deus. Que Deus entre na vida de vocês mesmo, viu? Bem-vindos. Queridas irmãs, bem-vindas à presença de Deus. Vocês precisam desse Deus. Sem mim nada podereis fazer. Essa é a palavra que o Senhor fala aos vossos corações. O servo de Deus foi claro.
2: The servant of God was clear.
1: Se o Senhor não for comigo, eu não quero sair daqui.
2: If you don't go with me, I don't want to leave here.
1: Boa essa, né? Feche os vossos olhos, por gentileza. Feche os vossos olhos.
2: Close your eyes, please.
1: Senhor meu Deus, receba essas pessoas.
2: Dear Lord, please receive these people.
1: Receba essas pessoas que se entregam ao Senhor. O Senhor é Deus vivo, o Senhor é Deus poderoso. O Senhor conhece esses corações. Se essas vidas ao Senhor se entregam de verdade,

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1: Paulo, capital Brasil. Bom dia, pastor César Medina.
2: Bom dia, presbítero Zaqueu. Hoje, terça-feira, 11 de agosto de 2026.
1: Pois é, bom dia, você que acaba de chegar aqui na programação pelo Rádio Deus e Amor, e também você que está agora pelos canais do YouTube, do Facebook. Ó, você que está querendo procurar live aí no Instagram, nós estamos concentrados só no YouTube e no Facebook. Viu? No YouTube da Igreja Pentecostal Deus e Amor Oficial, e também no... A oração é transmitida pelo YouTube do canal Direto com Deus, pastor César.
2: Amém. Né? E nós estamos com um clima de 18 graus aqui na capital paulista. Olha, é bênção de Deus. Clima gostoso, abençoado, para que nós possamos, ainda hoje, receber bênçãos e vitórias das mãos de Deus e nosso Senhor. E para que o nosso dia seja abençoadíssimo, nós temos que fazer o que, presbítero Zaqueu?
1: Rapaz, adorar o Senhor, buscar a sua presença, porque Ele merece, né, pastor?
2: Verdade.
1: A honra, a glória, todo louvor. Então quero convidar você que está ouvindo a programação, nos vendo pelos canais digitais, ó, você que quer oração, deixe aqui embaixo o seu pedido de oração, porque nós oraremos, buscaremos a Deus e intercederemos a Deus em favor dos seus pedidos de oração, tá bom? Então não, ó, não se esqueça, deixa o seu pedido de oração, compartilha a live agora com o maior número de pessoas que você, ó, no grupo do WhatsApp, no status, manda para o maior número de pessoas para que eles possam ser alcançados por Deus agora, sabe? Aquela pessoa que está com problema no casamento, de saúde, passando aquele problema insolúvel, pois é, nós estaremos agora intercedendo, lutando contra o mal, e creia, acredite que intermédio dessa oração, o milagre acontecerá. E vamos que vamos, pastor César.
2: Isso mesmo, sem mais delongas, vamos prosear com Deus em nome do Senhor Jesus.
1: Senhor meu Deus, meu Pai, aqui estamos, ó Deus maravilhoso, te pedindo perdão pelos nossos pecados, pelas nossas falhas, pelos nossos erros, pelo que falamos, pelo que cometemos, pelo que até mesmo pecados de omissões, Deus. Meu Pai, aqui estamos acreditando e crendo que o Senhor é um Deus misericordioso. Sim, meu Deus, o Senhor é um Deus misericordioso, um Deus que contempla todas as coisas, um Deus que tem todo o poder e o conhecimento. Papai, eu oro agora juntamente com este irmão internauta, com este que estão agora pelo rádio Deus e Amor. Sim, papai, quantos destes agora estão se preparando para ir para o trabalho? Meu Deus, este que está agora se preparando para ir para a creche, para a escola. Papai, essa pessoa que está se preparando para ir para o estágio, quantos neste exato momento já estão ali no trânsito, meu Deus, desta grande metrópole, dessas grandes cidades. Outros, meu papai amado, já estão no seu trabalho, nesse caminhão, nessa carreta. É, meu Deus, neste carro, este taxista, este motorista de aplicativo, este motorista, oh Deus, de van escolar, motorista de ônibus, este que trabalha nas lotações, meu Deus, guarda cada um destes. Este que trabalha no trânsito, meu papai amado, que o Senhor venha livrar. Livra de acidentes, livra de assalto. Livra-os, ó Pai, de qualquer tipo de prejuízos. Meu Deus, estes que trabalham em viagens, que deixa a sua casa, a sua família, e vai, meu Deus, para outras cidades, para outros estados, sim, até outros países, meu Deus, a negócios, a trabalho. Ah, meu Deus, que o Senhor venha cuidar, cuida de cada um deles, cuida, meu Deus, cuida da família, cuida, meu Pai, e livra-os de todo mal. Livra, ó Pai, de pessoas ruins, de pessoas tão maus, pessoas que tentam, ó Deus, se aproveitar até mesmo ali da situação desta pessoa que não conhece a cidade, o país, o estado, no intuito de fazer ali a maldade. Meu Deus, que o Senhor venha proteger e cobrir com o Teu sangue, ó Papai. Meu Deus, olha aí, Papai, é o Brasil inteiro agora orando conosco, é o Brasil inteiro, todos reunidos em uma só fé, em um só propósito, todos agora clamando ao Senhor. É, Papai, está clamando em favor da sua casa, em favor da sua vida. Quantos missionários que agora estão de joelhos dobrados orando conosco, quantas missionárias, pastoras, meu Deus, quantos servos e servas do Senhor, que agora estão de joelhos dobrados, clamando, pedindo ao Senhor, em favor do seu ministério, clamando ao Senhor, e pedindo mais forças, pedindo ao Senhor, que o Senhor fortaleça, meu Deus. Oh, aleluia, Papai, fortaleça, Pai, enche da Tua graça, enche do Teu poder, dá ânimo para essa serva do Senhor, para este servo do Senhor, que aos poucos tem perdido as forças espirituais, aos poucos as lutas, tem ali, meu Deus, o confronto espiritual, tem abatido a sua fé. Quantos destes já não ora mais como antes? Quantos destes já não te serve mais como antes, meu Deus? Olha, Papai, olha para esta pessoa que começou a batalha de forma tão intensa, agora está desanimada, agora está ali, meu Deus, deixando o inimigo vencer. Oh, aleluia, meu Deus, tenha de misericórdia, misericórdia, ó Pai, deste soldado, deste seu Pai amado, que está agora batalhando, guerreando contra o mal, sim, meu Deus, e ele já diz, Senhor, já não tenho mais forças, ele já reconhece que não consegue mais vencer essa luta, já não tem mais ânimo, já não tem mais forças, meu Deus. Oh, Papai, tenha de misericórdia, Pai, tenha de misericórdia, meu Deus, deste pastor, deste cooperador, deste diácono, deste presbítero, deste pastor, que ali, meu Deus, está agora orando em favor da sua casa. O inimigo tem lutado tanto, meu Deus, o inimigo tem feito de tudo para abater, para entristecer, para sucumbir a fé desse homem, desta mulher do Senhor. Pai, mas nós estamos aqui, nós estamos agora orando, pedindo ao Senhor, dá ânimo para esse pastor, dá ânimo para esta mulher, para este homem de Deus. Meu Papai amado, renova as suas forças, renova, meu Deus, e que ele tenha mais vigor, e que ele tenha ânimo, e que suas forças possam ser renovadas, meu Deus. Oh, aleluia, meu Papai, que ele venha receber unção, que ele venha receber poder, que ele venha receber autoridade, que ele vem receber de tua parte, meu Deus, autoridade para repreender o mal, que ele venha ser renovado e venha ser e venha repreender este mal que tem destruído, que tem desanimado, meu Deus. Olha para aí, Papai, quantos missionários que estão em outros países, em outras cidades, Papai, Pai, levando a Tua palavra, juntamente com a sua família, e agora está tão triste, se encontrar abatido, meu Deus, dá estratégia para eles, ó Pai, dá estratégia para levantar esta obra, dá estratégia para levantar esta igreja, dá estratégia, ó Deus, para que ele venha ganhar almas para o Teu reino. Quantos destes, ó Pai, já não tem ali, reconhece que não tem estratégia, ó meu Deus, para ganhar almas para o Teu reino, meu Deus, que o Senhor venha dar sabedoria, dá entendimento, dá sabedoria, meu Deus, para este pastor, para este missionário, para ele ganhar almas para o Teu reino, para ele invadir territórios inimigos, sim, meu Deus, e resgatar aquela alma, aquela vida perdida, que há tanto tempo, meu Deus, ela está na garra do inimigo, mas que o Senhor venha renovar as forças desse pastor, e dar ali sabedoria, meu Deus. Oh, aleluia, meu Deus, eu oro também agora em favor desta pessoa que se encontra enferma, é, meu Deus, com a saúde debilitada, com a saúde totalmente ali, meu Deus, em um leito de um hospital, alguns acamados, outros em uma cadeira de roda, quantos destes estão agora na UTI, uma CTI, em um centro ali, meu Deus, de um hospital, mas nós clamamos agora, se pedimos ao Senhor, que o Senhor repreenda essa enfermidade, essa infecção, este mal que tem destruído, que tem assolado, meu Deus, esta vida, que tem destruído a mente, a saúde desta pessoa, a enfermidade, nós te repreendemos, em nome de Jesus Cristo, que tu venha sair agora deste corpo, a enfermidade tem destruído agora esse imunológico, nós te repreendemos, meu Deus, renova agora a saúde deste homem, renova a saúde desta mulher, renova, Senhor, que ele venha sair desta cama, que ele venha levantar desta cama, que ele venha levantar dessa cadeira de roda e que venha sair desta CTI, desta UTI, meu Deus, e que eles venham ver e reconhecer e saber que foi o Senhor que operou, aleluia, papai. Quantas pessoas agora estão com este câncer maligno, com este câncer covarde, quantos agora estão com esses tumores, com estas hérnias, com este problema na saúde, é problema no útero, é problema no coração, é problema, meu Deus, em todos os outros tipos, oh, papai amado, mas nós, como igreja de Cristo, estamos agora clamando e pedindo ao Senhor, papai, que em nome do teu filho amado, Jesus Cristo, que eles venham receber agora a cura, o toque da cura, meu Deus, e que esta hérnia, e que este tumor, e que esta infecção, e que este câncer, meu Deus, possa ser repreendido, meu papai do céu, meu Deus, nós estamos clamando, sim, meu Deus, em todo o Brasil, acreditando e confiando que o Senhor é um Deus do impossível, Pai, continua conosco, meu Deus, assim nós te pedimos e te clamamos, meu Deus, em nome do Senhor Jesus Cristo, Deus.
2: Meu Pai Celestial, Senhor Jesus, eu sei que o Senhor está ouvindo as nossas orações, as súplicas do Teu servo, presbítero Zaqueu. O Senhor está respondendo neste momento, ó Pai. Senhor da glória, meu Deus Todo-Poderoso, nós Te louvamos, Te engrandecemos, Te glorificamos. Porque o Senhor é bom, o Senhor é maravilhoso. E todas estas pessoas que estão na Tua presença neste momento pedindo oração pela família, pelo lar, Senhor meu Deus, para a cura de uma enfermidade, o Senhor está respondendo neste momento. Pai querido, vem abençoar maravilhosamente aquela pessoa que hoje amanheceu triste, angustiada, depressiva, oprimida, Senhor meu Pai, venha abençoar cada uma destas pessoas, eu te peço agora, Senhor Jesus, abra as janelas dos céus e derrame, Senhor, através dela uma bênção tal que dela advenha maior abastança na vida deste ouvinte, na vida deste internauta, na vida desta pessoa, Senhor. Meu Deus Todo-Poderoso, abençoa. Abençoa o trabalhador que saiu de casa, está no itinerário. Senhor Jesus, neste dia frio, Pai querido, abençoa cada um, guarda cada um. Senhor meu Deus, quem está no trem, no ônibus, no metrô. Senhor meu Pai, quem está no carro por aplicativo, quem está no táxi, quem está nesta moto, ó Pai, abençoa, Senhor Jesus, cada um que estão se deslocando até o seu local de trabalho. Dai a bênção para todos os trabalhadores. Abençoa aquele que está no campo, nas chácaras, nas fazendas, nos sítios, no retiro, no latifúndio, Senhor, no laticínio, na fazenda. Pai querido, abençoa aquele que está na lavoura e na pecuária, Senhor. Quem já está trabalhando, tirando leite, Pai querido, já está cuidando do gado, ó Pai. Abençoa, Senhor meu Deus, quem já está preparando o maquinário para a colheita, ou até mesmo para o plantio, ó Pai. Abençoa, Senhor. Eu te peço, abençoa este chacareiro, sitiante, fazendeiro. Abençoa, Senhor, o comerciante. Senhor meu Deus, abençoa o trabalhador autônomo. Abençoa, Pai. Senhor Jesus, eu te peço agora, abençoa, abençoa. Abençoa o nosso Brasil, Senhor Jesus. Pai querido, Deus amado, venha, Senhor, tomar o nosso país nas tuas mãos. O nosso Brasil que precisa tanto, ó Pai. Precisa tanto da intervenção divina, meu Deus. Pai querido, por quê? Porque, Senhor meu Deus, meu Pai querido, o nosso Brasil está, Senhor Jesus, meu Pai, sim, caminhando para a destruição, caminhando para o caos, caminhando para a miséria, caminhando, meu Deus poderoso, Pai celestial, para a fome. Senhor Jesus, eu te apresento o nosso Brasil, ó Pai, Senhor amado, e repreenda toda obra maligna, Senhor meu Deus, qualquer legião maligna, Senhor, que quer tomar conta do coração do nosso Brasil, do coração do brasileiro, do coração da brasileira. Senhor Jesus, neste momento, repreenda, Pai, vai queimando agora, queima toda obra maligna, simbólica, maléfica, pelo poder do sangue do Senhor Jesus. Pai, vem abençoar, meu Deus, repreendendo o crime, Senhor, repreendendo, Senhor, meu Deus, a corrupção. Traga a luz, ó Pai, toda a corrupção escondida e maquiada, meu Deus. Traga a luz, meu Pai, para que o povo brasileiro possa ver o tamanho da corrupção que está acontecendo no nosso Brasil. Senhor Jesus, para que o povo brasileiro não seja omisso, Senhor meu Deus, não seja, Pai, cego espiritualmente. Meu Pai amado, repreenda todas as obras malignas e maléficas. Repreenda, Pai do nosso Brasil. Salva o nosso Brasil, Senhor. Eu te entrego, Senhor amado, o nosso Brasil nas tuas mãos. Nas tuas mãos para repreender a miséria, para repreender a criminalidade, para repreender, Senhor meu Deus, a corrupção, para repreender, meu Deus, todas as obras do diabo. Repreenda agora. Sai do nosso Brasil. Sai do nosso país. Sai em nome de Jesus. Vem abençoar, Pai. Traga paz, alegria, bonança sobre o nosso Brasil, ó Pai amado. Eu te peço, Senhor, e eu te apresento também todas as nações que estão em guerra, como a Ucrânia, como a Rússia, Senhor meu Deus, como o Irã, Pai amado, sim, Pai celestial, como a faixa de Gaza, Pai repreendendo, Senhor, toda obra maligna, toda legião diabólica, Senhor, Pai celestial, que quer trazer o caos em todo o mundo, Senhor. Venha abençoar maravilhosamente estes países e arranca das garras do diabo, meu Pai. Arranca, Senhor. Arranca das garras de Satanás. Pai querido, eu te apresento, Senhor Jesus, Pai celestial, Senhor Jesus, a Nigéria. Pai querido, que atualmente está, Senhor, numa perseguição acirrada contra os teus filhos, contra os cristãos. Eu te apresento, Senhor Jesus, troca o comando daquele país. Troca, Senhor Jesus, o governo, os governantes. Troca, Senhor Jesus, transforma o coração, Senhor Jesus amado. Pai celestial, porque muitos cristãos estão perdendo a vida, Pai amado, para pregar o teu santo evangelho. O evangelista, o pastor, o missionário, guarda, meu Deus Todo-Poderoso. Eu te apresento, Senhor Jesus, neste momento, todos os países, meu Pai, que estão numa situação triste, calamitosa, Senhor. Pai amado, como a Venezuela, que sofreu o terremoto terrível, como a Colômbia, Senhor, que sofreu também, Pai amado, um abalo sísmico considerável, meu Deus, tenha misericórdia, tenha piedade, tenha compaixão da humanidade, Senhor, porque a humanidade, meu Pai querido, o homem e a mulher, a sua tendência é o caminho pecaminoso, Senhor Jesus, é o caminho que leva à morte, meu Pai. Tenha misericórdia, Senhor, da humanidade. Tenha misericórdia, Senhor, das pessoas. Olha, meu Pai querido, Senhor da glória, tenha compaixão. Senhor Jesus, Pai querido, venha abençoar, Senhor. Venha abençoar, Pai amado, e salvar. Salvar o povo, salvar as nações, salvar, meu Deus, sim. Salva, Senhor, para que o teu evangelho chegue até estas nações, Pai amado, aleluia, que não aceitam, como a Coreia do Norte. Trata com aquele homem, Senhor. Trata com aquele homem, porque ele pensa que a palavra dele é a que vale. Que é a palavra dele, Pai querido, Senhor Jesus, que é lei. Trata, Senhor, na Coreia do Norte. Trata, meu Pai querido, sim, na China. Senhor, meu Deus, trata, Senhor, no Japão. Pai querido, Deus amado, Deus Todo-Poderoso, para que o teu nome seja glorificado, seja reconhecido em todas as nações, ó Pai. Meu Deus Todo-Poderoso, abençoa. Abençoa, Senhor Jesus, a nossa diretoria mundial. Abençoa a irmã Irene Miranda, pastor Lorival de Almeida, Senhor, a irmã Débora Miranda. Abençoa também, Senhor, presbítero Davi Miranda Neto, Senhor. Abençoa, Senhor, eu te peço, a nossa diretoria deliberativa. Abençoa também a nossa diretoria executiva, pastor Milton de Almeida, pastor Osmar de Oliveira, presbítero Marco Magno, presbítero Fabrício Biaca, presbítero Gerry Adriane. Abençoa também o presbítero Wilson Siqueira, a irmã Maria Josefina. Abençoa, Senhor. Abençoa, Senhor meu Deus, os braços assistenciais da nossa igreja, a Fundação Reviver, a Associação Reviver Help, Deus e Amor. Senhor meu Deus, abençoa. Abençoa, meu Pai querido, a nossa igreja pentecostal, Deus e Amor, os membros da igreja, abençoa os cooperadores, os diáconos, abençoa, Senhor amado, todas as pessoas que congregam na nossa igreja, pentecostal, Deus e Amor, e todas as pessoas, ó Pai, que precisam da bênção, da vitória, abençoa os presbíteros, abençoa os pastores, abençoa os dizimistas, abençoa os ofertantes, abençoa, Senhor, aquele que ajuda com amor e com carinho, Senhor meu Deus, Pai querido, aquele que ajuda com alegria, que sejam abençoados todos os irmãos. Neste momento, confira uma vitória em nome de Jesus. Amém e amém, Senhor Jesus. Amém. Aleluia. Glória a Deus.
1: Eita, glória a Deus. Ó, que oração poderosa, Pastor César.
2: Verdade.
1: Eu tenho certeza, tenho nem pingo de dúvida, rapaz.
2: Eu também.
1: Que agora pessoas foram abençoadas. Foram libertas.
2: Amém.
1: Foram transformadas.
2: Creio.
1: Foram curadas, né?
2: Eu creio.
1: E tenho certeza que pessoas que agora estão acompanhando a programação, você já... O Espírito Santo já te convenceu dos seus atos e pecados, viu? Pois é, você que nesse exato momento quer mudar de vida. É um divisor de água, ó. Você que já cansou de viver essa vida totalmente, né, desordeira. Uma vida totalmente de... destruída, você só sorri quando está com os amigos, está em casa sozinho, está triste, você que cansou de arrumar tantas brigas por aí, você cansou de é cachaças, é briga, é contendas, é tudo isso, agora chegou o momento, é agora, de aceitar Jesus como teu Salvador. E você que um dia esteve aqui, ó, pregando, louvando, cantando, tocando, e agora anda por aí, né, rapaz? Ó, descendo viela, indo atrás de comprar coisas que não deve. É, pois é, né? Que anda passando a noite toda por aí. Tá na hora de você voltar para os caminhos do Senhor. Chegou a hora, Ele tá te chamando, viu? Você que quer aceitar Jesus, ora assim comigo neste exato momento. E fale comigo essas palavras, viu? Senhor Jesus.
2: Senhor Jesus.
1: Perdoa.
2: Perdona.
1: Os meus pecados.
2: Meus pecados.
1: Aqui estou.
2: E acá estou.
1: Arrependido.
2: Arrepentido.
1: Pelos meus erros.
2: Por mis errores.
1: Pelo que eu falei.
2: Por lo que he dicho.
1: Pelo que eu pratiquei.
2: Por lo que he practicado.
1: Senhor.
2: Senhor.
1: Escreve o meu nome.
2: Escriva mi nombre.
1: Lá no céu.
2: Allá en el cielo.
1: No livro da vida.
2: En el libro de la vida.
1: E sela com teu sangue.
2: Seja com tu sangre.
1: Amém.
2: Amém.
1: Eita, glória a Deus, com certeza que agora o povo está feliz.
2: Sim, sim, com certeza. Porque quando você aceita o Senhor Jesus, algo extraordinário começa a acontecer. Porque você recebeu quem? O Filho de Deus na tua vida, no teu ser, no teu coração. E você sabe que Deus é bom, o Senhor Jesus é bom também. Não é verdade, presbíteros aqui?
1: Com certeza, ó, você que tomou essa decisão de fé e de coragem, entre em contato conosco agora. Olha, e-mail, queraceitarjesus@ipda.com.br. Eu disse, queraceitarjesus@ipda.com.br. E o nosso WhatsApp é 119-5094-4645. Eu disse 119-5094-4645. Este é o número de contato onde você vai mandar sua mensagem de texto, de áudio, dizendo, olha, o seu nome, a cidade e o estado de onde você está aceitando a Jesus. E um pastor que agora está de plantão, ele vai te retornar a mensagem e te direcionar para o dirigente, o pastor mais próximo de você. Este vai cuidar de você, vai te dar as orientações, pois é, e marcar a data do seu batismo ou a data para você voltar a ceiar com Cristo, viu? Igreja, Deus e Amor, aqui é mais do que uma igreja, somos, Pastor César, uma família, né?
2: Família, família que vai morar no céu, em nome de Jesus.
1: Eu faço parte, viu?
2: Eu também.
1: Eita, glória a Deus. Bom dia!
2: Bom dia!
3: Bom dia!
1: Ó, chegou aqui.
2: Chegou animado, o louro aí, hein? É isso mesmo, e olha, Não, vai fazer o seguinte, depois de uma oração dessa, depois que esse irmão, essa irmã aceitou o Senhor Jesus, reconciliou com o Senhor, nós temos o que agora?
1: Rapaz, nós temos um testemunho, nossa irmã Benedita. Mas antes, ó, eu quero falar com você, que vai ficar agora com a programação local aí da sua cidade, aí no seu estado, no seu bairro, ó. Quero falar com você, você quer continuar conosco aqui no Sertão Evangélico? Migra agora pro YouTube, Igreja Pentecostal Deus e Amor Oficial, e você continuará conosco até às 7h30. Isso mesmo, estamos aqui ao vivo, direto aqui de São Paulo, para todo o Brasil e o mundo, viu? E você que está pelo canal Direto com Deus em português, pois é, a mesma coisa. Quer continuar conosco aqui no Sertão Evangélico, Igreja Pentecostal Deus e Amor Oficial no YouTube? Então a nossa irmã Benedita já chegou, pastor César.
2: É, o nosso irmão...
1: Benedito.
2: É Benedito,
1: rapaz.
2: Então conte a bênção, irmão Benedito.
3: Meu nome é Benedito José de Freitas. Cheguei na Igreja Deus e Amor em 1989, uma vida derrotada. Era um jovem triste, doente, era alcoólatra, bebia de tudo. Cheguei a tomar até mesmo desodorante com limão. Dormia no fundo de um quintal, um terreno baldio. Não tinha casa, não tinha lar, não tinha nada. Vivia na completa derrota e tragédia. Até que um dia, passando em frente a esse ministério, uma das igrejas Deus é Amor, no Vale do Paraíba, estado de São Paulo, Lorena, eu senti um desejo de entrar nessa igrejinha. Eu cheguei, neste momento, havia uma serva de Deus pregando a palavra de Deus. E ela dizia que naquela noite Deus iria mudar a minha vida. Aí eu fiz um desafio e falei, se realmente esse Deus é verdadeiro desta obra, a partir de hoje eu quero que ele me liberte dessa bebida, eu quero arrumar um emprego, eu quero ter uma vida digna, eu quero ter uma família. E a partir daquele dia que eu entrei, levantei minhas mãos, aceitei Jesus como meu salvador. No dia seguinte eu não bebia mais, não conseguia beber mais, nada de bebida alcoólica. Já passei a trabalhar, Deus abriu a porta de um bom emprego, de uma empresa para mim. Hoje eu sou uma pessoa, graças a Deus, realizada na minha vida profissionalmente, familiarmente. Deus me deu uma esposa maravilhosa, me deu filhos, me deu um lar, me deu uma profissão. Hoje eu sou formado. Tudo isso para a glória e honra de nosso Senhor Jesus Cristo. Realmente, Deus, essa obra é o Deus que cura, salva, e liberta e perdoa. Eu agradeço a todos a oportunidade no nome de nosso Senhor Jesus Cristo.
1: Ô César, olha o que Deus fez na vida do pastor, do irmão Benedito, viu?
2: É verdade. Olha só, o Benedito falou que em 1989 ele chegou na igreja, entrou numa igrejinha pentecostal Deus e Amor. Simples, porém cheio da graça de Deus. O que Deus tem para você, por isso que eu disse, você que aceitou o Senhor Jesus, você que reconciliou. Olha só, ele fez um propósito, falou assim, se realmente esse Deus existe mesmo, eu quero que ele mude a minha vida. Ele falou que a partir do dia seguinte, ele já não conseguia mais beber, não conseguia mais fumar. Deus arrancou.
1: Eita.
2: Arrancou, presbítero Zaqueu, aquele vício, aquela coisa terrível que estava acabando com a vida dele. E o nosso Deus é tão tremendo que nós estamos ouvindo o testemunho dele hoje em 2026. De 1989 para 2026. A vida transformada. Ele falou assim, agora eu tenho emprego, eu trabalho, sou realizado. Então, é uma confirmação, é uma concretização da operação divina na vida do nosso irmão Benedito. E nós estamos esperando você. Chegou o dia da tua bênção. Chegou o dia da tua vitória. Chegou o dia em que você estará recebendo a bênção, a vitória, a saúde, a paz, a alegria, a felicidade. E é hoje. E você não pode perder. Você deve vir. Tem que vir para a Igreja Pentecostal Deus e Amor, o presbítero Zaqueu.
1: Hoje é terça-feira dos vencedores, pastor César.
2: E olha,
1: eu tenho a certeza que, ó, quantas pessoas agora estão nos acompanhando, estão vivendo uma vida de derrotas, vivendo uma vida totalmente ali de sofrimento. Mas eu te faço a pergunta, será se é isso que Deus tem para essa pessoa? Será se essa pessoa, ela, será se ela, é isso que ela quer? Né? Porque estamos aqui de portas abertas na terça-feira dos vencedores. Ó, endereço é Avenida do Estado, 4568, Liberdade, São Paulo. Entrada principal pela Avenida Prefeito Passos, número 10. Terça-feira dos vencedores é onde Deus marcou encontro com você, viu? E você que está agora em outras cidades, em outros estados, não pode estar conosco aqui, acesse agora ipda.com.br. Lá na parte inferior à esquerda, ou abaixo à esquerda, tem a opção endereços, e lá você poderá encontrar o endereço da IPDA mais próximo de você. E, pois é, Igreja Deus e Amor está de portas abertas para te receber. E vamos seguindo com o programa, pastor Sérgio.
2: É, isso mesmo. E tem gente com a gente aí.
1: Tem. Barbaridade. Não, agora é a Maranhinha e Débora.
2: Ah, é?
1: A dupla de dois.
2: Opa, então vamos dar oportunidade para a dupla de dois.
1: Luz do Mundo, canta Erenyi e Débora Miranda.
2: Eita, glória!

0: fazendo a colheita do café. Opa!
1: Opa! Ah,
0: uma segunda-feira abençoada a todos.
2: É isso mesmo.
1: Ele mandou foi um vídeo ainda, ó.
0: É, a mulher é chique. Rapaz, o que é isso? Hoje é segunda-feira?
1: Terça-feira.
0: Hoje é terça, né?
1: É. Ah,
0: a Marilene, tá. ela se confundiu com a data de hoje, né?
1: Ela é porque falou... ela mandou ontem e chegou hoje.
0: Ah, é.
1: Ó, mas é bonito lá, ó.
0: Rapaz. Faz,
1: é cafezais, né?
0: Cafezal.
1: Cafezal, rapaz.
0: É o cafezal. Oh, é
1: lindo demais.
0: Colhendo, né? Café, ó. Rapaz, é. Esse daí deve ser.
1: Acredito que eu nunca vi, nunca entrei numa
0: cafezal?
1: Lavoura de café.
0: Numa lavoura de café?
1: Nunca na minha vida.
0: É, então nós dois.
1: Nós dois?
0: É, então é nós dois.
1: Nunca entrou?
0: É, deixa eu ver. Ah, é. Eu lembro.
1: Entrou?
0: É. Quando eu era garoto ainda.
1: Ah, eu nunca fui. Ó, é. Já tô aqui, ó. Se o irmão de São Paulo quiser que nós. Né? Eu vou lá.
0: Ah,
1: eu
0: isso
1: vou lá.
0: Mesmo.
1: Eu vou.
0: Aqui no interior de São Paulo tem bastante.
1: Aonde?
0: Cafezal. É, rapaz. Ó.
1: Gabriel de Juazeiro, lá do estado da Bahia. Falei sério, eu nunca fui mesmo, não, viu?
0: Ah, meu.
1: Olha tá a alegria certo. Da mesmo? Olha a alegria da porca na hora de comer.
0: Rapaz.
1: É leitor, é porca?
0: É, uma porca com leitinho.
1: E os leitãozinhos não largam, bora cuidar da bicharada, meu povo.
0: É vídeo, viu?
1: É furruca, rapaz.
0: Rapaz. Ei!
1: É um toicinho, rapaz.
0: Ah, meu Deus do céu. Que pururuca abençoada.
1: Nem mastiga a costela, César. Precisa nem mastigar o...
0: Não, rapaz. Eu já tô vendo, rapaz. Aquela chuleta, assim, ó.
1: Tem áudio ainda, viu?
0: Ah.
3: Paciência de esperar ela deitar, não.
1: Ó. Aí. É, tem um filhinho ali lá, rapaz.
0: Tem um filhote.
1: Tem um filhotinho. Ah, é uma rodeia.
0: Vamos deixar criar
1: vamos
0: primeiro.
1: Vamos criar.
0: É.
1: Perdão, irmão, não vi. Irmão Gabriel, não vi o leitãozinho.
0: É, vamos deixar desmamar primeiro,
1: é.
0: Né? Chega até o final do ano, tá tudo desmamado.
1: Vamos cevar pra dezembro.
0: É, exatamente. Colocar na serva, meu filho. Colocar na serva.
1: Ah, pois, é contigo que são melhor.
0: DJ? Rapaz, DJ lá de Pilar do Sul. Olha o galo cantando. Bora acordar todos os ouvintes do programa Sertão Evangélico.
1: E tem um galo lá, um galo.
0: Tem que...
1: Ah, DJ é o galo, rapaz. O nome do galo.
0: Ah, é?
1: Eu acho que é. Não sei.
0: Cuidado, vai virar canja, rapaz.
1: Com quiabo.
0: Com quiabo é bom, hein?
1: Não, eu tô com uma xixe.
0: Umas colchonas de galo assim.
1: É,
0: assim,
1: bom demais, hein? Bem temperadas.
0: Assim. Aquela sobrecoxa assim, eita, meu Deus, na panela de pressão.
1: Mas tem mais, hein? Chama mais.
0: Vamos que vamos.
1: Deus abençoe os irmãos de Pilar do Sul que está acompanhando a programação. Interior de São Paulo tudo, né?
0: É verdade. É,
1: ali, ó, é Itaguaí, Pilar do Sul.
0: É mesmo.
1: Rapaz, é Havaí,
0: é.
1: É, Deus abençoe. É Sarutaiá. Deus abençoe todos vocês que estão agora acompanhando a programação. Marisa Lige, rapaz, de Breu Branco, lá do estado do Pará, viu? Ó, é conterrânea da Lia Lopes.
0: Breu Branco?
1: Ô, Leia, onde fica isso aí,
0: Breu,
1: Leia? Você conhece? Não conhece, ela falou.
0: Breu, literalmente, é escuro, né?
1: É, Breu é... Não.
0: Agora, Breu branco? Rapaz.
1: É, deixa com vontade, filho. Bom dia, Pai do Senhor. Vou comer um cuscuz de arroz com coco.
0: Ei!
1: Na Vila de Nazaré dos Patos, no Pará. Deus abençoe a todos. Ó, eu gosto de cuscuz... De arroz é bom, viu?
0: É, com coco?
1: Com coco, nunca comi não, com coco não.
0: Eu também não. João Batista de Petrolina, lá no Pernambuco. Rapaz, o café já está passado e hoje tem cuscuz com ovo na mesa.
1: Cuscuz hoje, coisa...
0: Depois do café vou conferir a irrigação da plantação e colocar a mão no arado. É isso aí. Que Deus abençoe mais um dia de trabalho... De todos os pecuaristas do Brasil.
1: Que abençoe, né?
0: Se não fosse os pecuaristas do Brasil, hein? E também os lavoureiros, meu filho.
1: É verdade.
0: É verdade.
1: O do agro também.
0: Do agro, é verdade.
1: José Cícero, de Araripina, rapaz, lá do estado de Pernambuco, divisa com Piauí, viu? Bom dia, Pai Zaqueu. Antes do sol ficar forte, vou cortar palma para alimentar o gado.
0: Tá certo.
1: E adiantar o serviço aqui no roçado, viu? O rádio já está sempre ligado aqui e é na palavra de Deus vai acompanhar, ó. E a palavra de Deus vai acompanhando o serviço. Solta o som do papagaio para chamar o gado, rapaz.
0: É isso aí. Chama o papagaio boiadeiro.
1: Muita gente não percebe essa expressão. Eu vou lavar, eu vou trabalhar antes que o sol esquente.

0: quente.
1: É.
0: É que ele não tem noção que isso. O sal esquenta pra valer, meu amigo.
1: É. E é, vai parar só depois que o sol esfriar.
0: Ih, rapaz.
1: Ih, rapaz. É isso mesmo. Vamos que vamos. Fala com a gente. Você quer
2: bom
1: falar
2: dia,
1: com a gente?
2: Pode meus queridos dia. E amados irmãos.
1: Amém.
2: Que privilégio. Esse dia maravilhoso que o Senhor nos concede.
1: Verdade.
2: Mais um dia de vitória, de vida, uhum. De saúde na presença de Deus.
1: Amém.
2: E nós termos a satisfação e a alegria
1: de
2: estarmos
1: Amém.
2: Na audiência do programa Sertão Evangélico.
1: Que
2: agradeço
1: maravilha.
2: A Deus pela vida dos irmãos.
1: Amém.
2: E de todos que trabalham nessa programação.
1: Pela vida de
2: quem
1: vocês.
2: Nos cumprimenta.
1: Que?
2: Com a paz do Senhor Jesus e a sua irmã Paola Varela, do estado do Paraná.
1: Paranaense.
2: Que Deus abençoe a vida dos ouvintes e nos dê um dia abençoado.
1: Amém.
0: Um grande
1: Deus
0: abraço.
1: Abençoe. Um grande abraço para todos, para todo o povo paranaense.
0: Será que lá está frio?
1: Ah, rapaz, esses dias...
3: A paz do Senhor, presbítero
1: Zaqueu.
3: Que maravilha.
0: É. Bom dia, meu irmão.
3: Deus Vai. Abençoe o nosso irmão também, que está junto aí na rádio.
1: Amém.
3: Somos aqui do Rio Grande do Sul, né? Elisandro Sapiranga. Eu já pôs aí uma... feliz, abençoado dia aí, né?
1: Tem um gaúcho aqui que é negócio a raça, meu.
3: E nós estamos na bolé do caminhão. É. Joga um balde de água fria aí, porque o sol não tá pegando.
1: Ei,
3: Deus abençoe a todos.
0: Sol,
3: todos.
0: Lá tá sol.
3: Se for possível aí, coloca um louvor
0: tá
3: aí do Nicolau Luiz pra nós
1: tá bom.
3: Louvar juntamente ao Senhor. Abraço.
1: Abraço.
0: Ele quer água no frio.
1: É, ele quer que joga
4: graças
1: água.
4: Paz, pastor Zaquil, graças e paz, pastor César Medini. Presbítero Alexandre
0: dia,
4: Cidade Mococa. Deus abençoe vocês. Deus abençoe todos os ouvintes dessa programação maravilhosa. Tamo junto em nome de Jesus.
1: Pastor César,
4: olha em favor da Vitorinha, hein?
1: Tá bom.
4: Tá enfirma.
0: Ô, Vitorinha.
4: E precisa da oração dos
0: Deus
4: irmãos.
0: Segure, Vitória.
1: Amém.
4: Tá bom? Deus abençoe. E ela falou que o senhor é avô dela.
1: Oh.
4: Deus abençoe.
1: Ei, Vitória. A bênção do Senhor te acompanha em nome de Jesus. Amém?
0: Amém.
1: Amém.
0: Agora manda mandar outro áudio perto dia 12.
5: Senhores irmãos do Sertão Evangélico, aqui é o irmão Juliano, da cidade de Pompeia, interior de São Paulo.
1: Fala, irmão Juliano.
5: Estou na rodovia seguindo para Cuiabá,
1: olha.
5: Mato Grosso. E estou ligado no programa Voz da Libertação.
1: Amém. Olha aqui, Mato Grosso, Cuiabá, meu filho. Até no inverno é quente, velho.
0: É?
1: É até no inverno é quente.
0: No Teresina, Piauí.
1: Rapaz,
0: 30 graus tá frio.
6: Pai, Senhor, bota aqui o irmão César Medina. Bom dia.
1: Bom dia.
6: Agradecer a Deus por esse dia maravilhoso.
1: Ah, bem.
6: Por esse pão de queijo que tava passando agora. Delicioso, pronto para comer. E pela vida da minha sogra Aparecida e pela vida da minha esposa Suzana, que é o Edson de Itapira. Deus abençoe.
1: Isso é sabido. Ó, ele agradece pela sogra e também... pela esposa, meu filho.
0: Verdade.
1: Ó, esse é sabido, meu
7: filho. Bom dia, presbítero Zaqueu. Toda a equipe aí do programa Sertão Evangelho.
1: Rapaz, olha.
7: Eu e minha esposa já tá de pé pra fazer biscoito de pita, pra levar pra roça.
0: Conhece?
1: Ah, conheço.
7: Aqui no Ponto Chique, norte de Minas Gerais.
1: Zé
7: Canabrava e Antônia Bezerra Canabrava, manda um abração pra vocês.
0: Bezerra Canabrava.
7: Abraço, pastor Zaqueu.
1: Amém.
7: Presbítero Zaqueu e toda a equipe maravilhosa do programa Sertão Evangélico da Igreja Pentecostal, Deus amor.
1: Alô,
7: é mais
1: rapaz.
7: Do que uma igreja, é uma família abençoada.
0: Alô, Cana Brava, só entendi isso.
1: Rapaz, você sabe que em Minas Gerais tem uma cidade com o nome de Medina?
0: Nome?
1: A cidade Medina. Em Minas Gerais, no Vale do Jequitinhonha.
0: Ó. Oh.
1: É, tem 20 mil habitantes.
0: É grande,
1: que,
0: né?
1: É grande que sabendo. É uma cidade chamada Medina, fundada por um espanhol, Leonardo Medina, que veio da Espanha.
0: Uau.
1: Lá em 1843.
0: Eu acho que tem uma cidade que não tem algum nome, viu?
1: De 1943 até agora tá com 20 mil habitantes. Mas ó. É, lá em Minas Gerais, meu filho. Mineiro de Medina. Eita!
0: Vamos que vamos, Ângela Gonçalves está chegando, César.
1: Barbaridade.
0: Ó, dono do poder.
1: É o nosso Deus, com toda certeza.
0: Eita glória!

0: 6:52 na capital paulista, horário oficial de Brasília. Bom dia pra você. Bom dia pra você. Bom dia pra mim. Bom dia, pastor Zaqueu. Bom dia.
1: Bom dia. Será que é compartilhado com o povo?
0: Opa.
1: Quero saber. Deixa o joinha, tá. O likezinho lá, ó.
0: É,
1: ajuda, like. Ajuda muita gente.
0: É, o joinha é like, né?
1: É.
0: É like.
1: Acho que é.
0: É. É isso mesmo. Presbítero Zaqueu, o que tu tem pra nós aí agora?
1: Faz uma palavra poderosa, rapaz.
0: E yeah.
1: Vindo da parte do Senhor.
0: Amém.
1: É. E...
0: A gente tira o chapéu, minha gente.
1: O meu já tá aqui, rapaz.
0: E tá aqui também o meu.
1: E hoje a palavra de Deus pra mim, pra você, pra nós tudinho, é Evangelho segundo escreveu São Lucas, capítulo de número 7 e verso de número 11, 12 e 13, que diz: e aconteceu pouco depois, e ele à cidade chamada Naim, e com ele iam muitos dos seus discípulos e uma grande multidão. E quando chegou perto da porta da cidade, eis que levava um defunto, filho único de sua mãe, que era viúva. E com ela ia uma grande multidão da cidade. Verso 13 que diz: e vendo-a o Senhor, moveu-se de íntima compaixão por ela e disse-lhe: não chores. Acredito que todos que estão acompanhando, a maioria das pessoas que estão acompanhando a programação, conhece a história desta senhora, desta mulher, da cidade de Naim. Eu tenho certeza que você já conhece a história de ponta a ponta, pregadores já conhecem, né? É assim, ó, todo mundo conhece a mensagem. Mas Deus tem uma palavra para você, tirando a lição dessa história. Primeiro que Jesus, ele estava subindo a princípio, saindo de Cafarnaum. Todos imaginavam que estava subindo para Jerusalém. Só que no meio do trajeto, no meio ali do caminho, Jesus resolve: não, eu vou agora para outro caminho. Ele segue uma direção, posso dizer, com curvas sinuosas, sobe montanhas, passa por momentos ali onde deserto, né? Tem serpentes, tem escorpiões. Eu posso imaginar, ficar pensando, os discípulos, a multidão, questionando o que é que Jesus está indo para aquela cidade. Primeiro, essa cidade não tinha um grande, eu posso dizer, ponto turístico. A cidade não tinha ali algo que pudesse chamar a atenção para que Jesus e os discípulos pudessem, a multidão, ir a essa cidade. A cidade só tinha somente uma porta, a que entrava e que saía. Era pequena a cidade. E mesmo assim, Jesus, ele sobe a esta cidade chamada Naim. E chegando nessa cidade, interessante que lá tinha uma pessoa só clamando. Entenda, Jesus, ele muda o caminho para ouvir o clamor de uma mulher. Ouvir o clamor desta mulher que estava desesperada. Era viúva, havia perdido seu esposo. O mesmo caminho que ele estava fazendo, agora estava refazendo com seu filho. Imagina essa mulher sofrendo, o povo acusando, dizendo: olha, é pecado, é Deus te castigando, confessa os teus pecados. As mesmas palavras que falaram para Jó, agora falam para ela. E ela diz: não, tenho minha consciência limpa, a morte bate na mesma casa, no mesmo endereço, mas ela está lá. Chorando, clamando. E o Senhor Jesus, ele marca o encontro com ela aonde? Na porta. Por que que na porta? Porque ali alguns entravam e saíam para todo mundo dizer: olha, todos vão saber que a vida está chegando nesta cidade. É isso que eu quero falar com você. Eu não sei qual o problema tu esteja enfrentando. Talvez as pessoas já zombaram de tu, já tiraram chacota, já fizeram de tudo, te humilharam. E você já recorreu a Deus, pediu a Deus, e você acha que Deus não está te ouvindo. O Senhor Jesus está te ouvindo. O Senhor Jesus está contemplando o teu clamor, a tua oração. Assim como esta mulher, lá na porta da cidade, todo mundo vendo, contemplando o milagre de Deus, assim Deus fala para você as seguintes palavras: não chores, a vida encontrou agora com a morte quem prevalece a vida. O Senhor Jesus teve um encontro contigo agora, então tenha certeza que o Senhor Jesus está operando no teu casamento, na tua vida, na tua vida espiritual, no teu sentimento, na tua saúde. Acredite que o Senhor Jesus, ele está trabalhando ao teu favor. Por isso, quero te convidar, a você que está ouvindo a programação, teu encontro com Cristo. E o encontro é hoje aqui, ó, na Avenida do Estado, 4568, Liberdade, São Paulo. Entrada principal pela Avenida Prefeito Passos, número 10. Hoje, terça-feira dos vencedores, 7, 9, 11, 15 e às 19 horas, aqui mesmo, né? Você que está em outros estados, em outras cidades, ó, entre agora no ipda.com.br e lá você encontrará a opção endereço na parte, abaixo, e você vai encontrar a IPDA mais próximo de você. Igreja, Deus e amor, é mais do que uma igreja. Aqui somos uma família. A família Pastor César, que vai morar no céu.
0: É isso mesmo, portanto o Senhor Jesus está dizendo para você: não chores, pois a vida chega na tua casa em nome do Senhor Jesus. Aleluia. Eita, quem é glória. A vida?
1: É ele,
0: Senhor,
1: rapaz.
0: Jesus Cristo. Eu sou o caminho, a verdade e a vida, disse o... É verdade, olha que maravilha, aí, né?
1: Rapaz, palavra de Deus pra você, viu?
0: Que palavra maravilhosa, hein, Zacão?
1: Rapaz. Você viu?
0: A morte subindo e a vida descendo.
1: Rapaz.
0: Eita! E quem foi superior?
1: A vida, né,
0: rapaz? A vida. É o Senhor Jesus. É. Não tem jeito, não. Por isso que você tem que deixar o Senhor Jesus descer até a tua casa. É, até a tua vida. Porque o Deus que nós servimos, ele sim quer fazer algo extraordinário na sua vida, em nome de Jesus. Amém?
1: Eita, glória, César. Depois, ó, de louvores, eita, de comentários, de ver um...
0: De palavra, de testemunho. Ei.
1: E só de pensar que um frango e um assado, um frango ali, um...
0: É.
1: Rapaz, um bururuco, deu uma fome agora.
0: Não, nós vamos ter que falar com a produção pra... É, trazer um frango assado pra gente comer no café da manhã. O frango assado com cuscuz.
1: O
0: frango assado com cuscuz.
1: É verdade. Break, agora do break.
0: Ou se não, um peixe assim, bem fritinho, crocante.
1: Tambaqui.
0: Com açaí e com farinha de...
1: Não.
0: Olha aí como é que fica.
1: Calma. Rapaz,
0: falou em açaí com farinha e peixe assado, olha lá.
1: Se alegra tudo.
0: Fica até babando, assim. De boca aberta, assim, querendo.
1: Pois é. Gente, ó.
0: Isso é só lá no Pará agora, meu filho.
1: Vamos pro break. Já, já, a gente volta com vocês.
0: Um cadinho só e a gente volta.
1: Eita, glória.
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0: 7 horas, mais 2 minutinhos na capital paulista. Horário oficial de Brasília. Bom dia pra você, meu irmão. Bom dia pra você, minha irmã. Acorda, rapaz. Vai perder o caminho da roça hoje? De jeito maneira, rapaz. De jeito maneira. Não pode perder o caminho da roça, não. É verdade. Levanta que tem que cuidar da bicharada também. Levanta. Ó, o quero-quero tá só voando. Rapaz. É verdade, rapaz. É, tá. Quero-quero, você sabe, né? Rapaz, menino. Se você chegar perto do ninho do quero-quero, você é atacado.
1: Barulho.
0: É atacado, né? É atacado.
1: Vocês, ó. Quero-quero, 4 colheres de café hoje.
0: 4 colheres?
1: 4 colheres. Eita, rapaz, o bicho tá furado, rapaz.
0: Tá furado?
1: Tá furado.
0: Eita, menino.
1: Você que furou, não foi?
0: Não sei não, hein?
1: Só porque eu falei que seria 4. Pronto, foi mais um, vai 5 agora.
0: Agora eu vou tomar café com pó. Café com pó.
1: Sei,
0: é. Rapaz, café com
1: pó. Foi o Daniel Universal que furou. Ô, César. Ó, diga. Café hoje tá especial.
0: Sim, senhor.
1: Ó. Temos hoje bolo de coco, chocolate com cenoura.
0: Eita.
1: Não, bolo de cenoura com chocolate. Tá cheiroso?
0: Você falou o contrário.
1: Eu inverti as palavras.
0: Ah, rapaz.
1: Eu tenho que ler que aqui nós, tá cheiroso.
0: Tá cheiroso, tá cheiroso. Cheiroso? Cheiroso!
1: Bolo de cenoura.
0: Você tá bom aí, cheiroso?
1: Pão recheado de frango e queijo.
0: Rapaz, é.
1: E sabe quem fez hoje?
0: Quem?
1: Foi a Cida, mãe da Poli. E ontem ela fez aniversário, rapaz.
0: E vale parabéns atrasado?
1: E aí, é Cida?
0: É, irmã Cida.
1: Não mandou a foto pra nós divulgarmos aqui. Tem foto dela aí? Tem não, né? Vale não tem foto. Mas vamos conseguir a foto dela.
0: Nós mandamos parabéns atrasado mesmo, né?
1: Ah, ó, olha o funcionário aí, ó.
0: Rapaz.
1: Parabéns, Cida Aparecida, rapaz. Mais um ano de vida. Ontem fez, né?
0: É.
1: Agora tem uma coisa, não fez churrasco pra gente, não.
0: É por isso, né?
1: Não fez churrasco.
0: Nem mandou nada.
1: Nem mandou bolo pro nosso aniversário.
0: Rapaz,
1: que eu acho que foi o Froes que fez o bloqueio lá.
0: É, eu acho também.
1: Ou a Paty. Ou a Poli também, né?
0: É verdade. Mas nós vamos com a Cristine.
1: Vamos, Cristine?
0: Vamos, Cristine, Cristine.
1: Olha o meu copo aí.
0: Cuidado com a caneca.
1: Aí, minha caneca aí.
0: Cristine, fala com a gente. Bom dia.
1: Bom dia, Cristine.
2: Bom dia. Chegou o momento de informação aqui no programa Sertão Evangélico. Vamos trazer as principais notícias do campo, curiosidades e informações quentinhas do agronegócio brasileiro. Frutas em miniatura conquistam produtores e consumidores. Saiba o que influencia a oferta de minifrutas. A mudança do perfil de lares brasileiros com famílias menores, rotina acelerada e muitas pessoas vivendo sozinhas têm mudado o perfil de consumo em vários segmentos. A transformação não se restringe à diminuição dos volumes de compras. No caso de frutas, a mudança tem sido sinônimo também de encolhimento dos produtos. Versões em miniatura de frutas como kiwi, pera, maçã, banana, ouro e laranja quincã são um dos reflexos do novo perfil demográfico do país. Segundo o IBGE, 1 de cada 5 domicílios no país tem só um morador e nesta década as famílias compostas por casais com filhos passaram a representar pela primeira vez menos da metade do total de famílias do país. A fatia que era de 56,4% em 2000 passou a ser de 42% em 2022. O produtor, 56,4% em 2000, passou a ser de 42% em 2022. O produtor,

0: Olha, do estudante de direito e dia do garçom.
1: Oh, e aí? Menino.
0: Dos três, qual deles que você já exerceu a função? Ou exerce? Diga aí.
1: Desses três, a última opção que você
0: garçom.
1: Faz. É, já fui garçom na vida também, rapaz. Oxente. É, servir.
0: É garçom, rapaz.
1: Servir as pessoas, camisa branca, calça preta e uma gravata borboletinha, sabe?
0: Sim.
1: E a bandeja aqui.
0: Tu sabe fazer aquele bem bolado de levar uns 10... sem derrubar no chão?
1: Ah, que isso, rapaz.
0: Rapaz, sei não, viu?
1: Não arrisco desse jeito aí, né?
0: Rapaz, tu escabou, bom, parabéns.
1: Porque depois sai do bolso do garçom.
0: Ah, é do garçom que sai?
1: É.
0: Os cabos são ninja, viu? Rapaz, faz tipo uma flor ali.
1: Não, e você sabia que tem que treinar em casa?
0: Sei não, viu?
1: Tem que treinar em casa, com a bandeja e tudo, com as taças e tal. Você tem que treinar em casa pra...
0: Você que é advogado, estudante de direito, garçom, parabéns. E manda pra cá uma mensagem. Agora tem uma coisa, quero saber do garçom, como é que você consegue fazer isso? Você manda um áudio pra cá, quero saber.
1: Não.
0: Porque não é possível,
1: meu. É verdade.
0: Será que tem uma cola, o que acontece ali, pra não cair em copo?
1: Pra não cair os copos, né? É verdade. Não, mas é habilidade.
0: É habilidade,
1: é verdade. Então, vamos que vamos.
0: Então, professora Fabiana, chega mais, mulher de Deus.
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3: Olá! Sou muito no calor. É mesmo? Gosto do calor, mas eu sou bastante. Quem nunca ouviu essa frase por aí? Vamos dar adeus a algumas formas equivocadas de falar? Hoje, vamos falar sobre palavras parônimas, que são aquelas semelhantes na pronúncia e na grafia, mas com significados bem diferentes. Quando você se refere a transpirar, então você sua muito no calor. Eu suo muito no calor também. Então, é errado falar eu sou? Não se estiver referindo-se a emitir som. Vamos ver outros exemplos de palavras parecidas? Ratificar é confirmar, corroborar, mas retificar aí é corrigir. Eu posso dizer que vou retificar o texto, mas devo dizer que vou ratificar a informação ou o que foi dito. Esta daqui é clássica. Quem nunca ouviu, a vinda de Cristo é iminente, querendo dizer que é algo que está para acontecer. Iminente significa algo que se destaca ou notável. Já iminente, sim, refere-se a algo que está para acontecer. Portanto, a vinda de Cristo é iminente. Já a palavra eminente, posso usá-la em contextos como ele ocupa um cargo eminente, ou seja, ele ocupa um cargo de destaque. Por hoje é só, até o próximo episódio e lembre-se, nossas palavras são poderosas, imagine-se benditas.

Olha só que maravilha, né? É bom aprender. É bom cada dia mais. Todas as vezes que nós aprendemos uma nova lição, a gente vai adquirindo conhecimento para a nossa vida. E você sabia que tudo aquilo que você aprende na sua vida, você vai...

0: vai usá-la, né? Será útil para você em certos momentos, porque é melhor você ter o conhecimento, certo? E aproveitar o momento certo para pô-lo em prática, do que não ter conhecimento nenhum e assim passar um perrengue, verdade? E aí está, palavras benditas, é muito lindo, não é verdade? Sim, senhor! Zaqueu está engasgado, é por isso que eu estou falando sozinho agora, é. Olha só, meu filho, até limpar esse prato aí, é. Quer mais um pouquinho aí, Zaqueu? Eu
1: estou adiantando o serviço da mulher, tá? É. O prato.
0: Vai mais um pedaço para tu. Toma!
1: Rapaz!
0: Toma, rapaz!
1: Não queria não, né? Você colocou?
0: É, não queria não, né?
1: Não, né?
0: Uhum. Tô falando. Não queria não, gente! O prato do Zaqueu tá cheio, recheado. É. Não,
2: tava.
0: Ah, tava, já tá pela metade. Meu Deus do céu, rapaz. A maquininha aí é boa, hein? Meu Deus do céu, tá pior que triturador de cana, meu filho. É verdade, mas, rapaz, eu tô tomando café com pó. O seu coador tá furado, é? Não? Tá furado, não? Rapaz, o café é misturado com pó, velho. Como que pode, Zaqueu, fazer um café desse? Meu Deus do céu, tem que comprar um coador novo, viu? É, comprar um coador novo, porque esse já tá furado. Tem esse, vai ter que descartar depois, né? Verdade? Vamos continuar. Bora que bora. A grande seara. Trio Voz que clama no deserto.

0: 7 horas e 17 minutos em São Paulo, capital, Brasil.
1: Ô César, vai.
0: O povo aqui no YouTube tá atrás de tu aqui, ó.
1: Tá atrás de mim?
0: Ó, Persília Rosa tá aqui mandando mensagem. Maria Silas Dias de Aguiar. Olha o que ela falou aqui, ó. Lê a mensagem da irmã Macia.
1: Ah, mãe, ela diz assim: Zaqueu só come quando Medina está.
0: É, mano.
1: Eu concordo com a senhora, irmã Marcília. Concordo. É, ele falou assim que é ruim comer sozinho. Aí quando o César Medina tá aí, ele aproveita e come.
0: É porque eu como e tu fala.
1: Ah, é, né?
0: É. Ó, a Cláudia Fernandes, ela só comenta quando tá, Medina.
1: E é?
0: É, não sei porquê, viu? Ai. Maria Aparecida, rapaz de Jesus. Silvana Souza, grande abraço. Tá vendo? Walter Iris Gomes, viu?
1: É mesmo. Ela
0: tá por aí, viu?
1: A irmã Joana, bom dia, irmã Joana. Jesus abençoe a senhora também. Ó, a irmã Rosa Moura.
0: Walter falou assim, ó, sou formada bacharel em direito.
1: Aí é?
0: Rapaz, bacharel, rapaz.
1: Bacharel em
0: direito. Respeita a irmã, rapaz.
1: É, fez a prova da OAB? É, porque se não fez a prova da OAB, é bacharel em direito. É, pra ser advogada, tem que ter... a licença na UAB, tem que fazer a prova, meu filho. É. Eu conheci pessoa que fez 7, 8 vezes a prova da UAB pra passar, meu filho.
0: Tu já pensou? Passou?
1: Passou, graças a Deus.
0: Ó, aqui, ó, Ferraz de Vasconcelos na sintonia da programação, viu? Mogi das Cruzes também ligada aqui na programação, César.
1: É verdade, olha só. Francisco, a paz do Senhor Jesus, está dizendo, irmão Francisco, Deus abençoe você, em nome de Jesus também, irmão Francisco.
0: Estamos ao vivo pelo YouTube, viu? Esses comentários é de agora,
1: né? É de agora, é.
0: Ao vivo, viu?
1: Ao vivíssimo.
0: Tiago Pina, que está chegando para contar o que Deus fez na sua vida. Irmão Tiago, é contigo, varão de Deus.
2: Uns 7 anos atrás eu vim aqui em São Paulo para ser padrinho de um casamento. E aí eu entrei, vim aqui na sede mundial, entrei lá no santuário de oração e fiz uma oração a Deus sobre a minha vida financeira, né? Minha vida financeira estava muito ruim na época e pedi a Deus para abrir uma porta na minha vida. E as portas foram se abrindo e hoje, graças a Deus, Deus abriu as portas. Hoje eu tenho um polo de faculdade, né? Graças a Deus, na minha cidade, uma cidade com 22 mil habitantes e quase 800 alunos, né, que eu tenho agora. E Deus abençoa a minha vida, a vida da minha família, da minha esposa. E hoje eu posso dizer que Deus me abençoou grandemente. Eu convido, né, todo mundo que estiver com a vida apertada, passando por problemas financeiros, vir na sede mundial aqui da igreja Deus é Amor, né, colocar a sua fé em ação, que Deus é o provedor de todas as coisas.
0: Rapaz, que testemunhaço, pastor César.
1: É.
0: Tu viu aí, né? Tremendo, Deus, hein? Operou, olha só. Ele tem um... Ele é professor.
1: Sim.
0: 800 alunos.
1: Uma
0: cidade com, ele falou que 22 mil habitantes.
1: 800 alunos?
0: É. Tudo travado na vida dele. Ah, hoje tem 800 alunos, mas tá antes tudo travado.
1: Tudo.
0: Antes tudo parado. Ele com faculdade, formado, e as coisas não andavam. Né? Quanta gente está acompanhando agora, menino, está com essa mesma situação. Ó, ele, ó, é um bom, tem um bom emprego, tem tudo, tem tudo, mas tudo travado.
1: É.
0: A vida sentimental, a vida espiritual, tristeza, a saúde. Rapaz, a solução já chegou para os seus problemas, pastor César.
1: Verdade, verdade. Com certeza. Olha só, você já pensou um professor com 800 alunos?
0: Rapaz, nem quero imaginar.
1: Você vai fazer uma prova de 10 questões para 800 alunos. Imagina, quantos? 800 vezes 10.
0: Rapaz.
1: Você é bom de matemática?
0: 800 vezes 10, rapaz, dá... dá por aí alguma coisa. Não, dá 80 mil.
1: É, 80 mil?
0: 80 mil.
1: Rapaz, então são 80 mil questões que ele deve corrigir.
0: Essa moto tira xerox.
1: Tem certeza que é 80 mil?
0: Não sei.
1: Ah, eu só estou perguntando. Eu que faço a questão, você responde.
0: Eu sou professor de matemática.
1: Eu faço a questão e você responde.
0: Eu falo assim, ok, Google. Gente, agora imagina só, ele com tudo travado, mas agora ele conta, tudo mudou.
1: Tudo mudou.
0: No momento em que ele entregou nas mãos de Deus, a situação, meu amigo, ó, mudou da água pro vinho, foi um divisor de água.
1: Foi mesmo.
0: Talvez é que falta na sua vida. Você pode, às vezes, ter uma formação acadêmica, ser bacharel, ter PhD. Você pode ter doutorado, mas e não consegue sequer um emprego. Sabe por que é isso? É travado, vida embaraçada, vida tão travada, é espiritual. Acredite, hoje, terça-feira dos vencedores, nós, igreja, Deus e amor, estamos dispostos a lutar ao seu favor. Estamos dispostos a lutar e enfrentar esse mal que está acabando com a sua vida. Ó, o endereço é muito fácil, né, Pastor César? Endereço aqui, ó, Avenida do Estado, 4568, Liberdade, São Paulo. Entrada principal pela Avenida Prefeito Passos, número 10. Você que está em outras cidades, em outras localidades, acesse agora ipda.com.br. Lá tem a opção, lá embaixo, na parte esquerda, endereços. Lá você poderá encontrar qual a igreja mais perto de você. Igreja, Deus e amor, aqui é mais do que uma igreja. Somos uma família, a família de Jesus que vai morar no céu.
1: Eita, Glória! Eu vou deixar o meu prato aqui de lado.
0: Vai comer ainda?
1: É, eu vou comer ainda, porque você comeu sozinho,
0: acho
1: né?
0: Acho que não ia comer mais.
1: É, não deixou eu comer, só deixou eu falar. É, então eu vou deixar aí de lado.
0: É que se deixasse no prato assim, né? É. Eu não vou comer mais, eu ia comer.
1: Você ia comer?
0: É.
1: Rapaz.
0: Aí, aproveitar o momento, né?
1: É, vamos aproveitar.
0: E comer, né?
1: Comer?
0: Tô brocado ainda, rapaz.
1: Ixi, rapaz, misericórdia.
0: Tô esfameado, rapaz.
1: Sangue e fogo.
0: Ô, beleza.
1: Bom dia, ó. Tem gente falando pra nós molar a enxada.
0: Tem molar a enxada?
1: É, tem que molar a enxada.
0: É porque eu antes falava assim, você molava a enxada e guardava a enxada. Agora tem que molar a enxada e trabalhar.
1: Não
0: sei não, viu?
1: É que tem muitos irmãos. Eu também conheci pessoas trabalhadoras do campo, que ele amola a enxada. Aí ele deixa a enxada dar uma descansada, ele vai tomar um café e tal. Entende? Aí quando ele termina de tomar o café, cata a enxada e já vai pro serviço também.
0: Pois é. Mas, gente, amola a enxada aqui, ó, eu mesmo não amola a enxada.
1: Que é isso?
0: Eu mesmo mandando eu molar a enxada.
1: Toma aqui a enxada que é do tamanho do você. Esse é do tamanho
0: eu
1: do
0: você. Eu entalei, César.
1: Entalou?
0: Entalei.
1: Bebe água. Bebe água, rapaz.
0: Bebe água, César, que eu tô entalado, César.
1: Mas não inventa querer beber água que passarinho não bebe, tá? Senão você sabe.
0: A mola enxada aqui eu vou beber água, vai.
1: Enquanto é uma mola enxada, Zaqueu bebe água. Eita maravilha, é, rapaz, porque hoje tem uns colonhão que a gente tem que tirar, rapaz, no enxadeco mesmo, é.
0: O meu tá molado, já molei ontem.
1: Já molou ontem?
0: Hein,
1: poxa.
3: Paz do Senhor, Pastor César Medina. Pai que alegria de estar a dupla de Deus abençoada junto de novo novamente. Que Jesus abençoe
0: você com
3: saúde e proteção.
1: Foi mesmo.
3: Livramento de todo mal.
0: Amém.
3: E aqui é a irmã Ilma, da cidade de Rialma, interior de Goiás. É, passa aí o canto das lapicitas para nós.
0: Aquela lapicita, rapaz.
3: Que é que nós gostamos muito.
0: E tem?
3: Aqui em Goiás. Puxa. É o Saracuri e os Lapicitas.
1: Cuidado
3: com essa lapicita aí pra nós.
1: Cuidado com
3: essa César Medina. E o irmão Zaqueu.
0: Paz,
3: Jesus te abençoa vocês. Dá uma paz do Senhor para nós aqui em Rialma.
1: Amém.
3: Paz do Senhor, irmão amado. Eita glória. Fica com Deus.
0: Eita glória a Deus.
1: É assim que tem que ser, levantar animada, abençoada. É.
4: Paz do Senhor.
0: Respeita meu povo.
4: Medina.
1: Paz do Senhor.
4: Paz do Senhor, Zaqueu. Aqui estou muito feliz ouvindo vocês aí apresentando o melhor do rádio brasileiro,
0: Rádio
4: Sertão Evangélico. Estou na cidade de Salvador, neste momento no setor de trabalho e ouvindo o melhor do rádio brasileiro.
1: Amém.
4: É o Sertão Evangélico. Deus abençoe a vocês e muito obrigado por essa programação tão maravilhosa.
1: Amém! Muito obrigado por essa audiência maravilhosa também.
5: Irmãos do programa evangélico,
1: ouvintes
5: do programa Voz da Libertação. Primeiro de irmãos, se chamou em Cristo, o cooperador Wellington Romano, Espírito Santo Pinhal.
1: Estou
5: aqui na Renovia, indo trabalhar. Sou enfermeiro e estou acompanhando aqui.
1: Enfermeiro.
5: Que Deus abençoe nossa semana, nossa terça, em nome de Jesus. Bora acordar, enfermeiro, meu povo, taca água
1: enfermeiro
5: nessa aí, pastor, em nome de Jesus.
1: Amém! Deus que te abençoe nessa profissão maravilhosa aí, tá bom? É, e cuida bem dos pacientes, viu?
0: Cuidadores de idosos, médicos, auxiliares, trabalho na farmácia, recepcionistas.
1: É.
0: Um grande abraço a vocês, viu? E vamos...
1: Alesson, São Paulo, bom dia, Pai do Senhor. Sou aqui de Novaes, São Paulo. E estou de olho na natureza. Olha que maravilha, tá dizendo.
0: Mandou foto, Alesson. Mandou retrato,
1: rapaz. É, mandou retrato, será? É,
0: mandou retrato.
1: Ah, é. Cadê o retrato do... Olha, rapaz, que lindo. Ei,
0: campo bonito, hein?
1: Rapaz, é. E tá, ó. Tá do jeito que você tá vendo o campo aí, ele tá denotando frio.
0: É?
1: É.
0: Nossa, é chique. É. Ana Maria, de Porto Alegre, Rio Grande do Sul, tomando um chimarrão, viu?
1: Carmen, de Viamão, Rio Grande do Sul também.
0: Na gaita, rapaz. Valéria Araújo, do estado do Ceará, rapaz, de Caicó, também, Rio Grande do Norte.
1: É, ela isso, tá lá, viu? Vamos que vamos, pra diante. Mas vai fazer o seguinte. Quem? Marisa Gonçalves, também, de Ananindeua, lá no Pará. Papa Chibé.
0: Papa Chibé.
1: É, Papa Chibé.
0: Sueli, aqui de São Paulo. Paraitinga, rapaz.
1: Eita.
0: Interior de São Paulo.
1: Interior de São Paulo, é verdade.
0: Olha que maravilha. Um abraço, os irmãos de Jaçanã, também na escuta da programação. Você tem evangélico, viu?
1: É, muito obrigado. Vamos, vamos. Deus abençoe. Ora. A Lucélia e o irmão Ramon lá de Bela Vista, no Mato Grosso do Sul. Deus abençoe vocês, meninos.
0: Prazemos com Deus. Pai maravilhoso, aqui estamos, ó Deus, te agradecendo mais um dia na tua presença. Te louvando pela vida do Olavo, do Daninho Universal, do Lucas Roca, do Caliel de Mejion, do Jonatas, ó Deus. Te louvamos pela vida, ó Papai amado, do Camuri, do Calié, ó Deus, da Leia Lopes, do Lucas Coutinho, do nosso amigo pastor, Deus, aqui, César Medina, meu Deus, da Raquel que tá lá no rádio, Deus e amor, do Erno de la Lange, que continuará a programação, papai, de cada um, meu Deus, do Vitor Lima, Deus, que todos que estão agora estonizados e que estão retransmitindo e transmitindo a programação, meu Deus, continua conosco, dando-nos livramento, guarda, protege-nos, em nome do Senhor Jesus. Amém.
1: Amém. Deus abençoe vocês. Quero mandar um abraço para Ramona Medina.
0: Ramona?
1: Ramona Medina, minha irmã.
0: É, sua irmã?
1: Carinhosamente a gente chama ela de Nenita.
0: Nenita.
1: Nenita. Deus abençoe. O esposo dela, irmão Adilson.
0: Medina?
1: Não. Adilson da Soledade.
0: Ah, é, o quê?
1: E o apelido dele é Lagoa.
0: Lagoa da Solenidade.
1: É, Soledade.
0: Rapaz, não, não, é trava-língua demais. É tudo estrangeiro, gente, fica tranquilo.
1: É,
0: viu?
1: Isso mesmo, vambora, Zaqueu.
0: Bora.
1: Bora, coloca.
0: Tem gente também, né?
1: Tem que colocar.
0: Peso, rapaz.
1: Cuidado, cuidado, rapaz. Vamos fazer o seguinte, combinado, bom?
0: Bora, nós dois.
1: Bora!
0: Se Jesus não voltar. Amanhã
1: a gente volta!
0: A gente volta, meu povo!
1: Quem não é volta mesmo se Jesus não voltar.
0: É. Ó, lembrando, amanhã...
1: Eita!
0: Patrícia Januário aqui no Sertão Evangélico.
1: E é, homem?
0: Patrícia Januário.
1: É.
0: Deus vai usar ela realmente aqui no Sertão Evangélico, viu?
1: Que maravilha!
0: É. E 10 horas temos os meninos da cidade agora no Rádio Deus e Amor também,
1: na Rádio Deus e Amor, o menino da cidade. E também...
0: No YouTube,
1: Facebook. No YouTube, às 10 horas da manhã.
0: É, vamos que bora?
1: Vamos que vamos.
0: Delalande, Erwin Delalande. Erwin.
1: Erwin.
0: Erwin.
1: Erwin Delalande.
0: Erwin
1: Delalande. O africano animado.
0: É, o Erwin Delalande é contigo, homem.
1: Vamos embora pegar o caminho da roça. Vamos, rapaz. Você não quer ir trabalhar, não?
0: Eu hoje
1: não. Não quer ir trabalhar,
0: eu quero comer.
1: Eu quero comer.
0: Já tá no almoço, César.

Que Deus abençoe a equipe maravilhosa nesse sertão evangélico desta manhã. Um abraço. Deus guarde a vossa vida no nome de Jesus Cristo. E já estamos aqui na Rádio Deus e Amor. Então não sai daí. Segure as pontas porque vamos decolar na presença de Cristo. Zixile Macuero. Zixile Munganuanga. Bom dia, meu amigo. Bom dia, meu irmão. A paz do Senhor Jesus Cristo. Sejam bem-vindos.

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1: 7:32.
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7: Muito bem, 7:35, 7:35, Rádio Deus e Amor. É a programação A Voz da Libertação, Manhã com Deus. E já cá estamos nós para viver esta graça, viver este favor, viver a resposta bendita do Todo-Poderoso. Cristo tem cuidado da nossa vida, Cristo tem amparado a nossa alma, Ele tem derramado vitória. E eu sei que você que está conosco não vai perder esta oportunidade. Vem conosco, vem com fé, vem com alegria na presença do Espírito Santo. Eu sou seu irmão em Cristo e amigo Erwin de la Lande. Você acabou de acompanhar, não é, o Sertão Evangélico, e esteve conosco presbítero Erisvan e pastor César Medina, que já está 100%, não é verdade? E vamos cá, Lucas Rion está na técnica, Erwin Dralando nos microfones, e falamos do amor de Cristo nesta manhã. Falamos do amor de Cristo em comunhão, em graça, em favor, em milagre, e deixamos Deus operar sinais e maravilhas. Obrigado pela sua audiência, obrigado pela sua companhia. É terça-feira, 11 de agosto de 2026. E ó, aproveite o dia hoje, tá? Aproveite o dia hoje, porque, Lucas, hoje é o dia da televisão, hoje é o dia do advogado, dia do estudante. Sabe aqueles que quando você vai ao restaurante e serve comida? É dia do garçom também, dia do magistrado, dia do médico acupunturista e também dia internacional da logo Zofia. Então, olha, aproveite e vamos celebrar. Hoje é dia de festa, é dia de comunhão, é dia de graça, é dia de favor, é dia de milagre. Vamos lá, 7h37, comunhão começa agora. Manhã com Deus, na Rádio Deus é Amor.

É a chama do Pentecostes, é aquela chama que arde e não se apaga, aquele fogo do Espírito que traz renovo, que traz comunhão, que traz vida, que traz graça e que traz favor também. É aquela presença majestosa do nosso Senhor e Salvador Jesus Cristo, que muda todo o ambiente, muda o cenário da nossa vida. Eu quero aproveitar, olha, Lucas, eu estava hoje a caminho, não é? Peguei o trem, o trem, o metrô, não é? E num desses meios de locomoção, ouvia uma senhora falar com a outra, né? Que vai desistir da vida, que está tudo difícil, que vai pedir as contas, e a outra aconselhava, né? Falava, não, moça, não faz isso, Deus vai cuidar, tem fé, dias difíceis vêm, momentos complicados vêm, e aquele diálogo no trem hoje chamou minha atenção. O quanto as pessoas estão a desistir com facilidade. A nossa geração é uma geração que está a desistir da vida com muita facilidade. Nós estamos a desistir dos sonhos com muita facilidade. Nós estamos a desistir dos objetivos com muita facilidade. E elas conversavam, ela dizia, não, porque a minha casa está deste jeito e... Ela encontrou um meio de poder desabafar logo cedo pela manhã. Imagina como foi a noite dessa mulher. Imagina como foi o dia de ontem, para ela acordar hoje já com esse peso na alma. E aquela mulher que estava com ela falava, eu vou orar por ti, fique em paz, Deus vai te ajudar. Mantenha a cabeça fria, sabe, organiza. E ela foi aconselhando, não é? E no meio daquele aconselhamento dizia, tem esperança, Deus vai te ajudar, pega firme com Jesus. E isso me faz pensar o quanto nós estamos vulneráveis em tudo ao nosso redor. O quanto o diabo tem combatido contra nós e nós estamos a ceder pelas dores, pelo cansaço. Nós estamos a ceder pelas circunstâncias ao nosso redor. Mas eu quero orar contigo, eu quero orar agora com os ouvintes e com você que está comigo agora. Eu quero orar para que Deus te dê esperança, para que Deus devolva ao teu coração a esperança, para que Deus devolva a tua alma alegria, sim, e você não vai perder o foco, perder a fé, você não vai perder o ânimo de viver, porque o Senhor te vai ajudar. Então eu quero que você ore comigo agora, para que Deus te anime, para que Deus te dê um dia, sabe, de coragem, um dia de ânimo, um dia de fé. Os dias estão pesados, a guerra é grande, a luta é grande, a prova é grande, vontade de desistir é grande, tudo ao nosso redor parece ruim. Deus está conosco. Eu quero orar contigo, eu quero orar por ti agora, em nome de Jesus. E o Deus de paz vai restaurar a nossa vida para a glória do seu santo nome. Ora comigo e olha a vitória certa no nome de Jesus. Deus poderoso, eterno Pai, Deus de vida, Deus de graça, Deus de favor, Senhor, eu quero, neste exato momento, ater-me em oração primeiro, pedir perdão dos nossos pecados, das nossas falhas, das nossas iniquidades. Perdão, Senhor, de tudo que temos cometido e não tem te agradado, ó Pai. Louvamos-te e bendizemos-te porque és bom, és maravilhoso, és gracioso.

estás em nossa vida. Senhor, eu quero orar, Pai, por vidas que estão com o coração pesado, com a mente perturbada, com o coração aflito, dias e noites tenebrosos, Senhor meu Pai. Tudo ao redor é ruim, tudo ao redor é fraco, tudo ao redor é motivo para desânimo. Não há esperança, não há fé, não há alegria, não há graça, não há favor. Em nome de Jesus, a minha oração é para que o Senhor segure na mão. A minha oração é para pedir ao Senhor que restaure a confiança, restaure a fé, restaure a alegria de viver. E no nome de Jesus Cristo, que o dia de hoje seja uma bênção, que o dia de hoje seja de milagre, que o dia de hoje seja de resposta, que o dia de hoje seja de favor, que o dia de hoje seja, Pai da glória, de alegria, de contentamento, de virada, de mudança. Que o dia de hoje, Senhor, seja um dia em que a resposta virá e o Teu nome será glorificado. Em nome de Jesus, que toda tristeza, a dor, a angústia, que todo mal saia pelo poder que há no nome de Cristo. Que toda seta maligna que causa desespero, que tira a esperança e arranca a fé, saia em nome de Jesus. E eu creio que o Senhor é fiel para garantir a vitória no dia de hoje. Que a mão do Senhor repouse sobre cada cabeça, cada lar, cada vida, cada família. Em nome de Jesus, todas as barreiras, que todo bloqueio, toda seta maligna e diabólica seja quebrada, desfeita e arrancada pelo poder que há no sangue de Jesus. Assim cremos. Amém. E graças a Deus.

0: Lute com as armas da fé, lute com as armas que Cristo já te deu nesta manhã. E eu quero trazer aqui uma palavra através do Gabriel Miranda, tá? Esperança e recomeço, Bíblia em foco, porque você vai ser sustentado por Jesus Cristo nesta manhã.
1: Vamos abrir nossas Bíblias em Lucas, capítulo 7. Vamos ler a partir do verso 11 até o verso 13. Logo depois, Jesus foi a uma cidade chamada Naim, e com ele iam seus discípulos e uma grande multidão. Ao se aproximar da porta da cidade, estava saindo o enterro do filho único de uma viúva, e uma grande multidão da cidade estava com ela. Ao vê-la, o Senhor se compadeceu dela e disse: não chore. As pessoas ali estavam de luto, e aquela mulher tinha perdido seu marido e agora estava perdendo seu filho. Mas a morte, ela não tem espaço quando Jesus chega. E Jesus chegou naquele local. E vamos continuar lendo do versículo 14 em diante. Depois aproximou-se e tocou no caixão, e os que carregavam pararam. E Jesus disse: jovem, eu lhe digo, levante-se. O jovem sentou-se e começou a conversar. E Jesus entregou a sua mãe. Todos ficaram cheios de temor e louvaram a Deus. Um grande profeta se levantou entre nós. Diziam eles: Deus interviu em favor do seu povo. Ali, ninguém podia tocar porque ele estava impuro, porque estava morto já. Mesmo assim, Jesus foi e tocou nele, e trouxe de volta a vida. E todos ali ficaram impressionados, todos viam o que Jesus tinha feito, realizado. Muitas vezes, na minha vida, o Senhor precisou tocar em algo que estava morto, algo que estava esquecido. O que você precisa fazer para Jesus trazer de volta uma esperança, trazer de volta um renovo, ou trazer de volta um sonho antigo, ou trazer de volta aquele seu ministério que você tanto buscava? Pessoas que ainda mais jovens, que gostam de buscar o seu ministério, têm dificuldade ou há uma esperança do seu ministério. Jesus está falando para você: não está morto. Todos aqui viam um fim, mas Jesus não. Jesus, ele via um recomeço. E quantas áreas da minha vida que Jesus, ele precisou trazer esse recomeço? Muitas delas, até mesmo o meu ministério, que eu precisei ter um recomeço. E às vezes um sonho que Jesus está querendo trazer de volta, ou mesmo um ministério que você achava que tinha acabado, esse ministério, o Senhor está querendo trazer vida novamente. Muito obrigado por ter acompanhado este episódio do Milagres de Jesus. Que Deus te abençoe e até a próxima.
0: Não importa se está morto, Deus traz a vida e diz para a mãe: não chores. Engraçado é que Deus diz primeiro para a mãe: não chores. E depois levanta o filho. Olha que coisa tremenda, né? Porque na verdade Jesus primeiro encontra a mãe. Então a lógica é essa. Primeiro encontrar a mãe, dizer para ela não chorar, porque ela estava viva, estava aflita, e aí traz o filho. E quando ele diz para a mãe: não chores, sabe o que eu imagino, Lucas? Para a gente fechar aqui, todo mundo virando a atenção para Cristo. Mas por que ela falou para não chorar? As mulheres que estavam com ele, o que está acontecendo? Aí a mãe para ver quem é o homem que está, não é, com ela, dizer: não chores. Porque Jesus não falou, tipo assim: mulher, não chores, e foi uma coisa natural. Não, Lucas, tu que és entendido de Bíblia, não existiu nenhuma comunicação de Cristo que foi natural. Jesus falou para ela: não chores. Ah, pronto. Jesus falou: não chores, e ela continuou a viagem. Não. Jesus falou, não chores. A presença daquele homem mudou o ambiente. E aí, então, ele se dirige até o esquife, não é? Alguns dizem que ele toca no caixão, mas, segundo a tradição, ele bate no peito do menino e diz, levanta-te, e gera milagre naquele momento. E aí, então, a mulher está a voltar com Cristo. E todo mundo tem que parar a corte fúnebre para ver que coisa linda. Vamos lá, 7h52, Bíblia Sagrada é bom demais. Jornal, falamos sobre nutricionismo, bem-estar, saúde e vida. É o quadro de alimentação. Até já.
2: Saúde do coração. Autoexame pode ajudar a identificar a arritmia cardíaca. Entenda. Você sabia que a frequência e o ritmo da pulsação podem fornecer pistas importantes sobre a saúde do seu coração? Como nem todas as pessoas que possuem algum problema cardíaco apresentam sintomas, uma ferramenta bem acessível a todos é realizar o autoexame de pulso. Se identificar alguma alteração, é importante procurar uma unidade de saúde para uma avaliação mais detalhada, já que a técnica não substitui uma avaliação médica profissional. O autoexame de pulso é uma prática bem simples e eficiente de monitorar a saúde cardíaca. E desta maneira, é possível buscar uma avaliação clínica adequada, uma vez que a detecção de irregularidades como batimentos sem um ritmo normal, que variam bruscamente de frequência, pode ser um alerta para condições como fibrilação atrial ou extrassístoles. São os batimentos cardíacos extras, frequentes, afirma o cardiologista Alexandro Fagundes. Agora, na literatura médica, é consenso adotar como referência o intervalo entre 60 e 100 batimentos por minuto, que é considerado normal para adultos em repouso ou realizando simples tarefas aí do dia a dia. Esses valores, eles são relevantes para avaliar alterações na frequência cardíaca, chamadas de arritmias. A orientação dos especialistas é fazer o autoexame uma vez por dia. Ao detectar alterações, é importante buscar atendimento médico para saber como anda a saúde do coração. Você já teve a sensação de barriga inchada? Saiba quais são as causas comuns e o que fazer. A sensação de barriga inchada pode surgir por conta do excesso de gases intestinais, sendo um sintoma bem comum quando se engole ar durante a mastigação, a fala ou se tem uma alimentação rica em gorduras e açúcar, também podem surgir devido à prisão de ventre. Além disso, a barriga inchada também pode ser causada por problemas gastrointestinais, como síndrome do intestino irritável, a doença de Crohn ou obstrução intestinal, por exemplo, e estar associada a outros sintomas como náuseas, dor abdominal, azia ou presença de sangue nas fezes. É bem importante consultar o gastroenterologista quando a sensação de barriga inchada se torna constante, piora ou é acompanhada de outros sintomas para que seja identificada a causa e iniciar o tratamento mais adequado. Além disso, deve-se consultar o médico caso a pessoa tenha dificuldade para se alimentar ou beber por mais de 6 a 8 horas, pois pode causar desidratação, especialmente nos casos de diarreia ou vômitos intensos.
0: Muito bem, estamos de volta, 7h56, bom dia, na paz do nosso Senhor e Salvador, Jesus Cristo. Como é que nós estamos hoje? Como é que está esta semana? Como é que está esse coração? Hoje é terça-feira. Quais são os desafios para hoje? Quais são os desafios para agora? E eu sei que você que está conosco quer viver esse tempo maravilhoso na presença do nosso Deus e do nosso Pai também. Então, eu quero já fazer-lhe este convite para que você aproveite tudo o que Deus tem a derramar em nosso coração, em nossa vida e em nossa alma. Que o dia hoje seja um dia de bênção, um dia de vitórias, um dia de milagres e também de favor. 7:57. Quero ler algumas mensagens também dos nossos ouvintes que já estão conosco e mandam aqui as suas mensagens e compartilham, não é, do seu momento bom, seu momento de fé, de alegria. Então, vamos lá aproveitar esta manhã. Mensagens que chegam e vamos lá. É, Deus é fiel, mandou aqui. Oração por Leonardo, oramos. Deus vai dar saúde ao Leonardo. Denise Pajeú. Não entendi aqui a sua questão, irmã Denise, mas obrigado por estar conosco e continue, não é, a mandar as suas mensagens, porque nós continuamos a falar do amor de Cristo. Obrigado por estar conosco, obrigado por dividir informação, todo o conteúdo aqui é aproveitado. Eitado. Vamos lá, o Gerson. Pai Gerson, bom dia. Deus te abençoe também pela mensagem de bom dia. Patrícia Souza, Pai do Senhor. Vamos lá. Mandou mensagem aqui, ó. Vamos orar pela família, pedir a bênção pela família, pela casa e pelo lar. Para que Deus cuide da família, cuide do lar. Para que Deus cuide, não é? E dê a bênção, a resposta e o favor. Vamos orar pelo esposo, orar pela filha, vamos orar pela família, no nome de Jesus Cristo. Mensagens que chegam, a Adri mandou aqui, Pai do Senhor, bom dia, amém, bom dia também, e que Deus abençoe a sua vida, a sua casa e o seu lar. Que seja um dia maravilhoso na presença do Todo-Poderoso. Vamos, mensagem de bom dia. Vem conosco, vem com fé, vem com alegria. Pai, Senhor, bom dia. Aparecida Fátima Silva está conosco. Dona Aparecida, bom dia. Deus dê resposta, dê livramento, dê graça e dê favor. Sandra, preciso de oração. Os ossos dão e garganta. É muita dor. Vamos continuar a orar daqui a pouquinho. Não sai daí porque tem mais, hein? Tem mais. 7:59 é aquele momento, aquela pausa, prefixo. Voltamos na sequência. Até já.
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0: 8:01, horário de Brasília. Bom dia na paz do nosso Senhor e Salvador Jesus Cristo. Obrigado pela sua audiência, obrigado pelo seu carinho, obrigado pela sua sintonia. E cá estamos nós para falar do amor de Cristo aqui nesta manhã. Manhã de comunhão, manhã de graça, manhã de favor, manhã de milagre, manhã de poder, manhã de virtude. E eu tenho a plena certeza e convicção que Deus tem cuidado da sua vida, continuará a cuidar da sua casa e também da sua família. Vamos ao momento do tempo. Voltamos daqui a pouquinho porque vamos orar ao Senhor. Vamos clamar a Deus. Vamos pedir a mão do Senhor sobre a nossa vida. A resposta do Senhor sobre a nossa casa e sobre o nosso lar. É o clamor da restauração. Então, não sai daí. Vem conosco. Vem com fé. Vem com alegria na presença do Eterno, na presença do nosso Deus e do nosso Pai.
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0: Muito bem, tempo e temperatura, e vamos hoje com chuva para Rio Branco no Acre, 32. Temos também parcialmente chuvoso João Pessoa na Paraíba com 28. Céu nublado para Boa Vista, Roraima, com 34. E também Palmas em Tocantins, com 33. Manaus, Amazonas. Vamos com Teresina, Piauí, com 34. Céu também nublado. E aí, Fortaleza no Ceará. Chove hoje em Fortaleza. Mínima de 24, máxima de 30. São Paulo, previsto chuva para hoje. E nós estamos com 15 graus, hein? 15 graus é a temperatura máxima para hoje. Isto aqui é uma previsão. Pode chegar a 18, 17, pode chegar a 14, mas a mínima é de 12. Temos aí ligeiras garoas durante o dia. É a temperatura de São Paulo, então já sabe. 21 para Rio de Janeiro, também chuvoso. 23 para Vitória no Espírito Santo, também chuvoso. Fechamos com 12 em Curitiba, também chuva para hoje. E para Florianópolis, Santa Catarina, 16 chuvoso. Com 17, Porto Alegre, Rio Grande do Sul, parcialmente nublado, mas o sol dará o ar da graça. Tempo e temperatura das 8, fonte climatempo.com.br.

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1: Maria de Souza, eu recebi uma benção do câncer que estava no útero. Então, o médico, ele fez todos os exames e me disse assim: você sabe que você está cancerosa e o teu câncer está avançado. E nós vamos tentar fazer uma cirurgia, mas nós não garantimos a tua vida. Nós garantimos só a cirurgia. Vamos fazer a cirurgia e você vai levar esse remédio agora. E dali 15 dias voltar lá. Ele disse: eu não garanto a tua vida, mas reúna a tua família, porque o teu câncer está bem avançado. Então, meus irmãos, eu levei aquele remédio, fui tomando, daí eu não comia, não dormia. Eu recebi um folheto, aquele folheto dizia assim: Deus cura a tua enfermidade, salva a tua alma e leva para o céu. Eu peguei o folheto e joguei embaixo do banco, mas a sementinha plantou. Na hora que eu precisei, daí eu lembrei, mas se for ver que se Jesus faz tudo o que eles falam nessa igreja, eu vou lá. Se ele me curar, eu vou servir a ele até o final da minha vida. E eu estou servindo ele. E de Jesus eu não deixei. O lugar que eu fui chamado e fui curado. Meu nome é Maria de Souza. Jardim das Graças, Colombo, Rua das Pitangueiras, número 232.
2: Não larguei mais de Jesus porque ele fez a grande obra em minha vida. É o testemunho da nossa irmã. De quem vive milagre, de quem encontra a restauração, de quem encontra a fé. E eu quero, neste momento, preparar o seu coração. Nós vamos orar, vamos falar com Deus agora, o clamor da restauração. E eu creio com todo o meu coração e com toda a minha fé, que Deus tem restauração para a nossa vida, a nossa casa, a nossa família e o nosso lar hoje. Que Deus tem o milagre a realizar. Embora situações pareçam adversas, lutas, tribulações, Deus é conosco. E só se você crer nisso, vai preparar o seu coração. Deus é conosco para dar o livramento. Deus é conosco para dar a vitória. Então, vamos nos preparar para falar com Deus. Aqui nesta manhã.
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2: Senhor nosso Deus e Pai, maravilhoso, glorioso e eterno Deus, soberano e bendito, Pai amado, Pai querido, aqui estamos em clamor, aqui estamos em oração, aqui estamos em súplica, porque temos a certeza, ó Deus, que estás conosco. Temos a certeza, ó Pai, que estás conosco. Temos a certeza, Jesus, que estás em nossa vida, estás em nosso caminho. Estás conosco, meu Pai, para ministrar a graça. Estás conosco, meu Pai, para ministrar o favor. Estás conosco, meu Pai, para derramar sobre nós a porção do Teu Espírito, ó Deus. Bendito é o Senhor todos os dias da nossa vida. Justo, santo, fiel e verdadeiro. Aquele que não erra, aquele que não se engana, aquele que não falha. Aquele, ó Pai, que sabe que é Deus, sabe quem são os seus filhos, conhece os seus servos e sabe o quanto os corações precisam de misericórdia e de favor. Ó Espírito Santo, aqui estamos nós, filhos Teus, que necessitam, Pai, de uma provisão, filhos Teus, que precisam, Pai, da bênção, filhos Teus, que clamam o Senhor para viver a resposta eterna. Senhor amado, Senhor bendito, eu quero clamar com os Teus filhos, eu quero clamar com os Teus servos agora, eu quero clamar, Senhor, e pedir ao Senhor, meu Deus e meu Pai, a Tua bênção, o Teu milagre. É o clamor da restauração, Pai. É o clamor daqueles que precisam. E só se restaura, meu Deus, aquilo que um dia se estragou. Só se restaura aquilo que um dia se quebrou. aquilo que um dia, Pai da Glória, passou por um processo de desvalorização. E é por isso que nós oramos. Oramos, meu Pai, porque precisamos da restauração. Precisamos, ó Pai, do cuidado. Precisamos do favor. Precisamos, Senhor, ó Pai, da bênção. Precisamos, meu Deus e meu Pai, viver um tempo de milagre. Ó, Senhor, meu Deus, restaura, Senhor, restaura a vida, restaura a casa, restaura a família agora, renova e sara, ó Deus, as áreas da nossa vida, restaura, meu Pai, restaura, meu Deus, a mente, restaura o corpo, vem restaurar esta família, vem restaurar esta casa, assim como o Senhor restaura de Israel, meu Pai, e no lugar da vergonha o Senhor deu dupla honra, no lugar da afronta o Senhor exaltou e trouxe alegria. Ó, meu Deus e meu Pai, o Senhor deu perpétua alegria, eterna alegria para aqueles que confiaram no teu nome, para aqueles que buscaram a tua face e a tua presença. E cá estamos nós, Senhor, em busca da tua presença, em busca da tua face, em busca da tua provisão, em busca do teu cuidado e do teu favor. Tu és o Deus que restaura, o Deus que restitui, o Deus que renova. Meu Pai, restaura, restaura, Senhor, a família, restaura a casa, restaura a vida, restaura o casamento, restaura o lar, restaura a vida financeira, a vida conjugal, restaura em nome de Jesus Cristo agora, Senhor, esta família que depende de um milagre, esta casa que depende de um milagre, este casamento que depende, Pai, de um milagre, Senhor, quantos pais agora em oração pelos filhos, ó, meu Deus, quanta mãe clama pela filha, quanto pai clama pelo filho e diz, Senhor, restaura minha filha. Sim, meu Pai, filhas que estão perdidas, filhos que estão perdidos, ó, Senhor, sem direção, mas tu és Deus e dás o socorro e dás o livramento. Tu és Deus para dar graça, tu és Deus para trazer cura, tu és Deus para trazer libertação. Dá, Senhor, quantas famílias vivem debaixo da desonra, debaixo, Pai, da vergonha, debaixo, Pai, de medos, debaixo de erros e de acusações. Quantas famílias, ó Pai da Glória, não têm alegria e não têm paz. Quantas casas, meu Deus, estão aflitas, ó Pai. É filho para um lado, é pai para o outro, é mãe para o outro. São guerras, são conflitos, são pelejas, mas em nome de Cristo, tu és o Deus que dá dupla honra, o Deus que restaura, o Deus que renova, assim como o Senhor, através do profeta Isaías, ó Pai, deu a dupla honra. Restaura essa família, restaura esta casa, restaura este lar, restaura o casamento agora, restaura, Senhor, em nome de Cristo, tira essa tristeza, tira essa angústia, tira, meu Pai, essa dor, tira, Senhor, esse medo, tira, meu Pai, em nome de Cristo agora, pedimos-te, Senhor, tu podes fazer o bem, podes fazer a bênção chegar, podes fazer o caminho ser revigorante, ó Pai, a jornada ser satisfatória. Eu oro, Senhor, meu Deus, eu oro, meu Pai, para que em nome de Cristo aconteçam maravilhas e milagres nessa família, para que em nome de Cristo aconteçam milagres nesta casa. Eu oro para que em nome de Cristo aconteça, Senhor, a bênção de um novo tempo, de um novo amanhecer. Aconteça, meu Pai, a vida que tem se esvaído, a vida que tem se acabado, a paz que tem se acabado, a comunhão que tem se acabado, em nome de Cristo, meu Pai, eu oro, Senhor, para que a tua mão poderosa conduza esta família. Senhor, restaura, restaura a fé, em nome de Cristo, não deixa a tristeza tomar conta, não deixa o desânimo tomar conta, não deixa a frustração tomar conta, não deixa, meu Pai, a dor cegar. Não deixa, Pai, momentos de luta, Senhor, Pai, impedir com que este coração creia que o Senhor tem vitória. Oh, meu Pai, faz esta família retomar, Senhor, aos tempos de alegria, retomar aos tempos de vida. Faz esta família, esta casa, retomar, Pai da glória, aos tempos da fartura. Faz este lar, Senhor, faz este casamento retomar aos tempos de amor e aos tempos de comunhão. Aquilo que foi roubado, aquilo que foi perdido, aquilo, Pai da glória, que se transformou em injustiça, ó, meu Pai, devolve, Senhor, devolve com alegria, devolve com fé, devolve, Senhor, com justiça, devolve com verdade, devolve, Senhor, meu Deus, em nome de Cristo, ó, meu Pai, Tu és aquele que dará, Senhor, alegria onde tem havido só tristeza, palavras de tristeza, sentimentos de tristeza, palavras de culpa, sentimentos de culpa e de acusação. Tu és o Deus que dará a dupla honra, o Deus que trará o renovo. E quem olhava e quem olha para nós e só vê dor, tristeza, angústia, verá, Senhor, a restauração de Cristo. Haverá alegria, haverá contentamento, haverá paz, haverá satisfação. E quem olhar para nós verá o brilho do Senhor, ó glória, e se alegrará. E quem olhar para nós verá a nossa vida como testemunho, ó Deus, sim, meu Pai, testemunho vivo de um Deus poderoso, testemunho vivo de um Deus maravilhoso, testemunho vivo de um Deus que faz milagre, testemunho vivo de um Deus que muda a história, testemunho vivo de um Deus que pega o homem caído, que pega o homem falho, que pega o homem desacreditado. Oh, aleluia! Sim, meu Pai, verá o testemunho vivo de um ministério que ainda, Senhor meu Deus, está vivo, de uma família que ainda está viva, de uma casa que ainda está com fé, de um lar que ainda está com fé. Sim, meu Deus e meu Pai, verá hoje o testemunho vivo, Senhor, de vidas que creem na restauração, não creem de palavras, mas creem com todo o coração, mas creem com toda a sua fé. Então, meu Pai, em nome de Cristo, restaura essas vidas. Sim, meu Deus, e que toda seta maligna, toda obra diabólica, que toda palavra satânica, que todo mover do diabo caia por terra, em nome de Jesus, que hoje, Senhor, haja vida, haja graça, haja favor, haja milagre, que hoje, meu Pai, Senhor, haja contentamento, e que a obra do inimigo não tenha poder, em nome de Jesus, ó Pai, cremos que Tu és a cura, cremos que Tu és o milagre, cremos que Tu és a bênção, cremos, ó Pai, que estás conosco para fazer o milagre acontecer, cremos, meu Deus, que a Tua mão está conosco e o diabo não terá poder, em nome de Jesus, vem confirmar a bênção, a restauração, o milagre e a resposta. E que a vida hoje seja, Senhor, para o Teu louvor. E que a vida hoje seja para a Tua graça. Onde houver dor, que haja cura. Onde houver tristeza, que haja alegria. Onde o mal se instalou, meu Pai, que ele caia por terra. E aonde a seta do inimigo tem atacado, que ele não consiga atingir o objetivo, porque o Senhor está conosco. E maior é aquele que está conosco e vai curar, e vai libertar, e vai transformar. Restaura agora, de dentro para fora, de fora para dentro, de alto a baixo, e completa o teu milagre. Hoje é o dia declarado pelo Senhor, o dia da restauração, o dia da bênção, o dia da vitória, em nome de Jesus. Nós cremos e confiamos em nome de Cristo. Amém. E graças a Deus. Você que está comigo, orou comigo agora, pelo YouTube, orou pela rádio. Eu quero que você mande a sua mensagem. Creio na restauração. Creio na restauração. Creio no Deus da restauração. Mande a sua mensagem, escreva nos comentários. Eu quero você comigo em nome de Jesus. E creia, conforme está escrito em Isaías 61, versículo 7. Em lugar da vossa vergonha tereis dupla honra. Em lugar da afronta exultareis da vossa parte. Por isso, na sua terra possuirão o dobro e terão perpétua alegria. Creia que Deus restaura, que Deus faz o milagre, que Deus faz a obra. Deus abençoe, em nome de Cristo. Continue na comunhão, continue na fé. Fiquem todos na paz do nosso Senhor e Salvador, Jesus.

0: sua vida, você orou, você clamou, você buscou a Deus. Vem conosco, vem com fé, vem com alegria. Sim, eu creio no Deus da restauração. Vamos adorar o Senhor. Eu quero convidar o pastor André Martins Matias. Dias difíceis é palavra para alimentar o seu coração. É hoje, é o dia que Deus marcou para mudar a sua história. Então dê um glória bem alto para Jesus.
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2: A paz do Senhor Jesus, amados ouvintes. Aqui quem vos fala é sua irmã em Cristo, pastor André Martins Matias, e eu venho falar com vocês sobre dias difíceis. Em Êxodo capítulo 14, Deus anunciou a Israel que ele mesmo estava permitindo que Israel tivesse um dia muito difícil. Os egípcios iriam persegui-los e seria muita dificuldade a ser enfrentado. Todavia, o Senhor explicou: o meu nome será glorificado quando eu destruir o inimigo nas águas do Mar Vermelho. O meu nome será glorificado. Todos saberão o que Deus é poderoso para fazer em favor de Israel. Passará o tempo, os anos, as décadas, e em Josué capítulo 2, versículo 10, ainda Raabe, 40 anos depois, está testemunhando, falando em Jericó. Aqui em Jericó, todo mundo sabe o que o Deus Israel é poderoso para fazer, pois ele destruiu o faraó e o seu exército de egípcios no Mar Vermelho. Exatamente, ouvintes, é para isso que vêm os dias difíceis, para que o nome do Senhor seja glorificado agindo em nossa vida, e restará o testemunho. Todos sempre se lembrarão do que Deus foi poderoso para realizar, te livrando, te guardando. Você que está em dias difíceis, saiba, Deus tem um propósito na tua vida, Deus tem um milagre para você. Restará o testemunho.
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4: 8:32. Bom dia, Deus abençoe a sua vida na paz de Cristo. Vivemos um tempo maravilhoso, um tempo gracioso, um tempo poderosíssimo. Vamos lá, 8:32, vamos falar um pouquinho de quarta-feira. Amanhã, quarta-feira do grande mover de Deus, e temos a certeza que as bênçãos de Jesus nos alcançarão. Então vem conosco, testemunho, milagre, resposta, quarta-feira, pastor Milton ministra, 9 da manhã, a palavra de Cristo para o teu coração. Então creia que tudo é possível, que Deus age, que Deus responde. E por falar em resposta, eu quero a sua resposta aqui também. Você, né? Manda aqui a sua mensagem, 119-8292-3392. Deus de restauração, creio na restauração, que eu daqui a pouco quero ler a sua mensagem. Combinadíssimo? Vamos então, programação, a voz da libertação.
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0: Lopes. Deus os abençoe.
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6: Lembre-se do seu Criador enquanto você ainda é jovem, antes que venham os dias maus e cheguem os anos em que você dirá: não tenho mais prazer na vida. Lembre-se dele antes que chegue o tempo em que você achará que a luz do sol, da lua e das estrelas perdeu o seu brilho e que as nuvens de chuva nunca vão embora. Então os seus braços, que sempre o defenderam, começarão a tremer, e as suas pernas, que agora são fortes, ficarão fracas, e os seus dentes cairão, e sobrarão tão poucos que você não conseguirá mastigar a sua comida. A sua vista ficará tão fraca que você não poderá mais ver as coisas claramente. Você ficará surdo e não poderá ouvir o barulho da rua. Você quase não conseguirá ouvir o moinho moendo ou a música tocando. E levantará cedo quando os passarinhos começam a cantar. Então você terá medo de lugares altos e até caminhar será perigoso. Os seus cabelos ficarão brancos e você perderá o gosto pelas coisas. Nós estaremos caminhando para o nosso último descanso, e quando isso acontecer, haverá gente chorando por nossa causa nas ruas. A vida vai acabar como a lamparina de ouro cai e quebra quando a sua corrente de prata se arrebenta, ou como um pote de barro se despedaça quando a corda do poço se parte. Então o nosso corpo voltará para o pó da terra de onde veio, e o nosso espírito voltará para Deus que o deu. 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
3: 8:51, bom dia, bom dia.
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3: Ótimo dia, queridos e amados ouvintes. Estamos chegando com o programa Voz da Libertação.
5: Seja bem-vindo. Esta é a Rádio Deus é Amor.
3: Esse programa é o órgão oficial informativo da Igreja Pentecostal Deus e Amor, direção-geral da nossa presidente Ereni Oliveira de Miranda.
5: Este é o seu programa, A Voz da Libertação, órgão oficial da Igreja Pentecostal Deus é Amor, direção-geral da irmã Ereni Miranda.
3: 7 Setorial de Fernandópolis, Avenida Ângelo Deogrossi, 313, no bairro Boa Vista, 2 quadras da rodoviária. Responsabilidade do homem de Deus, presbítero Leandro Sanches. Na mesa de áudio, Rogério Marques Rossini.
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3: Na comunicação, seu irmão em Cristo, presbítero Lucas, vamos juntos até às 11 da manhã.
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3: Maravilhoso Deus, eterno, bondoso Pai, no nome de Jesus, estamos nesse momento iniciando a nossa programação local, agradecendo a Ti, ó Deus, por tudo que o Senhor tem nos proporcionado, preparado para nós. O Senhor conhece a minha vida, sabe exatamente o que eu preciso, almejo, sabe realmente o que eu estou precisando, passando, sabe, meu Deus, que o meu irmão, que a minha irmã precisa também. E aqui estamos diante desta programação, buscando a Tua face, buscando a Tua misericórdia, buscando, meu Deus, a Tua presença. Tu és o Deus que cura, Tu és o Deus que salva, Tu és o Deus que liberta. E é por isso que aqui estamos, ó Deus, agradecendo a Ti por mais uma manhã de poder estar diante da Tua presença. Pai, que o Senhor venha nos capacitar, venha nos conduzir, venha livrar-nos, ó Deus, de todo mal, de todo perigo, de todas as astutas ciladas do diabo. E eu creio que o Senhor tem coisas tremendas e poderosas para realizar na nossa vida. Venha, meu Deus, fazer o impossível na vida de cada irmão, de cada irmã, de cada jovem, cada pessoa que está sintonizado a esta programação. Senhor, nos ajude a fazer esta programação. Nos ajude, meu Deus, levar uma palavra que cura, que liberta, que transforma. Pois a Tua palavra é, meu Deus, a nossa inspiração de fé. Em nome de Jesus, ó Pai, eu te peço que o Senhor possa de encontro a esta vida, onde quer que ela esteja, na sua casa, no seu trabalho, no carro, no caminhão, aonde quer que essa pessoa esteja, essa pessoa possa, meu Deus, desfrutar da palavra do Senhor e viver, meu Deus, o sobrenatural. Conceda, meu Deus, a bênção, conceda, Senhor, a grande vitória no nome do Senhor e Salvador Jesus Cristo.
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3: Eu quero ver, é Débora Miranda, é lançamento, é louvor bonito, abrindo a nossa programação nesta manhã de terça-feira. Bom dia pra você.

9 da manhã, 9 horas da manhã em ponto. Eu quero ver é Débora Miranda cantando aqui no seu rádio. Que Deus possa abençoar poderosamente a sua vida, sua casa, sua família. É a rádio Deus é Amor. Queridos e amados ouvintes, nós vamos aos prefixos, mas voltamos já já com todos vocês.

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5: Momento de informação, momento de nós atualizar os fatos aqui na nossa programação. 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
6: E vamos ao momento de informação aqui na Rádio Deus é Amor.
7: Refeição pronta. Economia de tempo e busca por qualidade impulsionam uma nova rotina alimentar. Nos últimos anos, o setor de alimentação fora de casa deixou de ser apenas uma resposta à falta de tempo e passou a ocupar um papel mais estratégico na rotina dos brasileiros. Esse ano, o movimento tende a se intensificar e as refeições prontas estão no centro dessa transformação. A primeira grande alavanca é o tempo. Ativo cada vez mais escasso, jornadas híbridas, múltiplos vínculos profissionais e uma busca crescente por qualidade de vida fazem com que o consumidor repense o tempo dedicado ao preparo das refeições. Comer bem continua sendo prioridade, mas cozinhar todo dia já não é mais uma opção viável para parte da população urbana, e aí entra muito a questão de tempo, né? As refeições prontas, elas entram exatamente nesse ponto de equilíbrio entre conveniência e qualidade. O segundo fator é a evolução da exigência do consumidor. A ideia de que refeição pronta é sinônimo de ultraprocessado ficou no passado. Hoje, o consumidor espera transparência de ingredientes, equilíbrio nutricional, sabor e responsabilidade socioambiental. Dados de um fórum internacional mostram que 70% dos consumidores globais já priorizam alimentos que oferecem benefícios funcionais como energia, foco e saúde mental. Isso cria espaço para soluções que entreguem constância, controle e confiança. Refeições prontas deixam de ser uma escolha pontual e passam a integrar a rotina semanal de famílias, profissionais e empresas.
8: Proteína em alta. Produtos enriquecidos saem do nicho esportivo e chegam ao dia a dia. O consumo de proteínas no Brasil vem ganhando espaço no carrinho de compras e deixando de ser associado apenas a atletas ou praticantes de atividade física. Um levantamento em parceria com a McKinsey mostrou que ao longo do ano passado, alimentos ricos em proteína passaram a integrar a rotina alimentar de um público mais amplo, com impacto direto no varejo alimentar e perspectiva de intensificação para esse ano. Entre janeiro e outubro do ano passado, os dados indicaram crescimento expressivo em categorias ligadas à performance. O whey protein avançou 124%, creatina cresceu 89%, cereais proteicos 21%, iogurtes proteicos 16%, produtos pré e pós-treino 16% e leites saborizados com proteína 14%. Os números mostram que o consumo proteico passou a fazer parte de refeições e lanches cotidianos. Contudo, esse movimento levou a indústria a adaptar portfólios e lançar versões enriquecidas com proteína em categorias tradicionais, como laticínios, snacks, bebidas prontas e sobremesas. Segundo especialistas em mercado, um especialista em inteligência de mercado, e a tendência se consolidou para 2025. O estudo aponta que busca por equilíbrio alimentar
7: também tem influenciado hábitos de socialização. O consumo de bebidas e alimentos associados a encontros mais leves e diurnos cresceu ao longo do ano, acompanhando uma referência maior por opções percebidas com mais equilíbrio.
0: 9 e 6.
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5: 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Vem em busca de uma palavra de edificação, em busca de uma palavra de vida nova, vem em busca de um Deus poderoso que pode te sustentar de pé e te abençoar. 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
12: 9 da manhã com 17 minutos, 9 com 17. Bom dia, bom dia.
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12: Sol com diminuição de nuvens de manhã à tarde, a tarde ensolarada e noite com muitas nuvens. A temperatura máxima para Votuporanga e Valentim Gentil é de 31 graus, a mínima de 17. A probabilidade de chuva é de 0%. O vento sopra 12 km por hora. E a umidade relativa do ar é de 85%. O sol nasceu às 6h45 da manhã e o pôr do sol acontecerá às 18h05min41s. Estas informações são do climatempo.com.br.
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12: É momento de recordar e recordar é viver, meus irmãos. Olha aí o Rogério Marques trazendo o baú, passando o desengripante. Olha aí nas dobradiças. Agora calma, tá bom também, né? Daqui a pouco não vai ter mais. Abre o baú agora, isso. Pega o disco, né, de Jesus Nazareno e dá aquela soprada de leve. Pronto. Agora, Rogério Marques, pega o aspirador de pó e vamos aspirar toda a poeira da vitrola. Calma, só a vitrola. Isso, é só a vitrola, só. Maravilha. Agora, Rogério, você vai erguer a agulha da vitrola, pegar o disco de Jesus Nazareno e a segunda faixa musical do lado B, você vai colocar no aro aí e descer a agulha na segunda faixa musical. É, o louvor que nós vamos ouvir é Em Nome de Jesus. É louvor bonito, é no baú da MC Music.
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1: Muito bem, queridos e amados irmãos, é louvor bonito, Jesus Nazareno. Rogério Marques já ergueu a agulha da trola, já vai pegar o disco. Ah, coloca na capinha agora, isso, agora abre o baú, guarda o disco na capinha, isso, pronto, que maravilha. Agora você vai fechar o baú agora, isso, agora você coloca naquele cantinho ali, porque o Rogério Marques está correndo agora lá para a cozinha, ouvindo, vai lá, uma pressa que, pelo amor de Deus, para fazer aquele café dele abençoado, já está fervendo, daqui a pouco seca a água, né? Eu sei disso, eu sei que você quer café, mas queremos também ouvir a palavra de Deus. Quadro Sementes, é Pastor Kleber trazendo uma meditação para os nossos corações.
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4: A paz do Senhor Jesus, querida audiência que nos acompanha através desta maravilhosa programação, chegou o momento tão importante da nossa meditação na palavra de Deus. Quero convidá-los agora a lermos a Bíblia, a palavra de Deus, para esta tão importante meditação. No livro de Números, capítulo de número 16, livro de Números, capítulo 16, diz assim a palavra de Deus, no versículo 48. E estava em pé entre os mortos e os vivos, e cessou a praga. A palavra de Deus separada para nós nesta tão importante meditação traz a revelação deste capítulo 16, aonde você sabe, já leu a Bíblia e também já conhece esse texto áureo, um dos textos mais lindos da Bíblia em seu desfecho, porque trata da revolta do povo, o povo de Deus, contra Moisés e contra Arão. E a Bíblia diz que neste então, quando toda aquela comunidade se ajuntou contra Moisés e contra Arão, e se voltaram para, com suas próprias forças ou autoridade, executar juízo contra eles, dizendo, não, não é só Moisés e Arão que possui aqui as destras ou autoridade para julgar, porventura não é santo todo o povo do Senhor? Então Moisés chama Arão. Então Moisés chama Arão e entra até a tenda do Senhor e vai buscar a face do nosso Deus. E quando ele entra de encontro a Deus na tenda, diz a Bíblia que a nuvem do Senhor os cobriu e a glória do Senhor apareceu. Então Moisés e Arão foram para a frente da tenda do encontro com Deus e disse o Senhor a Moisés: sai do meio desta comunidade para que eu acabe com eles imediatamente. Mas eles se prostraram em terra. E Moisés disse a Arão: pegue o seu incensário agora, ponha incenso nele com fogo tirado do altar e vá depressa até a comunidade para fazer propiciação ou expiação por eles, porque saiu grande ira da parte do Senhor e a praga já começou. E Arão fez o que Moisés havia lhe ordenado. Ele se levantou. E quando ele colocou o seu incensário, um em sua mão direita, um em sua mão esquerda, um incensário na sua mão direita e o outro incensário na sua mão esquerda, diz a Bíblia, que ele pôs-se em pé e ele viu duas multidões, mortos e vivos. Muitos já haviam morrido porque a ira do Senhor havia se acendido por causa da murmuração, por causa de toda aquela batalha e conflito espiritual que não estava saindo de Deus. Deus não queria aquilo no meio do seu povo. Deus não queria aquilo estorvando e prejudicando a sua comunidade santa. Então diz a Bíblia que Arão, como sacerdote, aceitou o que ordenou Moisés e ofereceu incenso, e ele fez propiciação por eles. E quando Arão começou a oferecer incenso A Bíblia diz que foram 14.700 os que morreram daquela praga, além dos que haviam morrido por causa de Coré e também de Datã e de Abirão. Mas o interessante, no versículo de número 48, é que a Bíblia diz que quando Araão levanta as suas mãos, cessa-se a praga. E Araão, com mãos abertas entre os mortos e os vivos, não era simplesmente Araão, mas era a tipologia perfeita de Cristo, que quando foi levantado no Calvário, estava ali Cristo sendo colocado, oferecido como sacrifício para os nossos pecados. E ele foi levantado entre os mortos e os vivos. Quem eram os mortos? Aqueles que não o reconheciam, aqueles que mesmo vendo que Jesus estava morrendo para lhe dar as vidas, estava derramando o seu sangue para que eles do seu sangue fossem poupados. Mesmo assim, eles passavam pelas ruas, olhava ao Senhor de braços abertos, o Salvador. Eles meneavam a sua cabeça e dizia: salvou a tantos e não pode salvar a si mesmo. Jesus estava naquele momento de braços levantados como Araão, entre os mortos e os vivos, fazendo cessar toda a praga, toda a maldição do pecado que havia matado de Eva e Adão até a Cristo. Agora estava tendo um ponto de observação: Jesus Cristo, o Filho perfeito encarnado de Deus, sendo apresentado, sendo crucificado, sendo exposto à morte para nos dar a vida. Naquele dia em que Araão levantou os seus incensários, muita gente morreu. A Bíblia diz que foram 14.700 que morreram daquela praga, e muitos outros morreram fora daquela congregação. Mas a Bíblia nos deixa uma palavra de consolação: que depois daquela expiação, cessou-se toda a praga. A ira de Deus tornou atrás. O Senhor retirou as suas mãos e disse: não, chega de destruição. Tem alguém intercedendo, tem alguém na brecha que está fazendo o trabalho perfeito do sacerdote. Ouvintes, a Bíblia diz que Deus busca alguém que tenha nele esperança e que se coloque na brecha do muro e clame pela cidade para que ele não a destrua. Mas por que Deus quer ver em nós esta intercessão, esta intervenção de clamor? Porque o Senhor sabe que grande é a ira que pesa sobre a humanidade por causa dos seus pecados, por causa das suas revoltas, por causa das suas rejeições. Mas Deus também, ele nos preparou o sacrifício perfeito, que não vai cessar. Já cessou toda praga, toda morte, toda sentença, toda condenação. E agora é a sua escolha, é a sua decisão que fará a diferença na sua eternidade. Aonde você vai passar os seus dias? Se com Deus ou apartado de Deus? Aqueles mortos do livro de Números, capítulo 16, versículo 48, tiveram oportunidades, viram Deus operando, as mãos estendidas do Senhor atuando, mas eles não deixaram, não permitiram estes sinais lhe convencer. Eles não permitiram estes sinais lhes convencer. Eu digo para você, tudo aquilo que Deus fez em Cristo Jesus é para mim e para você. Se você ainda está vivendo a sentença da condenação, os efeitos desta praga, os efeitos nocivos e horríveis desta pandemia, saiba que ela não vai cessar. Em Cristo Jesus, ela já cessou. Saiba que ela não vai passar. Em Cristo Jesus, ela já passou. Porque ele se levantou como sacerdote eterno segundo a ordem de Melquisedeque. E ele disse assim: em mim foram crucificados todos os pecados para que você tenha perdão. Em mim você recebe a vida e você recebe eternidade e perdão. Receba a Jesus Cristo. Receba eternidade. Receba agora o seu perdão. Você não tem que viver os efeitos destruidores desta praga maligna conhecida como rebelião, como pecado, como desobediência. Não. Você precisa agora abrir o seu coração e entregar a sua vida para Jesus. E estava em pé entre os mortos e os vivos e cessou a praga. De que lado você está? Dos mortos ou dos vivos? De que lado você vai estar? Entre aqueles que vão desfrutar da eternidade com Deus ou daqueles que estarão da eternidade sem Deus? Receba esta palavra. Receba Jesus. Receba o sacrifício perfeito que ele fez na cruz do Calvário para te salvar. Receba esta palavra no teu coração e que Deus te abençoe. E que Deus possa te confortar, te consolar e te livrar de todo mal.
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1: 9:37.
2: Meu nome é Elisandra Neis, eu tenho 35 anos, moro na cidade de Gravataí, no estado do Rio Grande do Sul. Eu quero aqui contar um pedacinho, contar um pouco do que o Senhor fez na minha vida, de como o Senhor trabalhou para me tirar do mundo da perdição, para me tirar do mundo dos vícios, da prostituição e me trazer de volta para os seus caminhos. Nasci e me criei em berço evangélico. Aos 10 anos de idade, eu já pregava a palavra, orava pelos dons da revelação, louvava, participava dos grupos infantis e, na sequência, grupo jovem da igreja. Mas, aos 21 anos, afastei-me dos caminhos do Senhor. Da igreja, saí, fui para o mundo. E, juntamente com a minha ida para o mundo, eu fui também para o mundo da prostituição. Satanás me jogou no lugar mais obscuro que existia, que eu nunca poderia imaginar que eu cairia. Eu fui trabalhar em boates, eu fui trabalhar na noite, eu peguei vícios, eu bebia, eu fumava, e quando eu via, eu estava fumando 3 maços de cigarro por dia. Eu passei a fazer uso de álcool em grandes quantidades. Satanás me oprimia. Satanás tentou me matar por várias vezes. Eu era agredida, eu era humilhada. A minha família me desprezava. Eu cheguei ao ponto de um familiar meu não aceitar um presente que eu comprei para o filho dele, porque era um presente de dinheiro sujo. O meu pai, na época, a única coisa que ele fazia era chorar. Eu, às vezes, visitava a igreja. Eu sentia saudade de Jesus, mas eu não encontrava forças para voltar. Eu era o lixo, a escória da sociedade, das mulheres da sociedade. Eu sentia tanta vergonha, mas tinha minha mãe ainda orando por mim. Ainda tinha pessoas da minha família que estavam nos caminhos do Senhor e que oravam por mim. Nesse vai e volta de um lugar para outro, eu apenas me aprofundava em tristeza, em solidão e nos vícios. Até o dia que o Senhor usou um vaso e disse para mim, filha, não temas, eu ainda te amo. Eu não esqueci do que eu te prometi. Não temas porque eu sou contigo. Eu tô na frente do negócio. Eu disse ao Senhor, Senhor, eu tô cansada disso. E no dia 15 de agosto de 2014, eu estava diante do altar do Senhor, devolvendo a minha vida para aquele que me deu a vida pela segunda vez. E naquele dia, eu dei um passo para Jesus e eu disse, Senhor, eu tô aqui para nunca mais sair. Eu tô aqui para nunca mais te abandonar. 2 anos depois, adentrava as águas batismais na cidade de Guaíba, de mãos dadas com meu esposo. Eu como obreira da casa do Senhor, levando ele até o nosso pastor para ele ser batizado. E hoje, fazemos a obra de Deus juntos. O Senhor me deu um lar. E nesses quase 10 anos de união, faço a obra, prego a palavra, oro pelos dons. Quão grandes coisas o Senhor fez por nós. Que Deus abençoe a vida de cada um e que esse testemunho sirva para a edificação de outras vidas. Meu nome é Elisandra, tenho 35 anos, moro na cidade de Gravataí, no estado do Rio Grande do Sul. Sou obreira da Casa do Senhor na Igreja Pentecostal Deus e Amor na minha cidade. Que Deus abençoe a todos vocês.
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0: sendo escrava do inimigo, porque muitas pessoas estão acorrentadas pelo diabo. Querem sair, mas por causa da corrente, não consegue. E entendemos, amados irmãos, o quanto Deus ele tem poder para agir em nosso favor. O nosso Deus, ele sabe exatamente a hora certa, o tempo certo, né, de agir, de falar, de usar, né? O nosso Deus, ele é poderoso e ele sabe a hora certa em abrir os caminhos. Mas porventura ainda, era o tempo da nossa irmã Elisandra, ali, onde ela estava, presa nas garras do diabo, e era uma ex-mulher, né, uma ex-garota de programa, uma pessoa, amados irmãos, que se tornou uma mulher da vida, né? Uma mulher que ficou presa muito tempo na prostituição. Mas entendemos que tudo há um tempo. E ela queria sair, mas ela não conseguia sair. A sua vontade de sair era muito grande, mas as garras do inimigo, as correntes do inimigo, pela força dela, ela não conseguia sair. Até quando um servo de Deus, enviado por Deus, foi até ela e disse: olha, Deus continua te amando. Deus não te abandonou. Deus, ele tem obras na sua vida e ele vai te resgatar. A palavra de Deus vem como espada e ela vem e corta todas as correntes do diabo. E aí então a nossa irmã Elisandra conseguiu sair daquela situação. Hoje é obreira na casa de Deus. Hoje ela prega a palavra de Deus. Ela trabalha para Cristo. Ela faz a vontade de Cristo na Igreja Pentecostal Deus de Amor. Por que, irmão Lucas, você está me contando isso? Por que, irmão Lucas, esse testemunho foi rodado? Esse testemunho foi colocado aqui para que você entenda que os seus sonhos não morreu. Seus projetos não foram apagados. Pode ser que para você possa ter sido esquecido, mas Deus não esqueceu de você. Se algo na tua família ou até mesmo na sua vida está acontecendo algo assim, pode ser que ninguém da tua família é uma pessoa que está na prostituição ou se tornou garota de programa ou garoto de programa na tua família. Não tem, mas está nas drogas, mas está preso, mas está na vida do crime e você não sabe, está preso na depressão e você não sabe o que fazer. Olha, Deus está me dizendo aqui para falar para você que não é para você desistir, não é para você parar, não é para você voltar para trás. É o tempo de você continuar, porque assim como Deus enviou um pregador da palavra para falar com a Elisandra, Deus está me colocando aqui para falar para você desta forma. Ele vai te levantar, ele vai fazer coisas tremendas na sua vida, ele vai agir em seu favor, o nome do Senhor será glorificado e você alcançará o milagre, a bênção e a vitória, e o nome do Senhor será glorificado. A vitória é sua, a bênção é sua, e tudo é possível para aquele que crê. Se você crê, continue firme. Se você crê, continue crendo, porque Jesus é fiel para fazer a obra na sua vida.
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0: É terça-feira dos vencedores, terça-feira dos vencedores, ouvintes. É, você é um vencedor, você é uma vencedora? É, então continue vencendo, vindo à Igreja Pentecostal Deus é Amor. A Igreja Pentecostal Deus é Amor

0: Ela está, amados irmãos, aberta nesta terça-feira para receber você e você alcançar as benevolências de Deus. Hoje, a partir das 14h e também às 19h, tem culto abençoado por Deus na Igreja Pentecostal Deus e Amor de Votuporanga, Rua Tocantins, 3822. Às 14h, presbítero Manuel Moraes pregando a palavra de Deus e orando em favor de todos. Às 19h, também, amados irmãos, o nosso irmão cooperador José Antônio pregando a palavra de Deus e orando por todos no culto de ensinamento. É, culto de ensinamento da palavra de Deus. E Deus, ele vai honrar e abençoar a sua vida de uma forma poderosa. É isso mesmo, Jesus é bom e a sua misericórdia permanece para sempre. Deus fará maravilhas, Deus fará grandes coisas, Deus fará coisas tremendas em seu favor. Compareça então na Rua Tocantins, 3822. Ó, em Votuporanga também temos, amados irmãos, olha só, o culto de ensinamento da palavra de Deus. Pastor Laércio prega a palavra de Deus, ora por todos, no bairro Paineiras, na Avenida José Silva Melo, 2061, esquina com a Rua Chile. Deus, ele tem uma palavra especial para a sua vida. Na noite desta terça-feira, na cidade de Estrela do Oeste, nosso querido irmão presbítero Odair José vai estar pregando a palavra de Deus e orando em favor de todos, na Igreja Pentecostal Deus é Amor de Estrela do Oeste. Culto de ensinamento é na Rua Mato Grosso, 509, no centro de Estrela do Oeste. Hoje é o culto da Fundação Reviver na cidade de Fernandópolis. É isso mesmo. É hoje é o culto da Fundação Reviver. Traga 1 quilo de alimento não perecível para ajudar as famílias carentes e necessitadas, viu? É isso mesmo. Hoje é o culto da Fundação Reviver no Jardim Paulista. Nossa irmã Ângela Maldonado que vai estar pregando a palavra de Deus. Avenida Getúlio Vargas, 909, no Jardim Paulista, em Fernandópolis. Nesta terça-feira, em Populina, nosso querido irmão pastor Marcos vai estar pregando a palavra de Deus, orando em favor de todos, e Deus garantindo a bênção, garantindo a vitória para todos vocês que comparecerem, tá bom? Compareça, amados irmãos, na Rua Tiradentes, 2025, no centro da cidade de Populina. Deus vai abençoar poderosamente a sua vida e o nome do Senhor será glorificado. Na cidade de Cosmorama, nesta terça-feira, à tarde da bênção, teremos o segundo dia da campanha, porque para Deus nada é impossível. E na oportunidade, a nossa irmã Maria Santiago de Votuporanga, que vai estar pregando a palavra de Deus e orando em favor de todos. Rua Domingo Bajos, 257, no centro da cidade de Cosmorama. Nesta terça-feira, é o Ministério Círculo de Oração. Todas as terças-feiras, a partir das 19h, temos, amados irmãos, o Círculo de Oração na nossa sede setorial de Fernandópolis. É o Círculo de Oração, na verdade, às 19h30. É isso mesmo. E Deus vai abençoar fortemente a sua vida de uma forma especial, de uma forma gloriosa, né? E Deus vai fazer grandes maravilhas, Deus vai fazer grandes coisas. Então compareça na Avenida Ângelo Del Grossi, 313, no bairro Boa Vista. Olha, queridos e amados irmãos, nesta terça-feira, toda terça-feira, é o culto de ensinamento, culto doutrinário da Palavra de Deus. Nosso querido irmão Pastor Heleno, que vai estar pregando a Palavra de Deus e orando em favor de todos. Anote aí o endereço da bênção, o endereço da vitória. Rua 10, número 1060, no centro de Riolândia. Deus vai abençoar poderosamente a sua vida no nome do Senhor e Salvador Jesus Cristo. Lembrando a todos vocês também, queridos e amados irmãos, olha só que coisa tremenda. Hoje, no bairro Palma Mininel, teremos também, queridos e amados irmãos, um maravilhoso culto, né, do Círculo de Oração. A nossa irmã Marília, que vai estar pregando a Palavra de Deus, orando em favor de todos. E Deus vai abençoar poderosamente a vida de todos aqueles que comparecer. E a vitória será grande. O nome do Senhor será glorificado. Deus enxugará dos seus olhos toda lágrima. Então você é o nosso convidado especial. A Avenida da Saudade, 1916, a partir das 19 horas. Lembrando que o culto vai até as 20 horas com 30 minutos, tá? E Deus vai fazer grandes bênçãos, grandes coisas para você, e o nome do Senhor será glorificado. Queridos e amados irmãos, amanhã é Santa Ceia do Senhor, viu? Amanhã é Santa Ceia do Senhor no bairro Palma Mininel. Fazer isso em memória de mim. Vem, amados irmãos, ter uma noite de comunhão, de gratidão e de lembrança, né? Lembrança de todo o sacrifício que Jesus fez por nós, e vai ser uma bênção, tá bom? Eu mesmo, presbítero Lucas, estarei pregando a Palavra de Deus no Palma Mininel, Avenida da Saudade, 1916, nesta quarta-feira. Será uma festa maravilhosa e o nome do Senhor será glorificado. Ó, continuando aqui, ó, lembrando também que no dia 16, tá chegando, hein? Tá chegando, é no próximo domingo. Teremos, meus irmãos, um culto maravilhoso, né? De adoração, é um culto especial da família. É isso mesmo, quero convidar toda a sua família para estar conosco no próximo domingo. Por quê? Vamos ter um culto maravilhoso. A nossa irmã Gisele Zicaua, juntamente com seu esposo Jairo, vai estar pregando a Palavra de Deus, louvando o nome santo do Senhor, e vai ser um culto de muita adoração, oração e Palavra de Deus. Deus vai fazer grandes maravilhas. O culto começa a partir das 18 horas com 30 minutos, tá bom? E Jesus fará milagres, maravilhas na sua vida. Venha todos adorar e traga também a sua família, porque Jesus fará coisas tremendas, coisas poderosas na nossa vida, tá bom? É no domingo, na Avenida da Saudade, 1916, a partir das 18 horas com 30 minutos. Quero lembrar a todos, irmãos, que estamos no mês do Agosto Verde, né? Mês do Agosto Verde. O Agosto Verde, meus irmãos, é o mês da beneficência cristã. E olha que maravilha, dia 29 de agosto, agora, temos, amados irmãos, um culto maravilhoso. É isso mesmo, a nossa irmã Juliana Suzuki, que vai estar pregando a Palavra de Deus. E Deus vai fazer grandes maravilhas e o nome do Senhor será glorificado. Então, se você quer alcançar a sua bênção, a sua vitória, não marque outro compromisso. Vai ser na nossa sede setorial de Fernandópolis, dia 29 de agosto. Vai ser lindo, vai ser uma festa tremenda. Temos até uma chamada da Juliana Suzuki, que vai falar e vai confirmar também a sua presença.
1: A paz do Senhor a todos, aqui é sua irmã em Cristo Juliana Suzuki, da cidade de São José do Rio Preto, e eu estou aqui confirmando a minha presença no dia 29 de agosto, a partir das 19 horas, na setorial de Fernandópolis, onde será realizado o culto da Fundação Reviver, um evento especial para celebrarmos o Agosto Verde. O Agosto Verde é uma campanha da Fundação Reviver, que é uma obra assistencial da nossa Igreja Pentecostal Deus e Amor. E eu quero aqui estender o meu convite a todos vocês que estão nos escutando. Compareça neste grande dia, compareça neste culto especial, porque eu sei, tenho certeza que as bênçãos do Senhor estarão sobre as nossas vidas. Aproveito também para pedir a todos, levem as suas doações, levem os seus donativos, a sua contribuição, 1 quilo de alimento não perecível, uma cesta básica, água mineral, que eu sei que essas doações serão levadas para famílias que estão em situações difíceis, em situações vulneráveis, e você fará parte dessa grande obra. O Senhor nos deu esta oportunidade para demonstrarmos o amor de Cristo através das nossas doações, dos nossos atos ao nosso próximo. Então, dia 29 de agosto, nós temos um compromisso marcado. Até lá, Deus abençoe a todos.
0: Então é isso, queridos e amados irmãos, a Igreja Deus e Amor está aberta todos os dias para que você possa alcançar as bênçãos de Deus. Vai ser uma festa linda, uma festa maravilhosa. É o mês da beneficência cristã, ajude também as famílias carentes e necessitadas. Traga 1 quilo de alimento não perecível e vamos montar cestas básicas às famílias que precisam de amparo, de ajuda. Muitas famílias passando por privação de pão, mas o Senhor vai nos auxiliar, vai nos ajudar e Deus vai fazer maravilhas em nossa vida. E tudo vai dar certo, tá bom? E a vitória será grande. Compareça você também em uma das nossas igrejas pentecostal Deus e Amor. Jesus garante o milagre, a bênção e a vitória.
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0: 10 da manhã, 10 em ponto, nós vamos aos prefixos. Voltamos já.
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0: 10:01.
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1: Essa é a Rádio Deus é Amor. Eu sou a Cristine Luiz. Seja sempre bem-vindo à nossa programação. E vamos ao resumo de notícias. Alerta! Evangélicos são os que menos verificam fake news, segundo estudo. Em um cenário em que a desinformação se tornou um dos principais desafios nessa era em que estamos, que é a era digital, um novo estudo acendeu um alerta sobre a relação entre fé, informação e consumo de conteúdo nas redes sociais. A pesquisa feita com 1.512 brasileiros de todas as regiões do país investigou como diferentes segmentos da população lidam com notícias falsas e inteligência artificial e mecanismos de verificação de conteúdo. Entre os recortes analisados, chamou muita atenção o comportamento dos evangélicos diante da desinformação. Segundo esse estudo, além de utilizarem menos serviços especializados de fact-checking, eles também aparecem entre os grupos que mais afirmam ter contato com fake news, relacionadas principalmente à religião, fé e temas espirituais. Os resultados surgem em um momento em que conteúdos religiosos circulam com velocidade cada vez maior nas redes sociais, especialmente por meio de aplicativos de mensagens e vídeos curtos. Embora 43% dos entrevistados afirmem que as fake news aparecem principalmente em assuntos políticos e eleitorais, outros temas, como saúde, economia e religião, também ocupam um espaço relevante no universo das notícias falsas e que são compartilhadas todos os dias. Especialistas em comunicação digital alertam que a confiança em pessoas próximas, líderes religiosos ou figuras influentes pode levar usuários a compartilhar conteúdo sem realizar aí a verificação prévia. Esse fenômeno se torna ainda mais complexo e perigoso diante do avanço da inteligência artificial. Estudos recentes mostram crescimento acelerado do uso da IA na criação de conteúdos enganosos, dificultando a identificação do que é realmente verdadeiro. Então é sempre muito importante, depois que você vê um conteúdo, você busca aí um novo site, um novo portal, pessoas mais informadas para ter certeza se aquele conteúdo é realmente verídico. Quais países ocupam o topo da lista mundial da perseguição 2026? Em diferentes partes do planeta, milhões de cristãos enfrentam pressões intensas e simplesmente por seguirem a Jesus Cristo. Em alguns países, professar a fé cristã significa viver sob vigilância constante, risco de prisão, violência, rejeição da própria família. Na edição desse ano, 5 países ocupam o topo desse ranking. Eles concentram formas extremas de repressão, seja por governos autoritários, grupos extremistas violentos ou forte pressão familiar e social. Conhecer esses contextos é um passo essencial para informar, orar e agir em favor dos nossos irmãos na fé e que são perseguidos mundo afora. Os países que lideram a lista mundial da perseguição no top 5 apresentam contextos em que o cristianismo é visto como ameaça. Isso acontece principalmente em regimes autoritários, estados marcados por conflitos e principalmente armados, onde a sociedade, onde a identidade religiosa está profundamente ligada à cultura dominante. Os países no top 5 da lista mundial da perseguição são Coreia do Norte, Somália, Iêmen, Sudão e Eritreia. Os 5 países no topo da lista mundial da perseguição desse ano revelam contextos onde seguir a Jesus exige uma coragem diária. Ainda assim, a igreja perseguida continua testemunhando fé, esperança e perseverança.
0: 10 e 6.
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14: 10 da manhã, 18 minutos, 10 e 18. Bom dia, bom dia.
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14: É a hora do ouvinte, queridos amados irmãos, é a hora do ouvinte, que Deus possa abençoar você e toda a sua família. Você pode participar, continuar participando com a gente, 17-3421-6357, 17-3421-6357. Você sabe que a sua participação é muito importante para nós, é o nosso WhatsApp e telefone fixo. Nosso Facebook é IPDA.98FM Votuporanga. Vamos mais devagar, irmão Lucas, pelo amor de Deus. Tudo bem, vamos mais devagar então. 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
14: Olha, pedindo oração aqui pra nós, aqui a nossa irmã Fabiana Ramalho de São Paulo, mandando bom dia, irmão Lucas, queremos orações, amém? Queremos oração, amém? Amém, minha irmã, estaremos orando com toda certeza por você e pra você, por toda a sua família em parentela, tá bom? Bom dia, é o nosso irmão Luciano Pereira, paz do Senhor Jesus Cristo, irmão, peço que continue intercedendo em nosso favor. Amém, meu irmão. Vamos estar orando pelo Paulo, pela Jéssica, pelo Roberto, pela Carolina, pela Paola, pelo Miguel Henrique. Vamos estar orando pela Ivone Pereira. Vamos estar orando para o José Antônio, para o Alexandre. Sim, vamos estar orando por você também, tá bom, meu irmão Luciano? Porque ele está pedindo aqui, ouvinte, oração para livramento, para sua vida financeira e saúde. Deus a abençoar, tá bom? Creia somente que a vitória é grande, em nome de Jesus. Participando conosco também a nossa irmã Isabel, né? Isabel de Paris. Vamos ouvir o áudio da nossa irmã Isabel Rogério Marques.
16: A paz do Senhor, irmão Presbítero Lucas.
14: Amém.
16: Irmão, gostaria de ouvir o louvor Jardim Sim. de Oração. Esse louvor eu ofereço para meu esposo Antônio Rodrigues, para meus filhos, ofereço também para as irmãs, os irmãos aqui da cidade de Paris, e para todos os ouvintes dessa programação. Peço oração ao meu favor, a favor do meu esposo Antônio Rodrigues, meu filho, meus filhos Agel e André, meu netinho André Júnior, minha netinha Isabela, minha netinha Cecília. Que Deus abençoe, irmão Lucas. Fica com Deus, a paz do Senhor.
14: Deus abençoe, minha irmã. Obrigado pela sua audiência. Muito obrigado pela sua companhia. E com certeza estaremos orando. E Deus estará fazendo maravilhas no nome de Jesus. Jardim de oração.
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2: Bom dia, irmão Lucas, pai do Senhor. Irmão Lucas, eu peço oração para mim, o meu filho Éder, para minha filha Edmara, para minha filha Gabriela, os meus netos. Tá vindo aí para mim ao pé do rádio, chorei. Deus abençoe, tá?
3: Amém, irmã Sandra! Obrigado pela sua audiência, obrigado pela sua companhia, que Deus possa abençoar de uma forma poderosa, de uma forma especial. Obrigado pelo carinho imenso de sua audiência. Louvor bonito do cantor Ivan Luiz, ao pé do rádio Chorei.
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2: Meu nome é José Aline. Pedindo oração pra mim, pro meu marido e pra toda a minha família.
3: Oi, irmã Aline, paz do Senhor Jesus, tudo bem com a irmã? Estaremos orando com toda certeza para você, por toda a sua família, e Deus, né, vai fazer grandes obras, grandes coisas em seu favor. Cremos, confiamos no poder deste Deus que cura, que salva, que liberta e que transforma. Bom dia, meu irmão presbítero Lucas Henrique, em Cristo Jesus, espero que esteja tudo na santa paz do Senhor Jesus Cristo. E não podemos nos esquecer que Deus está no controle de tudo e que Jesus Cristo te ama. Adomiro Pereira Neres, de outra denominação, mas sempre está na escuta da Deus e Amor. Tá pedindo oração para ele e para sua família, mandando a paz do Senhor Jesus Cristo ao Rogério Marques. Olha que maravilha, também está aqui, ó, pedindo oração para sua esposa. E o louvor de hoje é Ajoelhado.
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3: Hoje é terça-feira e terça-feira você sabe que é a terça-feira dos vencedores em Cristo. E Deus tem palavra, palavra de bênção, palavra de vitória para a sua vida. E o nome do Senhor será glorificado com toda certeza. Hoje, amados irmãos, na cidade de Votuporanga, dois maravilhosos cultos, é isso mesmo, dois maravilhosos cultos na presença de Deus, e Deus vai abençoar poderosamente a sua vida, sua casa e a sua querida família. Deus vai fazer maravilhas e a vitória será grande e o nome do Senhor será glorificado, tá bom? 14h, presbítero Manuel Moraes. Às 19h, nosso irmão cooperador José Antônio. É no culto do ensinamento da palavra de Deus. Então venha você, traga a sua família. Rua Tocantins, 3822. Lembrando, amados irmãos, que hoje é o culto de ensinamento da palavra de Deus também na cidade de Votuporanga, bairro Paineiras, a partir das 19 horas. Nosso irmão pastor Laércio pregando a palavra de Deus, orando por todos. Avenida José Silva Melo, 2061, esquina com a Rua Chile. Culto abençoado por Deus a partir das 19 horas também na cidade de Estrela do Oeste, presbítero Odair, culto de ensinamento, tá bom? Na Rua Mato Grosso, 509, no centro da cidade de Estrela do Oeste. Em Fernandópolis também teremos aquele culto especial, culto maravilhoso da palavra de Deus, com a presença da irmã Ângela, né? Da irmã Ângela Maldonado, pregando a palavra de Deus no culto da Fundação Reviver, a partir das 19 horas, na Avenida Getúlio Vargas, 909, atrás da Escola ETEC. Em Populina, culto de ensinamento da palavra de Deus com o pastor Marcos, na Rua Tiradentes, 2025, no centro da cidade de Populina. Hoje tem a tarde da bênção na cidade de Cosmorama. Nossa irmã Maria Santiago de Votuporanga, que prega a palavra de Deus no segundo dia da campanha, porque para Deus nada é impossível.

0: poderosa. Tudo é possível para aquele que crê. Quer receber a bênção? Quer receber a vitória? Quer receber o milagre? Então venha você, traga a sua família, porque Jesus fará coisas tremendas, poderosas para você e por você. Tudo Deus vai agir, vai operar e a vitória será grande na sua vida. Muito bem, queridos e amados irmãos, lembrando também que dia 16, teremos o culto abençoado por Deus no bairro Palma Mininel. É o culto da família com muito louvor e adoração. A nossa irmã Gisele Izikawa de Mirassol, juntamente com seu esposo Jairo, vai estar, amados irmãos, louvando, pregando, orando pelos dons do Espírito Santo e muita adoração a Deus. Venha todos adorar e Deus adorar a Deus e traga a sua família. Na Igreja Pentecostal Deus de Amor do bairro Palma Mininel, Avenida da Saudade, 1916, bairro Palma Mininel, em Fernandópolis. Queridos e amados irmãos, hoje na cidade de Paris, nosso irmão pastor Luiz prega a palavra de Deus e ora por todos, viu? A partir das 19 horas, Rua Cardeal Dom Sebastião Leme, número 151, no bairro Residencial São Pedro. Quer receber a bênção? A vitória? Então compareça, porque Jesus faz milagres! Hoje na cidade de Riolândia tem o culto da palavra de Deus com nosso irmão pastor Heleno. Na rua 10, número 1060, no centro de Riolândia. Toda terça-feira é o culto de ensinamento da palavra de Deus. É bênção de Deus, é maravilha de Deus e hoje tem o culto de ensinamento da palavra do Senhor na cidade de Votuporanga, bairro São João. Nosso querido irmão pastor José Luiz, que vai estar pregando a palavra de Deus e orando em favor de todos. Quer receber a sua bênção, o seu milagre e a sua vitória? Então compareça, querido ouvinte, na Igreja Pentecostal Deus é Amor, do bairro São João. Rua Fioravante Poiane, 2981, a partir das 19 horas. Jesus fará milagres, Jesus fará maravilhas e o nome do Senhor será glorificado. Compareça, queridos e amados irmãos, em uma das nossas igrejas pentecostal. Deus é amor. Jesus é o Deus do impossível.
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4: Bom dia, irmão Lucas. Na paz do Senhor Jesus. Irmão Lucas, pode tocar o hino Por Amor? Eu acho que é a Leia que canta. Aquele que fala, eu era escrava. Então, o irmão toca aí. Quando orar, apresenta as minhas filhas. A Thalita, para o Senhor Jesus salvar. E a Sara, que tem uma causa que só Jesus para resolver. Tá bom, irmão Lucas? Deus abençoe sua vida, todos da rádio. Paz.
0: Deus abençoe, minha irmã, que Deus venha abençoar tremendamente a sua vida de uma forma poderosa, de uma forma especial. Vamos estar orando sim, tá? Vamos estar orando, vamos estar apresentando e Deus vai fazer grandes maravilhas e a vitória será grande no nome do Senhor e Salvador Jesus Cristo.
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1: Muito bem, queridos e amados irmãos, está também participando conosco a nossa irmã Ermelinda de Neves Paulista, né? Sempre participando conosco, que Deus venha abençoar tremendamente, né? A vida da nossa irmã Ermelinda. Ela está pedindo oração para a Mariana, para o Paulo, Daniel, Márcio José, para a Lucilene, também para a Leandra, Leandro, Marcos, Helenir, e tá pedindo louvor, o toque da cura. Paz do Senhor Jesus Cristo, hoje em Andeara tem o culto de ensinamento com a dirigente Márcia, pregando a palavra de Deus a partir das 19 horas. Olha que maravilhas, hein? E amanhã, a partir das 19 horas, às 20 horas, tem o círculo de oração na cidade de Andeara. Se eu não tô enganado, né, que não mandou o endereço aqui, mas se eu não tô enganado, o endereço é Rua Octaviano Cardoso Filho, número 108. Acho que é isso. Se eu tiver errado, manda pra nós aí certinho o endereço, tá bom? O louvor que nós vamos ouvir e logo em seguida oração é o toque da cura.
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2: Pregue a palavra. Esteja preparado a tempo e fora de tempo. Repreenda e corrija, exorta com toda a paciência e doutrina. 2 Timóteo, capítulo 4 e versículo 2.
3: Elevo os meus olhos para os montes, de onde me virá o socorro? O meu socorro vem do Senhor, que fez os céus e a terra. Ore com um homem de Deus, e a bênção chegará até você.
2: Grande Deus, eterno, bondoso Pai, nós te louvamos, nós te bendizemos, nós te agradecemos por mais uma vez estarmos diante da tua presença. Pai, o Senhor conhece a minha vida, o Senhor sabe que precisamos, sabe que eu preciso, sabe que eu necessito. E por isso, mais uma vez, estou aqui clamando ao Senhor, agradecido por tudo que o Senhor tem feito em nossa vida. Pai, faça, meu Deus, a sua obra. Repreenda, Senhor, toda a fúria do inimigo, toda a obra do mal. Tu és o Deus que liberta, Tu és o Deus que transforma, Tu és o Deus que edifica, Tu és o Deus que está pronto para curar, libertar, transformar e edificar. E o que seria de mim, Senhor, se não fosse a sua infinita, bondosa misericórdia? Obrigado, meu Pai. Obrigado, meu Deus. Obrigado, Senhor Jesus, porque até aqui o Senhor tem nos ajudado. Até aqui o Senhor tem feito grandes maravilhas. E é através deste programa que eu quero apresentar, Senhor, a vida das minhas irmãs e dos meus irmãos. Pai, abençoe tremendamente a vida da nossa irmã Ermelinda de Neves Paulista. Abençoa a Mariana, o Paulo, o Márcio José, visita o Daniel, abençoa a Lucilene, também, Senhor, a vida da nossa irmã Leandra, do Leandro, do Marcos, da Helenir. O Senhor sabe o que se passa, o que está acontecendo na vida de cada pessoa que eu citei o nome aqui. Pai, que o Senhor venha visitar nossa irmã Lourdes Cabral de Diadema. Abençoa a vida dela, abençoa o seu lar, a sua família. Faça mesmo, Senhor, a sua obra. Tu és o Deus que pode todas as coisas. E eu apresento, Senhor, também as suas filhas. Pai, apresento, Senhor, a Thalita. Vem abençoar, meu Deus, tremendamente. Traga para a tua presença, faz a grande obra. Creio, Senhor, na salvação e na restauração. Abençoa o presbítero Adomiro Pereira Neres. Abençoa, meu Pai, a sua esposa, seus filhos, toda a família, repreendendo todo o mal. Abençoa nossa irmã Aline, seu esposo, sua família. Toque, meu Pai, agora, meu Deus, na sua saúde e joga por terra toda a enfermidade. Abençoa nossa irmã Sandra, seus filhos, seus netos. Entra com a providência na saúde dela, operando maravilhas. Abençoa nossa irmã Isabel de Paris, nosso irmão Antônio, visita o André, o Ageu, os filhos, toda a família, meu Deus. Eu apresento também o nosso irmão Luciano Pereira, que está pedindo oração para toda a sua família. E eu apresento, Senhor, o Paulo, apresento a Jéssica, apresento o Roberto, a Carolina, a Paola, meu Deus, o Miguel Henrique, a Ivone Pereira, o José Antônio, o Alexandre Pereira. O Senhor conhece essas vidas, sabe exatamente o que eles estão vivendo, o que eles estão passando. Repreenda agora todo o mal, toda a fúria do inimigo, tudo aquilo que impede deles receber a bênção e a vitória. Meu Deus, visita o Luciano agora, dê o livramento para ele, dê, meu Deus, uma vida financeira abençoada na vida dele. É o que ele clama, é o que ele pede. Dê o livramento, dê saúde, faça, meu Pai, a obra. Eu apresento também a nossa irmã Fabiana de São Paulo, que está sintonizada conosco, meu Pai, pedindo oração. Abençoa sua saúde, abençoa sua família, sua parentela. Dê a cura, dê a libertação, dê a transformação, traz salvação para esta família de uma forma poderosa, de uma forma especial. Eu oro, meu Deus, pela nossa diretoria deliberativa e executiva. Eu oro, meu Deus, em favor de todos os nossos queridos e amados irmãos que estão sintonizados à rádio Deus e Amor neste momento. Faça, meu Deus, a obra do Senhor. Confirma, meu Deus, o grande milagre. Manifesta o seu poder para a glória de Deus, no nome de Jesus Cristo. Amém e amém, e graças a Deus.
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2: Muito bem, queridos e amados ouvintes, esse é o meu, é o seu, é o nosso programa Voz da Libertação. Encerrando por aqui, agradecendo você pelo carinho imenso de sua audiência. Esse programa é o órgão oficial informativo da Igreja Pentecostal Deus e Amor, direção geral da nossa presidente Ereni Oliveira de Miranda. Sede setorial de Fernandópolis, Avenida Ângelo Del Grossi, 313, no bairro Boa Vista. Presbítero Leandro Sanches é o responsável da obra de Deus. Na mesa de áudio, Rogério Marques.

0: Sua semana em Cristo, presbítero Lucas, fiquem todos na paz do Senhor Jesus. Está chegando a central de produção internacional. Cuide-se bem e lembre-se, Rádio Deus e Amor, com você, a voz da libertação.
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0: 11:03.
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5: 392. Eu sei que a maioria de vocês já tem um contato do programa Voz da Libertação Salve. Então manda um oi pra gente, testemunho, manda um alô, manda a resposta à enquete. Ah, mas que enquete é essa? Todos os dias nós temos uma enquete, que é a enquete do dia, obviamente, né? E hoje nós queremos saber qual personagem bíblico também foi chamado de Jerubaal. Letra A, será que foi Jefté? Letra B, Otiniel? Ou letra C, Gideão? Qual desses três juízes foi chamado de Jerubaal? A dica é que está no livro de juízes, né? Se for um juiz, está no livro de juízes. Então você que está nas redes sociais, vote aí no chat do YouTube, Instagram ou Facebook. E você que acompanha pelo rádio, mande mensagem para o nosso WhatsApp, 119-8292-3392. Olha, eu tenho um assunto muito interessante para falar com vocês agora, porque nós estamos no mês agosto e na campanha, eu posso dizer mundial, Agosto Verde, o mês da beneficência cristã, que inclusive é o mês que a nossa Fundação Reviver, que é a instituição, a associação, o braço assistencial da nossa igreja, que atua através da assistência, da ação social, comemora aniversário, exatamente. E nesse mês nós completaremos 32 anos da Fundação Reviver e o dia da festa já está marcado, hein? 22 de agosto, já marcou na tua agenda? A minha agenda já está marcada já, hein? Lá de você já está marcada?
6: Com certeza.
5: Já coloquei lá dia 22 de agosto, o meu compromisso é aqui no Templo da Glória de Deus, aniversário da Fundação Reviver. A nossa presidente irmã Erene Miranda, a nossa diretoria deliberativa, executiva, as nossas evangelistas Eliana Miranda e também a Maria Lorene, assim como o pastor Jerry Bochá, que pregará a palavra de Deus, sem contar dezenas ou centenas de caravanas que já confirmaram presença e estarão com a gente. E você, já confirmou presença? Já falou com o pastor da tua igreja local aí para organizar a caravana? Não perca tempo, tá chegando, estamos próximos e vai ser bênção, vai ser festa. E para trazer novidades para a gente vai agora com o Tiago Santos na externa do Voz, que nesse mês está sendo a externa solidária. Muito bem, Tiago Santos, seja bem-vindo, a paz do Senhor, é com você na externa solidária do Voz.

0: A paz do Senhor Jesus, Diácono Ítalo Siqueira. A paz do Senhor aos meus amigos de bancada e, claro, a você, nosso querido internauta e rádio ouvinte. Sejam bem-vindos a mais uma externa do Voz. Hoje, dia 11 de agosto, a nossa equipe de externas veio a mais uma igreja para ver como está o trabalho, arrecadação e organização para o Agosto Verde aí na sede mundial no dia 22 de agosto. Hoje, a nossa equipe veio até a cidade de Itaquaquecetuba. Olha o nome longo, Itaquaquecetuba. Nós estamos na IPDA estadual de Itaquaquecetuba. E olha, eu gostaria que vocês já se atentassem a algo muito interessante. Atrás de mim tem um certificado de honra ao mérito, mas nós falaremos disso depois. Antes, nós iremos dar uma olhada na arrecadação que já foi feita até o momento aqui da estadual. Vocês irão ver agora diversos quilos de diversos alimentos. Tem arroz, tem feijão, tem açúcar, tem óleos de soja, tem até um biscoitinho aqui, que eu estou quase levando para casa. Tem muitas coisas que já foram arrecadadas aqui pelo trabalho abençoado da igreja aqui de Itaquaquecetuba. Olha só, e para falar com mais informações, para apresentar todos os detalhes, nós temos a presença aqui de ninguém mais, ninguém menos, que o pastor da igreja, presbítero Gildásio Alves, nosso amigo. Deus abençoe, pastor. Muito obrigado por nos receber aqui mais uma vez, aqui na estadual. Pastor, nós queremos saber como que está a organização e a expectativa do povo aqui para o Agosto Verde, dia 22 de agosto, lá na sede mundial.
1: Paz do Senhor, Tiago, a paz do Senhor, Ítalo Siqueira, Levi Muniz, Gabriel Araújo e todos os internautas que estão sintonizados conosco na Voz da Libertação. Prazer falar com todos vocês. A nossa expectativa é muito grande, porque o campo está envolvido, né? Sempre tivemos envolvido na Fundação Reviver, um trabalho que alcança almas, alcança vidas através do amor. E aqui em Itaquá nós estamos empenhados, já estamos com duas caravanas já prontas para sair daqui para o dia 22.
0: Glória a Deus. Então, a IPD aqui já está se organizando, já está preparada com duas caravanas para estar presente lá na sede mundial. Pastor, como é que funciona o trabalho da Fundação Reviver aqui na estadual e também no campo?
1: Olha, nós temos um trabalho que eu venho acompanhando a Fundação Reviver muitos anos, né? Então, é algo que eu faço de coração. Então, nós fazemos aqui uma ação social, né? Todas as segunda-feiras nós entregamos sopa para os moradores de rua, né? Todas as segundas-feiras nós saímos com a equipe, né? O Bom Samaritano. Fazemos o trabalho da evangelização, entregamos a sopa, pregamos a palavra, oramos por eles, aqueles que querem sair à rua, né? A gente acompanha eles até a clínica do Centro de Recuperação, né? Dos Vencedores, em Itaissupeba. Geralmente sempre sai um ou dois pessoas, sempre a gente consegue recuperar alguém. E esse trabalho a gente faz toda segunda-feira. E uma vez por mês nós fazemos uma ação social aqui na igreja mesmo. Nós fazemos o café da manhã, o almoço, corte de cabelo. Ali eles têm tomam um banho, tem a roupa nova, um sapato, uma blusa. E assim a gente... E no decorrer, né, do mês, a gente também faz a entrega das cestas básicas também. A gente entrega aí no 30 cestas básicas por mês aqui.
0: Glória a Deus. Pastor, então, sua entrega de cestas básicas, apoio entregando sopão, corte de cabelo, auxílio levando pessoas até centro de tratamento, é um trabalho completo, é um trabalho que é feito certamente muito bem organizado e com muito amor. Como é que o senhor se sente fazendo parte de um projeto e estando à frente de um trabalho desse aqui em Itaquá?
1: Olha, o evangelho é amor, né? É amar a alma, né? Levar a palavra, cumprir o ID do Senhor é se dispor, né? Se dispor exige amor, até porque Deus, ele não recebe qualquer obra, né? Essa obra, ela é pesada através do amor, né? Você vê que quando Abel veio apresentar ali a oferta, Deus olhou para o coração dele. Caim não tinha amor, então Deus não recebeu. Então a obra tem que ser feita com amor para que Deus possa aprovar e receber. E a gente vê ali as almas sendo alcançadas através dessa obra que a gente faz, né, assistencial, e Deus tem feito a gente sorrir, se alegrar de ver elas, os pais, né, alegres, chega a paz aqui, feliz, porque o filho foi alcançado 18 anos na rua, sem ver, e hoje está ali transformado, com a vida mudada, então eu fico feliz, né, a gente se alegra, e não tem palavra nem para expressar.
0: Glória a Deus, certamente é gratificante ver um trabalho como esse avançando e alcançando cada vez mais vidas. Pastor, no dia 22 de agosto, duas caravanas aqui de Itaquá e região estarão lá na sede mundial. E em questão de arrecadação, pastor, a IPDA aqui tem alguma meta e quantos quilos já foram arrecadados? O senhor poderia passar esses dados para a gente?
1: Bom, nós, a nossa organização aqui é severa, né? Nós fizemos aí uma meta. É, a gente estamos com a meta, não vamos alcançar muito mais, mas colocamos o mínimo para a gente não perder, né? Então, a cada sede, 70 cestas básicas, de 20 quilos. Cada congregação, 20 cestas de 20 quilos. Então, eu tenho 92 igrejas, vai dar um total de 1.930 famílias que serão alcançadas. 1.930 cestas básicas. 38 mil toneladas e 800 quilos. A gente vai alcançar nessa mínima, né? Nessa mínima. Eu já estou com mais de 70. E eu creio, nós temos aqui uma parceria muito forte também com as setoriais, que os pastores trabalham bem. A gente tem alcançado todo ano as nossas metas. E eu creio que essas 38 toneladas é o mínimo, a gente vai chegar a umas 45 toneladas esse ano.
0: 38 toneladas é um número bem grandioso. Mas, pastor, aqui pela manhã, quando nós chegamos, as irmãs estavam fazendo essas doações aqui com uma alegria gigantesca. O senhor também fez, entregou aqui mais alguns quilos. E nós vemos que a IPDA aqui de Itaquá, os irmãos do campo, eles são um povo alegre, um povo cheio de fé e entregam suas doações com alegria. Isso foi visível enquanto nós estávamos aqui pelo culto da manhã. E certamente, durante esses próximos dias do mês de agosto, não será diferente.
1: Com certeza, a Zona Leste é um povo avivado, né? É um povo humilde, mas porém com o coração aceso para a obra, né? Então, eu louvo a Deus, né, pela Zona Leste, pelas setoriais, né, que apoiam, que é o Quêmio, Itaim Paulista, Lajeado, o Camargo, Oliveirinha e a nossa sede estadual forma aí 92 igrejas. Estão todos empenhados em cumprir a meta. Né? E o nome do Senhor será glorificado através dessas 1.930 famílias que serão alcançadas só aqui no nosso campo. É o mínimo, né?
0: Mínimo. Com certeza, se Deus quiser, esse número será ultrapassado. 1.930 cestas básicas, é isso, pastor?
1: 1.930.
0: Glória a Deus, um número abençoado, certamente. Pastor, para nós finalizarmos aqui, eu queria que o senhor explicasse para a gente o que é esse certificado aqui, Certificado de Honra ao Mérito da Fundação Reviver.
1: Bom, nós temos, eu quero glorificar a Deus pela vida da nossa irmã querida, irmã Irene Miranda, pela diretoria da Fundação Reviver e pela diretoria da nossa igreja Deus Amor também, que tem confiado o trabalho nas nossas mãos. E aqui certificado de honra ao mérito, né, uma forma da Fundação Reviver também, assim, reconhecer o trabalho que a equipe, né, de toda a Zona Leste, de cada membro da igreja que traz a campanha do quilo, e juntos nós somamos a força e alcançamos aqui a Zona Leste já 4 anos consecutivos. Esse aqui foi do ano passado, um honra ao mérito. Nós temos aqui o de 30 anos também, né? Que está aqui, de 30 anos, né? O de 30 anos que a gente também alcançamos, né? Então todo ano a gente está se esforçando para alcançar e eu creio que esse ano nós vamos bater essa meta também e o nome do Senhor será glorificado. Agradeço a Deus aí pelo reconhecimento da nossa diretoria e da nossa querida irmã Irene Miranda.
0: Glória a Deus, certamente mais um certificado desse de honra mérito virá para Itaquaquecetuba. Que Deus abençoe esse trabalho, que Deus abençoe a sua vida, pastor, e de todos os responsáveis da Fundação Reviver. Pastor, olha só, dia 22 de agosto está chegando e eu queria que o senhor fizesse agora um convite para quem está nos acompanhando, para quebrantar corações. A pessoa está acompanhando, não decidiu ainda se vai ou não, ah, não sei se vou, não sei como é que eu posso fazer para ir, mas ainda está ali, rodeando pensamentos, não se decidiu. Então, faço convite para que essa pessoa se decida logo, de uma vez por todas, para estar juntamente conosco lá na Sede Mundial no dia 22 de agosto. Lembrando, pastor, que nós estamos agora através do YouTube e também da rádio. Então, o povo da rádio também está nos escutando neste momento.
1: Ah, bem. Bom, o meu convite é... Eu tenho certeza que a nossa irmã Irene Miranda já está preparada, nossa irmã Maria Lorena, o pastor Jerry e Adriane, que estarão ali ministrando a palavra do Senhor. A festa já está marcada e nós somos os convidados. E você não vai ficar de fora, porque tem um caminhão de bênção lá nos esperando e eu vou estar lá para receber a minha bênção. E você não pode ficar de fora. Anota o endereço, Avenida do Estado, número 4568. Você pode entrar pela Prefeito Passo, número 10. Nós temos um amplo estacionamento, né, coberto com segurança. Então, vai estar tudo preparado, simplesmente para você vir e receber a tua bênção.
0: Glória a Deus, queremos ver você lá, estaremos lá para a glória de Deus nesse dia 22 de agosto. Ítalo Siqueira, meu querido amigo, aqui, pastor Judas aqui ao meu lado, tem algo a falar?
2: Olha, Tiago, eu poderia fazer muitas perguntas, mas eu acredito que não é necessário, porque você apresentou uma reportagem completa, trouxe todas as informações, mas eu quero aproveitar a oportunidade, em nome de todo Voz da Libertação, IPDA Play, a nossa Igreja de Deus e Amor, e claro, Fundação RVV, para parabenizar o pastor Gildásio Alves. Não é à toa que ele ganhou esses certificados e com certeza vai ganhar muito, muito mais, né? Porque a IPDA de Itaquá, toda a Zona Leste de São Paulo, sempre referência, sempre contribuindo. E também, você sabe, né, Tiago, todas as vezes que a nossa equipe vai até a IPDA do pastor Gildásio, ele sempre nos recebe com muito carinho e muita atenção, sempre apoiando. Então, parabéns, o pastor merece todo esse reconhecimento aí.
0: Com certeza.
1: Deus abençoe, Ítalo, Deus abençoe, abençoe a nossa igreja, né, pelo reconhecimento, a gente fica feliz.
2: Muito bem,
0: glória a Deus. Glória a Deus.
2: Então é isso aí, Tiago, muito obrigado, Deus abençoe, viu, obrigado pela externa excelente de hoje, que Deus abençoe. É a IPDA de Itaquaquecetuba fazendo total diferença, hein? Olha, vocês concordam comigo, né? Pastor Gildásio Alves é um pastorzão, sempre atuante no ministério, todas as, como é que eu posso dizer? Todas as campanhas, no sentido de todas as metas, todos os trabalhos, ele sempre envolvido e sempre em destaque.
3: Pastor Gildásio é um grande obreiro, um grande homem de Deus, faz um trabalho sensacional e excepcional na nossa igreja. Já é um pastor que está há muitos anos no ministério e é aquele pastor que está sempre ali, né? Você pode contar com ele para o que deve é, seja evento da fundação, evento da Escolinha Pequeno Galileu, evento de todos os departamentos da igreja, ele está ali ativo, orgânico e ganhando almas para Jesus.
4: Como diriam, ele veste a camisa mesmo, coloca e vai para cima. Parabéns, pastor, conheci ele um pouco mais, estou um pouco mais ativo agora na Deus e Amor, por assim dizer. Eu conheci um pouquinho, nunca fui tão longe, conheci um pouquinho ele agora, então... Foi um grande privilégio conhecê-lo, ele de fato é um pastor exemplar.
2: Muito bem, olha, faltam 11 dias para o dia 22, hein? 11 dias para o dia 22, aniversário da Fundação Reviver, dia de semear, 32 anos, e você não pode faltar, hein? Às 14 horas, 22 de agosto, às 14 horas aqui no Templo da Glória de Deus, e siga o exemplo do pastor Gildásio, viu? Seja como ele, esforçado, dedicado, faça a tua parte. Ah, mas eu não posso ajudar com 1.900 cestas básicas, mas ajude com 1 quilo. Você já fará a diferença. E sabe o que vai acontecer aqui dia 22? Milagres. Deus está operando através da Fundação Reviver. E a gente vai acompanhar agora o testemunho da Giovana Valadares para você saber como Deus opera através dos cultos beneficentes em prol da Fundação Reviver. Vamos acompanhar.
5: Tenho uma netinha de 8 anos e quando ela nasceu, ela estava assim doente e... fazendo o exame e nada de... E ela, essa criança ia ficar internada e a gente ficou assim bastante preocupada e nada de encontrar. Aí o dia que eu ia fazer uma visita para ela no hospital, que era uma bebezinha recém-nascida, eu peguei um cofrinho que eu tinha em casa da Fundação Reviver e ali eu tinha umas moedinhas e eu já coloquei dentro daquele cofrinho e falei, Deus, estou fazendo esse propósito em favor da minha netinha, eu não sei qual é o problema, mas eu creio que o Senhor é poderoso e eu estou ajudando esta obra da Fundação Reviver e eu sei que o Senhor tem poder de fazer uma maravilha, um milagre na vida daquela criança. E quando foi no outro dia, essa criança já teve alta e até hoje, para a honra e a glória do Senhor Jesus, ela tem 8 anos e ela não tem nada.
2: Glória a Deus. Deus fez uma cura acontecer na neta da irmã Giovana e isso através de um voto que ela fez através do cofrinho. Mas que cofrinho é esse, Levi?
3: Ô, Ítalo, o cofrinho da Reviver é um cofrinho que há muito tempo foi instituído. As pessoas colocam as moedas e quando enche, trazem para a igreja para ajudar a obra social. Eu sei que hoje já não se usa tanto moeda, né? Faz tempo que eu não pego uma. Mas eu lembro que a minha mãe, a minha esposa também tem lá o cofrinho dela, sempre está enchendo. E quando fica cheio, a gente já traz para a igreja. E a gente faz propósitos, né? Coloca diante de Deus determinadas situações, assim como a nossa irmã Giovana colocou a situação da netinha dela. E não é barganha, não é troca, é fé. Você ajuda a obra social e através disso o nosso Deus, ele abençoa a sua vida, abençoa a sua casa, abençoa a sua família, supre as suas necessidades e cura as enfermidades também.
2: Glória a Deus, que bênção. Então, Gabriel, analisando o testemunho da irmã Giovana e de todos os outros anteriores, a gente pode presumir que Deus vai operar grandes milagres no dia 22.
4: Ah, quem vier no dia 22... pode vir com expectativas no Senhor, claro. Não no homem, no Senhor. Vem com expectativa de que Ele fará. Porque Ele é o maior interessado em ver a igreja dEle caminhando, em ver a igreja dEle crescendo, porque é a sua noiva. Então o maior interessado nisso tudo não é nem nós, os pastores, é mais o Senhor Jesus. Então você vindo com a expectativa de que Ele fará, certeza que Ele fará.
2: Glória. Então, olha, o convite está feito dia 22 de agosto. Nós esperaremos por você aqui no Templo da Glória de Deus, Avenida do Estado, 4568, entrada para veículos e pedestres pela Avenida Prefeito Passos, número 10, Liberdade. O culto começará às 14 horas, mas eu recomendo você chegar antes, viu? Chegue cedo, chegue antes, porque vai dar muita gente, muitas caravanas confirmadas, então você não pode perder. 32 anos da Fundação Reviver, o dia de semear. A gente está falando muito aqui sobre a Fundação Reviver e tem mais coisas vindo por aí, tem mais novidades, mais informações, muitos projetos, porque a Fundação Reviver está crescendo, sempre em desenvolvimento. E agora a gente vai cantar, agradecer a Deus por todas essas bênçãos, por essas conquistas. Vamos cantar com Elias Santos a canção Quem Foi Aquele. Vamos adorar.

0: Quem foi aquele na voz de Elias Santos, hein? Olha, inclusive, muitas canções antigas, né, Levi? Da nossa gravadora, a época Voz da Libertação, foram regravadas nas vozes de cantores atuais.
1: Sim, sim. Esse hino, Quem Foi Aquele, é uma releitura do hino Quem Foi Aquele, gravado pela irmã Irene Miranda na década de 90, do álbum Além das Fronteiras. Muito e bom. Agora o irmão
0: Elias
1: colocou, fizeram uma nova roupagem com a voz incrível do Elias Santos, que canta muito
0: bem. Demais.
1: Ele acabou de gravar também um lançamento na gravadora MC Music e ficou bonito demais, né? E nós temos, além desse hino, muitos outros hinos que foi feita uma releitura. Sim. E está bonito demais. E o ouvinte encontra no IPDA Play. Entra lá e vai encontrar esse louvor muito bonito e os outros.
0: Exatamente. Você que está acompanhando pelo rádio, você pode assistir aos clipes dessas canções antigas da nossa igreja, que foram regravadas pelo Elias Santos, por outros nomes que surgiram atualmente, e os lançamentos, inclusive, do álbum Conversa, né?
1: Conversa.
0: Álbum Conversa do Elias Santos, que é lançamento recente. 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Olha, a gente ainda na temática do Agosto Verde, Fundação Reviver, a gente vai agora para conversar um pouquinho com a nossa irmã Aline Feitosa. Ela é coordenadora do Projeto Oasis, lá da cidade de Paulistana, e ela está com a gente aqui via link para conversar com a gente. Irmã Aline Feitosa, paz do Senhor, muito bom dia. Seja bem-vinda ao Voz da Libertação.
2: Olá, bom dia. Obrigada, paz do Senhor Jesus.
0: Amém, que bênção. Irmã Aline, nós vimos aqui que você é coordenadora do Projeto Oasis da cidade de Paulistana. Então apresenta pra gente como é que funciona o Projeto Oasis aí na cidade, quais são os desafios, as principais características. Nós queremos conhecer e também mostrar para nossa audiência aqui, para o nosso público, como é que está o andamento desse projeto aí na cidade.
2: Então, aqui na nossa unidade, nós ofertamos cursos de corte e costura, informática, inglês, né? E também temos aulas básicas, como alfabetização e reforço escolar. Principalmente o reforço escolar para aquelas mamães que não estão na condição de estar pagando um profissional para estar acompanhando seu filho de pertinho. Aqui na nossa unidade, nós ofertamos as aulas gratuitas para todos os alunos.
0: Muito bem. E a gente percebe, Aline, que esses cursos, né, o Projeto Oasis é um projeto que fornece diversos cursos de capacitação, como você bem falou, né? E a gente sabe que é importante isso, principalmente em cidades que passam por um certo tipo de necessidade nesse quesito de educação, né? E como é que é o público que vocês alcançam? São apenas crianças, mas se estende até jovens, adultos e idosos? Como é que funciona?
2: Os cursos mesmo são a partir de 14 anos, tá? De 14 a 60 anos, que é o curso de informática, de corte e costura e de inglês. As aulas básicas são para alunos a partir de 8 anos, que é de alfabetização e reforço escolar. Mas a partir de 14 anos, nós já estamos matriculando, né, alunos para estarem aqui fazendo o curso e aprender um pouquinho mais.
0: Muito bem, interessante. Inclusive, nós estamos acompanhando agora um vídeo aí, acredito que seja do curso de corte e costura, né? Isso possibilita as pessoas que fazem esse curso não apenas aprender como fazer corte e costura, mas também a ter uma profissão e até gerar uma renda, né?
2: Com certeza. A gente já acredita muito no crescimento pessoal de cada um aluno, né? E que eles possam, quando finalizar o curso, eles conseguirem um emprego através daquilo que nós repassamos, daquele empenho que eles deixaram ali também com a gente, que além deles aprenderem, a gente também aprende com eles, né? Então, assim, que eles possam ser bastante profissional naquilo que eles venham para cá e se dedicam.
0: Muito interessante. E a gente vê, então, Aline, o papel da Fundação Reviver na sociedade. Não só doando ali um quilo de alimento para que a pessoa tenha refeição para um dia ou para uma semana, mas ela transforma vidas no ato de dar uma profissão, dar um propósito, né, e fazer com que a pessoa tenha um papel na sociedade, né, e justamente ajude nesse processo até de luta contra a miséria, a pobreza, porque as pessoas que têm educação, que têm profissão, elas conseguem ali uma renda, conseguem um desenvolvimento socioeconômico, e a gente vê que a Fundação Reviver também atua nessas áreas da sociedade.
2: Isso. Inclusive, nós aqui também... Praticamente vamos até o aluno, porque na zona rural nós disponibilizamos um veículo, né, um ônibus, para estar buscando eles, para estar aqui fazendo curso com a gente, e também de algumas cidades vizinhas, como Betânia do Piauí. Aqui nós também temos um ônibus que nós disponibilizamos, vamos até o aluno, buscamos eles vêm para cá, fazem o curso, a aula, depois ofertamos um lanche e eles retornam para o seu lar.
0: Meu Deus, então quer dizer que, além dos cursos, eles têm o transporte, têm o lanche e eles pagam alguma coisa para fazer esse curso e ter acesso a esses direitos?
2: Não, os cursos são literalmente gratuitos, né, como eu já tinha falado antes. E assim, nós só temos uma ficha, que é a de matrícula, que é de socioeconômica. A gente avalia o aluno, as condições financeiras da família, né? Mas aí, quando sobram muitas vagas, de acordo com aqueles cursos, se sobrarem vagas, aí a gente libera todos os cursos para o público. Para quem tiver interesse, vem até a gente.
0: Muito bem. Olha, para você que está nos acompanhando aqui nas redes sociais, você que acompanha pelo rádio, isso é Fundação Reviver. A Fundação Reviver se estende, ela não está apenas em São Paulo, mas ela se estende até a cidade de Paulistana, que fica no Piauí, certo? E oferece cursos de informática, corte e costura, alfabetização, reforço escolar e tantos outros para pessoas que talvez, se não fosse a Fundação Reviver, não teria nenhum acesso à educação, à profissão de qualidade e... dá o transporte, vai buscar os alunos em casa, dá o lanche, tem toda essa estrutura muito boa, inclusive, que muitas escolas de cursos profissionalizantes não têm, e totalmente grátis. Isso, com a sua ajuda, você que contribui, você que oferta, você que ajuda a Fundação Reviver, torna tudo isso muito possível. Aline, qual a importância? Eu sei que eu já falei um pouquinho mais sobre isso, mas vindo de você enquanto coordenadora, é muito mais importante falar. Qual a importância da contribuição das pessoas que ofertam para a Fundação Reviver, para que o projeto Oasis, por exemplo, seja possível acontecer?
2: Assim, a importância deles continuarem, né, ajudando para a gente estar concluindo esse projeto, para a gente estar concluindo, ofertar os cursos, né, através deles a gente consegue manter os cursos, a unidade, para eles estarem capacitando, evoluindo e futuramente com uma conclusão de um curso que pode fazer eles crescerem no mercado de trabalho.
0: É verdade. E olha só, Aline, a gente está no Agosto Verde, que é justamente o mês da Beneficência Cristã, a gente comemora isso aqui na nossa igreja. É o aniversário da Fundação Reviver de 32 anos, né? Inclusive terá o culto especial aqui na sede mundial no dia 22. Como é que está aí o projeto Oasis da Fundação Reviver em Paulistana? Estão se organizando? Tem alguma expectativa? Como é que está a preparação?
2: Sim, aqui estamos muito confiantes, né? Também que haverá muitas arrecadações, com muita expectativa também para o corpo do dia 22. Inclusive, aqui na igreja, estamos recebendo muitas doações. E esses dias nós recebemos doações praticamente em 10 cestas básicas. Então, isso é muito gratificante. A expectativa é grande, né, para hoje o culto, e aqui a gente esperamos que possamos receber mais doações ainda.
0: Muito bem, que bom então, espero que vocês continuem avançando, crescendo e que você continue exercendo esse excelente trabalho. Aline, muito obrigado, viu, que Deus abençoe e em breve nós retornaremos com você para mais informações.
2: Ah, por nada, eu que agradeço. Olha, inclusive hoje é o dia do estudante e eu só queria deixar uma mensagem para todos os estudantes, tanto aqui na nossa unidade como para todos os estudantes, tá? que é o como o pedagogo Paulo Freire nos ensina, que a educação não transforma o mundo, a educação muda pessoas e pessoas mudam o mundo.
0: Muito bem, excelente, parabéns. Muito obrigado, Aline, que Deus abençoe. Excelente trabalho para você. É o Projeto Oasis lá da cidade de Paulistana, com a nossa coordenadora Aline. Olha, muito bom, muito bom. Fiquei muito feliz com essas informações. Pessoas que talvez nunca teriam nenhum tipo de acesso à educação, à informática, à alfabetização, a cursos profissionalizantes, mas através da Fundação Reviver foi possível e graças a você. Então contribua, faça a tua parte. Todas as quintas-feiras, em todas as nossas igrejas, Deus e Amor, é culto beneficente em prol da Fundação Reviver. Toda a igreja Deus e Amor é um ponto de arrecadação. Você pode levar alimentos, roupas, calçados, remédios, qualquer tipo de suprimento. E também, aí no nosso chat tem as informações bancárias. Você que quer contribuir financeiramente, vem com a gente, ajude e ajude a Fundação Reviver a crescer cada vez mais. Olha, eu quero saber, você que está no chat, você que está no WhatsApp, você já mandou uma mensagem para cá? A enquete está ativa, eu quero saber a tua resposta, a tua opinião, a tua mensagem, a tua participação. Vamos lá, Gabriel, quero saber como é que está aí a participação do público, pelo chat, pelo WhatsApp, o povo está participando.
3: Graças a Deus, nosso povo sempre participando. Ó, pessoal aqui, ó, a Marinês Pimenta, antes do programa começar, ela falou assim, ó, já estou aguardando vocês começarem o programa, estamos aqui na espera. Temos também a Lurdinha de Mirandiba, no Pernambuco, também conosco, de Cruz Alta, Rio Grande do Sul. A Turnesita, acho que é esse o nome, talvez seja apenas um apelido, mas tá aqui, é o que está aqui. Temos também a Márcia, lá de Macau, mandando mensagem. O Davi Rafael Carvalho também mandando mensagem. Ítalo Cavalcante, Ariane Braz mandando mensagem sobre a enquete, falando que a resposta dela é a letra C. Isilda Alves também mandando mensagem. A Maria de Jesus falando que a resposta dela também é a letra C. A Maria Helena falando, pastor, a resposta é Gideão. E também tem o Robson Ribeiro falando assim, ó, nossa, é difícil. Nunca verifiquei essa parte, mas agora é a hora de nós aprendermos. Também temos aqui a mensagem do nosso irmão Marcos. O irmão Marco, ele fala, paz do Senhor Jesus Cristo, amados irmãos, pastor Marco Antônio, da IPDA de Laranjal, Zona da Mata Mineira, Deus abençoe a obra maravilhosa, glória a Deus. Temos também a mensagem da nossa irmã Marielza, falando assim, eu faço parte da Reviver, então faz parte de um dos melhores trabalhos da nossa igreja. Daniel, falando, paz do Senhor Jesus Cristo, sou da cidade de Paraibuna, São Paulo. Paraibuna, eu não conheço, olha, ó, já ouviu falar já?
0: Não.
3: Paraibuna.
0: Podemos conhecer, né?
3: E está ligado, exatamente. Nada que um convite não resolva, só convidar que nós vamos sim conhecer. Essas foram as mensagens escritas. Muita gente mandando mensagem, está acompanhando aqui o nosso chat, muita gente conosco conectada, mas também temos mensagens pelo WhatsApp. A mensagem que o Arcas vai jogar da primeira pessoa é da Marluce Novaes. Olha, já estava com saudade desse nome aqui, hein? Sentindo falta desse nome aqui da irmã Marluce. A resposta da enquete é a letra C. Josimar?
0: Entendi. Acho que é o nome de alguém, né?
3: Talvez deve ser orar. O nome de alguém. Será que Josimar é pra orar? Mas aí tá a letra C. Amém, Josimar.
0: Fica pra nós, Marluce.
3: Manda, Marluce. O que que tem esse Josimar? É a resposta da letra C? Bom, não sei. Mas Josimar, que Deus te abençoe. Caso seja alguém que esteja para orar, viu? Marluce, Deus abençoe por sua cooperação.

0: pode restaurar, não só pode, se você também tiver fé, ele restaura, assim, muda a sua história. Próxima mensagem que eu quero ler é a mensagem da Thaís de Gouveia. A paz de Jesus, a paz de Jesus Cristo, meu nome é Thaís, moro na cidade de Gouveia, amém. Amém, Deus abençoe a irmã Thaís. Essas foram as mensagens, Rita Luz, escrita. E eu fiquei sabendo que o povo da rádio mandou bastante mensagem.
1: Vamos acompanhar agora. Você leu mensagem de texto, né?
0: De texto, exato.
1: Nós recebemos também mensagem de áudio. E olha, eu quero deixar muito claro para você que você pode utilizar o WhatsApp da Rádio Deus e Amor para mandar áudio, mensagem de texto, vídeos, fotos, e nós iremos compartilhar aqui, tá? Você sabe o nosso número, mas eu vou fazer questão de repetir para você. 11982923392. Mande já tua mensagem e participe do Voz. Vamos lá. A Márcia mandou mensagem pra gente de áudio lá de Sinop, Mato Grosso. Vamos lá, Márcia. Pode falar aí com você.
2: Paz do Senhor, irmãos.
1: Amém.
2: Hoje eu sou mais que vencedor.
1: Glória a Deus.
0: Glória a Deus.
2: Eu consegui fazer o meu Pix para a Fundação Reviver.
1: Olha só. Olha
2: Deus. Mais de um mês eu venho tentando e não conseguia. Hoje eu consegui, em nome de Jesus.
1: Que bênção.
2: E a partir de hoje, todo mês, eu vou contribuir com a Fundação Reviver.
1: Glória a Deus.
2: Em nome de Jesus.
1: Amém.
2: É a paz do Senhor para todos. Que Deus abençoe vocês. Sou a Márcia de Sinop, Mato Grosso.
1: Amém, irmã Márcia, glória a Deus, que Deus te abençoe, te recompense e prospere a tua vida, em nome de Jesus, em todos vocês que têm contribuído para a nossa igreja Deus e Amor, para a Fundação Reviver, para a Associação Reviver Help Deus e Amor, Deus te prospere, Deus te abençoe, Deus te recompense em nome de Jesus. Olha, o meu xará, Ítalo, lá da cidade de Arujá, mandou um áudio para a gente também. Varão, do nome bonito, manda, fala com a gente, é com você.
3: A paz do Senhor Jesus, programa Voz Libertação. Amém. Aqui é o irmão Ítalo de Arujá. Respondendo à enquete de hoje, meu irmão, é a alternativa C que é a correta. Foi Gideão que tinha esse nome de Jerubaal, que recebeu esse nome. Que a resposta ela está no livro de Juízes, capítulo 6, versículo 32. Que depois que Gideão derrubou o altar de Baal, porque Baal significava contenda, né? Depois que ele derrubou o altar e construiu um novo altar, né? Porque o altar era do pai dele, né? Da família dele, aí ele passou a ser chamado por esse nome aí, né? Daquele dia em diante, o pai dele, né? Joás, chamou o nome dele de Jerubaal. Né? Então a resposta está no versículo 32 do capítulo 6 do livro de Juízes. Amém?
1: Amém.
3: Que Deus abençoe a todos os ouvintes. Um abraço para o Levi Muniz, para o Ítalo Siqueira e para o Gabriel Araújo. E a programação está um sucesso, está uma bênção. Estou aqui na sintonia.
1: Deus abençoe.
3: Deus abençoe.
1: Obrigado, varão. Que Deus abençoe. Rapaz, homem. Mandou o argumento,
4: isso,
1: explicou o que aconteceu, referência. Rapaz, o nome Ítalo é bonito, né? Ítalo.
0: É?
1: O que vocês acham?
0: Ítalo. Deve ser, é Ítalo.
1: Mas vamos lá, o Ed Wilson mandou mensagem de áudio pra gente também, vamos ouvir. Fala, Ed Wilson.
5: Rio de Janeiro. Paz do Senhor Jesus, quem vos cumprimenta é seu irmão em Cristo, cooperador Ed Wilson.
1: Amém.
5: Da IPDA Central de Nova Friburgo, estado do Rio de Janeiro.
1: Olha só.
5: Todos os dias estou vendo e ouvindo vocês através do YouTube, ouvindo e compartilhando esta programação do programa A Voz da Libertação.
1: Glória a Deus.
5: Deus abençoe a todos. Em nome de Jesus.
1: Amém, irmão Ed Wilson. Abraço para você, abraço para todo o povo da IPDA de Nova Friburgo. Olha, nós vamos ouvir mais um áudio só do irmão Ronildo. Ele mandou áudio pra gente, vamos acompanhar. Fala, varão.
6: A paz do Senhor, irmão Ítalo.
1: Amém.
6: Tá falando meu irmão Ronildo, da cidade de Cariacica, Espírito Santo.
1: Glória a Deus.
6: Deus abençoe, a programação tá ótima, tá uma bênção. Em conexão com a rede de rádio, tá uma maravilha.
1: Amém.
6: Glória a Deus, Deus abençoe os irmãos, Deus abençoe a diretoria. E toda a audiência do programa.

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1: Glória a Deus, muito obrigado, irmão. Glória a Deus. Deus abençoe. E olha, quero fazer um agradecimento especial para você que está nos acompanhando pelo rádio desde ontem e hoje. Quero convidar você a nos ouvir de segunda a sexta, das 10 ao meio-dia, esta nova versão do Voz da Libertação. É uma nova versão, mas mantendo a mesma essência. Aqui tem palavra, tem oração, louvores, testemunhos, que é o que marca a nossa identidade, e muito mais, hein? Novidades, informações, o programa institucional da nossa igreja, Deus e Amor. Olha só, agora 11 horas e 49 minutos, nós vamos, 11h48, né? Nós vamos agora ao encerramento da nossa enquete. Você votou na enquete de hoje? Olha, a enquete de hoje é a seguinte: qual personagem bíblico foi chamado de Jerubal? Letra A, Jefté; letra B, Otiniel; letra C, Gideão. Gabriel, me atualiza, por favor, o número de votos, eu quero saber.
2: 145, hein, senhor?
1: 145 votos. Número bom, tá interessante, hein? Muito bom. Olha só, agora a gente vai descobrir como que esses 145 votos se distribuíram. Bruno, que rufem os tambores para o encerramento da nossa enquete. Muito bem, está aqui na tela o resultado. Olha só, a letra A, que é Jefté, teve apenas 21% dos votos. A letra B, Otiniel, 10% dos votos. E a grande maioria, 69% dos votos, foi para a opção C, Gideão. Muito bom esse voto, quase 70%, Gabriel, dos votos foi para a letra C, Gideão. Mas será que está certo? Qual foi o personagem também chamado de Jerubal?
2: Bom, vamos ao livro dos Juízes, né? Juízes capítulo 6, eu quero ler a partir do versículo 27. Então Gideão tomou 10 homens dentre os seus servos e fez como o Senhor lhe dissera. E sucedeu que, temendo ele a casa de seu pai e os homens daquela cidade, não o fez de dia, mas fê-lo à noite. Fez o que à noite? Levantando-se, pois, os homens daquela cidade de madrugada, eis que estava o altar de Baal derribado, e o bosque estava ao pé dele cortado, e o segundo boi oferecido ao altar de novo, um altar de novo edificado. Certo. Versículo 31. Porém Joás disse a todos os que se puseram contra ele: contenderei vós por Baal? Livrá-lo-eis vós? Qualquer que por ele contenda, ainda esta manhã será morto. Se é Deus, por si mesmo contenda, pois derribaram o seu altar. 32. Pelo que naquele dia lhe chamaram Jerubaal, dizendo: Baal contenda contra ele, pois derribou o seu altar. O texto aqui é Gideão sendo chamado pelo Senhor para libertar o povo. Gideão vai derrubar o altar do Deus, entre aspas, do Deus criado por mão de homem. Derrubando esse altar, os homens souberam que foram Gideão e foram atrás dele na casa do pai. E o pai falou assim: ué, Baal não é Deus? Então que Baal destrua eles, não vocês. Que Baal destrua Gideão, que não vocês. Que Baal faça o que... Se Baal é Deus de verdade, então que Baal derrube. Ou seja, Gideão destruiu uma imagem, basicamente uma imagem, e o pai dele falou assim: ó, se essa imagem tem tanto poder assim, então que ela destrua Gideão. E por isso chamaram de Jerubaal, ou seja, que Baal contenda, que Baal resolva os problemas de Baal. Não nós que resolvamos o problema dele. Então, basicamente, esse é o texto.
1: Muito bem. E olha, então a gente viu aí 70% dos votos, sim, né, de 145, é isso?
2: 145,
1: quase 70% dos votos. É um bom nível de conhecimento.
2: Sim.
1: Apesar que o Levi deu uma dica muito boa, né, Levi?
2: A dica ali foi primordial.
1: E aí, Levi, o que você achou?
3: Maravilhoso, muito bom. Esse Baal nunca foi de nada, né? Você vê que o Gideão derrubou o altar dele e ele não pôde contra Gideão, né? Lá no Monte Carmelo, Elias venceu os profetas desse desse Baal aí, porque o nosso Deus é Deus e Baal não é Deus.
1: Glória
3: a Jesus.
1: É muito interessante essa questão de nome, né, Gabriel? Eu vi outros personagens também que tem essa nomenclatura em seu nome, Baal, né? Por exemplo, Isbaal, se eu não me engano.
2: Isbaal.
1: Tem outros diversos personagens com esse Meribaal, Meribaal, né? Enfim.
2: Isso.
1: Então a gente percebe que ele não era só voltado para essa divindade, né?
2: Exato.
1: Mas tinha um segredo ali por trás também. Sim.
2: Baal, ele é um termo que tanto fala do homem, né? Às vezes Baal se refere a um homem, às vezes Baal se refere de fato a um deus, e às vezes Baal refere-se a uma autoridade, por exemplo. Então, Baal nem sempre é usada para um deus estranho, né? Para o deus Baal, mas sim a homem, por exemplo. Meribaal, o nome de Mefibosete, ele era assim, porque ele contendia contra Baal, era esse o nome dele, mas nem sempre Baal se refere a um deus estranho. Mas a grande parte, sim.
1: Muito bem. Então, muito obrigado, Gabriel Araújo, pela enquete de hoje, pela exposição. Obrigado, Levi, pela contribuição. E obrigado às 145 pessoas que votaram. Se você errou ou acertou, não importa. O importante é que você aprendeu. Mais uma curiosidade. Amanhã tem mais enquete. Então, quero contar com a tua participação, hein? Olha só, infelizmente, nós chegamos ao fim de mais uma edição do Voz da Libertação. Só que, mas, porém, entretanto, todavia, amanhã estaremos de volta com você aqui no canal Igreja Deus e Amor Oficial, Facebook e Instagram da nossa igreja e também na rádio Deus e Amor. Conto com você amanhã às 10 horas, ao vivo, hein, com mais testemunho, mais oração, devocional, enquete, participações especiais e muito mais. Gabriel Araújo, Levi Muniz, obrigado pela presença de vocês, que Deus abençoe. Amanhã eu conto com vocês, hein?
2: Pode contar.
1: Estaremos aqui. Fortes e avante, hein?
2: Glória a Deus.
1: E você que está em casa, fique agora com a oração do meio-dia. Muito obrigado para você, ouvinte, que acompanhou, para você, espectador das redes sociais. Fiquem na paz do Senhor Jesus e até amanhã, se assim Deus permitir.
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8: 11 horas e 56 minutos.
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1: Agora em São Paulo, meio-dia em ponto, sejam todos bem-vindos, queridos irmãos, já estamos ao vivo e direto da sede mundial da Avenida do Estado 4568 na Liberdade. Neste momento já quero convidar todo o povo de Deus para o grande clamor. Já quero pedir para você neste momento que está através de áudio e vídeo, YouTube, Facebook, Instagram, sejam bem-vindos. Já compartilhe esta oração com os teus amigos nos grupos do WhatsApp. Compartilhe com todas as pessoas que necessitam de uma oração e de um milagre. Você pelo rádio, sejam todos bem-vindos. As nossas emissoras já estão conectadas a São Paulo. Nós vamos clamar a Deus e Deus vai te visitar. Aproveite esse momento. Você, neste momento, pode mandar os seus pedidos de oração. Você, neste momento, pode colocar tudo nas mãos de Deus, porque é o momento de falar com aquele que pode resolver os nossos problemas. Você daí, eu daqui, juntos vamos falar com Deus, nosso Pai. Maravilhoso, eterno e soberano Deus, aqui estou mais uma vez entrando na Tua presença, ó Deus, Senhor, levando a Ti os pedidos de oração do Teu povo, o clamor de milhares e milhares de vidas que estão na mesma fé, Senhor, e na mesma confiança, estão crendo, meu Deus, que a resposta chegará através da oração que aqui estamos apresentando a Ti. Tu és o Deus que move as Suas mãos poderosas para ir ao encontro do que está enfermo. O Senhor pode, meu Deus, agora, neste momento, trazer, Senhor, aquilo que o Teu povo almeja. O Senhor pode, ó Deus, neste momento tão especial, arrancar tudo aquilo que estava servindo de obstáculo, ó Deus, na vida desta pessoa, Senhor, que todos os dias tem se esforçado para dobrar os joelhos e clamar, mas faltam palavras. Senhor, o Senhor pode, neste momento, ajudar os Teus servos voltar a orar, ajudar as Tuas servas voltar a orar e a crer, ó Deus, que por intermédio da oração viveremos milagres, milagres extraordinários. Senhor, é um momento que o Senhor preparou, é um momento que o Senhor reservou, é um momento, ó Deus, que o Senhor proporcionou para nós falarmos contigo. Senhor, quantas vidas que estão neste momento em lágrimas, ó Deus, quantas vidas que estão neste momento com o seu coração entristecido, com a sua alma ferida, machucada, ó Deus, devido tantas coisas que têm acontecido, não somente na sua vida, mas em todas as áreas, na área espiritual, na área material, na área física, Senhor, na área acadêmica e até mesmo na área profissional, Senhor, ela está cercada. Ele está cercado por tantos desafios, ó Deus. É o inimigo lutando, tentando fazer esta pessoa desistir. É o inimigo tentando e fazer esta pessoa parar. Mas eu creio que agora, neste momento, o Senhor renovará as forças, o Senhor dará ânimo, coragem ao que está abatido, aflito, caído, prostrado, ó Deus, clamando por um milagre que vem dos céus. Senhor, para onde iremos nós, se somente o Senhor tem a palavra da vida eterna? Então venha, meu Deus, resgatar a dignidade, venha, meu Deus, resgatar a felicidade, venha, meu Deus, transformar as lágrimas do que chora em um cântico de vitória, vitória. Senhor, eu creio que por intermédio desta oração, eu creio que por intermédio deste clamor, as correntes se quebrarão e o teu nome será glorificado, ó Deus. Senhor, preenche este vazio que está dentro do coração deste homem, preenche esse vazio que está dentro do coração desta mulher, que está, Senhor, se lamentando, Senhor, por tantas perdas que está tendo na sua vida. Este ano, ó Deus, está sendo um ano de desafio para muitas pessoas, que se pudesse apagar da memória

Senhor, do teu povo se unir juntamente comigo, clamando, invocando, porque sabe, ó Deus, que a última palavra, ela vem dos céus, é o Senhor que dará àqueles que estão aflitos, àqueles que estão desesperados, àqueles que estão angustiados, ó Deus, atende esta oração, ajuda mesmo, Senhor, milhares e milhares de vidas, Senhor, que estão invocando o teu nome na beleza da tua santidade. Não há mal que resista, ó Deus, o poder da oração. É por intermédio da oração que veremos cadeias se quebrando, correntes se quebrando e vidas sendo livres. Livra, meu Deus, esta pessoa dos laços do passarinheiro e da peste perniciosa. Guarda o teu povo, meu Deus, que está em grandes desafios, em grandes guerras, em grandes batalhas, meu Deus, neste momento, Senhor, eles estão lutando sozinhos. Eu creio que com a tua ajuda, tudo ficará mais fácil. Senhor, o Senhor já está indo ao encontro daqueles que estão gritando, Filho de Davi, tem misericórdia de mim. Sabemos, meu Deus, que as batalhas do dia a dia são muito grande, mas o Senhor não deixou o teu povo no relento, o Senhor não virou as costas para o teu povo. Abraça, meu Deus, esta alma, abraça, meu Deus, esta vida, abraça, meu Deus, aqueles que estão aflitos, deprimidos e oprimidos. Quantas vidas, ó Deus, que já passou na sua mente,

0: um ponto final nas batalhas e trazendo resposta do céu. Responde, meu Deus, a oração de cada um. Responde, meu Deus, o clamor dos teus servos que estão tão longe, ó Deus, mas estão crendo que nesta oração eles estão sendo lembrados, ó Deus, pelos seus familiares, lembrado, ó Deus, pelos seus amigos, até mesmo, Senhor, pelos seus pastores, que estão de joelhos dobrados, não pedindo para si, mas pedindo para o rebanho que ele está cuidando. Senhor, intercedemos por aqueles que estão doentes, intercedemos por aqueles que os médicos já informou, agora é somente o milagre, e milagres não se explica, milagres testemunha. Sabemos que o milagre, ó Deus, viveremos por intermédio de crer no teu grande poder, de crer na tua graça e na tua unção. Venha, meu Deus, trazer um refrigério para a alma do teu povo. Venha, meu Deus, trazer um alívio, ó Deus, para milhares e milhares de vidas que estão orando, clamando, chorando neste momento. Senhor, não sabem mais o que fazer. São batalhas e mais batalhas, guerras e mais guerras, desafios e mais desafios. O Senhor não se esqueceu do teu povo. O Senhor não se esqueceu daqueles, ó Deus. Ó Senhor, o Senhor não se esqueceu da tua igreja que ora, dos teus servos que clamam. O Senhor não se esqueceu. Meu Deus, é momento de ver o teu agir. É momento de desfrutar, ó Deus, da bênção gigantesca que virá das tuas mãos ainda hoje. Ó Deus poderoso, esta pessoa que carrega o medo, esta pessoa que carrega uma incerteza, Senhor, na sua vida, devido, ó Deus, os desafios que estão enfrentando, Senhor, ela está crendo que a resposta chegará do céu. Ela está crendo, meu Deus, que por intermédio desta oração, o Senhor vai libertar, o Senhor vai transformar, o Senhor vai curar, o Senhor vai fazer o que o homem não fez. Faz mesmo, meu Deus, sabemos que o teu nome será glorificado por intermédio desta oração, por intermédio deste milagre, que é somente o Senhor que pode, a Deus, fazer na vida deste trabalhador, na vida, meu Deus, deste empresário, deste microempresário, desse empreendedor, deste investidor. Senhor, o Senhor pode colocar as tuas mãos, que é poderosa, e ajudar o teu povo. Meu Deus, não permita que o inimigo das nossas almas venha vencer esta batalha. Não permita, meu Deus, que o adversário venha, meu Deus, ter êxito nesta batalha diária. É a família que está correndo risco, é o trabalho, Senhor, é alguém tão importante que está correndo risco, ó Deus, mas eu creio que agora, neste momento, as tuas mãos estendidas já estão livrando na UTI, livrando na CTI, livrando nas rodovias, nas avenidas, nos países. Ó Deus, o Senhor pode atender esta oração. Clamamos pela paz, clamamos pela alegria, clamamos pela felicidade que somente o Senhor pode trazer. Meu Deus, lembra das promessas que o Senhor fez ao teu povo. O teu povo, meu Deus, tem buscado, o teu povo tem clamado, o teu povo tem, Senhor, entrado na tua presença de dia, de noite, de madrugada, num propósito único. Eles creem e acreditam, ó Deus, que o Senhor é poderoso para fazer maravilhas. Faz, meu Deus, as tuas maravilhas em todos os requisitos conflitos da vida desta pessoa. Meu Deus, eu creio que o Senhor fará maravilhas neste momento de oração. Quantas pessoas que se fadigou, quantas pessoas que se cansou, quantas pessoas, ó Deus, que não tiveram, Senhor, a mesma fé, a mesma experiência, até mesmo, Senhor, a mesma paciência, porque sabemos que o Senhor prova quem o Senhor quer, o Senhor honra quem o Senhor quer. Honra, meu Deus, agora este pedido de oração, honra, meu Deus, agora, Senhor, o coração desta pessoa que está aflita, Senhor, oh meu Deus, querendo fazer justiça com as suas próprias mãos. O Senhor pode neste momento trazer a resposta do céu, trazer, meu Deus, na palma das mãos do teu povo o grandioso milagre. É milagre, milagre, milagres que nós estamos pedindo. Traz esse milagre, Senhor, sobre a vida do teu povo, sobre a vida dos obreiros, das obreiras, dos membros em geral, ó Deus. Nós estamos crendo que o Senhor pode, que o Senhor faz, que o Senhor opera da noite para o dia. Senhor, grandes coisas tem o Senhor preparado para o teu povo que tem orado. Senhor, são vidas que estão em busca de uma porta de emprego. São vidas que estão em busca, ó Deus, de uma oportunidade. O Senhor pode neste momento trazer, ó Deus, a existência o que não existe. Livrai, meu Deus, esta vida, livrai, meu Deus, esta alma, livrai, meu Deus, agora os que estão aflitos, deprimidos e oprimidos. Senhor, coloca as tuas mãos que é poderosa, Senhor, coloca, meu Deus, as tuas mãos que é divina, coloca mesmo, Senhor, as tuas mãos que age aonde o homem não age, que as muralhas venham cair por terra, Senhor, e o teu nome venha ser glorificado. Senhor, repreende todo impedimento, todo embaraço de Satanás. Repreende, meu Deus, agora, pelo poder do teu sangue. Nós estamos crendo, nós estamos confiando, ó Deus, eu creio, Senhor, que a resposta bradará dos céus muito rápido, dentro desta casa, dentro deste lar, dentro deste ambiente, ó Deus. O Senhor sabe, o Senhor conhece esta vida que está acamada, esta vida que está em tratamento. São meses, são dias, são anos, ó Deus, vivendo na mesma mesmice, mas agora estão clamando, chega de sofrer, chega de padecer, porque ele chegou na tua palavra, quando o Senhor diz que levaria sobre si as nossas dores, as nossas enfermidades, o castigo que nos traz a paz estaria sobre ele, e pelas suas pisaduras nós seríamos sarados. E eu creio que neste momento o Senhor já está sarando, o Senhor já está curando, o Senhor já está pelejando através desta oração. É oração, Senhor, a oração atendida, a oração é respondida, é oração, ó Deus, que fortalece a fé deste ministério. Senhor, levanta aqueles que caído, machucado, ajuda mesmo, Senhor, ajuda mesmo neste momento. São almas, são vidas, são preciosas ao teu reino. Eu estou crendo que o Senhor pode, meu Deus, trazer, Senhor, este milagre para esta criança tão novinha. Senhor, já está em tratamento com o câncer, tratamento da hemodiálise. Senhor, o Senhor sabe o que cada um, meu Deus, oh Deus, o Senhor sabe o que cada um precisa, o que cada alma necessita. O Senhor conhece, o Senhor sonda os nossos corações. Meu Deus, sabemos que o coração do homem é maldoso, mas o seu é puro, puro, ó Deus. Fala, Senhor, aos ouvidos deste povo que está crendo que a resposta chegará, para despertar a fé, para despertar, meu Deus, desperta o teu povo que precisa de um milagre, desperta o teu povo, Senhor, para ganhar almas para o teu reino, desperta o teu povo para orar, para buscar a tua face enquanto se pode achar. Eu creio, Senhor, que o Senhor fará as tuas maravilhas acontecer da noite para o dia. Senhor, quantas vidas, quantas almas, quantas pessoas, ó Deus, que estão neste momento precisando muito apenas de uma palavra, ó Deus, só que não é palavra humana, não é palavra de homem, não é palavra de mulher, é a tua palavra nos diz, ó meu Deus, a tua palavra, Senhor. Eu creio que por intermédio deste clamor, eu creio que por intermédio desta intercessão, eu creio, Senhor, que quando o Senhor vem, homem nenhum pode impedir. Ó meu Deus, realiza este milagre, realiza, Senhor, esta grande obra, realiza, meu Deus, agora, neste dia chamado hoje. Hoje, meu Deus, é mais um dia, hoje, meu Deus, é mais um momento em que os nossos olhos desfrutará do banquete, como disse o salmista Davi: prepara uma mesa perante mim, na presença dos meus inimigos. E eu creio que o Senhor já está preparando a dupla honra para esta família, para este irmão, para esta irmã, Senhor, que estava perdido, que estava, ó Deus, até mesmo pensando, ó Deus, o Senhor é bondoso, o Senhor é poderoso, o Senhor não falha. Que lindo, ó Deus, é ver o teu povo já crescendo, ó Deus, e recebendo instruções dos céus, crescendo na fé, crescendo na graça. Esta criancinha também, meu Deus, que coisa linda é saber que o Senhor está nos ajudando. Ajuda, meu Deus, o teu povo, teus servos, as tuas servas que estão clamando comigo, Senhor. Está no intervalo e veio, meu Deus, dobrar os joelhos e orar e buscar a tua face enquanto se pode achar. Eu creio, meu Deus, que todo mal não vai permanecer de pé. Eu creio que já caiu por terra. Eu creio, meu Deus, que o Senhor fará as tuas maravilhas dentro deste presídio, dentro deste hospital. Senhor, quantas vidas que já foi julgada, sentenciada. Oh, meu Deus, agora, Senhor, só falta, meu Deus, oh, meu Deus, o momento único que o Senhor dá. O Senhor é poderoso, o Senhor é muito, ó Deus, tremendo, para socorrer aquelas almas que estão nas áreas mais remotas da nossa nação. Senhor, eu creio que neste momento o Senhor já está indo ao encontro dos teus servos que estão, ó Deus, em obra missionária. Vai, meu Deus, ao encontro deles, ó Deus, entrega os dons, dom da palavra, dom da sabedoria, entrega, meu Deus, os teus dons, usa, meu Deus, nas tuas mãos para ser um ganhador de almas. Senhor, quantas vidas, Oh meu Deus, eu creio que o Senhor é poderoso. Eu creio, meu Deus, que o Senhor é poderoso para tirar o câncer. Quantos testemunhos nós temos ouvido, nós temos visto o Senhor operando, e eu creio que agora o Senhor vai operar também. Opera, meu Deus, opera, Senhor, as tuas grandezas, as tuas maravilhas, sobre o pedido deste homem que perdeu os movimentos do seu corpo, que perdeu, Senhor, movimentos, ó Deus, Senhor, até mesmo a sua fala foi atingida por causa de um acidente, por causa do acidente do AVC. Deus, tenha misericórdia. Oh, meu Deus, eu creio que o Senhor, oh, meu Deus, já está pronto e preparado para entrar nesta guerra com o teu povo. Entra, Senhor, entra para o teu povo. Oh, meu Deus, eu creio que o Senhor já está tocando de uma forma especial. Toca, meu Deus, agora. Toca, Senhor, curando, libertando, transformando e agindo para a tua glória. Honra mesmo, Senhor, o teu povo que está mandando seus pedidos de oração. Não é só Deus, ó Deus, é somente o Senhor que pode, é somente o Senhor que faz, é somente o Senhor que transporta as lágrimas, as dores que esta pessoa está te carregando. O Senhor pode aliviá-la agora, retirando, meu Deus, ó Senhor, opera, meu Deus, de uma forma especial. O teu nome, ó Deus, será reconhecido, que somente o Senhor é que faz. Quantas vidas, quantas almas, quantas pessoas mandando seus pedidos de oração. Senhor, leia os pedidos do teu povo. Ó, meu Deus, eu creio que o Senhor já está, eu creio que o Senhor já está realizando este milagre, milagre da conquista, milagre da libertação. Milagres que não se explicam, mas milagres que se aceitam. Meu Deus, eu creio que neste dia de hoje o Senhor já está alegrando os corações, repreendendo o medo. Repreende, meu Deus, as crises de ansiedade, esse medo que tem falado mais alto, meu Deus, no ouvido desta pessoa. Retira, meu Deus, agora. Repreende, meu Deus, agora. Porque nós cremos e acreditamos que existe um Deus no céu que contempla os teus filhos na terra. Eu creio, meu Deus, que haverá sinais, prodígios e maravilhas na vida do teu povo. Ó Deus, eu creio, Senhor, que neste grande dia, na grande festa da Fundação Reviver, o Senhor já preparou uma bênção gigantesca. Meu Deus, tu és bom, ó, tu és maravilhoso para fazer coisas grandes. Faça, meu Deus, através desta oração, através deste clamor agora, entregamos nas tuas mãos e cremos que através da oração, somente o Senhor será glorificado. Livra, meu Deus, protege, meu Deus, toca, meu Deus, e responde a oração. É o que eu te peço e te agradeço, em nome de Jesus. Amém e amém, Senhor Jesus. Glória a Deus, que bênção, que bênção, que bênção. Não dá nem vontade de parar de orar, meu irmão. Que oração tremenda. Eu necessito fazer um convite que não é meu, mas é do próprio Deus para você que necessita de vida com abundância. Eu quero convidar você que ainda não entregou a vida para Deus, entrega agora, levantando as suas mãos e repetindo essas palavras, dizendo: Senhor Jesus, neste momento, perdoa os meus pecados e escreve o meu nome no livro da vida e sela com teu sangue. Diga: Senhor, eu e a minha casa já decidimos adotar. Senhor, eu e a minha casa seguiremos a sua palavra e andaremos segundo, ó Deus, o que ordena a tua palavra. Perdoa os meus pecados, salva minha alma e escreve o meu nome no livro da vida e sela com teu sangue, porque eu prometo, ó Deus, ser fiel até o fim da minha vida. você diz amém. Glória a Deus. Você que acabou de aceitar Jesus, não saia daí, porque eu tenho ainda mais uma palavra com você. Você estará sendo adotado daqui a pouquinho pela equipe do projeto Eu e Mais Um. Por isso que muitas pessoas neste momento já estão sendo agraciadas porque decidiram andar com Deus. Você que está afastado, quero te convidar para uma reconciliação. Você desigrejado, você que está ferido, não está congregando, levanta suas mãos e diga: Senhor Jesus, perdoa os meus pecados, porque a partir de hoje eu me reconcilio com o Senhor. Salva minha alma, liberta minha vida, porque eu e a minha casa serviremos ao Senhor. Diga: Senhor, perdoa os meus pecados, porque eu prometo ser fiel até o fim da minha vida. Você diz amém. Queridos irmãos, no rodapé do vídeo já está disponível queroaceitarjesus@ipda.com.br, um correio eletrônico e também o WhatsApp DDD 11 950 94 4645. Mande agora, que a nossa equipe já está pronta e preparada para dar para você as próximas orientações dos próximos passos que você vai tomar. Procure a Igreja Deus é Amor mais próximo da sua casa, ou se preferir, venha para a sede mundial. Nós estamos aqui para te auxiliar e também para te ajudar nesta nova jornada da sua vida que Jesus preparou para você neste dia de hoje se entregar a Deus. Eu quero orar por você agora, para Deus te guardar e te proteger. Senhor, aqui estamos orando, pedindo, protege, livra, guarda o teu povo, ó Deus, que neste momento tomar a decisão de aceitar e de reconciliar. O Senhor pode colocar as tuas mãos, livrando e protegendo para a tua glória. É o que eu te peço e te agradeço, em nome de Jesus. Deus te abençoe. Busque a Igreja Deus e Amor mais próximo da sua casa. Não fique em casa, vá congregar, porque a Igreja Deus e Amor é a família que mais cresce no Brasil, no mundo todo, e desejamos você fazendo parte deste ministério. Deus abençoe a vida de cada um que orou juntamente conosco. Faremos uma pausa neste momento, canal direto com Deus, direto ali do santuário com ele mesmo, presbítero Alan, que já está pronto para dar continuidade neste momento de oração. Você pelo rádio, você pelos aplicativos da rede de rádio, programa MC Mensagens Cantada, na apresentação cantora Débora e o pastor Lorival de Almeida. Você que está pelo YouTube, Facebook, Instagram, 15h voltaremos com a transmissão de mais um culto abençoando a sua vida. Anote o endereço: Avenida do Estado, 4568. Quem orou com você, seu irmão em Cristo, Ribari Silva, desejo ver você hoje, 19h, no culto dos vencedores, aonde estarei ministrando a palavra de Deus e orando por todos que precisam de um milagre. Deixa tudo, vem para a sede mundial, vem para cá São Paulo, vem para cá Brasil!
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3: 12h31.
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1: Mensagens cantadas com vocês a partir de agora, através desta emissora e também pelo nosso site pda.com.br. A paz do Senhor, São Paulo, Brasil. Vos saúda Débora Miranda.

0: bem contigo?
1: Tudo bem, graças a Deus.
0: Amém.
1: Espero que esteja bem contigo, com os ouvintes também. E nós teremos aqui 90 minutos de tanta coisa boa para todos vocês aqui na nossa programação. Você seja abençoado através da nossa programação. A gente já vai presentear vocês com uma bonita página musical.
0: Força e poder. Que música linda, maravilhosa. Vai tocar o seu coração na voz de Daniela Balabem, do CD Sala do Trono.

0: E nós vamos também para a nossa reflexão no dia de hoje. A gente... Nós sabemos que em tudo devemos dar graças, não é? Claro, comedidamente, tem coisas que a gente não dá graças no sentido, assim dizer, obrigado, Senhor, por ter enviado isso ou aquilo, mas a gente sabe que tudo concorre para o bem, né? E, claro que estou descontextualizando a coisa, mas é evidente que nós que somos de Deus, sabemos que a nossa vida vive debaixo de um planejamento que o próprio Senhor faz para as nossas vidas. Em tudo dai graças é o nosso tema hoje, mas a gente pergunta por que a gente tem tanta dificuldade assim de expressar gratidão, e até mesmo nos cultos, né? Vamos fazer uma semana de gratidão aqui na igreja, a gente pode perceber, que a gente percebe na verdade, que poucas pessoas participam, né?
1: É verdade.
0: E será que é porque não tem o que agradecer?
1: Tem ou será muito que temos, a agradecer, né?
0: Na verdade?
1: A gente vê que tem gratidão, né?
0: Você
1: em
0: sabe...
1: excesso.
0: Você sabe, Débora, se a gente jogar a palavra gratidão no Google, né, a gente vai se surpreender com as escassas fontes cristãs com referência a esse assunto.
1: Porque não é muito atrativo, e acho que eles também não põem porque também não tem muita procura, né?
0: É, nós falamos muito pouco sobre gratidão de maneira aprofundada, né? E só para confirmar, qual o último artigo ou último livro que você leu que falava de gratidão? Qual o vídeo, sei lá, talvez de música ou alguém falando sobre gratidão que você apreciou? É difícil lembrar, não é? E eu sei que isso está revelando, né, que nós deveríamos agradecer um pouquinho mais, e revela também o quanto é difícil agradecermos. E é oportuno levar a sério o conselho de Paulo aos cristãos de Tessalônica quando ele fala: em tudo dai graças. Porque nós devemos dar graças em tudo. Agora, querer ter mais se confunde com ser mais importante e nos faz incapazes de sermos gratos. Ou seja, a gente sempre quer mais.
1: É.
0: Né? E às vezes a gente acaba se esquecendo da gratidão por entendermos que não alcançamos o nível do que queremos ter. Imaginamos algo que não temos ou não somos, como assim uma possibilidade futura. E às vezes nós perdemos os pés do presente. Não aceitamos o presente tempo, não valorizamos o tempo recebido. Amargor e rancor vão sendo semeados em nosso ser. Sermos grato, porém, areja, ilumina, nos torna graciosos. É ter graça sem ser tolo ou ingênuo, mas sim dotado de sabedoria, dando foco e brilho ao que se vive e se recebe, acolhendo a graça com humildade, sem se dar mais importância do que ao outro. Gratidão anda de mãos dadas com alegria, sem negar a falta ou a dificuldade. Aceitar o que se tem faz a vida leve.
1: É verdade.
0: É. O sofrimento vai passar. Jesus nos adverte que teremos aflições, mas devemos ter bom ânimo. Só é grato no sofrimento quem conhece a Deus, conhece o caráter de Deus. Por isso que eu estava dizendo, tem coisas que a gente não vai parar de dizer: ah, obrigado, Senhor, por me mandar um câncer. Até que eu brincava, tipo, brincava não, tocava nesse assunto, que não é um assunto de brincadeira, na verdade. Mas a gente sabe que o sofrimento vai passar. Então nós temos que entender e ser gratos também no sofrimento, porque o sofrimento não vai durar para sempre, não é? Ainda que eu andasse pelo vale da sombra da morte, sabemos que o Senhor está conosco.

0: submissão e adoração a Deus. A gratidão, como um divisor de águas, é o mundo das lutas, problemas e privações, é habitado por dois tipos de pessoas: aquelas que glorificam a Deus e lhe dão graças, e aquelas que, nas mesmas circunstâncias, não o fazem. As primeiras são apontadas pelo apóstolo Paulo como bem-aventuradas, as segundas como loucas. A ingratidão, segundo Paulo, é causa de soberba e degradação. Ele apresenta a gratidão como um divisor de águas, ou melhor, como um divisor de almas. Sejamos gratos.
1: É verdade. E esse hino vem concluir a mensagem que nós falamos aqui. Gratidão, Débora e Leia, ao vivo, volume 2. Quer ser grato ao Senhor? Mas seja realmente de coração, de verdade. Cante conosco. Hino bonito com Débora e Leia.

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1: Este hino vocês podem adquirir na versão de 1984, ou então nessa versão última, agora Débora e Leia ao vivo, volume 2, que é um lançamento MC Music, que está aí na sua cidade, na Igreja Deus é Amor Central. Vamos falar agora sobre dicionário bíblico. Eu queria falar sobre o dia da expiação. O que seria dia da expiação? Olha, entre os filhos de Israel, esse era o grande dia da humilhação nacional, que todo mundo se humilhava, né? Se você ler em Levítico todo o capítulo, você vai ver a descrição de como era observada essa manifestação de humilhação, de arrependimento, de dor, né? E as vítimas que se ofereciam estão enumeradas no livro de Números, capítulo 29, versículo 7 em diante. E também verão que a conduta do povo estava enfaticamente prescrita no livro de Levítico 23, versículos 26 ao 32. E esse dia, um sábado de descanso para os israelitas, seria o décimo do sétimo mês, 5 dias antes da festa dos tabernáculos. E o sumo sacerdote só podia entrar no Santo dos Santos no dia da expiação. Interessante, né? Uma parte importante dessa cerimônia constava da apresentação de 2 bodes à porta do tabernáculo. E eram lançadas sortes. Um dos bodes era morto e com seu sangue se espargia o propiciatório, e o outro, o bode emissário, era levado para o deserto. E aquele bode que foi escolhido para morrer era para oferecer ao Senhor. E o mandado para o deserto era para Azazel. Há muita discussão a respeito da interpretação, né, que se deve dar a Azazel, mas é claro que nesse ato simbólico, os pecados do povo eram levados para o deserto, né? Uma coisa simbólica. E a especial virtude expiatória era simbolizada pelo bode emissário, aquele que estava livre, né? E além disso, as vestes brancas do sumo sacerdote e sua entrada no Santo dos Santos tinham um sentido profundamente evangelístico. Conforme o autor da Epístola aos Hebreus explica, no capítulo 9, são muitos versículos, mas vocês podem ler, versículos 7 até o 28, e ali o sumo sacerdote, já purificado e vestido de roupas alvas, era na sua pessoa e na sua aparência exterior o melhor tipo que um homem santo podia apresentar daquele ser puro e santo que deveria limpar seu povo e purificá-lo de seus pecados. É claro que os pecados eram simbolicamente lançados sobre as costas dos bodes, como na verdade haveriam de ser realmente lançados sobre Cristo num futuro mais próximo, né? É claro que esses rituais eram necessários porque ainda não havia Jesus, né? E depois que ele veio, tudo isso ficou banalizado, ficou desnecessário, vamos dizer assim, porque Jesus se tornou o Cordeiro de Deus, para nos purificar de todo pecado. Falamos sobre o dia da expiação. Eu não sabia muito os rituais, não, mas eram coisas assim bem complicadas, complexas, né? Tinha que colocar 2 bodes, tinha uma roupa especial para essa cerimônia, né? Ainda bem que não precisamos mais disso, né, Lourival?
2: É, agora acabou tudo, né?
1: Acabou tudo isso, não precisamos mais.
2: É claro que existe um comportamento adequado para se chegar perante Deus e se colocar com humildade, pedir perdão e tal. Mas eu acredito que realmente está muito mais fácil agora.
1: É verdade.
2: Não tem a menor dúvida disso.
3: E nós vamos dando sequência à nossa programação. Eu sei que Deus está conosco, Deus está falando às nossas vidas. Nós vamos a mais uma página musical. Nós vamos ouvir Cristina Santana cantando Deus Não Dorme, do CD Vitória. Vamos ouvir.

0: programa Mensagens Cantadas, irmãos, realmente tem sido um culto em nossos lares através da pregação da palavra de Deus e das experiências que os irmãos têm contado com o nosso Deus. Aqui quem fala é o nosso irmão e amigo Samuel, direto de Curitiba, Paraná.
1: Meus horários de almoço têm sido bem diferentes a partir do momento que eu comecei a ouvir vocês. Tem edificado minha vida. Eu louvo a Deus pela vida de vocês. Um abraço da Rose de Sumaré.
2: Aqui é Prisciane, da cidade de Piedade, interior de São Paulo. Amo o programa MC. Ouço todos os dias e aprendo a cada dia. Vocês estão de parabéns.
3: É sempre um prazer estar com você, sou Jane, aqui de Itapecerica da Serra, da congregação do Jardim Sinira. É sempre um prazer estar com vocês todos os dias, principalmente a mensagem cantada, a sessão da criança, que é sempre o melhor estar sempre ouvindo para que nós venhamos educar mais e mais nossos filhos.
4: Obrigada!
5: Nós vamos dando prosseguimento à nossa programação. Mais uma vez, eu peço ao Senhor que te abençoe, viu? Abençoe grandemente a sua vida, abençoe você, a sua família, e que você possa ser um grande vitorioso em todas as coisas da vida, não é? Todas as coisas da vida, que você seja, assim, um grande vitorioso. Deus ama você. Ah, você que está desviado, quero convidar você, faz um conserto com Deus. Nós, da Igreja Deus e Amor, teremos tanto prazer em receber você de volta. Abraçar você, você faz falta na obra de Deus. A obra de Deus precisa de você, tá bom? É, volta para Jesus, viu? Você que gosta dessa programação e você quer ajudar essa programação a manter-se no ar, eu digo a você, não se esqueça de comprar os nossos CDs em nossas livrarias, tá bom? Não se esqueça de comprar. Você vai até uma igreja pentecostal, Deus é Amor, e você vai dizer para o atendente lá, eu quero o CD que tocou no rádio. Quero aquele CD que o irmão Lourival anunciou, porque eu quero ajudar o programa Mensagens Cantadas, que já está, mais de 30 anos. Há mais de 30 anos, hein, no ar. Pois é, eu quero ajudar esse programa a continuar no ar, levando a palavra de Deus a tantos corações. Sim, adquira sim os nossos CDs e que Deus abençoe tremendamente a sua vida, viu? E eu sei que você vai estar também ajudando a evangelizar. Nós fazemos esse programa com tanta alegria, com tanto gosto, que eu sei que, apesar de estarmos aqui há tanto tempo, eu sei que você ouvinte gosta e eu sei também que, no dia que chegar o tempo de a gente passar o bastão para outra pessoa fazer o programa, porque tudo tem um tempo, né? E a gente vai chegando também. Nós começamos a fazer esse programa, a Débora começou a fazer esse programa primeiro que eu, né? E empurrei ela para o rádio. Vai para o rádio, menina, vai. Mas eu não sei falar, então escreve até você aprender. E ela ia escrevendo frases aqui e tal. E hoje está, graças a Deus, já pegou toda a experiência que precisava para fazer uma boa programação, tudo. Mas isso foi em 1986, se não me falha a memória. Eu comecei a ajudá-la um pouco mais tarde, mas chega uma hora que a gente tem que, olha, trabalho de fazer o programa, produzir o programa, elaborar o programa realmente é grande, e a gente tem tantos outros afazeres hoje, né? E a gente vai deixando aquilo e assumindo outras coisas, né? Que são coisas mais próprias até para a nossa idade. Ai, meu Deus, falar isso, mas é verdade, porque a gente chega a pontos da vida que não é questão de prioridades, não é questão de necessidades mesmo, né? A gente tem que assumir alguns departamentos, até na própria obra de Deus, né? Onde a gente fica com o tempo mais curto para essa ou aquela atividade. Se é para fazer mal feito, a gente prefere não fazer. Mas é claro que por enquanto a gente vai seguindo, mas vai chegar uma hora que a gente vai chegar e dizer, olha, é o seguinte, agora a partir de agora quem vai continuar o programa é o fulano, ciclano, nós vamos agora para outro lado, fazer outro tipo de trabalho, e aí, não é? Então ajude esse programa a só sair do ar no dia que Jesus arrebatar a igreja. Tá certo?
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7: Esqueci de agradecer. Ângela traz essa mensagem para nossa reflexão do CD Promessa de Vitória, lançamento MC Music.

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2: 13 horas e 3 minutos.

0: Vocês acabaram de ouvir a música Arca de Noé. Linda, não é? 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
0: Nos braços de Deus e no bonito na voz de Débora Miranda, do CD É Assim Que Adoro.

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1: E agora chegou o momento da família e eu trouxe um tema bastante importante: a família e o conflito de gerações. Eu explico. Em uma família, várias gerações estão presentes, né? Tem ali os avós, são mais antigos, os pais, que nem tanto, os filhos e os netos, né? Então, provavelmente haverá um conflito aqui ou ali, né? A família é o lugar onde se criam doenças psíquicas. Espera aí, irmã Débora, eu não ouvi direito o que você falou. A família é o lugar onde se criam doenças psíquicas, psicossomáticas, e ela também, a família, é a primeira rede de nosso apoio, que preserva de adoecer em consequência de uma crise, né? Então é fato que cada geração tem a sua maneira de agir, sua maneira de sentir, pensar e decidir. Então, isso se entende por geração, que é o conjunto dos indivíduos nascidos na mesma época, em um espaço de tempo, vamos dizer assim, aproximadamente 25 anos, que vai de uma geração a outra, segundo o dicionário. E quando uma família ela é formada, e muitas vezes a presença de vários pensamentos diferentes, conceitos e valores, porque um é avô, pensa diferente do pai, e por sua vez o filho também, o que pode acontecer é competição, pode acontecer conflito e pode acontecer inveja. É muito comum, não sei se vocês já ouviram, com certeza sim, os mais velhos dizerem assim: ah, no meu tempo eu não tinha essas dificuldades não. Ou, eu não tinha essas facilidades, essas regalias que os jovens têm hoje. Então, ele está confessando um desejo não satisfeito na sua juventude, não é? Um privilégio que ele não teve. Então a gente se pergunta, não é justamente este o sentimento e a atitude que as pessoas mais querem esconder das outras? Por exemplo, um marido com uma grave enfermidade pode ter inveja da esposa porque ela está com saúde, trabalha, tem uma vida normal, enquanto ele fica lá isolado, né? Assim, o caminho que nós escolhemos para trabalhar esta lição é o caminho dos valores na família. É como resolver conflito entre gerações. Os valores na família é algo desejável. Valor é algo útil, não é verdade? As pessoas valorizam o que desejam, o que necessitam. As pessoas valorizam o que consideram interessante. Por causa disso, nós temos as nossas preferências, as nossas escolhas. Escolher supõe que preferimos o mais valioso ou o menos valioso. Isso é óbvio, né? E existem objetos valiosos e atos humanos valiosos. Quais seriam os objetos valiosos? Uma porção de terra, uma cadeira, um carro, um computador, uma obra de arte, um livro, um tapete, um móvel de casa, uma roupa. E os atos humanos? Quais são os atos humanos valiosos? Ato moral, político, jurídico, enfim. Os valores, de modo geral, podem ser positivos, que são aqueles que se aliam com os valores bíblicos, são os negativos, que são a desonestidade, a violência, o preconceito e por aí vai. E quais são os valores neutros? Ou seja, é aquele lá, qual pé devo calçar primeiro, direito, esquerdo, enfim. Quais são os principais tipos de valores? Existe o extrínseco, que é algo que tem valor por causa dos efeitos que produz, e não por causa daquilo que é em si mesmo, por exemplo, uma casa confortável. E tem aquele valor final, que é intrínseco, algo que é valioso em si mesmo, a bondade, a lealdade e a justiça. Agora, eu vou deixar aqui uma pergunta. De que maneira os valores estão presentes na sua família? Na diferenciação de geração que forma a sua família, será que todos da sua casa valorizam exatamente as mesmas coisas? Por quê? E por que não, ou por que sim? Para você meditar, estamos falando os valores que se formam na família. Fizemos uma introdução para falarmos o que significa valores na família e no final desse estudo estaremos vendo o porquê o choque da... Falamos sobre os valores na família e vamos continuar na próxima programação. Não percam.
2: É a família sendo abençoada através do momento da família. E nós vamos agora ouvir o Neri e Débora, que vai cantar para nós também o hino Exemplo de Jó, do CD A Missão.

0: E assim, eu já tinha comentado com a Débora que eu gostaria de trazer essa matéria aqui no programa já há algum tempo. E hoje eu acho que Deus até preparou a ocasião, a oportunidade. Ou de repente a oportunidade surgiu, né? De quem está ouvindo aí o programa do outro lado. Muitos homens começam, depois de 50 anos, a manifestar uma série de sintomas, que inclui dores musculares, dores ósseas, o seu desejo abaixa, passa a sofrer depressão. E tudo isso pode estar relacionado a um tema que os homens têm dificuldade de admitir, que é o envelhecimento masculino, conhecido como andropausa.
1: Que na mulher seria a menopausa.
0: Exatamente.
1: O homem tem a andropausa, né? Assim como a mulher tem a menopausa.
0: Apesar de não ser considerada essa denominação, andropausa, de tudo correta, parece ter sido aceita pelo âmbito acadêmico para definir uma queda nos níveis hormonais masculinos, a testosterona, né? Que pode ser comparada com os transtornos hormonais sofridos também pelas mulheres, como disse a Débora, na menopausa. Então é importante observar que todos os homens sofrem uma queda nesses níveis. Naqueles nos quais são mais baixos, pode aparecer assim os sintomas da andropausa. O problema afeta cerca de 50% dos homens acima de 55 anos e 85% daqueles que têm entre 60 e 69 anos.
1: Tudo isso?
0: Então veja, não é algo assim para você ficar envergonhado, para você ficar, não, mas comigo não vai acontecer nunca. Porque alguns sintomas acontecem, não é? Então a gente tem que prestar atenção e buscar ajuda para fazer aí, se o médico disser que sim, uma reposição desses hormônios que vão ajudar você para que a sua vida não seja miserável. Vejamos. Deve estar rindo. Muito bem.
1: Eu achei gostoso de você falar a palavra miserável.
0: É, a vida fica miserável, é verdade. Então, olha só, sinais da presença de andropausa.
1: Então vamos lá aos sintomas, né?
0: Olha, depressão, nervosismo, insônia, perda de massa muscular e óssea, perda de pelos em geral, dificuldades íntimas, perda de cabelo, distúrbio do sono, mãos e pés frios, vontade de chorar, irritabilidade, sudorese, quando a pessoa sua exageradamente.
1: Olha só.
0: Constipação, quando o intestino já não funciona mais.
1: Tá preso. Tá, né?
0: Fica preso. Formigamento nas extremidades.
1: Pés e mãos.
0: Exatamente. Olha, eu acho que esses são os principais.
1: Nossa. Porque muito, dá para saber, né?
0: Exatamente.
1: Tá bem claro, né?
0: Exatamente. Então, olha, você aí que tá do outro lado. Ah, esse negócio de homem sentir isso aí é... Isso é uma coisa inteiramente normal, natural e algo previsível. Então não fica
1: irreversível,
0: aí...
1: né?
0: Irreversível. Se você toma o seu hormônio, você toma a testosterona...
1: Tudo aí, isso aí muda,
0: vai,
1: né?
0: Vai mudar tudo.
1: Exatamente.
0: Precisa procurar o seu médico, ele pode te indicar para um especialista. Mas olha, essa vontade de chorar, essa irritação que você está tendo, esse nervosismo, depressão... dificuldades, não é? Distúrbio do sono, diminuição da libido, as mãos e os pés ficam frios, você, ah, vou morrer, tô com câncer. Não, é só repor o hormônio.
1: Vai ficar tudo bem, né?
0: Viu? E não tenha vergonha, não. Passou. Olha, Débora, eu antigamente eu falava assim, puxa, mas.
1: Será que tem homens que têm vergonha de né? falar isso? De...
0: Tem. Homem é fogo. Homem não faz nenhum. homem não faz nenhum exame de toque.
1: Tem medo,
0: por
1: vergonha.
0: Por preconceito, por vergonha, não é? E na realidade...
1: É verdade.
0: As pessoas que buscam os exames, buscam o socorro médico, vivem mais, não é?
1: As mulheres vivem mais por causa disso. Elas não têm tanto preconceito de ir no médico como os homens, né?
0: Não é? Então, olha assim, você passou de 50, está com 55, passou de 60... É uma coisa natural, normal, a gente tem um declínio, né? Afinal de contas, nós já vivemos mais da metade do que nós vamos viver. E raramente uma pessoa passa de 110, vai. Ou 100, então...
1: Ainda bem que você sempre está fazendo check-up, né, Ben?
0: É preciso fazer, não é?
1: O Lival não tem vergonha, não tem medo, não tem preconceito. E ele sempre está com a saúde em dia porque ele vai no médico, né, Lorena?
0: É isso, não é garantia de que você, tipo... Ou seja, a gente pode ficar doente da noite para o dia. Então a gente, pelo menos, tem que tentar fazer o melhor possível para que tenhamos uma vida melhor.
1: É verdade.
0: Então essa questão da andropausa, se você tem algum desses sintomas, passou de 50, 55, 60... Busca lá o seu médico, ele vai dar para você lá um, quem sabe, uma questão só de um hormôniozinho, você vai ver a sua vida voltar ao normal e vai sair desse estado de miserabilidade, né, Débora?
1: Não seja miserável. O MC também tem aí o seu Novos Valores, volume 4, este lindo álbum. Nós vamos ouvir mais um hino bonito deste lançamento. É muito...

0: É verdade, né, Lorival? A gente vai envelhecendo e a gente começa a ter sintomas que a gente nunca tinha antes, né? E a gente tem ouvido de pessoas, eu estava até conversando com uma pessoa outro dia, a pessoa não vai no laboratório que tem medo, sabe do quê? De saber a verdade do que tem. Mas como pode uma pessoa pensar assim, né? Imagine, eu gostaria de saber o que eu tenho o mais rápido possível para eu poder reverter essa situação.
1: É claro.
0: Não é verdade? Ah, eu não posso ir lá porque... Já pensou se eu tenho câncer? Se tiver no início, você tem cura, não é verdade? E não tem de ter receio, né? Vamos cuidar da nossa saúde, gente. Vamos caminhar, vamos comer bem. Ah, mas eu não tenho dinheiro para ir no laboratório. Olha, os alimentos são funcionais, ou seja, o que, que eles fazem? Eles ajudam na nossa saúde, né? Tem leite magro hoje, tem leite sem lactose hoje, tem comida assim, assado, para todos os gostos, para que nós possamos ter um corpo saudável, né? Vamos comer menos gorduras, vamos comer menos comida industrializada. Lorival, eu estava lendo hoje, antes de a gente ouvir o próximo hino, eu fiquei chocada que a mortalidade de um câncer hoje não é tão genética, é só 5%. Mas quem come muita comida industrializada, tem muito nitrato, e isso provoca câncer, né? Então vamos evitar coisas industrializadas. Tudo que vem da indústria, que passou por um processo industrial, não coloque na sua mesa. Bolacha, linguiça, salsicha, essas coisas embutidas, tira da sua casa. Vamos comer uma comida mais saudável, né? Uma verdura, um legume, uma fruta. Ah, mas é tão caro, né? Fruta. Olha, tem refrigerante muito mais caro que fruta, tá bom? Muito mais, tá bom?
1: Nós vamos ouvir o Ricardo Ehlers, que vai cantar para nós agora esse hino bonito. O hino que se chama O Verdadeiro Dom, do CD Verdadeiro Dom. Vamos ouvir.

criançada de todo o Brasil, aqui estamos chegando. Tia Débora trazendo um forte abraço e a saudação na paz do Senhor a todos vocês.

0: Que bom estar com vocês. Eu estava contando os dias para vir aqui contar histórias e juntos estarmos felizes, louvando a Deus, aprendendo dele, aprendendo coisas para o nosso dia a dia, não é verdade? Isso é tão importante. Ah, antes de nós começarmos a nossa história, deixa eu fazer uma pergunta para vocês. Vamos falar a verdade? Vocês... Peraí. Vocês precisam responder de verdade, com honestidade, sem mentir, tá bom? Então vamos lá. Vocês gostam de ajudar em casa? Sim ou não? Ou mais ou menos? Por exemplo, quando a sua mãe pede para você varrer o quintal, você faz? Mas fala de verdade, sem mentira, tá bom? E quando a sua mãe pede para você enxugar o banheiro, passar o rodo lá no banheiro, você faz? E quando sua mãe pede para você ir lá na padaria buscar pão, você faz cara feia? Peraí, fala a verdade. Você vai com alegria ou vai emburrado, de cara feia e nem conversa com ninguém? A nossa história vai falar alguma coisa sobre isso. Vamos lá?
1: Ei, tá na hora da historinha. Vamos ficar bem quietinhos pra ouvir, tá?
0: Ah, olha só. Esse menino tá lavando louça. E ele gosta de fazer isso. Que lindo!

verdadeiramente ele era uma criança serva de Deus, servia a Deus, já tinha aceitado Jesus como seu Salvador, e ele sabia que um dia ele iria morar no céu. E que aqui na terra, a sua vida era de Jesus. Por isso ele queria viver para agradar a Jesus. Certo dia, o Tiago, olhando o calendário, ele descobriu, sabem o quê? Que no mês de maio era o dia das mães. E estava chegando este dia. E ele amava sua mãe e queria demonstrar o seu amor com um bonito presente.

0: e ele queria comprar alguma coisa para sua mãe, então ele começou a pensar. Pensou, pois ele precisava de ideias. É, para ter algo que pudesse oferecer à sua querida mãe no Dia das Mães. E ele pensou por um tempo e resolveu então tomar ação.
1: Eu vou na casa da minha avó para conversar um pouquinho e quem sabe ela vai me ajudar a comprar um bom presente para minha mãe. Vovó, eu preciso de sua ajuda. O quê, meu filho? Oh, o Dia das Mães está chegando e eu não tenho dinheiro, vó. E nem ideia do que dá para minha mãe. Sabe, eu queria comprar um vestido. Mas um vestido lindo, novo para minha mãe. Ela está precisando. A senhora pode me ajudar? Ah, meu neto, a sua mãe não está precisando de um vestido novo. Se estivesse, ela iria comprá-lo, eu estou certa disso. E sabe que o presente para o Dia das Mães não precisa ser algo caro, mas algo que mostre o quanto você ama a sua mãe. Deus mostrou o seu amor dando-nos Jesus. Jesus, o único filho de Deus sem pecado, por mim e por você. Mas, vovó,

0: para o seu presente.
1: Mas, vovó, o que, que a senhora quer dizer com isso? Eu não estou entendendo.
0: Ah, meu neto, você pode demonstrar o seu amor com pequenas coisas. Olha, vamos fazer o seguinte, você vai orar sobre isso e Jesus vai lhe dar boas ideias. Que tal?
2: Então Tiago pensou... Pensou... no que a vovó havia dito a ele. E ao voltar para casa, ele ficou pensando na frase que a vovó havia dito. Você pode demonstrar seu amor através de pequenas coisas.
1: Mas o que será que são essas pequenas coisas? Ah, Senhor, eu... me ajuda, meu Deus.
2: E Tiago, então, ele orou a Deus, falando assim.
1: Ah, Senhor, eu agradeço a vida da minha mãe. Por favor, Senhor, mostre-me como eu posso demonstrar o meu amor por minha mãe através de pequenas coisas. Sabe, Senhor, assim como o Senhor demonstrou o seu amor quando enviou Jesus para morrer na cruz do Calvário, ainda bem que ele ressuscitou também por nós, Senhor. Obrigado, Jesus. Amém.
2: Tiago chegou em casa pensativo naquilo que a sua avó havia dito. E entrando pela porta da cozinha, ele ouviu seu pai dizer:
3: Ah, meu filho, você chegou bem na hora, hein? Eu estou precisando de alguns parafusos para terminar o meu serviço. E você pode então ir na lojinha comprar uma caixinha de parafusos?
2: Será que Tiago vai na loja comprar os parafusos para o seu pai? O que, que vocês acham, hein? Ele vai ou não? Claro que Tiago foi. E foi com muita satisfação. Pegou o dinheiro e saiu descendo pelas escadas da casa. E saiu correndo. E foi correndo, correndo. Ele estava muito alegre. Ele não podia recusar aquele pedido de seu pai. Quantas vezes você entristece o seu pai recusando ou fazendo as tarefas que eles pedem de cara feia? Ah! Nós fazemos assim porque nós somos pecadores, sabiam disso? Você, o Tiago, eu, todos nós somos pecadores porque a Bíblia diz que não há quem faça o bem. E todos pecaram, Romanos 3:23. Quando a gente mente, a gente peca. Quando a gente desobedece, a gente peca. Quando a gente briga, sente raiva, rouba, a gente está pecando contra Deus e o pecado desagrada a Ele. E o único perfeito é o Senhor Jesus. Tiago às vezes obedecia e às vezes não. Vamos falar a verdade? É. Tiago sabia que isso não agradava a Deus quando ele não queria fazer as coisas e fazia de cara feia. Ele nem sempre obedecia seus pais. Mas desde que ele aceitou a Jesus como seu Salvador, as atitudes tinham mudado. Agora ele sabia que obedecendo aos seus pais, ele estava agradando a Deus. Ah, ele estava trazendo para nós e está trazendo uma grande lição. Deus quer que você obedeça a seus pais. Por quê? Porque quando você faz isso, você está agradando a Deus. E quando você agrada

0: agrada a Deus, Ele te abençoa. Tiago está chegando. Ele comprou os parafusos e voltava alegremente para casa, levando aquilo que seu pai lhe havia pedido.
1: Aqui, papai. Comprei.
0: E assim, abriu a caixinha, o pacotinho, e lá estava os parafusos que ele havia pedido ao seu filho Tiago. Tiago, então, após entregar os parafusos para o seu pai, entrou na cozinha e encontrou sua mãe preparando aquela comida gostosa, aquele jantar maravilhoso. E ela o recebeu sorridente e disse a ele: "Que bom que você chegou, meu filho, e chegou agora. Eu estava precisando de sua ajuda para arrumar a mesa. Que tal, filho? Você poderia fazer isso para mim, por favor?" Tiago deu um beijo na mamãe e pôs-se a atender o seu pedido. E lá estava Tiago. Nossa, Tiago está feliz hoje, não é? E está ajudando a sua mãe, está feliz. Como é isso? Peraí, não estou entendendo nada.
1: Tive uma ideia!
0: Uma ideia veio à mente de Tiago. E ele queria que o jantar terminasse logo para ir ao seu quarto colocar em prática o que tinha na cabeça. A família de Tiago amava o Senhor. E o desejo de todos daquela família era agradar ao Senhor. Eles liam a Bíblia todos os dias após o jantar. Era religioso isso. Todos os dias após o jantar, eles liam a Bíblia para saber como agradar a Deus. E naqueles dias de maio, eles estavam estudando sobre as mães da Bíblia. Então o papai pegou a sua Bíblia, logo que a mesa ficou desocupada. Tiago e seus irmãozinhos e sua mãe fizeram o mesmo. E a leitura naquele dia era em 2 Timóteo. Vamos lá ver onde está escrito isso. Capítulo 1, versículos 3 ao 5. E todos leram juntos.
1: Papai, papai, deixa eu ler.
2: Sim, meu filho, então leia 2 Timóteo, capítulo 1, do versículo 3 ao 5.
1: Tá bom, deixa eu ler. Dou graças a Deus, a quem desde os meus antepassados como está escrito aqui? Sirvo com uma consciência pura, de quem sem cessar faço memória de ti nas minhas orações, noite e dia. Amém.
2: Não, meu filho. Versículo 4 agora.
1: Ah, então tá bom. Desejando muito te ver, lembrando-me das tuas lágrimas, para me encher de alegria.
2: Continue, meu filho.
1: Ah, mais um versículo?
2: Sim, sim, o versículo 5 agora.
1: Lembrando a fé não fingida que há em ti, a qual também teve a sua avó Loide e em sua mãe Eunice, e eu estou certo de que também esta fé existe em ti.
2: Muito bem, meu filho, é isso mesmo. Você gostou dessa passagem?
1: Eu não entendi muito bem, papai. O que que tá falando? O que que Paulo estava recordando e lembrando de Timóteo?
2: Ah, meu filho, eles estavam lembrando da fé sem fingimento.
1: Fé sem fingimento? E por que que a fé é importante para nós?
2: Ah,
0: disse o pai.
2: Porque sem fé é impossível agradar a Deus.
1: Por isso que está dizendo que pela graça nós somos salvos mediante a fé?
2: Sim. Parabéns. A fé é muito importante na vida da gente. Na vida de qualquer pessoa. Não somente das mamães.
1: Ah, papai. Deixa eu falar um
0: alguma coisa?
2: Sim, meu filho.
0: Então, eu quero dizer que nós somos salvos pela fé.
2: Sim.
0: Agradamos a Deus pela fé.
2: Sim.
0: E se quisermos viver em vitória, é segundo a fé.
2: Sim. Por isso a Bíblia fala que essa, ou seja, a fé, é a vitória que vence o mundo.
0: Ah, entendi, papai. Vejam, crianças, que a família de Tiago vibrava com aquele tempo de estudo bíblico. E depois de terem lido e estudado aqueles versículos, eles cantavam sobre a fé. E cada um, depois da meditação, foi cuidar de seus afazeres. Papai voltou ao trabalho que fazia. Mamãe foi terminar de lavar a louça e arrumar a cozinha. E Tiago pôs-se finalmente ir para o quarto realizar a ideia que ele teve, o que ele tinha pensado. Mas o que será que Tiago havia pensado? Que ideia que ele teve para dar de presente no Dia das Mães? E o segundo capítulo vai acontecer no próximo programa. Não percam! Que delícia ouvir história. Eu amo, amo, amo contar histórias e também ouvir histórias. Quando eu era pequena, a minha mãe contava história toda noite pra gente. E um dia eu vou contar uma história que ela contou pra mim quando eu era pequena, que eu me lembro até os dias de hoje. Vocês querem saber? Aguardem. Vamos ouvir uma música? Eu quero ouvir aquela música que eu gravei no meu segundo CD, Débora Kids, volume 2. Que menino é este? Vamos lá? Música.

0: Esta música não está falando do menino Tiago. Não, do menino João. Do menino Sérgio. Do menino Ricardo. Esta música está falando do menino Jesus, que um dia cresceu e que foi um dia como você, né? Jesus foi como você, assim, sabia? Brincou como toda criança, ajudou seus pais como toda criança. Será que você ajuda seus pais? É, Jesus era um exemplo de criança. Muito bem, nós vamos agora às nossas mensagens. As mensagens de vocês, aliás. Os recadinhos que vocês estão mandando pra gente. Vamos lá? Vamos ouvi-los?
1: A paz do Senhor, irmã Débora. É aqui o Alex de Minas Gerais. Estou aqui ouvindo suas historinhas. Tem minha irmã aqui também. Fala, Duar.
2: Paz do Senhor, irmã Débora. Hoje é Contagem, Minas Gerais. Eu gosto de tudo das historinhas.
3: Oi, tia Débora, tudo bem? Olha, eu abaixei aqui no meu celular Deus e Amor, e eu sempre ouço as historinhas. Eu gosto muito de você. A paz do Senhor, quem tá falando é Ana Caroline, de Curitiba.
4: Oi, tia Débora, eu sou o Emanuel aqui de Cascavel e gostei muito da tua historinha, tá bom?
5: Oi, tia Débora, meu nome é Eduarda, eu moro em Alagoinha, gosto tanto da sua historinha. Um beijo.
0: E você, já mandou o seu recadinho? Quero saber quem é você. Não fale só da sessão da criança, fale de você pra mim. Tia Débora, eu sou o fulano de tal, tô na quarta série, no segundo ano. Eu gosto muito lá na minha escola de fazer isso. Ah, lá na minha escola eu tenho uma professora muito legal. Conte pra mim quem é a professora legal que vocês gostam e por que que vocês gostam dela. Vamos lá? Essa semana, então, quero receber mensagens assim. Qual a professora que vocês mais gostam e por que que vocês gostam dela, tá bom? Ah, então anote o nosso número para vocês também mandarem as suas mensagens aqui no WhatsApp, 982923392. Vamos lá!
6: O que você está fazendo, Pedro?
7: Tô mandando um WhatsApp pra tia Débora.
6: Ah, também quero. Como faz?
7: É só adicionar o número do WhatsApp, 11 98292 3392, e mandar seu recadinho. Qualquer coisa, pede ajuda pro seu pai ou pra sua mãe.
0: E agora, crianças, nós temos de ir embora. Eu fiquei triste. Tá bom, senhor relógio. Eu obedeço. Eu sou uma pessoa obediente. Eu vou obedecer horário. Eu sou pontual. Então, tá bom, a gente vai indo. E quarta-feira que vem, o relógio vai anunciar também o horário do nosso programa. Quarta-feira e terças-feiras. Então, terças e quartas estamos aqui com a sessão da criança. Não percam, não percam, não percam por nada deste mundo, tá bom? Beijo da tia Débora, paz do Senhor e até o nosso próximo programa.
6: Ah, já acabou o quadro Sessão da Criança. 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
12: 14 horas e 4 minutos.
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16: O Espaço Eu e Mais Um vai chegando mais uma vez no seu rádio. É um prazer estar aqui com vocês todos os dias. Sou a Mãe Cristo, Débora Miranda, que vos saúda na paz do Senhor. Nós estamos estudando, já começando a última programação, sobre a importância de você ser membro do corpo de Cristo. Falamos desta importância na primeira aula e também falamos do significado da palavra igreja. Hoje nós vamos falar das figuras que ilustram estas características da Igreja do Senhor. Em primeiro lugar, a Igreja é o povo de Deus. O povo de Israel, como se descreve no Antigo Testamento, espero que você saiba onde está o Antigo Testamento, né? Porque a Bíblia é dividida em dois e também dividida em duas partes. Tem o Antigo Testamento e o Novo, né? E o povo de Israel, como se descreve no Antigo Testamento, sempre foi a representação simbólica espiritual da Igreja do Senhor Jesus. Está em Gálatas 6,16, que diz: "E a todos quantos andarem conforme esta regra, paz e misericórdia sobre eles e sobre, presta atenção, o Israel de Deus." Então este aí é o primeiro ponto da Igreja como povo de Deus no Velho Testamento. Número 2, a Igreja é o reino de Deus. Não sei se você já leu alguma parábola, e nas parábolas se falava e se fala da Igreja como o reino de Deus. Ou seja, vai lá o semeador, ele lança a semente, que é o Evangelho, né? E aquela semente, ela vai crescendo. Então isso é uma parábola, é uma história que representa a Igreja, né? Temos a parábola dos talentos, que ilustra os ministérios da Igreja. Temos também a parábola da semente de mostarda, que anunciava o crescimento da Igreja, né? Não somente essas duas figuras ilustram as características de uma Igreja, como também a Igreja como o rebanho de Cristo. Jesus descreveu a Igreja como um rebanho, cujo pastor é Ele mesmo. Está em João 10. Versículos 7 a 16. Anotaram aí? Não deixem de anotar os versículos, tá bom? Também outra figura ilustrativa sobre a Igreja, que ela é uma vinha. A vinha e seus frutos mostram ali esta dependência que nós temos de Cristo. Leiam esta história, está em João 15, 15. E também a última figura ilustrando a igreja, ela é um corpo com muitos membros. Imagine um corpo. Nós temos aqui uma analogia, né? Cristo, a cabeça, e o corpo tem vários membros, não é? Nossa cabeça está acima deste corpo, fazendo com que ela seja, vamos dizer assim, o centro, movimentos que lidera, que controla todo o corpo. E naquele corpo tem orelhas, membros superiores como braços, inferiores como pernas, enfim, dedo. Então, essa analogia, ela mostra e representa a igreja. Nós podemos ver que Cristo é quem controla este corpo. Agora, nós vamos falar um pouquinho sobre qual é o papel que ela exerce, né? O modelo da igreja. Enfim, a igreja lá no livro de Atos dos Apóstolos, né? Aquela igreja que está debaixo do ministério de Cristo. Nós precisamos também entrar nesse tema para que vocês entendam profundamente, e a gente vai explicando passo a passo para vocês entenderem realmente a característica que essas figuras que ilustram a igreja, né? Porque você vai ler na palavra do Senhor essas figuras como reino de Deus, como uma vinha, como rebanho do Senhor, como povo de Deus. Então você, quando chegar a ler estas, vamos dizer assim, estas palavras, vai ilustrar que é o próprio povo de Deus, que é a igreja. Nós temos muita coisa a falar e aprender sobre esse tema, mas por enquanto hoje é só. Eu vou deixar aqui o nosso contato para você mandar a sua dúvida, o seu comentário até, ou então você que é discipulador, que está com um discípulo aí, conte-nos como está sendo a sua experiência nesse discipulado, obedecendo, é claro, o mandamento do Senhor. Eu quero parabenizar a todos que estão conscientizados, se conscientizaram desta ordem do Senhor de ir e de fazer discípulos. Aqueles que não estão fazendo isso, com certeza, estão em falta com o Senhor. Então, que tratemos de acertar esta situação para que, não, que o Senhor não nos ache em falta, não é? O nosso WhatsApp é 11 982 92 3392. Por hoje é só e até a próxima oportunidade. Um grande abraço. Se despede Débora Miranda, na paz do Senhor.
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1: 14 horas e 12 minutos. Ótima tarde, boa tarde, povo de Deus. Boa tarde, igreja, Deus e Amor. Que Deus abençoe a sua tarde de terça-feira, 11 de agosto de 2026. Que todos vocês sejam abençoados, que a bênção de Deus possa estar sobre vocês, sobre a sua casa. É uma tarde abençoada esta programação, Tarde com Deus. Eu sou seu irmão em Cristo, que tem este imenso prazer de cumprimentá-lo. Eu mesmo, Diácono Lindenberg Araújo na mesa, nosso querido irmão e amigo Diácono Armando Medina. É isso aí, estamos ao vivo aqui da Central de Produção Internacional, aqui na sede mundial, no Templo da Glória de Deus. Deus abençoe, uma ótima tarde.
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1: É isso aí, ouvintes, neste exato momento, temperatura atual 16 graus aqui na cidade de São Paulo, e continuará como amanheceu o dia nublado, com muito frio, aquele vento forte, e também a máxima não passará apenas de 16 graus, permanecerá e chegará também a mínima em torno de 12 graus, e também continuará com esta garoa, com este tempo frio, fresco, aqui na cidade de São Paulo. Então, você que estará agora saindo de casa, agasalhe-se, vai lá, esteja preparado, touca, blusa de frio, luva, não saia despreparado, para que você não pegue um resfriado. É isso aí, tempo e temperatura aqui em São Paulo, 16 graus e a mínima de 12 graus.
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1: 14 horas e 13 minutos, vamos lá. Notícia do dia, programa de renegociação foi prorrogado. Saiba como limpar o nome até o fim de agosto. É isso aí, ainda dá tempo, hein? O Ministério da Fazenda oficializou a prorrogação do programa de renegociação de débitos Novo Desenrola Brasil. Com a publicação do Diário Oficial da União, os brasileiros ganharam um mês extra para regularizar a vida financeira e limpar o nome. A atual edição, que terminaria na segunda-feira, no dia 3, foi estendida até 31 de agosto. Segundo a pasta, a ampliação de prazo atende a pedidos dos bancos e dos próprios consumidores. O objetivo é garantir que as pessoas que ainda estão enfrentando filas virtuais consigam fechar seus acordos sem alterações nas regras. Para quem já é aposentado ou pensionista e busca sair do vermelho, as condições originais de descontos e parcelamentos foram mantidas. De acordo com dados oficiais, o Desenrola 2.0 vem apresentando resultados expressivos no alívio financeiro das famílias. Com um mês adicional, o governo espera atingir a marca de 10 milhões de beneficiados. Até o momento, o balanço de regularização aponta que 2,5 milhões de inadimplentes renegociaram suas pendências bancárias e conseguiram fazer o pagamento à vista. Na modalidade voltada para as famílias, a ação permite renegociação de compromissos bancários comuns do dia a dia, como cartão de crédito, cheque especial e empréstimos pessoais. Para ter direito às vantagens, o cidadão precisa se enquadrar nos seguintes critérios. Primeiro, ter renda mensal de acordo até 5 salários mínimos. A pendência precisa ter sido contraída até o dia 31 de janeiro de 2026. O atraso no pagamento deve ser de 91 dias a, no máximo, 2 anos. O limite do crédito renegociado é de 15 mil por pessoa em cada instituição. Cuidado com os golpes! Para formalizar o acordo, o cidadão não precisa pagar taxas antecipadas nem utilizar intermediários. Basta procurar diretamente os canais oficiais, aplicativo de celular ou sites confirmados do banco ou da empresa financeira onde possui o débito em aberto. Verificar também as condições oferecidas e fechar a transação.

0: 14 horas e 17 minutos. Boa tarde, povo de Deus. Boa tarde, nossa irmã Santina. Boa tarde, serva de Deus. Olha, já está enviando aqui a mensagem para o nosso WhatsApp, para o número 11 98292 3392. Ouvintes, envia sua mensagem para cá, é rápido. Nós estaremos interagindo com todos vocês. Temos aqui a nossa irmã Fátima. Que Deus abençoe, serva de Deus. Nossa irmã Fátima, ela que já está também acompanhando toda a nossa programação, sintonia, está sintonizada aqui conosco. Temos também o nosso irmão Antônio. Boa tarde, homem de Deus. Boa tarde, povo querido e amado, família Deus e Amor. Temos também aqui a nossa irmã Maria Fernanda. Deus abençoe grandemente. Obrigado por todos vocês estarem conosco, sintonizados nesta programação, porque este é o meu, é o seu, é o nosso programa A Voz da Libertação. E vamos agora para a participação também dos nossos ouvintes que estão sintonizados conosco na Rádio Deus e Amor.
1: Olá, Senhor, sou daqui de São Francisco Xavier, congrego ali em Monteiro Lobato. Me chamo Beatriz Hilária da Silva Luz. Mandar a paz do Senhor para todas as pessoas, né, que têm congregado ali. E que é um prazer estar sempre ali unidos com os servos de Deus ali, adorando a Ele. A paz do Senhor, irmãs.
2: Pai do Senhor, meu nome é Janaína, sou de Uberlândia, Minas Gerais. Ouço todos os dias a rádio Deus é Amor, 24 horas, aqui em casa a gente não desliga hora nenhuma, a madrugada ouço a oração da meia-noite, isso aviva muito a nossa fé, me faz bem para minha casa, para minha família, que Deus abençoe os ouvintes, que Deus abençoe a todos.

0: É isso aí, já vamos também oferecer como uma forma de gratidão este lindo louvor, esta linda canção da gravadora MC Music para você mesmo, ouvinte, que já está conosco, sintonizados, está conosco agora, nos acompanhando em todos os estados, cidades do Brasil afora. Que Deus abençoe a sua vida. Ouviremos agora esta linda canção Santo com a nossa irmã Ângela Gonçalves, louvando a Deus.
1: Boa tarde, programa A Voz da Libertação, da cidade de São Paulo. Eu sou o irmão Carlos, da cidade de Uberlândia, e gostaria de mandar uma saudação para todos os ouvintes que estão ouvindo neste momento o programa A Voz da Libertação, um programa que vem evangelizando as nações, os povos, as tribos e as línguas. Que Deus abençoe esta programação e continue levando o melhor do Senhor Jesus para todos os ouvintes do programa A Voz da Libertação. E desde já, uma boa tarde para todos.

0: 14:24.
1: Na capital paulista. Sejam todos muito bem-vindos, ouvintes. Vamos agora para este lindo testemunho. Ouviremos, seremos certamente abençoados e fortalecidos através daquilo que tem marcado esta programação. A Rádio Deus e Amor é isto: testemunhos, relatos do que Deus está fazendo nas igrejas pentecostal Deus e Amor. E já aproveitando também, você ouvirá a nossa irmã Michele trazendo seu depoimento do que acontecera no encontro de casais. Sim, ela vai contar e todos vocês serão abençoados do que ela recebeu de Deus através do workshop de casais aqui na sede mundial.
2: Saúdo o povo de Deus na paz do Senhor Jesus. Eu me chamo Michele, sou de São João Batista, Santa Catarina. Tenho o prazer de testemunhar sobre os encontros de workshop para casais que tive o privilégio de participar com o Gessé Ávila e a irmã Débora. Lá na sede mundial, saímos de Santa Catarina, né, com o nosso automóvel. Fomos para a sede mundial porque entendemos que o inimigo das nossas almas, ele tem tentado destruir os casais, tentado destruir famílias, e nós temos visto a necessidade de propagar esse trabalho, de desenvolver palestras também nas igrejas, né, onde congregamos aqui na nossa cidade. Foi uma bênção, foi uma experiência única, maravilhosa. A gente trabalhou, tem trabalhado, sempre aprendendo. Precisamos, né, da instrução de Deus, do Espírito Santo para o nosso matrimônio. E eu considero bastante importante esse trabalho, que ele seja desenvolvido sempre. Tivemos muito testemunho de casais que estavam com o seu lar destruído, com o seu matrimônio em conflitos. Foi uma oportunidade de restauração, de bênção. E Deus ali, ele operou um grande milagre. Famílias foram restauradas, né? Lares foram abençoados por Deus. E é bom nós ter a Igreja Pentecostal Deus e Amor, sede mundial, como referência, para que esse trabalho ele venha se perpetuar, venha crescer, para que nós tenhamos famílias bem estruturadas, firmes na rocha, que é Deus. Foi uma oportunidade maravilhosa e eu agradeço e louvo a Deus por essa oportunidade de nós ter participado do workshop para casais. Deus abençoe a todos, em nome de Jesus.
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1: Quatorze horas e 28 minutos, olha só que tremendo, que bênção. Você ouvinte, você esposo, você esposa, que tem este desejo de também de participar, lembrando que é gratuito, você não paga nada, você vem, ouve os ensinos, instruções, é um ensinamento que traz edificação espiritual e que tenho plena certeza que você sairá completamente renovado, fortalecido através dos ensinos, porque é um workshop para casais e você é o convidado especial. Lembrando também que não é só para membros não da nossa igreja, para pessoas de outras denominações, de outros lugares, que não é membro, visitante, enfim, vocês também poderão participar. Olha, 16 de agosto, às 9 da manhã, aqui na sede mundial. Vem para cá, porque Deus tem uma bênção para você e para a sua esposa. Deus quer entrar dentro da sua casa e abençoar toda a sua família, em nome de Jesus. Ouvintes, 2:29, vamos agora para um intervalo. Já já nós retornaremos com vocês.
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4: Por meio de Jesus, portanto, ofereçamos continuamente a Deus um sacrifício de louvor, que é fruto de lábios que confessam o seu nome. Hebreus capítulo 13, versículo 15.
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5: 14:30.
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1: Voltamos com todos vocês. Ouvintes, vamos agora ouvir dois testemunhos, dois relatos e depoimentos daquilo que Deus está fazendo em nossas igrejas Pentecostal Deus e Amor. Temos campanhas, concentrações de fé e milagres, e através destas concentrações, pessoas que outrora eram enfermas, talvez desenganados pela medicina, e agora receberam de Deus um milagre e agora testemunham do que Deus realizou em vossas vidas. Ouça agora e seja edificado.
9: Eu me chamo Fátima, moro em Poá. Eu queria contar uma grande bênção que eu alcancei através da oração na rádio. Apareceu um cisto no meu braço no final do ano e doía muito. Eu ia no médico, não adiantava. Eu gastei dinheiro com remédios, injeções, e não adiantava. E aquilo doía demais e eu fiquei muito preocupada, perguntando como que eu ia trabalhar. Eu preciso trabalhar, e aquilo me incomodava demais porque doía. Eu não conseguia nem pentear o cabelo, tamanha era a dor, porque o cisto deu no meu punho. Aí eu fiquei desesperada, aquilo doía demais... Quando eu chego no meu trabalho às 8 da manhã, eu já ligo o rádio na oração e eu escuto o tempo todo essa rádio. Aí a Débora Miranda estava orando e falou, se a gente pudesse parar um minutinho para orar junto com ela. Aí eu fiz isso, eu parei o meu serviço na casa onde eu trabalho e eu coloquei o meu punho, eu encostei no rádio e pedi para Deus me curar. Tirar aquela dor, aquela enfermidade de mim, porque eu estava gastando dinheiro com remédio, com injeção, e a dor era insuportável, doía demais. E olha, foi milagre de Deus. Essa igreja tem cura mesmo. Jesus me curou através dessa igreja. Naquele momento, a partir daquele dia, o cisto sumiu, não doeu mais. Eu trabalho normalmente, faço esforço, coisa que eu não podia. Consigo fazer todos os meus deveres em casa e no meu trabalho. Graças a Deus, eu fui curada através da igreja Deus é Amor. Estou muito grata a Deus. Agradeço essa oportunidade em nome de Senhor Jesus. Me chamo Fátima Aparecida da Costa. A paz do Senhor. Deus abençoe a todos vocês pela programação abençoada e maravilhosa que vocês têm no rádio.
5: Pai do Senhor, me chamo Débora, moro na região de Palhoça. Queria contar um testemunho que Deus fez na minha vida, que em 2017 eu fui diagnosticada com vários micropolicísticos e os médicos falaram para mim que não tinha cura. E eu pedi para Deus me curar, fiquei 5 anos pedindo para Deus me curar. E Jesus me curou. Foi em 2022, eu fui fazer uma ultrassom. E antes de eu fazer a ultrassom, eu fui para a igreja e pedi para Deus me curar desse mal que eu tinha. E eu falei para Deus que era tudo no tempo dele. Então eu fui revelada na igreja que Deus estava me dando uma bênção e o que eu estava pedindo. Fui fazer a ultrassom e o médico ficou impressionado. Falou que eu não tinha nada, resultou no meu exame que estava tudo limpo, que sumiu daquele mal que estava dentro de mim. Então eu vim contar esse testemunho e quero também contar outro testemunho que Deus fez na minha vida, que eu fui parar na UTI, parar no hospital por conta do meu pulmão e Jesus me deu um pulmão novo. Eu pedi para Deus me curar. E Jesus me curou dos meus pulmões, me deu pulmão novo. E eu agradeço a oportunidade. Fique com a paz do Senhor.

Glória a Deus! 14 horas e 36 minutos na capital paulista. Ouvintes, olha só, os dois testemunhos que nós ouvimos, e certamente todavia somos edificados através destes lindos testemunhos. Servas de Deus fizeram votos, propósitos com Deus e agora estão contando o milagre que recebeu de Deus, a cura que recebeu da parte de Deus. Quando nós colocamos, certamente, confiando em Deus, crendo na manifestação do poder de Deus, somos alcançados pela sua misericórdia e pela sua bondade. Você que está me ouvindo agora, não tenha medo. Coloque a sua fé em prática. Coloque a fé em ação. Creia que Deus enviará resposta para você. Você que está enfermo, desenganado pela medicina e quer receber de Deus o milagre, a libertação, Deus enviará o socorro para a sua vida e para a sua família. Servas de Deus fizeram campanhas, propósitos, colocaram a fé em prática e Deus operou milagre para a glória de Deus. Irmãos, isto é notório, o que Deus está fazendo em nossas igrejas pentecostal, Deus e amor. Portanto, visite agora uma igreja mais próxima da sua casa, aonde você mora, aonde você está aí agora no bairro, na cidade, e está pensando, será que eu vou hoje na igreja? Vai lá, faz uma visita, porque eu creio que Deus vai honrar a tua fé. Os milagres, os livramentos, as portas que Deus abriu para que você possa agora estar trabalhando, estes livramentos que Deus tem lhe dado, certamente o nome do Senhor foi glorificado. Vai lá, agradece a Ele. Vai lá na Igreja Deus e Amor, participe das campanhas, participe das concentrações.

0: 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Deus os abençoe.
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3: Agora você vai ouvir o hino Não Ficarei Aqui, na voz da cantora Débora Miranda. 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
1: Quatorze horas e 56 minutos neste momento na capital paulista. Ouvintes, Deus abençoe a sua vida. Nós vamos agora para o Espaço Reviver. Nós estamos no Agosto Verde, é o mês da Beneficência Cristã, e os servos de Deus, pastor Paulo Martins, pastor Nelson, eles estarão trazendo informações precisas no que diz respeito à Fundação Reviver, à Associação Reviver Help, Deus e Amor, projetos, trabalhos, evangelismos, enfim, tudo isto vocês ouvirão agora com os servos de Deus e serão abençoados. Contribuem, vocês que são mantenedores da obra de Deus. Quanto mais vocês contribuem, mais vidas são alcançadas e evangelizadas, porque no Nordeste, no Norte, constantemente estão ali sendo enviadas cestas básicas para famílias carentes. Então, isto tudo é para a glória de Deus. E eles trarão também informações e expectativas para dia 22 de agosto deste mês, no que diz respeito também à festa grande, imensa, que acontecerá aqui na sede mundial, 32 anos de aniversário da Fundação Reviver. Então vocês ficarão agora após a identificação das emissoras e serão abençoados. Não saiam daí, permaneçam conosco, sintonizados nessa tarde em nome de Jesus.
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0: 15:02 em São Paulo, a paz do Senhor Jesus, queridos e amados ouvintes da Rádio Deus é Amor, você que está nos ouvindo em todo o Brasil, estamos em cadeia nacional para a apresentação do Espaço Reviver, aqui na Rádio Deus é Amor. Deus abençoe a sua vida grandemente. Estaremos falando das instituições Reviver, braço assistencial da nossa igreja pentecostal. Deus é Amor, aceite a paz do Senhor Jesus. Nessa tarde, o seu irmão em Cristo, pastor Paulo Martins, na técnica de som, nosso querido irmão diácono Armando Medina, direção e supervisão geral da nossa querida irmã Ereni Miranda.
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4: Hoje numa programação um pouco diferente, pastor
0: Exatamente.
4: Paulo.
0: Exatamente, hoje é uma programação especial, diferente, estamos aqui com as nossas irmãs da Help, irmã Regiane e irmã Patrícia. Paz do Senhor Jesus.
5: Paz do Senhor, irmão Paulo, irmão Nelson, irmão Medina e a todos que nos acompanham. É uma alegria estar aqui com vocês.
6: A paz do Senhor Jesus, pastor Paulo Martins, irmão Nelson, irmão Medina e todos os ouvintes. É um prazer e um privilégio estar aqui com todos vocês.
4: É a nossa irmã Januária, Patrícia Januária, né? Líder nacional do Projeto 60+, não é isso?
6: Isso mesmo.
4: Então nós vamos hoje explorar um pouquinho mais, porque irmã Regiane, irmã Patrícia, nós temos falado muito aqui nos programas desses lindos projetos que a associação vem expandindo por todo o Brasil. Inclusive ontem falamos muito dessa última ação que teve ali em Barretos, naquele hospital, com essa parte oncológica das crianças. E hoje, ninguém melhor do que a irmã Regiane, que é a presidente da associação, né? Nós temos falado muito dos projetos, esses dois últimos projetos que têm sido maravilhoso, que é o apoio, né? Aquelas jovens, adolescentes também na Ilha do Marajó. E agora esse projeto que tem se expandido e que a gente quer ver cada vez mais e mais expandir, é o que a gente passa aqui na programação. E hoje, pastor Paulo, estamos aqui ao vivo, vamos então aproveitar e explorar bastante, né?
0: Exatamente, nós temos tantos assuntos, os projetos têm se avançado e nós ficamos alegres, irmã Regiane, irmã Patrícia, irmão Nelson e também queridos ouvintes, a alegria dos irmãos, quantos irmãos comentando e falando sobre as instituições Reviver. Irmã Regiane, nesses últimos dias Deus tem aberto, assim, portas imensas e podemos aumentar os nossos projetos e tem muita coisa boa vindo por aí ainda, não é?
5: Verdade, irmão Paulo. Inclusive, esse final de semana, estivemos na cidade de Barretos, interior do estado de São Paulo, e foi algo que Deus nos surpreendeu. Eu até comentei com os irmãos que estavam em Barretos que temos muito, muito trabalho pela frente através das instituições Reviver. Inclusive, Deus abrindo portas nos hospitais para que as crianças em tratamento oncológico possam ouvir a palavra de Deus. Então, tivemos uma experiência muito linda no domingo, um local muito amplo, onde cerca de mais de 100 crianças que ali estavam, pudemos contemplar o sofrimento, mas ao mesmo tempo falar do amor de Jesus, tanto às crianças como aos pais que pararam, que nos escutaram. Então, Deus tem nos surpreendido. E eu tenho certeza, irmãos, que grandes coisas estão por vir em nome de Jesus.
0: E esse trabalho em Barretos foi uma porta que Deus abriu. Parece que esse trabalho vai prosseguir. Tem portas ali que Deus concedeu e, com certeza, muitas vidas serão alcançadas, não é isso?
5: Verdade, irmão Paulo. Eu vejo que há uns meses atrás o Senhor colocou em meu coração e por 3 vezes eu ouvi a voz do Senhor dizendo Barretos, Barretos, Barretos. E naquele momento, quando Deus falou comigo, eu rapidamente anotei o nome da cidade e eu até comentei com a irmã Ireni, eu falei, olha, eu tenho certeza que Deus tem grandes coisas através para fazer através do trabalho social, a igreja, as instituições, em Barretos. E por duas vezes eu marquei, não deu certo, mas agora a terceira vez Deus abriu a porta, não somente nos hospitais, como em algumas casas de abrigo. Porque vocês sabem que é uma cidade conhecida nacionalmente por conta do Hospital de Amor, Hospital do Amor, e esse hospital que tem acolhido muitas pessoas, principalmente crianças em tratamento oncológico. E ali, o que eu pude ver é o Senhor abrindo mais uma porta para que o Evangelho seja levado, pregado, através do trabalho social. E eu trouxe várias indicações, já deixaram as portas abertas do Hospital do Amor, para que possamos entrar e fazer um trabalho com as crianças lá.
0: Que maravilha. E nós temos visto ultimamente, né, irmão Nelson, muitos pastores, muitas igrejas empenhadas em novos projetos. Agora mesmo o irmão Nilson Pina e a irmã Cíntia estão nos ouvindo lá em Santos. Santos também, já em breve, se já não está, em breve em funcionamento também, projetos ali, né?
5: Exatamente. Nós temos ali ao lado da igreja um espaço já reservado para os trabalhos sociais da igreja. Inclusive, nós pretendemos colocar a Casa Aberta, Oásis ali, porque fica bem ao lado da igreja, em frente àquela praça, que é a Praça dos Andradas, onde a gente vê muitas pessoas em situação de rua. Então, eu tenho certeza que em Santos também, eu tenho muita fé, irmãos, irmã Patrícia, e aos que nos acompanham, que até dezembro teremos aquele espaço funcionando em nome do Senhor.
4: Glória a Deus, que bênção, não é? Saudação aos nossos irmãos aí lá de Santos, pastor Pina, e a irmã Patrícia ia comentar?
6: A paz do Senhor, irmã Cíntia, pastor Pina, em Santos já temos, né, temos ateliê, temos alfabetização, e já tem, lá em Santos nós já temos, né, o ateliê, temos também alfabetização, e já tem sido uma bênção para os nossos irmãos ali de Santos, irmão Nelson.
4: Glória a Deus. Nós temos visto também, irmã Patrícia, e está avançando, acho que no último posto, né, eu tenho incentivado muito aqueles que nos acompanham a verificar lá a mídia ali da Associação Reviver e da Fundação, porque eles não ficam só no ouvir e ver o que está acontecendo. E eu vi que a irmã fez uma postagem de Mogi das Cruzes, não é isso, né? Recente.
6: Isso.
4: Mas algo que me tocou bastante foi o trabalho que as irmãs fizeram uma visita para um irmão que foi secretário do missionário Davi Miranda.
6: Sim,
4: se não me engano, ele estava completando 90 anos, não é isso?
6: Exatamente,
4: nosso
6: irmão.
4: Então, tem esse trabalho também de visitar, né, os irmãos da igreja, mas o trabalho não é só para os irmãos da igreja também, certo?
6: Certo. É para todos.
4: Tem entendido e tem visto a importância desse projeto, irmã Regiane.
5: Exatamente, irmão Nelson. É tão assim, um projeto tão lindo e de Deus, eu sempre falo, porque o Conselho Tutelar, quando soube que a Igreja Pentecostal Deus e Amor estava abraçando, acolhendo as jovens sem vínculo familiar, eles se propuseram a nos ajudar. Então, o que acontece hoje? A prefeitura se uniu com o Conselho Tutelar. Então, semanalmente, a casa recebe os voluntários, os psicólogos, nutricionistas, fisioterapeutas, todos 100% voluntários para ajudarem as jovens em situação de vulnerabilidade. Eu tenho um caso de uma jovem de 13 anos que ela chegou na casa, inclusive indicada pelo próprio Conselho Tutelar. Anêmica, sem os familiares, não tem ninguém por ela. Então, ela foi acolhida primeiramente pelo Conselho Tutelar, que ficou sabendo do projeto da igreja, e está acompanhando juntamente conosco lá na casa. Então, lá na casa, nós temos um espaço para hidroginástica, porque elas estão gestantes, então elas recebem todo o carinho, e principalmente a oração e a palavra de Deus. Então, é um projeto maravilhoso, que eu vejo que nasceu do coração de Deus, e algumas jovens já se reconciliaram também, algumas estavam afastadas do caminho do Senhor. Então, a gente vê Deus operando naquele lugar.
4: E eu vi também um testemunho pelo próprio Instagram também, que nasceu a pequena Eloá, foi a primeira criança ali.
5: Exato.
4: Né, que nasceu da mãe que foi acolhida ali.
5: Exato. Inclusive, irmão Nelson, nós temos algumas crianças que a gente colocou os bebês reviver, que já nasceram, se não me falha a memória, já são 8 bebês que nasceram na casa. Eu pergunto a vocês, se não fosse a Igreja Deus é Amor, se não fossem os trabalhos sociais, qual seria o destino dessas crianças? Então, aí vem a Igreja Deus e Amor, com os trabalhos da área beneficente, ajudando, acolhendo. Então, essas vidas têm sido acolhidas, abraçadas pelo amor de Jesus. Porque isso é ser Igreja do Senhor, é acolher, abraçar, ajudar, não
4: é? É isso, né? Que importância. E quando a irmã fala, como a gente pensa, né? O que estamos fazendo com aquilo que Deus nos dá?
5: Exato. São ferramentas, né?
4: Então, tantas pessoas necessitadas, mas nós agradecemos muito a Deus, porque nós temos visto isso aqui, Pastor Paulo, quantas pessoas têm nos acompanhado, quantas pessoas têm cooperado, têm contribuído e têm nos ajudado. Aqui ao vivo, normalmente o Pastor Paulo sempre tem uma lista de pessoas, e é bonito, irmã Jane, porque quando nós estamos aqui ao vivo, nós estamos em cadeia nacional agora, quantos irmãos escrevem, quantos irmãos contribuem e enviam. E isso é importante por quê? Porque a nossa audiência, aqueles que nos ajudam, é que nos possibilitam fazer esses projetos.
5: Verdade. Inclusive, irmão Nelson, eu encontrei no dia do aniversário da igreja uma irmã aqui no estacionamento da sede. Quando ela soube do projeto que ampara as meninas jovens gestantes, ela comentou com a gente, acho que a irmã Patrícia estava aqui, o genro dela, não foi?
6: Sim.
5: O genro dela tem uma fábrica de enxovais, e ela falou, olha, eu não sabia desse projeto, mas agora eu vou adotar, eu vou ajudar esse projeto mensalmente. Então, às vezes as pessoas não conseguem ajudar com, às vezes, aquela oferta, mas às vezes é um dia de voluntariado. Então, são várias maneiras que as pessoas podem ajudar.
4: Então, nós estamos falando, e talvez tem pessoas que estão nos ouvindo pela primeira vez, nós queremos colocar a vinheta para que as pessoas conheçam em detalhe esse projeto que é Amparo à Mãe Reviver.

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1: Você pode então acompanhar aí em detalhes o que, que faz, para, né, o que, que esse projeto Amparo à Mãe Reviver, o que, que nós fazemos. E muitas pessoas têm nos ajudado, como a irmã Regiane mesmo comentou, que quando as pessoas tomam conhecimento, às vezes ela não quer ajudar só financeiramente, tem muitos que estão ali em oração também. Mas os projetos da Associação Reviver, pastor Paulo, têm avançado bastante, inclusive o Casa Aberta.
2: Exatamente, e o projeto que está fazendo a diferença. Só abrindo um parêntese aqui, nós estamos falando de ajuda de pessoas, aí o nosso WhatsApp não para. Quero agradecer aqui o irmão Pedro Carlindo, ele mora no Coab Taipas, em Pirituba. Ele enviou a sua doação, acabou de mandar o seu Pix e já enviou para nós o comprovante. Deus abençoe grandemente. É a interação com os nossos ouvintes, irmãos que têm nos ajudado, em nome de Jesus. Eu recebi aqui do pastor Pina de Santos, ele disse que só lá, para a arrecadação do Agosto Verde, eles já estão preparando 1000 cestas básicas, hein? Olha só. Então, isso aí é maravilhoso. Vamos voltar então lá ao assunto do Casa Aberta, que tem feito a diferença, pessoas sendo ajudadas, e irmã Regiane e também irmã Patrícia, né, para que esses projetos prossigam como Casa Aberta, nós temos um outro projeto de arrecadação, muito importante também, não é?
3: É verdade, pastor Paulo, e é uma maneira muito simples de poder ajudar e contribuir para que esse projeto avance e alcance mais estados para a glória de Deus. Até uma criança consegue, irmão Nelson, contribuir dessa forma que a gente vai passar aqui. Querem saber que forma é, queridos irmãos?
1: Sim, passem para nós aí, para nós. Né? Porque isso, a contribuição mínima, pessoal, como que eu posso ajudar? Olha, fique atento ao que a irmã Patrícia vai falar agora, que você vai ver que, na verdade, só requer disposição.
3: Exatamente. Um pequeno esforço, qualquer um de nós podemos contribuir para que esse projeto avance, para que esse projeto cresça. Então, eu vou dizer a forma que você pode ajudar. É através de tampinhas, qualquer tampinha plástica aí da sua casa. É, você pode estar contribuindo para que esse projeto continue avançando. Tem pessoas que nos perguntam, mas irmã Patrícia, é só tampinha de garrafa PET? Não. Tampinha de manteiga, de maionese, pote de sorvete, de shampoo, até mesmo de caneta, irmão Nelson, pode também somar aí para que esse projeto continue avançando para a glória de Deus.
2: E um exemplo prático, como é fácil multiplicar essas arrecadações, lá no sertão, na região de Paulistana, foi feita a iniciativa ali da irmã Helenice, junto com o pastor Misael, a equipe lá. O pastor Marena, lá em Petrolina, ele comprou, ganhou vários recipientes, né, de defensivo. E eles limparam, lavaram esses recipientes, colocaram todo o slogan da Help. E o que fizemos? Ligamos para as diretoras e entramos em contato com as diretoras das escolas que nós temos o projeto do kit escolar. Nós temos ali 12 unidades onde entregamos o kit escolar. Esse ano foram 4 mil kits. E as diretoras mais receberam de bom grado. E elas estão educando as crianças para levarem as tampinhas na escola. Imagina quanto não vamos arrecadar. E essa iniciativa é um exemplo para todos que querem ampliar essa arrecadação, né, irmã Regina?
4: Verdade, irmão Paulo. É uma maneira muito fácil e simples. Inclusive, o pastor Mariano entrou em contato informando que os coletores já estão sendo enviados até essas escolas. E uma forma de até ensinar essas crianças, não é mesmo? As crianças, ao invés de jogar uma tampinha, saber que pode ajudar num projeto social. Então, a gente fica feliz. Já quero agradecer a todos os irmãos que têm se empenhado, têm ajudado. E chamar aqueles, não é? Despertar também o interesse daqueles que podem fazer alguma coisa pelas instituições.
1: Sim, é importante. E este projeto que começou aqui, na verdade, em novembro de 2024, se não me falha a memória, não é isso, senhor Regiane?
4: Exato. E foi assim algo, irmão Nelson, simples, que nós achávamos que seriam somente na Grande São Paulo. Então, foi aí uma ideia que veio, surgiu. Vamos arrecadar para que tenhamos fundos, para reverter os fundos às unidades, à Casa Aberta. E aí, de repente, aí Grande São Paulo, aí um lá no Pará, outro lá no Sul. E, graças a Deus, as igrejas, os irmãos têm se empenhado, têm se dedicado. Eu imagino, se todas as igrejas se unirem e nos ajudar, eu tenho certeza que nós teremos muitas unidades da Casa Aberta, espalhadas pelo Brasil.
1: E a adesão, graças a Deus, nas nossas igrejas, os pastores também buscando até outras alternativas dentro da própria cidade onde eles atuam. E isso tem crescido em todo o Brasil, temos arrecadado em todas as nossas igrejas pentecostal, Deus e Amor. Inclusive, nós já tivemos foi esse ano, pastor Paulo, ainda, né, que foi o caminhão da Reviver, e depois passamos colhendo as tampinhas, e nós vamos ter novamente esse ciclo agora esse ano, né? Que nós vamos levar. O pastor Paulo pode explicar melhor.
2: Exatamente. Nós vamos, irmãos, um passo muito grande das instituições Reviver, né? A irmã Regiane está aqui, é a idealizadora desse projeto. Nós estamos abrindo um polo das instituições Reviver no Nordeste. Esse polo está em Petrolina. Por que escolhemos Petrolina? Porque Petrolina é um centro de referência no Pernambuco e está numa localização privilegiada, tanto como aérea e também rodoviária. Então, ela está no sul do Pernambuco, com acesso fácil à Bahia, com acesso fácil ao Piauí, e qualquer estado que queiram, podemos alcançar ali por Petrolina, nós podemos dar assistência. Então, Petrolina vai ser um polo, teremos ali as instituições Reviver estabelecidas, e esse caminhão vai levar material para lá. Levar material gráfico, material necessário de trabalho, todos os votos, carnês. E nessa viagem, o caminhão vai levar roupas para o Piauí, para uma região carente, vai levar outros tipos de materiais também. E na volta, ele vai voltar trazendo tampinhas. Vai passar até na capital da Bahia, em Salvador. Vai passar em Euclides da Cunha, em outras regiões. Então, o caminhão vai fazer uma viagem ida e volta. Levar os materiais para o polo e trazer tampinhas. Visto, meus irmãos, que aqui em São Paulo, no Sudeste, o valor do quilo é maior. E como o caminhão iria voltar vazio mesmo, então vamos aproveitar e trazer tampinha. Então os irmãos aí da região de Petrolina, do Pernambuco, do Piauí, da Bahia, vai se preparando. Eu sei que nós estamos agora em cadeia nacional. Logo nós vamos passar o roteiro para vocês enviarem as tampinhas para nós e depois nós passaremos o relatório para vocês. Eu gostaria de aproveitar, irmã Regiane, esse polo em Petrolina vai ser um grande marco para as instituições Reviver nesse trabalho numa das regiões mais carentes do país, né?
4: Eu creio, irmão Paulo, porque foi algo que o próprio Deus nos impulsionou, que o irmão disse, para a gente avançar com os projetos sociais e os irmãos, principalmente aqueles irmãos mais distantes, que muitas vezes não conseguem entrar em contato aqui. Então já teremos esse polo, será inaugurado agora dia 18 de julho. E a partir dessa data, então nós atenderemos os irmãos tanto pessoalmente, colocaremos um telefone ali, onde a nossa irmã Helenice estará lá nos ajudando. Então, tenho certeza que nós teremos grandes resultados. E a nossa ideia é conscientizar, irmão Paulo, a todos. e sobre a importância dos trabalhos sociais da Igreja Deus e Amor. Então, teremos esse polo, esse trabalho, levaremos materiais, então teremos um espaço, estoque. A ideia é que esse caminhão, irmão Paulo, saia de São Paulo repleto de materiais para que todas as igrejas ali próximas, outras cidades, estados, sejam abastecidos com os materiais da parte beneficente.
2: E veja bem, ouvintes, que a Igreja Deus e Amor, e a Associação Help e a Fundação Reviver está investindo pesado no Nordeste, porque ali é um campo realmente vasto para a salvação de almas e ajudarmos pessoas. Além desse polo, a Help agora também, junto com a igreja, está com 10 pastores, 10 missionários, um em cada estado do Nordeste, fazendo um trabalho maravilhoso. Está começando um trabalho evangelístico, um trabalho de visita, de conhecimento de áreas, e com certeza, com esse polo em Petrolina, com a equipe, cada um nos seus estados, vai avançar demais, né, irmã Regina?
4: Eu creio, tenho fé em nome de Jesus que daqui uns meses nós voltaremos aqui para já prestar contas daquilo que já foi feito ali através do escritório, do atendimento ali em Petrolina.
1: Mas, irmã Regiane, na verdade, o Casa Aberta já se expandiu bastante desde novembro de 2024. Quais as unidades que nós já temos ali, os trabalhos que estão sendo realizados?
4: Irmão Nelson, já temos 7 unidades, inclusive temos uma novidade aqui em São Paulo. Começamos com uma casa pequena aqui na Moca, muito pequena. Então, hoje nós atendemos cerca de 15 pessoas da parte da manhã e mais umas 15 na parte da tarde. E nós estávamos orando ao Senhor para que Ele preparasse uma casa maior, mais ampla, para que nós possamos ampliar, porque são muitas pessoas em situação de rua. Então, para a honra e a glória do Senhor, hoje o irmão conseguiu visitar a casa. Já convido o irmão Paulo também, assim, eu sei que tem uma demanda grande, a irmã Patrícia já esteve lá. E o Senhor preparou agora na Avenida Dom Pedro, uma casa muito grande, que quando nós fomos ver, nós não acreditamos. Então, vocês podem ver que é uma casa que tem um espaço somente para o administrativo e tem um espaço somente para as pessoas assistidas. Então, são dois espaços diferentes dentro de uma única casa. Então, a gente louva a Deus porque grandes coisas tem feito o Senhor. Então, nós já temos em São Paulo, Belo Horizonte, Teresina, Cuiabá, Brasília, Pacaraima e Boa Vista.
1: 7 unidades já.
4: 7 unidades. Inclusive, em Pacaraima, diante de tudo o que está acontecendo na Venezuela, nós temos um trabalho também lá, bem na divisa, cerca de alguns metros que separa o Brasil da Venezuela. Nós temos a unidade que tem acolhido os venezuelanos também lá.
1: Olha que bênção, hein? E é um privilégio, então, ter a irmã Regiane Tinhoninho hoje aqui, a irmã Patrícia Januária, aí falando dos projetos. E como nós somos projetos que alcançam cada vez mais e mais. E os 60 a mais, que eu que tenho ido ali para o Nordeste, no Piauí, nós temos os 60 a mais ali em Paulistana também, aquele atendimento de fisioterapia, por enquanto, né?
3: Sim, verdade, irmão Nelson. E tenho plena convicção que tem sido uma bênção, né? A fisioterapia para os nossos irmãos, para que envelheçam com saúde, né? Se mobilizando.
1: Sim, e os 60 a mais nós estamos vendo cada vez mais e mais na possibilidade, nas instalações, expandindo onde tanto as irmãs com os irmãos pode ser um centro de convivência, eles convivem, né? Aquele período que eles podem conversar, ter uma atividade, tem a questão da própria palavra de Deus também, tem sido uma bênção.
3: Sim, tem sido uma bênção na vida dos nossos irmãos de melhor idade, porque muitos deles até têm passado por superações. Muitos estavam ociosos em casa, sem ter atividades, muitos em depressão, dependentes de remédio. E a partir do momento que eles começam a participar, tanto do ateliê quanto da fisioterapia, eles já abandonam, até melhoram, né, a sua saúde, param de depender de remédios e vivem ali em convivência, adorando a Deus, glorificando, testemunhando, compartilhando o que o Senhor tem realizado na vida deles.
1: Isso é algo também muito importante, porque nós temos visto, como eu falei, lá em Paulistana, que nós temos o projeto ali, na verdade, são da fundação e da instituição, né? A Fundação Reviver e a Associação Reviver Help Deus e Amor. Nós temos os projetos também de ensino, tem corte e costura também, mas tem irmãs que participam do corte e costura e também ali da fisioterapia. Como a irmã falou, nós temos testemunhos de pessoas que estavam em depressão.
3: Sim.
1: Né? Porque ficavam em casa sozinhas, já não tinham os familiares por perto.
3: Sim.
1: E agora voltam a ter atividade. estão ali agradecendo por este projeto, Pastor Paulo.
2: Exatamente. Então, você que está nos ouvindo, está aí ouvindo esse breve relato, né? O tempo aqui é curto, já estamos caminhando para o final da programação, mas é seguir, é prosseguir. Eu estava falando com o pastor de Belo Horizonte, o pastor Guilherme, ainda há pouco. Ele estava falando que já está pronto, né, um polo também das instituições Reviver. Temos o escritório lá agora das instituições Reviver, temos a casa aberta. E ontem eu apresentei para a nossa irmã Ireni um pedido do pastor Guilherme e também dos irmãos de Belo Horizonte. Os irmãos jovens, irmãos procuraram o Guilherme, que tem o interesse de aprender instrumentos, de ter ali uma orquestra. E a irmã Ireni aprovou, né? A nossa análise, nós vamos fazer as visitas para o projeto ASAF em Belo Horizonte, ou seja, orquestra em Belo Horizonte. Visto que a nossa sede está ali próximo também à comunidade Cabana, né? Poderemos ali a regimentar aqueles jovens e há um interesse muito grande. Então, nós vamos orar a Deus, vamos marcar reuniões, vamos fazer visitas, vamos fazer todo o esboço do projeto e, em nome de Jesus, projeto ASAF também em Belo Horizonte, no futuro bem próximo, para a glória de Deus.
3: Glória a Deus.
1: Que bênção, Pastor Paulo. Os projetos avançando, né? E como o Pastor Paulo falou, 15 horas e 31 minutos. Normalmente nós somos aqui o seguinte: o nosso irmão diácono, quando ele mexe no óculos ali, ó, ele já dá sinal de que está terminando. O tempo é muito curto, né? Então já temos que encerrar aqui nossa programação. Mais uma satisfação, né? Queremos, né, que as irmãs, na possibilidade, venham e participem mais, falar cada vez mais e mais.
3: Amém.
1: Dos projetos. A audiência é grande. Estamos aqui sempre alegres porque temos tido interação muito grande com os ouvintes, né, Pastor Paulo?
2: Exato.
1: Estão aqui, passamos o WhatsApp central da Fundação Reviver e recebemos muitos contatos. Então, nós, antes de encerrarmos, Pastor Paulo, vamos fazer alguns agradecimentos?
2: Sim, sim. Eu quero agradecer a alguns irmãos que enviaram suas doações para os nossos projetos, tanto para a associação como para a fundação. A irmã Milta Lopes, ela é de Cipó, Santana do Pirapama, em Minas Gerais. O Gilberto Baia da Silva, do Pará. Nós temos o João Gonçalves Soares, DDD 81. Guiomar Benfica Domingues, aqui da região de Bauru. José Antônio da Silva, de Minas Gerais. O Wellington de Souza Silva. Terezinha de Souza Farias, lá do Pará. José Fernandes de Souza, aqui de São Paulo. A Denísia Moreira dos Santos, de Goiânia. Cirlei Assis Fernandes Carvalho, de São José do Rio Preto. Josimara Barbosa de Oliveira, de Curitiba. E, por último, Odair Gomes de Oliveira, aqui de São Paulo. São alguns dos nomes, irmãos, que enviaram para nós as suas doações. Muito obrigado. Que Deus abençoe a sua vida poderosamente.
1: E vamos para o encerramento, então, Pastor Paulo. E normalmente aquele momento de oração, aproveitando que hoje as irmãs estão aqui, as irmãs estarem orando pelos nossos ouvintes, aqueles que estão sintonizados, aqueles que apresentam aí durante todo o dia o programa Voz da Libertação, seus pedidos de oração, agradecimento. Então, as irmãs, orem por todos nós.
3: Amém, vamos orar. Soberano Deus, eterno, poderoso Pai, único e verdadeiro Deus, queremos te louvar, Senhor, pelo privilégio de estarmos reunidos neste momento, tanto nós aqui no estúdio, quanto nossos irmãos, meu Pai, ouvintes, que estão acompanhando esta maravilhosa programação. Pedimos que o Senhor continue abençoando a vida de cada um deles, ó Pai. Aqueles, meu Deus, que têm, de forma, meu Pai, voluntária, ajudado esta obra, contribuído com amor, que o Senhor venha recompensar, que o Senhor venha prosperar, supre, Senhor, a necessidade de todos eles. Abençoa também a vida do nosso irmão Nelson, a vida do nosso irmão Paulo, a vida da nossa irmã Regiane e a vida de toda a diretoria, meu Pai, da Fundação Reviver e da Associação Reviver Help. Que o Senhor venha continuar abençoando cada projeto e que as tuas poderosas mãos estejam estendidas, meu Pai, para que cada um desses projetos continue avançando e alcançando vidas para a glória do teu nome. Assim nós te pedimos e já te agradecemos em o nome de Jesus.
1: Amém.
2: Deus abençoe, queridos irmãos que estiveram em sintonia conosco. Voltaremos na próxima quinta-feira, às 15 horas, com mais uma programação em nome do Senhor Jesus. Quero aqui deixar os meus agradecimentos às irmãs que estão conosco, o irmão Nelson, e as suas despedidas.
3: Que Deus abençoe, pastor Paulo Martins, pastor Nelson, irmão Medina e todos os queridos ouvintes. Que Deus abençoe você, sua casa e também toda a sua família.
4: Também quero agradecer a oportunidade, irmão Nelson, irmão Paulo, irmão Medina e a todos que nos acompanharam. Fiquem todos na paz do Senhor Jesus.
1: E mais uma vez, então, agradecemos a sintonia de vocês. Muito obrigado por estarem participando. Que temos certeza, desde os altos céus, o Senhor está visitando a cada um. Nós vamos, antes de encerrar aqui, pastor Paulo, depois, né? Deixar as contas aí para aqueles que querem nos ajudar. Isso. E já tendo certeza que do alto céu o Senhor os retribuirá.
2: Muito obrigado pela sua atenção, pela sua audiência. Muito obrigado. Deus abençoe a sua vida grandemente. Apoie sempre os projetos das instituições Reviver, instituições sérias que estão levando aí a salvação, a palavra de Deus aos rincões mais distantes da nossa nação. Um forte abraço. Fique na paz do Senhor Jesus.
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10: 15 horas e 39 minutos.
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2: Horas e 41 minutos, voltamos com vocês, uma ótima tarde para você que está agora nos ouvindo, nos acompanhando, sintonizados nesta programação, porque este é o meu, é o seu, é o nosso programa Rádio Deus e Amor, programa Voz da Libertação. Eu sou o Sr. Irmão em Cristo, Diácono Lindenberg Araújo, e nós prosseguiremos durante esta tarde com nossa programação, e certamente cremos que Deus abençoará todos nós. Boa tarde, São Paulo. Boa tarde, Brasil.
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2: Vamos lá com o tempo e temperatura. Na cidade de São Paulo permanece nublado, forte, ventania, fria, tempo fresco. A máxima hoje é de aproximadamente 16 graus e a mínima permanecerá em torno de 12 graus, com possibilidade de chuva ou também com céu, ele também permanecerá nublado e também com aquela garoa. Você que agora vai sair à noite, à tarde, no fim da tarde, saia com agasalho, com touca, com luva, saia preparado para que você não pegue um resfriado e também isto não é um impedimento para que você não venha para a casa de Deus. Mas este é o tempo no qual está agora na cidade de São Paulo. A tarde permanecerá encoberto por nuvens. Então é isto aí. Máxima de 16 graus e também a mínima de 12 graus.

0: 15h43. Que Deus abençoe a todos vocês. Ouvintes, vamos agora para o baú da gravadora MC Music. Você será abençoado através desta linda canção, Louvado Seja, do grupo Paz.
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Olá, que Deus abençoe você. Hoje eu vou compartilhar com os irmãos o fundamento, a dupla natureza de Jesus Cristo. Cremos que Jesus Cristo é o Filho unigênito do Pai. Sendo plenamente Deus, não foi criado, e sim gerado. Assumiu a plenitude dos tempos, a natureza humana. Dessa forma, Jesus é plenamente Deus e plenamente homem. Como o homem padeceu as mesmas aflições que nós, submetendo-se à obediência da lei, e por sua vida e morte, satisfez a justiça de Deus, expiando os pecados de todos aqueles que nele creem. Aleluia! Sendo ressuscitado por Deus, como prova de todos os que tiverem fé nele. Não serão retidos pela morte, aleluia, mas terão vida em abundância e vida eterna, a salvação. Portanto, a salvação é obtida exclusivamente por meio de Jesus Cristo e por meio dele que contemplamos a santidade, a justiça, a perfeição e o amor de Deus por sua criação. Aleluia. Continue nos acompanhando, pois iremos compartilhar com vocês todos os fundamentos de fé

0: 15h48 na capital paulista. Ouvintes, nós já queremos convidar a todos vocês para a quarta do Grande Mover de Deus. Vocês que já estão participando conosco, enviando a sua mensagem para o nosso WhatsApp. Que Deus abençoe nosso irmão Edno Mário, ele que está enviando a sua mensagem, pedido de oração. Deus abençoe grandemente. Mas agora ouviremos as opiniões dos nossos queridos irmãos que têm participado conosco aqui na sede mundial, no Templo da Glória de Deus, destas grandes concentrações de fé e milagre na quarta-feira do Grande Mover de Deus.
1: Paz do Senhor a você que me ouve. Todas as quartas-feiras nós estamos aqui neste culto tão maravilhoso, o Grande Mover de Deus. E eu vou ser sincera, Deus tem movido as suas mãos sobre a minha vida, sobre a minha família. Tem sido um culto assim muito abençoado, palavra de Deus, louvores e o mais importante, nós vemos a salvação das almas. Lindo culto. E eu quero convidar você que tem enfrentado aí dias difíceis, vem estar conosco. Você será abençoado por Deus, terá a vitória de Deus na sua casa e na sua família, onde você tem encontrado tantas dificuldades. Vem estar conosco todas as quartas-feiras, a partir das 14 horas. Conto com você.
2: Meu nome é Vanessa, eu sou de Várzea Paulista, eu vim na quarta do Mover de Deus. Uma bênção, você é o nosso convidado especial. Assim como Deus abençoou a minha vida, com certeza o Senhor também estará abençoando a sua vida. Não fique de fora, nossa, grande é o mover do Senhor, é milagres, é providência do Senhor. Vem você também pra cá.
3: Eu sou a Marina, lá de Jundiaí, né? Tô vindo nas quarta-feiras, tá uma benção. A gente sai com a nossa fé renovada. E a palavra do Senhor Deus fala que é, a fé vem de ouvir e ouvir a palavra de Deus. Se você vem e ouve a palavra de Deus, você sai alegre, feliz. Vem você também. Meu nome é Marina, sou lá de Jundiaí.
4: Meu nome é Sérgio Arcanjo. Eu venho aqui todas as quarta-feiras. Não tem nenhuma quarta-feira.

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1: Olha que coisa linda, irmãos. O Senhor Jesus se direciona ao Pai e Ele faz esta oração: Pai, graças te dou por me haveres ouvido. E o Senhor dizendo: não estou falando isso porque estou duvidando, mas pela multidão que está aqui. E Ele diz aqui no versículo: eu bem sei que sempre me ouves, mas eu disse isso pela multidão que está ao redor, para que creiam que tu me enviaste. E tendo dito isto, clamou com grande voz: Lázaro, vem para fora! E o inesperado acontece: Lázaro vem para fora, e o povo começa a sentir esta presença que estamos sentindo aqui agora, esta unção do operar de Jesus, algo que acontece em nossa igreja, irmãos, e muitas pessoas não percebem esse clima gostoso, não pelo ar, pela refrigeração, mas esse é um clima do céu, a presença de Deus, é esta graça que toma conta do nosso coração aqui na casa do Senhor. Isto é um momento do agir de Deus, é Deus agindo, Deus falando, Deus tocando. E o projeto de Deus não é repreender o câncer ou o demônio que está ali oprimido, não somente isto. O projeto do meu Jesus de hoje é salvar vidas.
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2: Seu nome, minha irmã?
3: Meu nome é Judite Raimunda Ferreira.
2: O que aconteceu com você?
3: Eu cheguei aqui com muitos problemas, que eu tô indo no médico quase todo dia com problemas no rins, né?
2: Problema nos rins?
3: É, e cheguei travada. E após
2: as pernas estavam travadas?
3: Sim, de manhã cedo, quase não ando, não tenho força. Eu falei: eu vou na Deus e amor, eu creio na palavra, nesse ministério, e eu tô curada, eu creio.
2: Tá dormindo, tá mais?
3: Tô andando, tô caminhando, ó.
2: Tava travada, meu Deus, calma, calma, calma, calma, calma, calma. Calma, só dá uma corridinha, só pra lá, vai, vamos lá. É, olha aí, pastor.
4: Tá correndo, é um milagre, é milagre, aleluias.
2: Não dói mais nada.
3: Não,
4: coisa tremenda, irmão.
2: Você falou: vou lá na igreja, Deus e amor.
3: Eu tenho 74 anos, hoje foi como, eu tô renascida, eu renasci.
2: Agora,
3: Deus.
2: Agora está com uma moça de 15.
3: Sim, a palavra falou dentro do meu coração.
2: Meu Deus, e a enfermidade saiu, desapareceu.
3: Eu creio de muitos milagres na Deus e amor.
2: A enfermidade nos vim, nas pernas, está ou desapareceu?
3: Estou curada.
2: Não tem
3: curada.
2: Mais nada para fazer esses movimentos e doir?
3: Não tenho nada.
2: Mas agora não dói nada.
3: É, eu fui, essa semana fiz todos os exames.
2: Meu Deus!
3: E estava travado, né?
2: E agora?
3: Tô destravada. Em nome de
2: Olha
3: Jesus.
2: Olha aí, pastor.
4: Impressionante o agir do nosso Deus.
2: O poder de Deus, é o poder de Deus. É a quarta-feira do grande mover de Deus, ouvinte!
3: Glória a Deus!
2: Meu Deus, a senhora, você chegou. Há quanto tempo estava aí essa enfermidade no corpo, nos rins, travada as pernas? Quanto tempo, mais ou menos?
3: Mais ou menos 3 meses, né?
2: Indo ao médico.
3: Indo ao médico. Eu estou curado e creio nesse ministério.
2: Amém. Volte então para o seu lugar, correndo, feliz da vida, porque é a quarta-feira, pastor Milton, do grande mover de Deus, explosão de milagres.
4: Quem dá glória a Deus, igreja?
0: 15 horas e 55 minutos. Irmão, ficar em casa é perder a bênção. Ficar em casa é questão de não receber da parte de Deus o milagre. Venha ver de perto o que Deus está fazendo na Igreja Pentecostal Deus e Amor. É a quarta do grande mover de Deus. E nós já estamos convidando todos vocês. É aqui, na Avenida do Estado, 4568, na Liberdade, aqui no centro da capital paulista, onde também temos a entrada principal, Avenida Prefeito Passos, número 10. Não perca esta oportunidade, venha adorar a Deus na Igreja Pentecostal Deus é amor.

0: 15h58. Deus abençoe, uma ótima tarde. Terça-feira dos vencedores. Ainda dá tempo de você vir cultuar conosco, glorificar a Deus em nossa igreja Pentecostal Deus e Amor. Você que está aí em outro estado, no interior, em outra cidade, visite uma igreja mais próxima de você e serás abençoado por Deus em nome do Senhor Jesus. Sempre é um prazer imenso, temos esta convicção, este privilégio de sempre recepcionar cada um de vocês em nossas igrejas Pentecostal Deus e Amor. Você que agora está sintonizado na Rádio Deus e Amor, envie agora sua mensagem para o DDD número 11 98292-3392. Queremos orar pela sua vida, clamaremos por todos vocês, vocês que fazem parte desta programação todos os dias, dia após dia, nós estamos juntos para glorificar e exaltar o nome santo de Jesus Cristo, o Salvador. Permaneçam conosco sintonizados, mas agora vamos para a identificação das emissoras e daqui a pouquinho voltamos com vocês.
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0: Dezesseis horas e 1 minuto, vamos agora para o giro informativo Vida Profissional. Fique conosco, não saia daí.
4: 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Visão protegida. Descansar os olhos cansados durante o forte expediente evita o desgaste visual extremo. Uso contínuo de brilhosos equipamentos eletrônicos cobra um cuidado bastante alto com a saúde visual da população. Pessoas que trabalham concentradas ou sempre diante de potentes telas tendem a sentir frequentemente muitas dores. Os sinais imediatos costumam ser a visão bastante turva e embaçada, somada a um forte sintoma de olho bem avermelhado. Os atentos especialistas indicam vivamente que o bom funcionário passa longas pausas relaxantes no meio das intensas funções. Basta olhar de vez em quando para um pequeno objeto que está longe na parede para ajudar a vista exausta a descansar. Como é bastante natural esquecer de piscar ao olhar os compridos textos, mas acabamos deixando o olho sofrer ressecamento. Uma forma muito segura de combater isso é usar diariamente um frasco de bom colírio, sempre receitado pelo oftalmologista local. Manter a boa iluminação de toda a sala para não provocar duros e intensos reflexos incômodos protege com força a visão. E muita gente boa tem colocado óculos especiais modernos com filtros de intensa luz e isso evita as intensas dores fortes. Realizar bons e precisos exames regulares no médico oftalmologista continua sendo uma tarefa da qual ninguém costuma fugir. Tratar aí a visão é ter certeza de que o seu ganha-pão seja sempre realizado com grande clareza e imenso primor. Preservar o sentido mais bonito que temos assegura fortemente a boa capacidade total do experiente profissional no serviço. Negócio maduro. Abrir a própria empresa após a aposentadoria é uma tendência extremamente forte. O número total de grandes empresários senhores cresce assustadoramente por conta da vontade imensa das pessoas aposentadas. Longe da forte vontade de apenas cruzar os dois braços, esse público procura iniciar novos serviços para a mente sadia. Eles pegam as belas reservas guardadas e depositam com muita fé ao iniciar corajosamente um projeto que antes estava estagnado. O poder inegável desse grupo gigante de pessoas é a imensa quantidade de ricas vivências vindas do próprio trabalho. Com contato apurado para lidar perfeitamente bem com diversos clientes, a impulsividade jovem a dia. Eles procuram mesmo adquirir serviços e até franquias muito organizadas de seus bairros para espalhar todo o vigor. Isso previne fortemente as grandes melancolias causadas pelo brusco ócio da nova aposentadoria que afeta o trabalhador. Aliás, isso muda consideravelmente o fluxo financeiro da própria conta, garantindo assim novos alentos para a fase de muitos gastos. Poder aprender muito e com boa tecnologia faz com que o idoso crie novas e maravilhosas pontes seguras com toda a juventude. E toda a vasta sociedade celebra fortemente o profundo vigor demonstrado pelo trabalhador mais velho no ambiente produtivo. A bela contribuição ativa desses importantes heróis segue sendo pilar para o crescimento saudável de toda a humanidade. Sempre será uma etapa perfeita e extremamente brilhante da rica história de vida do experiente adulto pronto e disposto.
5: Dezesseis horas e 5 minutos.
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0: 16 horas e 5 minutos na capital paulista. Ouvintes, vamos agora para a agenda do dia. Daqui a pouquinho teremos meditação do dia com o nosso pastor Lourival de Almeida. Ele trará uma mensagem poderosa aos nossos corações. Daqui a pouco também teremos Clínica da Alma com ele mesmo, psicólogo e presbítero Jessé Ávila. Como lidar com a ansiedade? 16h50, oração da reconciliação. Nós estaremos clamando por todos vocês às 17 horas. Esta programação, programa Deus e Amor com você, com ele mesmo, nosso querido irmão e amigo Cido Gameiro, trará informações referentes à obra de Deus. E às 18 horas, após a identificação das emissoras, teremos também a oração do entardecer. Bem, nós estaremos orando, clamando juntamente com o homem de Deus. Você que está pela rádio pode também migrar para o YouTube, página oficial da nossa igreja pentecostal Deus e Amor, e estará acompanhando em áudio e vídeo orando com o homem de Deus. Anotou aí? Pois bem, acompanhe, seja edificado, não saia daí, permaneça conosco, porque daqui a pouquinho teremos meditação do dia.

0: E lembrando a todos, vocês, juventude da Casa do Senhor, adolescentes, está chegando a conferência jovem deste ano de 2026, Ministério Regenere, Ministério Expansão, será dia 4 e 5 de setembro, aqui em nossa sede mundial, com um tema muito profundo, graça sobre graça, rádio, redes sociais, tudo isto será transmitido aqui através dos canais de comunicação da nossa Igreja Deus e Amor. Será um culto muito especial, nós estaremos juntos aqui em nossa sede mundial, toda a juventude do nosso Brasil, afora, em outros países, também comparecerão e estarão conosco. Será uma sexta-feira e também um sábado aqui no Templo da Glória de Deus. Fique conosco, hein? Não saia daí não, porque agora nós ouviremos participações especiais do povo de Deus que já está na expectativa para esta conferência jovem.
1: 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Deus abençoe.
2: Paz pessoal, aqui quem fala é a Stephanie e eu estou passando para convidar vocês a estarem presentes na Conferência Jovem que acontecerá aqui na Igreja Deus e Amor. 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

0: 16 horas e 11 minutos, vamos agora para a meditação do dia, com ele mesmo, Pastor Lorival de Almeida.
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2: Por que será que às vezes, ouvintes amados, nós não conseguimos ficar de pé diante de algumas situações? Um pouquinho sobre a Bíblia e o porquê caímos. Será que nós... Será? Bom, vamos ver. Se você não se ocupa diante das suas debilidades, certamente as suas debilidades lhe destruirão. As vulnerabilidades podem lhe aproximar mais de Deus, ou deixar você completamente cego em relação ao amor de Deus por você. Bem, ouvintes, a verdade é que nós... São reflexões começando a nossa reflexão, não é? A verdade é que nós temos, às vezes, algumas situações que nós temos que cuidar. Principalmente se nós estamos de pé para que a gente não caia, não é? Eu posso citar o caso de José, que foi governador do Egito, e também Sansão. Sansão, conhecido pela sua espantosa força sob a influência do Espírito Santo, que acabaram enfrentando, eu diria, situações parecidas, na realidade, tentações. As tentações foram as mesmas, mas as reações foram diferentes. A Bíblia Sagrada nos fala, ouvintes, que a esposa de Potifar era o chefe de José. Ela tentou fazer com que José tivesse com ela um caso, não é? E é claro que a esposa de Potifar não chegou para José num belo dia de sol e disse: José, quero ter um caso contigo. Não, isso não acontece assim. É evidente que houve todo um processo de assédio, né? Houve todo um processo de aproximação, houveram tentativas aqui e ali, até o dia que, desesperada, ela tentou meio que agarrar a força ao servo do Senhor, mas a Bíblia Sagrada fala que ele recusou. Gênesis 39, versículo 7 até o 9. Ele recusou de uma forma a ser exemplo para todos até os dias de hoje. Não pecaria eu jamais, não, nem contra Deus, nem contra o meu Senhor. E a Bíblia Sagrada depois diz que estava com José o Espírito de Deus. Dessa forma ele disse: não, jamais faria isso. Agora, Sansão, não é nem que Sansão cedeu, vai, eu diria que Sansão meio que buscou uma situação pecaminosa que o apartava de Deus. É só a gente ler Juízes 16, versículo 15 e 16 também. Sansão era um camarada fraco, né? Fraco. Não tinha o mesmo domínio que tinha José, embora também vivesse sob influência do Espírito Santo nos momentos de força. Sansão foi consagrado a Deus. E eu sei que alguém pode até estranhar o que eu falei sobre o Espírito Santo na vida de Sansão, mas o Espírito Santo de Deus se movia na vida dele. Mas ele escolheu o caminho da intemperança, da falta de domínio próprio. De repente, orgulhoso para reconhecer as suas debilidades, resolveu fazer o que muita gente faz: viver perigosamente, negando a realidade. E acabou relaxando, acabou sendo envolvido por uma falta de disciplina e acabou deixando uma brecha, né? Acabou deixando uma brecha. E deixando essa brecha, evidentemente que o inimigo veio, o inimigo entrou e o inimigo acabou criando um problema grave, mas muito grave, não só para ele, como também para todo o seu povo. Então, ouvintes, é importante nós pararmos para meditar a respeito de como as pessoas reagem às mesmas situações, não é? Sansão deixou a porta aberta, foi dominado. Ao escutar as mentiras do diabo, a mentira dos ímpios, muitas pessoas acabam realmente como Sansão, mudando a bênção do Senhor e a sua força que o Senhor coloca para que se possa superar o adversário, trocando tudo isso pelo prazer momentâneo. Final, nada. Acabou morrendo com o adversário. Grande vantagem. Ah, morreu eu com os meus adversários. Grande vantagem. Se você der a mínima oportunidade ao pecado, ele vai entrar na sua vida e vai afetar você em tudo, incluindo sua fé, seu trabalho, as suas relações familiares. Não há nada que esteja fora dos limites. Talvez você esteja pensando que não tenha nenhuma debilidade com o potencial de destruir sua vida. E vai continuar caminhando aí do lado do abismo. Gostaria que você buscasse a Deus verdadeiramente e que você verificasse, não é? Porque, na verdade, Satanás é perito em cegar a realidade espiritual que rodeia a vida das pessoas. Não se pode negligenciar de jeito nenhum aquilo que está acontecendo. Tem que se munir de tudo enquanto é arma que o Senhor coloca à sua disposição, porque senão não vai. Você tem a opção, né, de enfrentar a tentação como fez José, ou de repente como fez Sansão. Nos momentos de debilidade, que você esteja dependendo de Deus, que você esteja obedecendo ao Senhor, e que a força de Deus esteja contigo para você vencer. E que você jamais invente desculpas para se afastar cada vez mais do Senhor. Olha, que diferente teria sido a vida de Sansão e do povo de Deus se ele tivesse escolhido a resposta diferente diante da sua tentação. Pense nisso. Porque você cai às vezes, ou as pessoas caem, nós caímos porque nós negligenciamos o perigo, nós superestimamos a nossa própria força e nós flertamos com o pecado e caminhamos muito perto do abismo. Pense nisso.

0: 16h21, agora ouvintes, aqui na capital paulista, que Deus abençoe, seja muito bem-vindo. Olha, você que tem interesse de adquirir um CD da nossa cantora, dos nossos cantores, da gravadora MC Music, você poderá ir em qualquer uma das livrarias das igrejas Deus e Amor, e você poderá adquirir este CD e será abençoado também através também do canal no YouTube. Você poderá ouvir todos os louvores, canções, mensagens cantadas e sendo certamente abençoado no nome de Jesus. Ouviremos agora estes relatos e depoimentos do que Deus está fazendo na Igreja Pentecostal Deus e Amor, nas quartas do grande mover de Deus, aqui em nossa sede mundial e em todas as igrejas Deus e Amor. Testemunho certamente para o que marca esta programação. Ouça agora e seja abençoado.
1: A paz do Senhor Jesus, meu nome é Débora Fredo Soares e eu quero contar um grande milagre que Deus fez na vida do meu marido. Há 2 anos e 5 meses ele teve um AVC isquêmico e este AVC foi provocado por uma veia vertebral esquerda totalmente obstruída. Os médicos tentavam de todas as maneiras desvendar o motivo desse AVC, mas o que mais intrigava é como que o meu marido sobreviveu a um AVC tão sério, tão grave, né, que atingiu uma parte muito séria do cérebro dele, foi o cerebelo, onde que a gente tem, que é o que nos dá o equilíbrio, a visão, a audição, e ele não perdeu nada disso. E nesses exames que ele fez durante esse período todo aí, apareceu que a veia vertebral estava obstruída, a esquerda estava totalmente obstruída, era impossível desobstruir, não tinha o que fazer, ela ficaria assim, e as outras 3 veias, artérias, compensariam ela, né? Mas era um milagre, a própria médica chegou a dizer, agradeça a Deus, porque é um grande milagre. E no último dia 14, meu esposo refez os exames e o mesmo exame que anteriormente mostrou que a veia era totalmente obstruída, neste exame mostrou que tinha circulação normal de sangue, glória a Deus. Para a honra e para a glória do nosso Senhor, a veia vertebral esquerda do meu esposo, ela foi desobstruída, aquilo que era impossível para os médicos, Deus fez. O médico dos médicos, ele operou. Ele fez um grande milagre na vida do meu esposo. E isso é apenas um resumo, porque é um testemunho bem longo, mas eu contei aqui resumido para aumentar, para edificar a fé de cada um. Creiam neste Deus vivo, poderoso. Ele é o grande médico, tudo que a gente entrega nas mãos dele, ele resolve, porque ele é Deus, ele é o único Deus, é soberano nas nossas vidas. O meu nome é Débora Fredo Soares, o nome do meu esposo é Olney Antônio dos Santos. Nós moramos no Parque Eldorado, em Eldorado do Sul, e tudo isso que eu contei aqui, nós temos comprovados todos os laudos, todos os exames que comprovam, sim, que o meu marido teve este AVC em função dessa veia totalmente obstruída, que era impossível para os médicos desobstruir, mas Deus, com a sua mão poderosa, desobstruiu.
2: Meu nome é Débora, eu sou do Itaí Paulista. Eu quero contar pro meu testemunho. Até meus 4 anos de idade, eu não tinha nada. Eu era uma criança normal. Aí, aos meus 4 anos de idade, me deu uma doença chamada cefalite. A cefalite, ela é uma doença que causa uma inflamação no cérebro. E quem tem essa doença, perde todos os movimentos do corpo, não anda, não fala, não come. Fico em cima de uma cama vegetando. Quando os médicos descobriram que eu estava com essa doença, eu fiquei 30 dias com essa doença e 15 dias no hospital, 4 dias na UTI, não andava, não falava, só se alimentava por sonda. Minha mãe, ela não estava comendo, mas por causa que ela, do sofrimento de ver minha situação, os médicos diziam que eu não ia ter mais cura. Se eu sobrevivesse, eu ia ficar em cima de uma cama, sem andar, sem falar, só se alimentando por sonda. Então, minha mãe começou a fazer campanhas na igreja, orando. Não desistia que eu ia receber a cura. ela sempre insistia em orar, fazer campanhas, mesmo eu estando com essa doença. Aí, meus pais orando, com o programa Voz da Libertação, veio aqui na igreja, e do nada eu comecei a chorar e comecei a falar aos poucos no hospital. Aí os médicos já se assustaram, porque diziam que eu não ia andar, não ia falar. Eu comecei a andar e quando eu saí do hospital, que eu tava de alta, eu já saí andando, falando, já se alimentava normalmente. Eu fui curada. E hoje eu estou uma pessoa curada, estou saudável, como me alimento normal, ando, falo e Deus curou. E eu hoje estou saudável, curada, estou normal, estudo, faço tudo normal, não tenho nenhuma sequela. E graças a Deus estou bem. Eu quero dizer para as pessoas que estão doentes, que têm seus filhos no hospital, internado, que não se desespera. Vem à igreja Pentecostal Deus Amor, faça a campanha que Jesus cura. Meu nome é Débora, tenho 15 anos, moro no Itaim Paulista.
0: Às 16h28, queridos irmãos e ouvintes, olha que tremendo esses dois testemunhos que trazem edificação espiritual para as nossas vidas. Você que está em casa agora, talvez está enfrentando agora este processo, enfrentando estas batalhas, estas lutas espirituais na área da saúde. Quantos agora se encontram na UTI, internados, em coma, passando por tratamentos, aguardando uma intervenção cirúrgica, problemas respiratórios, problemas no coração, enfim, são inúmeros problemas, inúmeros quesitos aí que muitas vezes sabemos que hoje muitas pessoas sofrem com problemas na saúde, mas quando ouvimos esses testemunhos, somos edificados, aumenta a nossa fé e nos traz este fortalecimento espiritual, esta força para que possamos permanecer firmes e tendo esperança de que o nosso Deus opera milagres e maravilhas. Estamos aqui localizados na Avenida do Estado 4568, aqui na Liberdade, entrada principal, Avenida Prefeito Passos, número 10. Lembrando também que a partir das 19 horas teremos mais um culto poderoso com ele mesmo, Pastor Rivaiz Silva, ministrando a palavra de Deus. Então ainda dá tempo de você vir e receber a mensagem do Senhor para a sua vida e para toda a sua família. Você também que mora aí, ouvinte, no interior, em outro estado, em outra cidade, vai lá, faz uma visita especial em nossas igrejas Pentecostal Deus e Amor e serás abençoado no nome de Jesus. 16h30, vamos agora para um intervalo. Já voltamos com vocês.
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5: 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Homens podem doar até 4 vezes por ano com intervalo de 60 dias. Mulheres podem doar até 3 vezes por ano com intervalo de 90 dias. Alguns procedimentos impossibilitam a doação de sangue por um período específico. O prazo depende do procedimento, então é importante se informar no hemocentro ou hospital. 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
6: 16 horas e 32 minutos.
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9: 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Aqui te esperamos na Avenida do Estado, centro de São Paulo, no número 4568, ao lado do Elevado da Moca. Venha e traga alguém com você para viver uma grande colheita espiritual e sobrenatural também em sua vida.
0: Dezesseis horas e 34 minutos, é isto aí, povo de Deus, ouvintes do programa Voz da Libertação, lembrando a todos que daqui a pouquinho nós oraremos ao nosso Deus, clamaremos a Ele, você que está distante de Deus, você que está longe da casa do Pai, olha, o tema desta oração, propósito é reconciliação, ainda dá tempo, portanto, ouvintes, permaneçam sintonizados, já envie sua mensagem para o nosso WhatsApp, envie seu pedido de oração, porque clamaremos a Deus daqui a pouquinho, alguns minutos, e eu quero ter este privilégio de orar por todos vocês, mas já convoco toda a Igreja do Senhor, ouvintes e vocês que estão sintonizados, para clamarem a Deus juntamente comigo nessa tarde abençoada. Envie agora, não percam tempo, já corre para cá, pega no teu WhatsApp, adiciona a Rádio Deus e Amor e coloca a numeração DDD 11 982 92 33 92. Este é o número do nosso WhatsApp. Você poderá entrar em contato diretamente aqui conosco na central de produção e estaremos anotando os vossos pedidos e também orando por vocês. Não percam esta oportunidade, este tempo e vem para cá, porque nós estamos aqui para orar por você.

0: É isso aí, ouvintes. Vamos agora para as opiniões do povo de Deus que já estão participando. Glória a Deus que está participando da quarta do grande mover de Deus. É uma campanha onde Deus está operando milagres, uma campanha onde Deus certamente está movendo a sua mão sobre a igreja. Todos quantos chegam aqui, comparecem nesta campanha, participam desta campanha, recebem um milagre, são libertos, transformados e curados para a glória de Deus. Então já quero já deixar aqui esta deixa para vocês, dos nossos irmãos que estão participando desta grande concentração aqui no Templo da Glória de Deus.
1: Paz do Senhor, meu nome é Juliana. Gostaria de falar sobre o culto das quarta-feira do Grande Mover de Deus aqui na nossa sede mundial. Eu quero te fazer um convite para que você venha ser edificado através da palavra. Deus tem feito grandes maravilhas na minha vida. Venha você também para que você seja edificado com esta grande palavra aqui na nossa sede mundial. E que Deus te abençoe.
2: Sou a Tassília, vim na quarta-feira do Mover de Deus. Fui abençoado e convido todos para vir aqui, visto o programa Voz da Libertação, glória, para receber a grande bênção e o poder de Deus, o mover de Deus aqui na sede mulher, no tempo da glória de Deus.
3: Eu sou o Daniel, vim na quarta do grande mover de Deus, recebi a minha vitória, recebi a minha bênção, estou saindo daqui com a minha vitória e vem você também receber nesta quarta-feira a vitória da parte de Deus.
4: Eu sou a Marisete, sou da cidade soberana, Guarulhos. Eu tenho vindo aqui nas quartas-feiras do grande mover de Deus. O Senhor tem me abençoado grandemente. Você que não veio, venha nas quartas-feiras para Deus te abençoar também. Se precisa, traga uma pessoa também com você, entendeu? Para você, aleluia, Jesus ser abençoado e abençoar a sua família também. Venha.
5: Meu nome é Leonice dos Santos. Eu convido a todos os irmãos que estão em casa, em qualquer parte do mundo, do estado de São Paulo, para vir aqui na igreja, na quarta do Mover de Deus, aqui na Avenida do Estado, 4568. Venha receber a sua bênção, a sua vitória, porque eu já estou com a minha vitória nas mãos, porque o Senhor já me concedeu e vai conceder para você também, em nome do Senhor Jesus Cristo.
6: Oh, glória! Eu moro em Bugaçu, me chamo Maria de Nalva, vim aqui na sede mundial receber a bênção. Venha vocês também, que é a coisa maravilhosa de Deus. Eu moro em Bugaçu.
0: É isto aí, ouvintes do programa Voz da Libertação. O povo está feliz e contente e também já nesta grande expectativa para o que Deus realizará nesta quarta-feira do grande mover de Deus, às 9 da manhã, pastor Milton Almeida ministrando a mensagem de salvação para as nossas vidas. Atenção obreiros, atenção membros, cooperadores, estejam conosco nesta quarta-feira a partir das 9 horas da manhã. E também teremos à tarde uma grande concentração que acontecerá a partir das 3 da tarde aqui em nossa sede mundial, na Avenida do Estado, 4568, aqui na sede mundial, na Igreja Pentecostal Deus e Amor.
7: Jesus curava de várias formas.
8: Jesus sanava de várias maneiras.
7: Jesus curava de muitas maneiras.
8: Sanava de muitas formas.
7: Às vezes.
8: Às vezes.
7: Ele nem ia no lugar.
8: Nem ia até o lugar.
7: Apenas uma palavra.
8: Apenas uma palavra.
7: E o enfermo era curado.
8: E o enfermo era sanado.
7: Lá onde tivesse.
8: Allá onde estivesse.
7: Centurião disse para ele.
8: O centurião lhe disse.
7: Senhor.
8: Senhor.
7: Eu não sou digno que entre na minha casa.
8: Não sou digno de que entre na minha casa.
7: Diga uma palavra.
8: Diga uma palavra.
7: Diga só uma palavra.
8: Solo di una palabra.
7: E o meu criado vai sarar.
8: Meu criado se sanará.
7: Jesus fazia milagres.
8: Jesus fazia milagre.
7: De várias formas.
8: De várias maneiras.
7: E não somente Jesus fazia.
8: Não, não apenas Jesus
7: fazia. Mas ele operava através dos seus servos.
8: Operava através dos seus servos.
7: Diz a palavra de Deus.
8: Diz a palavra de Deus.
7: E até a sombra de Pedro.
8: Até a sombra de Pedro.
7: Até a sombra de Pedro.
8: Até a sombra de Pedro.
7: Curavam os enfermos.
8: Sanava enfermos.
7: Curava os doentes.
8: Sanava enfermos.
7: Qualquer tipo de doença.
8: Qualquer enfermidade.
7: Qualquer tipo de enfermidade.
8: Qualquer doença.
7: A sombra de Pedro curava.
8: Sua sombra sanava.
7: Não, e a Bíblia ainda diz mais.
8: A Bíblia todavia diz mais.
7: Que a até os lenços e aventais de Paulo.
9: Pañuelos y sábanas de Pablo.
7: O apóstolo Paulo.
9: El apóstol Pablo.
7: Os seus aventais.
9: Sus guardapolvos.
7: Os seus lenços.
9: Sus pañuelos.
7: Curavam os doentes.
9: Sanaba los enfermos.
7: Desafiava a medicina.
9: Desafiaba la medicina.
7: E a palavra de Deus disse.
9: Y la palabra de Dios dice.
7: Que estas coisas,
9: se
7: cumpririam.
9: Se cumpriria.
7: Na vida daqueles que creem em Jesus.
9: En la vida del que crea Jesús.
7: Todos estes sinais. Seguirão a todos os que crerem no meu nome.
9: Os que crerem em meu nome.
10: Nós estamos aqui com uma irmã, uma das pessoas que recebeu agora esta revelação do Espírito Santo, e ela testifica que já sente o toque de Deus na sua vida. Seu nome, minha irmã?
11: Claudenice.
10: Irmã Claudenice, foi exatamente assim conforme a revelação do Espírito Santo?
11: Foi.
10: A senhora sentia esse problema na sua vista? Mas nesse momento, o que aconteceu com a senhora?
11: Depois do que acabou a oração, eu passei a mão aqui nas minhas vistas, não está doendo mais e eu estou enxergando mais limpo.
10: E ela está chorando, pastor. É senhora, o sinal de Deus.
7: A senhora sentia dor nos olhos?
11: Sentia dor aqui toda.
7: Assim nas
11: eu
7: vistas?
11: Eu colocava a mão aqui, doía demais, não estava aguentando de tanta dor.
7: E depois da oração?
11: Sumiu.
7: Sumiu a dor?
11: Sumiu.
7: E sente mais limpo a visão?
11: Sim.
7: Quantos creem que é Deus operando milagres?
9: Quantos creem que Deus opera
7: milagres? É Deus operando milagres, pastor Júlio.
10: Deus com certeza milagres. É o Espírito de Deus operando milagres. Está feliz com Jesus, meu irmão?
11: Sim.
10: Vale a pena participar das concentrações da Igreja Deus e Amor?
11: Vale a pena.
10: Glória a Deus, pastor. Deus está aqui nesse lugar. Quem dá glória a Deus?
7: Tem alguém que pode bater palmas e dar glória para Ele?
10: Tem mais milagre acontecendo. Nosso irmão está testificando que ele já estava com a cirurgia marcada, mas neste momento ele recebeu a cura de Deus. Seu nome, meu irmão?
12: Oi, meu nome é Celso. E eu tinha uma consulta marcada para cirurgia, né, pastor? E o que acontece? Só que desde quando eu comecei a fazer as campanhas, eu não estou sentindo mais nada, nem remédio não estou tomando mais. E eu nem precisei mais do hospital, acredita?
7: Já estava com a cirurgia marcada.
12: Já estava tudo encaminhado, mas os remédios que eu estava tomando, eu não estou tomando mais, porque eu vivia na base de Buscopan, nem tomo mais, eu vivia na base de Buscopan. Eu não podia sair também, eu não podia trabalhar, estou podendo fazer
7: serviço. Até para andar tinha dificuldade?
12: Tinha dificuldade, eu não conseguia nem virar assim na cama, né?
7: Meu Deus.
12: E eu era duas hérnias, eu não estou sentindo mais nada, nem os remédios que eu tomava, que eu tinha que pegar três frascos de Buscopan. O Buscopan ficou encostado, não tô tomando mais nada.
7: É o Deus de milagres!
12: Eu agradeço a Deus. Eu agradeço muito a Deus aqui na Igreja Pentecostal Deus Amor.
7: Quantos podem aplaudir a esse Deus de milagres que tocou sobre a vida dele?
13: Pastor Fabrício, Jesus continua fazendo milagres aqui na Igreja Deus e Amor. Como é o seu nome?
14: Marlúcia.
13: Marlúcia, a senhora entrou aqui sentindo o quê?
14: Ah, sentindo muito mal, sabe? Terrível, um peso na cabeça, nos braços. No mal-estar.
13: Mal-estar, peso na cabeça, nos braços. E agora, depois da oração?
14: Bem, graças a Deus.
13: Sumiu aquele mal?
14: Sumiu, graças a Deus.
13: Quem te tocou?
14: Em nome de Jesus, Senhor Jesus.
13: Jesus tocou o pastor Fabrício e ela já está bem para a glória de Deus.
7: Quem pode bater mais palmas e dar glória a Jesus?
10: São milagres que acontecem sem medidas aqui na sede mundial. Seu nome, minha irmã?
15: É Tamires.
10: Como a senhora chegou aqui, qual era a sua enfermidade e o que aconteceu no momento da oração?
15: Eu estava com tontura, mal-estar, né, até tonta.
10: Há quanto tempo a senhora vem sentindo esse mal?
15: Ah, já tem uma semana.
10: Chegou a tomar algum medicamento?
15: Não, medicamento.
10: E era constante esse problema?
15: Era, dor de cabeça.
10: E na hora da oração, o que aconteceu?
15: Aí através da oração, Deus me curou.
10: Não sente mais nada?
15: Não.
10: Certeza mesmo, mais nada, aquele mal-estar, aquela tontura, aquela sensação ruim, já não existe?
15: Não existe. Na hora que eu fui ali curada pelo Espírito Santo, meu coração acelerou.
10: Sentiu algo forte?
15: Algo forte. Falei, vou contar.
10: Tem certeza que está curada, mais nada?

0: Brasil. Às 16h46, vamos agora para Clínica da Alma, com ele mesmo, psicólogo Jesse Ávila. Como lidar com a ansiedade?
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2: Muito bem, os danos ou os prejuízos relacionados à ansiedade pode ser caracterizado como um transtorno mental que afeta milhões de pessoas em todo o mundo. E é um problema que neste momento pode estar tendo um impacto significativo na sua vida ou na vida das pessoas que estão à sua volta, afetando a saúde física e mental, bem como as suas relações pessoais e profissionais. O meu nome é Jesse Ávila, eu sou cristão e psicólogo, técnico em gestão de pessoas e especialista em terapia cognitivo-comportamental com aplicabilidade nas psicopatologias. É sobre ansiedade, ser e estar ansioso que eu venho falar hoje. O transtorno de ansiedade generalizada é uma doença psicológica caracterizada pela preocupação excessiva, fantasia de cenários desastrosos antes mesmo da situação se desenrolar são muito comuns. Assim, a pessoa está sempre em alerta e esperando o pior de maneira catastrófica. Os sintomas do transtorno são uma mistura de manifestações físicas, psicológicas e emocionais, como o suor excessivo, a falta de ar, a náusea, taquicardia, o pânico, a irritabilidade constante e a tensão muscular. Eles aparecem com maior intensidade durante uma crise. Agora, falando do sentimento de ansiedade com relação ao tempo, ele é passageiro. Porque a ansiedade surge quando nos encontramos em situações que nos causam inquietação. Primeiras experiências, enfrentamento de medos, a própria questão de falar em público também, são exemplos de algumas ocasiões que são extremamente naturais. A maior diferença é que no transtorno de ansiedade generalizada, a questão é mais crônica. E no exemplo de ansiedade, a gente sabe que é algo mais relacionado às emoções, um estado emocional natural, esperado e comum. Um dos principais teóricos da biologia disse que o medo e a ansiedade estão para a proteção da vida. Então, você não pode simplesmente dizer que é importante retirar o medo, retirar a ansiedade da sua vida. Se tirar o medo e a ansiedade, a gente fica muito propenso e muito vulnerável a perder a nossa própria vida. Então, o ideal é a gente ter equilíbrio, ter controle, estratégias e ferramentas para a gente superar e vencer os medos e os episódios de ansiedade. E aí você me pergunta, mas como que eu faço isso? Múltiplas ocasiões, elas nos trazem inquietação. Algumas até perturbação mental, preocupação, angústia, aflição. E aí vários exemplos para isso. Felizmente, existem várias estratégias, várias técnicas que a gente pode utilizar para o enfrentamento. Hoje eu trago três. Número 1, respirar fundo. Nós chamamos isso em psicologia de mindfulness. É a atenção plena. O objetivo da atenção plena é se conectar o indivíduo do piloto automático. Então, exercício de respiração profunda possui propriedades calmantes. A prática desse exercício acalma aquele coração mais acelerado. Basta a gente saber respirar corretamente pelo diafragma. Segurar o ar entre 3 a 5 segundos, que é a entrada de ar pelo nariz, o oxigênio, não é? E a saída do gás carbônico pela boca. Então, a gente vai respirar e vai expirar pela boca. Essa prática é um remédio calmante que também ajuda nos momentos de estresse elevado. Então, se você praticar todos os dias, você vai adquirir com o passar do tempo habilidade. É o que a psicologia comportamental nos ensina. Nós temos habilidade quando nós repetimos um exercício variadas vezes. Então, se você começar todos os dias, fazer alguns exercícios pela manhã ou pela tarde, ou na hora que você

0: estiver indo dormir, você vai, com o tempo, ter a habilidade de estar realizando essa intervenção, essa prática, no seu dia a dia, enquanto você estuda, enquanto você trabalha, enquanto você está no trânsito, está praticando, está exercitando mindfulness, a atenção plena. Número 2, procurar uma distração. Quando estiver prestes a fazer uma apresentação em público ou algo que lhe deixe inquieto, procure distrair os pensamentos com algo agradável. E outra dica também é levar consigo um objeto, pode ser uma caneta ou algo que você pode apertar e descarregar a sua atenção. A concentração em outra coisa nos ajuda a sair do estado de aflição momentânea. Procure exercitar isso também e, sem dúvida, esse remédio vai fazer com que você acalme mais, relaxe mais a sua musculatura e as suas tensões. E por último, lembre-se da sua capacidade. Em vez de se preocupar em não cometer erros, lembre que você tem a capacidade, você estudou, você se preparou e você estará voltando para o controle da situação. Injete boa dose de autoconfiança para afastar o sentimento negativo. A preocupação excessiva também se origina da nossa insegurança. Então, quando não acreditamos que somos capazes de resolver o que está diante de nós, com todas as certezas, o nosso potencial ele vai diminuindo gradativamente. Eu espero que com essas dicas rápidas aqui, eu posso ter ajudado a você controlar um pouco da sua ansiedade, você respirar, você colocar mais fé em você mesma, em você mesmo, você acreditar em você, nos seus potenciais e não deixar que a ansiedade lhe domine no seu dia a dia. Tá bom? Por hoje era isso. Fica conosco na programação. Eu volto a qualquer momento.
1: Às 16h53, ótima tarde aos nossos queridos e amados ouvintes. Bom, nós vamos agora nos preparar porque clamaremos a Deus agora com o tema reconciliação. Ore comigo, clame a Deus juntamente comigo e a bênção de Deus será grande na sua vida. Fique conosco, hein? Não saia daí.
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1: Maravilhoso Deus, bendito, soberano e eterno Pai, Senhor Deus poderoso, nós queremos Te exaltar, Pai, glorificar o Teu nome nessa tarde gloriosa, abençoada, que o Senhor nos concedera, Senhor, estarmos aqui na Tua presença. Na Tua casa, Senhor, quero orar por cada um dos nossos irmãos, ouvintes que estão em casa, estão no trabalho, estão no carro, estão em viagem. Senhor, alcança os Teus servos, alcança, meu Pai, estas vidas que estão Te buscando, que estão, ó Deus, clamando por socorro. Senhor, quantos agora estão distante de Ti, distante da Tua casa, da Tua presença, e nós oramos com fé, ó Deus, para que o Teu Espírito Santo possa restituir, possa restaurar estas vidas, ó Pai, em nome de Jesus Cristo, Salvador. Nós oramos, ó Deus, vai ao encontro destas almas, vai ao encontro destas vidas, Pai, socorre mesmo, para que eles possam permanecer firmados na Tua casa, na Tua presença. Tenha misericórdia, meu Deus, tenha misericórdia, meu Pai, deste jovem, desta jovem. O Teu povo está clamando agora por socorro. Ó Deus, nós glorificamos ao Teu nome. Confirma, meu Pai, o grande livramento, o grande milagre para a Tua glória. Nós Te agradecemos, ó Deus, pelo Teu amor, pela tua bondade e a tua graça sobre o teu povo, para a glória do teu santo e poderoso nome. Nós queremos, ó Pai, te agradecer e te exaltar neste momento pela oportunidade que é dada pelo Senhor. Confirma, meu Pai, a restituição e a restauração, em nome de Jesus. Às 16h56 na capital paulista, ouvintes, vamos nos preparando, porque após a identificação das emissoras, teremos programa Deus e Amor com você, com Cido Gameiro, ele mesmo, com esta programação abençoada. Então você ouvirá a partir das 17 horas, daqui 3 minutinhos, nós ouviremos e seremos abençoados através desta programação. E após as 18 horas teremos também a oração do entardecer. Que Deus abençoe. Vou ficando por aqui, mas com este sentimento de gratidão, porque todas as tardes, todos os dias, estar aqui na casa de Deus falando com todos vocês é um privilégio, é uma alegria muito grande. Me despeço, Senhor Irmão em Cristo, quem comunicou com todos vocês, Diácono Lindenberg Araújo, e na mesa, nosso querido irmão, Diácono Armando Medina. Deus abençoe, fique com Deus e a paz do Senhor Jesus.
3: 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Um grande abraço a todos e que Deus te abençoe.
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Uma ótima tarde de sexta, ou melhor, olha que o clima dá de sexta, meu Deus do céu. Terça-feira, dia 11 de agosto, é bom pra dar uma acordada, né, irmão? Eu sou o Cido, tô chegando, vou te fazendo companhia por aqui. Aliás, muito obrigado pelo carinho, pela sua companhia. Sempre muito bom ter você com a gente aqui na maior rede de rádio do país. A Deus é Amor. Aliás, o Deus é Amor com você, recheado com trilha sonora perfeita para você fechar a sua tarde de terça-feira muito bem. Que Deus continue te abençoando, que a paz esteja com vocês. Manchetes do dia, é o que eu vou falar aqui. Eu gosto de brincar com a minha produtora aqui, a Lari. Fala, Lari, vamos falar as manchetes. Brincadeiras à parte, amanhã é quarta-feira do grande mover de Deus na IPDA, na Igreja Pentecostal Deus é Amor, gravador MC Music. Gente, tem sempre o lançamento na sexta-feira, e olha, essa sexta não vai ser diferente, e eu vou contar pra você qual será o lançamento, a mais nova música, o mais novo hino, e quem vai estar cantando. Tem lançamento na sexta-feira? Sim! Tá preparado pra festa que tá chegando, hein? Ó, hoje é dia 11 de agosto, dia 22, um culto todo especial na Fundação Reviver, aqui na sede mundial. Conferência Jovem 2026, chegando, workshop de casais. Ó, isso é maravilhoso, hein? Melhorar o relacionamento com o seu gatinho, com a sua gatinha, com o seu príncipe, com a sua princesa. Veja como você chame a mulher da sua vida, o seu marido, aquela pessoa que faz toda a diferença no seu dia. Como é que tá o relacionamento? Vamos melhorar ainda mais? Workshop de casais ajuda e muito. Culto especial com o presbítero Davi Miranda Neto. Entre outras coisas que vai acontecer por aqui, a gente vai contando tudo pra você. E a gente abre, por sinal, muito bem o Deus é Amor com você, na voz de Caterine Magalhães. A Liberdade. 5:03. Sempre muito bom ter você com a gente. Que Deus continue te abençoando, viu?

0: Agora 5:07 no Deus é Amor com você, onde quer que você esteja, na sua casa, no seu trabalho, você que está nas estradas aí, está dando carona pra gente, muito obrigado, ó, irmão, presta atenção na estrada, hein? Não abusa da velocidade, porque às vezes a gente ganha, até tem uma coisa muito relevante nisso que eu vou falar agora, às vezes a pessoa corre, aumenta a velocidade em 10, 20 quilômetros a mais do permitido, já se coloca em risco, né? Porque se tem um limite, porque houve um estudo, há uma engenharia, se tem um limite de velocidade, respeita o limite da velocidade. Aí você acelera para o dobro, que nem tem, aumenta lá 30%, 40% da velocidade, está se colocando em risco, está colocando em risco outra pessoa. E para quê? Para ganhar alguns minutos, não vai além disso. Irmão, reflita, para uma Olimpíada, para uma corrida de Fórmula 1, aí sim, os minutos, os segundos fazem a diferença. Mas se a gente está trabalhando, se a gente num hospital, fazem a diferença. Mas se a gente está trabalhando, está dirigindo, você que está trabalhando, dirigindo seu caminhão, você que está a passeio, na estrada, alguns minutos não vão fazer diferença. Aliás, fazem diferença sim, você chegar em paz, você chegar tranquilo, você chegar com responsabilidade, não colocando a sua vida em risco, nem a vida de outras pessoas que estão ao seu redor. Então, se você está ouvindo agora, tá com a... Irmão, tô passando do limite de velocidade. Ó, já dá uma reduzida. Vai com sensatez, com sabedoria. Pede principalmente sabedoria para Deus, discernimento. Use com sabedoria aquela bênção que Deus te deu aí, que é poder trabalhar com caminhão ou ter um veículo e estar dirigindo, carregando aí a sua família, tá de férias, onde quer que você esteja. Não abuse do seu tempo, não arrisque a sua vida. Bom, vamos falar aqui de quarta-feira do grande mover de Deus. Todas as quartas-feiras, a Igreja Pentecostal Deus é Amor se reúne para ouvir a palavra de Deus e renovar as forças na presença dele. Amanhã, dia 12 de agosto, você tem dois horários para estar conosco aqui na sede mundial. Às 9 horas da manhã, a palavra de Deus será ministrada pelo pastor Milton Almeida. E às 3 horas da tarde, pregando a palavra de Deus, o presbítero Fabrício Beata, ok? Você que quer participar de um culto amanhã, fala, mas eu estou longe, estou em outro estado, acesse epda.com.br e encontre a Igreja Pentecostal Deus é Amor mais próxima de você. É a quarta do grande mover de Deus. Agora 5:09 e a gente toca André Mendes, Porque Ele Vive.
1: 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Eu creio que você não saiu do seu lar simplesmente por sair, mas creio que você veio entregar o seu melhor para Ele nesse lugar. Então adore a Deus comigo.

Esse é o André Mendes, meu Jesus que vivo está. Eu toquei no assunto agora há pouco, falando sobre lançamento MC Music. E olha, vou contar agora pra você, viu? Sexta-feira, no dia 14 de agosto, às 6 horas da tarde. Sim, às 18 horas, tem lançamento do videoclipe do louvor Tua Voz, da cantora Karina Inácio. Agora você fala, mas quem é a Karina Inácio? Quem não acompanha o Garagem Cristã, por exemplo, não vai saber, né? Então, mas eu vou contar aqui pra você. Foi a grande campeã da primeira temporada da Garagem, do Garagem Cristã. E agora chega a MC Music para continuar desenvolvendo o ministério através da música, levando louvor, fé, uma mensagem do Evangelho pra cada vez mais pessoas. Isso é essencial. Você vai ouvir isso, mas você pode anteceder, você que já acompanha o canal oficial da MC Music. O lançamento oficial do videoclipe acontece às 18 horas no canal oficial do YouTube. E arroba MC Music Oficial, ok? Se ainda não se inscreveu, aproveita lá, ó, clica nas notificativas, notificações e prepara o seu coração para esse super lançamento. Então, ó, sexta-feira, dia 14 de agosto, às 18 horas, no canal, exclusivamente no canal MC Music Oficial. É mais lançamento da MC Music na nossa programação, né? Agora, 5h16.

Cláudia Silva e Ellen Coutinho, braço forte aqui na nossa programação. E olha, vamos falar agora, sabe do que, irmão? De relacionamento. Às vezes a gente passa por situações, né? Questões financeiras. Às vezes o problema é uma extensão lá da família. Vai, vem parte da esposa, vem por parte do marido, que né, fala a família dele ou a família dela, e acaba espirrando. Os problemas acabam espirrando no seu relacionamento, compromete. Às vezes a pessoa tem um problema lá, a sogra, o sogro, tem uma complicação. Fala, olha, eu gosto muito da minha nora, ou coloca empecilho por ciúmes do filho ou da filha. Enfim, é uma série. Se a gente for enumerar aqui, a gente vai falar um monte de coisas que podem comprometer o relacionamento conjugal. Mas aí o que a gente faz? Começa a brigar, discutir, aí vai ofender o amor da sua vida, estragar o relacionamento. Olha, se de repente você está passando por situações complicadas, né, até dentro eu coloquei termos externos, mas dentro do relacionamento, você e sua esposa, você e seu marido, já teve uma vida muito regada, muito boa. E o que está acontecendo? Por que esfriou? Às vezes, o excesso de trabalho, o estresse do dia a dia, aonde está o foco da sua vida? Não, a gente precisa ganhar dinheiro, e vai deixando os filhos de lado. Ah, estou pagando os estudos, já é o suficiente. Não, a tua presença é essencial. Parar um momento para conversar com a pessoa amada é importante. Às vezes a pessoa fala, olha, eu já ouvi falar, né? É isso, amigos meus falam, olha, eu chego em casa, não quero nem falar de serviço, eu não quero ouvir do trabalho dela, eu não quero falar do meu. Pô, o casal tem que conversar o que acha que tem que conversar, não tem essa, falar, a gente não toca nesse assunto de trabalho. Não, chega em casa e fala, oi amor, como é que foi seu dia de trabalho? Ah, foi difícil, viu? Meu chefe hoje estava daquele jeito, sabe amor? Sabe? Ixi, mas nem falou. A pessoa abre o coração. Ah, amor, como é que foi seu dia? Olha, eu dirigi muito, há um trânsito em São Paulo, ou aonde quer que você esteja, porque a gente está em rede aqui, né? Ai, um trânsito aqui na cidade, eu tive um problema assim, divide com o seu amor, depois fala, e aí, o que você comeu no almoço? Qualquer coisa vale. Sabe o que eu estou querendo dizer para você? Dê atenção, ouça a pessoa, faça, divide o dia com ela, para não ter que dividir com outra pessoa. Sabe, às vezes a gente fica colocando muita regra dentro do relacionamento, sabe? Fica, eu tive um dia ruim, chega de cara feia em casa. Não, glória a Deus que você chegou em casa. Glória a Deus que você tem uma pessoa amada. Os filhos estão lá. Ah, eu quero chegar, não quero nem saber dos filhos. Não, para o momento, fala, os dias são preciosos e eles passam. E às vezes a gente vai ter saudade de quando o filho reclamava, porque o filho cresce, né? Aí fica adolescente e fala, meu filho nem dá muita bola mais pra mim. Aí quando é pinguinho, a gente fala, não tenho tempo, tive um dia cansativo, a criança quer brincar. Separa um momento pro seu filho, pra sua filha, pra sua esposa, pro seu marido. Os dias são preciosos demais e a vida é linda demais para a gente deixar passar assim, com tantos problemas. Os problemas, eles sempre vão continuar. Uma hora uma faltinha de dinheiro aqui, um aperto de dívida ali, mas os dias continuam preciosos. Se você está com dificuldade, vou te fazer um convite, workshop de casais. Domingo, dia 16 de agosto, às 9 horas da manhã, acontece o workshop de casais na sede mundial. Será uma manhã de ensinamentos, oração, reflexão, a luz da palavra de Deus, fortalecer o relacionamento, o casamento, incentivar os casais a caminharem juntos, colocando os objetivos a serem superados. Fala, a gente tá junto, meu amor. Com transmissão ao vivo pela rede de rádio. Eu sei que tem muita gente que tá morando longe, né? Mora em outro estado, em outro país, ouve a rádio também. Então você vai ouvir pela emissora de rádio, pela rede social. Nós esperamos por você, que o Senhor Jesus continue abençoando o seu lar, renovando o amor, a união, a esperança dentro da família. Mas coloque isso na cabeça e no coração. Você tem uma pessoa que está ali do lado. Às vezes a gente trata tão bem, né, as pessoas na rua, no trabalho, sorri para um, engole um sapinho aqui, outro ali, né, na rua. Mas em casa não, em casa tem que ser a ferro e fogo. Não, porque é o pessoal de casa que vai te acolher.
é a pessoa amada que vai estar ali com você e fala, não amor, a gente passou dificuldade, a gente levantou a vida, tem uma história, e quantas histórias. E se você já está bem no relacionamento, seja referência, participa também, fala, olha, deu certo aqui com a gente passou muito sufoco, mas decidimos que juntos somos mais fortes. E através do amor de Deus em nossa vida, a mudança acontece sempre para melhor, não importa a situação. Coisa linda, né? Deus é maravilhoso. Participe, dia 16 de agosto, 9 horas da manhã, aqui na nossa sede mundial, Avenida do Estado, 4568, ou Prefeito Passos, número

Alexandre, sou dessa família. E tá chegando, gente, 32º aniversário da Fundação Reviver. Sabe quando? Dia 22 de agosto, às 14h. Você vai participar de um culto muito especial. E, ó, o tema é o Dia de Semear. Aliás, estamos aí no Agosto Verde, bombando. Muita gente participando aqui do Agosto Verde, trazendo já alimento não perecível, roupinha, sapato. Eu falo roupinha na forma de expressão, né? Não é que é roupa pequena, uma carinhosa, roupa, sapatos. Olha, é maravilhoso. Tem aqui, se você também quer participar, mora em São Paulo, fala, olha, eu tenho aqui algumas roupas, eu tenho também alimento não perecível, eu precisa ser só no dia 22 de agosto, às 9h da manhã? Não precisa. Você pode passar por aqui na Avenida Prefeito Passos, vai pegar informações, aqui você vai entrar no estacionamento, já tem o ponto de doação para você participar. Então, tem vontade? Não pense duas vezes, melhorando a qualidade de vida dos irmãozinhos tão necessitados, né? Dia 22 de agosto, esse momento tão especial, o pastor preletor vai ser o Jerry Bochard, participações especiais da presidente Irene Miranda, a Débora Miranda, vai estar também a Eliana Miranda, inclusive ela que apresenta aqui toda tarde, às 18h30, o informativo Reviver com muito carinho, com muita dedicação. Espetacular a programação, viu? Evangelista Maria Lorena, Maria Lorene, que vai estar na presença do Senhor Jesus orando. E ali a gente vai ver milagres acontecer, viu? Diretoria da IPDA, diretoria da Fundação Reviver, cantores da gravadora MC Music, que a gente toca inclusive aqui na nossa programação, também grupo de louvores. Quanta gente bonita nesse momento tão especial. Lembrando que agosto, gente, é o mês da beneficência cristã. Participe, vai, doe aí. Tem muita gente doando também, fala, Ciro, não tenho como doar alimento, não tenho como doar roupa, mas tá doando o quê? Carinho, respeito, tá doando, é claro, carinho e respeito a gente doa mesmo, né? Mas tem um irmãozinho lá que tá precisando de uma reforma de uma casa, pessoal fazendo mutirão, vai lá reformando a casa, arrumando o encanamento, só coisa boa acontece. É o mês de agosto, que é o Agosto Verde, e a gente te convida dia 22 de agosto, às 14h, 32º aniversário da Fundação Reviver, que está chegando. Coisa maravilhosa. O endereço, Avenida do Estado, 4568. Para quem vende carro, motorista por aplicativo, Avenida Prefeito Passos, número 10, em um amplo estacionamento. Esse é o endereço da nossa sede mundial. E você é nosso convidado. Daniela Balabem.

0: Daniela Balabem, força e poder. Chegamos agora a um momento que particularmente eu gosto muito, que é o momento do depoimento. Sim, é do Sebastião Amaro, que ele foi curado de chagas e veia no coração, porque estava entupido. Mas é o seguinte, ele vai explicar claramente nesse momento aqui na nossa programação, que é o testemunho. Aliás, o testemunho é essencial para ajudar muita gente, né? Porque às vezes a pessoa fala, olha, eu estou passando por isso, aí vem alguém que está passando pela mesma coisa que você e conta vitórias. Porque Deus fez, porque Deus faz, e Ele é bom o tempo todo. Vamos ouvir aqui o irmão Sebastião Amaro.
1: Eu me chamo Sebastião Amaro da Silva, moro aqui em São Paulo, na Lapa. Eu quero contar o meu testemunho do milagre que Jesus fez na minha vida, aqui na Igreja Pentecostal Deus de Amor. Eu tive o coração inchado, estava à beira da morte, constatado por médico, eu tirei chapa de pulmão, o coração estava inchado, eu não tinha força mais para, assim, respirar, andar, estava quase morrendo mesmo. Mas eu fazendo um voto com Jesus, Jesus me curou e foi grande a bênção. Aí eu voltei a trabalhar de novo, né? Sarei, faz muito tempo, sarei, não tenho mais nada, correndo. Jesus me curou, aqui na Igreja Pentecostal Deus de Amor. Também tinha a veia do coração entupida, foi revelado, Jesus me curou. Muita bênção já que eu recebi na Igreja Deus de Amor. Eu estou agradecido, meu nome completo é Sebastião Amaro da Silva, eu moro na Lapa de Baixo, amém.
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Priscila Rubio, entrega. Maravilhosa música aqui indo. Aliás, uma programação maravilhosa. A gente coloca todos os dias, de segunda a sexta, aqui no Deus é Amor com você. Agora 5h42 e tá chegando aí, hein? Conferência Jovem 2026. É com o propósito de viver, construir uma cultura de amor, graça. Nesse ano, o Ministério Jovem está preparando a Conferência Jovem 2026. Serão dois dias. Queremos uma geração sendo alcançada pela graça, vivendo encontros genuínos com Deus e respondendo ao seu chamado. Nos dias 4 e 5 de setembro, na sede mundial, você vai receber jovens, a sede mundial vai receber jovens e famílias para dois dias assim muito especiais, com muito louvor, oração, pregação da palavra de Deus. Conferência Jovem 2026 com o tema Graça sobre Graça. Na sexta-feira, no dia 4 de setembro, a conferência tem início às 19 horas. Aí que é para você se programar. Já no sábado, dia 5 de setembro, a conferência tem início às 16 horas, ok? Saiba que você faz parte do que Deus está fazendo. Sim, saiba que você faz parte dessa história que estamos construindo. Você é nosso convidado, nossa convidada. Tá chegando aí a Conferência Jovem 2026, aqui na Sede Mundial. Agora tem Elias Santos. Quem foi aquele?

Obrigado. Culto especial com o presbítero Davi Miranda Neto no domingo, dia 30 de agosto. Sabe que hora? Às 15h. Presbítero Davi Miranda Neto irá ministrar a palavra de Deus em uma tarde de louvores, oração e busca pela presença do Senhor. Traga sua família, chame um amigo, os amigos. Venha passar essa tarde com a gente aqui na Sede Mundial. Quando a gente se aproxima do Senhor Jesus, encontra forças para continuar. A esperança renova, recomeça. Sabe, a gente tem que ter fé, acreditar que o amanhã será melhor. Todas as batalhas que a gente enfrenta no dia a dia, que o Senhor possa dar vitórias. Essa é a verdade. Se você está longe da Sede Mundial, não tem problema. Mas eu queria participar de transmissão desse culto especial pela Rádio Deus é Amor, pela maior rede de rádio do país, e também pelas redes sociais oficiais da Igreja Pentecostal Deus é Amor. Vou até te passar aqui, porque se você ainda não está cadastrado, já até coloca lá, tica no sininho ali para ficar atualizado, @ Igreja Deus é Amor Oficial. Tudo junto, ó, @ Igreja Deus é Amor Oficial. Domingo, dia 30 de agosto, às 15h, às 15 horas, ok? Domingo, dia 30 de agosto, às 15h, com o presbítero Davi Miranda Neto. Sede, para você que está em São Paulo, Grande São Paulo, vai querer participar presencialmente, que por sinal vai ser muito bem-vindo. Avenida do Estado, 4568, e quem vem de carro ou motorista por aplicativo, Avenida Prefeito Passos, número 10. Transporte público é próximo aqui à estação Pedro II, linha 3, vermelha do metrô. Ângela Gonçalves, Depois da Chuva.

Sensibilidade na voz de Ângela Gonçalves, agora faltando 5 para 6. Já vai se preparando aí, porque daqui a pouquinho tem a oração do entardecer, às 18 horas. Momento de reflexão, de oração, de adoração. Você que de repente está tendo um dia ruim, pode separar um momento ali para bater um papo com o Senhor Jesus. Conversa com Ele, explica a tua situação, fala assim, estou passando por isso. É, pede uma direção, um direcionamento, pede sabedoria. Para você que vai trabalhar à noite, pode consagrar sua noite a Deus. Um momento que está todo mundo reunido, né, para orar, então a gente propicia, potencializa a oração. Isso é maravilhoso. Logo mais às 18 horas, daqui a pouquinho. O pessoal já está se preparando aqui nos estúdios, é, para transmissão ao vivo também pelas redes sociais, além da rede de rádio. E na sequência, às 18h30, mais o informativo Reviver, na apresentação de Eliana Miranda. Por sinal, muito bem distribuído esse conteúdo, às 18h30, ok? Já já, a oração do entardecer aqui na nossa programação.

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1: 18 horas em ponto na capital do estado, 18 horas, estamos ao vivo na nossa central de produção internacional neste momento para realizarmos juntos a oração do Calvário, a oração do entardecer. Eu quero convidar você que está pelas emissoras, você que está pelos nossos aplicativos e também agora pelas redes sociais a compartilhar este conteúdo. Eu sou o seu irmão em Cristo, Kleber de Oliveira, sejam muito bem-vindos. Aquela multidão que esteve até agora e vai continuar em oração no Direto com Deus, que é o Ministério Global da Intercessão. E eu quero já dizer a todos aqueles que aguardam esta quarta-feira e também hoje o culto da noite, tem uma igreja Deus e Amor próximo a você, tem um pastor e uma equipe lá preparados para te receber e para alívio e socorro daqueles que estão angustiados. Então, vamos em oração. No livro de Salmos, número 71, diz assim: Senhor, a Ti eu clamo. Senhor, confio em Ti. Nunca seja eu confundido. Livra-me na Tua justiça e faze que eu escape. Inclina os Teus ouvidos para mim e salva-me. Se tu a minha habitação forte, a qual possa recorrer continuamente, deste-me um mandamento que me salva, pois tu és a minha rocha e a minha fortaleza. Livra-me, Deus meu, das mãos do ímpio, das mãos do homem injusto e cruel. Vamos orar ao Todo-Poderoso. Deus, Rei da Glória, Deus maravilhoso, ajudador de todos aqueles que te invocam, como não louvarmos a ti, ó Pai, como não agradecermos ao teu poder e ao teu nome, pelas obras santas e divinas que o Senhor quis fazer, ó Pai, que o Senhor quis nos dar, que o Senhor quis realizar, em nome de Jesus Cristo, Pai bendito. Em nome de Jesus Cristo, ó Pai Santo, agora, meu Deus, nós oramos, perdoa os nossos pecados, tira do nosso coração a ira, a violência, a raiva, tira do nosso ser, ó Deus de poder, o que causa extrema angústia e nos divide, ó Deus, e nos consome por dentro, porque está escrito, Senhor, enquanto eu me calei, envelheceram os meus ossos, confessei, sim, confessei a ti os meus pecados, e as minhas iniquidades não te encobri, e tu me perdoastes as minhas transgressões. Ah, meu Pai, aqueles que estão em aflição, e não é aflição pela falta do pão, não é aflição, meu Pai, pela falta da saúde, não, ele tem tudo, ela possui mais do que o suficiente, mas toda a aflição que consome este coração, esta mente, esta alma, está no íntimo do ser dele, Pai, é a força esmagadora do pecado, é a força destruidora do inferno, meu Deus, que quer o controle das vontades, que milita, que batalha para tomar a frente das decisões até desta criança, até deste jovem, deste adolescente, meu Pai, mas nós agora oramos a Ti, mas nós imploramos a Tua ajuda, alamás terinimiclanda alamaia, mas nós suplicamos o Teu socorro, Deus maravilhoso, ajude-nos, ó Pai. Ajude-nos, ó Deus, ajude-nos, ó Rei eterno, ajude-nos, ó Pai da glória, só o Senhor para nos dar a vitória e cortar este terrível laço que já está armado e colocado diante, Senhor, desta vida, diante dos pés, diante dos passos, diante das decisões desta pessoa, deste homem, desta mulher, desta vida oprimida, Pai, que não tem paz para pensar por si mesma, que não tem paz, meu Pai, para escolher o caminho direito, porque o tormento maligno está, Senhor, de dia e de noite, hostigando, está oprimindo.

momento de descanso para este corpo. É somente, ó Deus, meu Salvador, o terror noturno, as pestilências dos dias, Senhor, e também aquelas invasões, aquelas legiões que luta atormentando os parentes, aqueles a quem Ele ama. Mas nós oramos agora, Pai, pedindo, dai-nos a vitória, dai a vitória, Senhor, aos moradores da terra, dai a vitória, Senhor, àqueles que estão nesta nação debaixo destes céus de amor. Dai a vitória, meu Salvador, ao povo aqui da grande São Paulo e de todas as cidades ligadas a ela, meu Pai. Eu quero agora, meu Deus, apresentar aqueles que estavam aguardando este momento para clamar, aguardando este momento para colocar as suas queixas, para colocar, Deus de amor, de

0: amados, Rei eterno, e agora eles celebram ao Senhor, e agora, Pai de amor, eles agradecem a Ti com toda a força da sua vida. Meu Deus e meu Pai, eu quero pedir ao Senhor, venha abençoar esta vida que está extremamente, meu Pai, ferida, ferida na sua alma, ferida nos seres, ferida nas suas possibilidades. Ela não consegue mais, ele não consegue mais, meu Pai, vencer a si mesmo, vencer as suas debilidades, vencer e master inimiclama labaia, mas Pai, nós temos a Ti para recorrer, nós temos ao Senhor, ó Deus de poder, nós temos a Tua ajuda, o Teu auxílio, o Teu socorro, para nos valer, ó Deus glorioso, ó Deus eterno. Agora oramos, Pai, entregando a Tua obra, oramos, Rei da Glória, entregando em Tuas mãos, ó Deus de compaixão, os cultos aqui na nossa sede mundial, todos os horários, Pai, aonde os Teus filhos têm sido instrumentos, estão sendo usados pelo Senhor para trazer a Tua palavra, para clamar pelas vidas, para ministrar, Senhor, a cura, a libertação, Deus de compaixão. Agora nós entregamos, Pai, aqueles que estão no leito, aqueles que estão na cama, aqueles que estão enfermos, aqueles que não podem nem se alimentar, aqueles que não têm força de se levantar, meu Pai, desta paralisia, deste câncer, deste tumor, desta TVC, meu Deus, venha com Teu poder socorrer estas almas. Aqueles que foram atingidos, Pai querido, na mente, com aquelas infecções, os tumores, as inflamações, aqueles, Pai, que estão prostrados, internados, meu Deus, porque já não funciona mais os rins, o fígado já paralisou, ó Senhor, e esta diabetes consome, ó Deus, a saúde deste corpo, aleluia, ó Deus maravilhoso, ajuda as vidas, meu Pai, aqueles que estão entubados, internados, por causa dos acidentes, por causa dos males sofridos, e agora, Pai querido, a clamor, Pai, nos lábios dele, a oração na intercessão dela, alamastecanda, alamassurianda, Deus Todo-Poderoso, operai, meu Pai, gloriosamente, operai poderosamente, operai, Senhor, de uma maneira frutífera e maravilhosa, Jeová, meu Deus e meu Pai, em nome de Jesus Cristo, agora nós queremos apresentar os que perderam o ânimo, os que perderam vigor, perderam a força, perderam até o prazer de viver em comunhão contigo, Jesus bendito, e neste momento, ó Pai, eles já não querem mais clamar, eles já não conseguem mais perdoar o próximo, já não conseguem mais superar nem as mínimas coisas, as mínimas afrontas, as mínimas perseguições. É motivo de apostasia, de escândalo, de desvio, Pai querido, mas nós oramos a Ti, ó Deus bendito, e nós suplicamos o Teu socorro, ó Deus maravilhoso, ah Pai, vem ajudar a cada um deles, levanta Pai, levanta a vida espiritual, reanima, restitui, restabelece, alamai. Ori calamassurianda, se este milagre perfeito, se este milagre glorioso acontecer agora, ó poderoso Deus, na vida espiritual desta Tua serva, na vida espiritual deste homem, e então, Senhor, haverá confirmação das promessas ditas, das promessas proferidas, das promessas profetizadas do Senhor na vida dele. Meu Deus, nós apresentamos aquelas almas que foram ó Pai, Pai, que foram engodadas, enganadas pelos espíritos, e agora, Senhor, entregaram tudo aos demônios, entregaram tudo aos espíritos que falavam com eles, que, Pai, pseudamente, ó Deus, ou de uma forma enganadora, orientava a eles, e agora, Pai, a vida está destruída, a família está arruinada, ó Deus, aqueles a quem ele ama, está na cama, todo atrofiado, acidentado com dores, alamaster, inimicanda, alabaia, ó Pai, e como é diferente a tua presença, o teu evangelho, o teu poder, porque o Senhor faz questão de guardar, o Senhor faz questão de livrar, o Senhor faz questão, ó Pai, de operar o milagre, meu Deus, este homem que acabou de sofrer um derrame, esta mulher que acabou de sofrer um AVC, ah, Pai, este acidente cardiovascular, meu Deus, aquele que acabou de receber esta paralisia no rosto, esta seta no corpo, e já, Senhor, está atrofiado, sem conseguir falar, o olho está caído, a boca está torcida, meu Deus, queima agora, Senhor, os efeitos destruidor, os efeitos avassalador do derrame, ah, Senhor, os efeitos avassaladores destes ataques, ó Pai, ó Deus, gerado pelo mau uso do corpo, pela oxidação dos órgãos, e até, meu Pai, ó Deus, pelo envenenamento descarado, ah, Pai, que tem, Senhor, alcançado a população e levado milhões à morte, meu Deus, tenha de misericórdia, Pai, aqueles que estão se entorpecendo, se envenenando com os remédios, vacinas, com as drogas, com os ansiolíticos, meu Pai, esta pessoa hipocondríaca, ah, Pai, que não pode sentir nada, que já está, Senhor, inundando o seu organismo, Pai, de antibióticos, de opioides, Pai, de ansiolíticos, o sangue de Jesus tem poder, o sangue de Jesus tem poder, liberta, Pai, destes remédios terríveis, liberta, Pai, desta química horrível, liberta, Pai, destes apetrechos que Satanás tem usado para levar muitos a óbito, que Satanás tem usado para levar centenas de milhares, ó Pai, para a sepultura, meu Deus e meu Pai, aqueles que já não conseguem mais descansar em Ti, Senhor, cometeram tantas injustiças, cometeram tantas transgressões, cometeram tantas maldades, atrocidades, Pai, que eles já não conseguem mais o arrependimento, que eles não conseguem mais, mesmo orando, mesmo clamando, Pai, eles não conseguem lugar, ó Deus, porque a mente deles está cauterizada, e o diabo, Pai, tem usado os pecados dele, os pecados dela para destruí-los, Pai, para separá-los de Ti, mas em nome de Jesus Cristo, pelo teu amor infalível, venha consumir, pelo teu amor inexplicável, venha queimar, te calamas, turi alamaia, vai queimando, Jesus, todos os estratagemas do inferno, Pai, todo pecado que tem sido mascarado em forma de felicidade, de bondade, de bons poemas, de excelentes músicas, de cultura, Pai, mas por trás está Satanás, meu Pai, aos prazeres deliberados, os prazeres desenfreados que a humanidade tem professado, Pai, ó Deus, e eles pensam que estão no caminho da comunhão, da felicidade, da paz consigo mesmo, Pai, mas a morte está às portas e ele não preparou a sua alma, Senhor, a destruição está chegando, o fim se aproxima. Ei, Senhor, a humanidade não está te aguardando. O fim se aproxima da calamasturicalabaia, Senhor, e eles não se despertam. Desperta-nos, ó Pai, para que estejamos sobre a torre de vigia, Pai, Senhor, e alcancemos entendimento daquele que fala, para sabermos como lhe responder. Como disse o profeta Abacuque, e se tardar, espera, lamada, candalabassúria, quantos estão tendo por tardia a sua vinda, quantos estão tendo por tardia a volta do Senhor. Ó Pai de amor, renova, Senhor, no coração a comunhão, o amor nosso pela Tua vinda, o amor da Tua igreja pelo Teu retorno, pelo Teu regresso. Ó Pai Santo, aqueles que foram ceifados estando em pecados, aqueles que foram ceifados estando na dissolução, meu Pai, da sua desobediência, para eles já não há, ó Deus, mais oportunidade, ó Deus, de voltar, de escolher, de decidir-se, mas sim, ó Pai, ó Deus, até para o homem mais condenável, até para o homem te calamacanta labaia, sentenciados pela justiça humana, Pai, com cargas, meu Deus, com sentenças e condenas, Pai, que levaria, ó Deus, mais um milênio para ele cumprir, Pai, mas ali está a tua bondade. Está o Senhor, ó Pai de amor, preparando, atuando. Ó Espírito Santo, orinimiclanda lamá, te palabasuri alamaia, ó Rei da Glória, ó Pai de amor, obrigado, meu Salvador, obrigado, Deus Santo, por estar nesta tarde, Pai, neste início de noite, alcançando nos trânsitos aqueles rádios receptores ligados, Pai, aqueles motoristas que são, Senhor, alugados, que prestam serviços em, Pai, em lojas, Senhor, entregas, aqueles que prestam serviço aos aplicativos, meu Deus, Senhor, oramos entregando a cada um deles nas tuas mãos, que seja o Senhor operando a libertação, meu Deus, aqueles que estão de volta para casa, de caminho para a universidade, o colégio, Pai, e estão agora com a mente ligadas na comunhão, Espírito Santo, vai dando-nos graça, Pai, para vencer, vai dando-nos graça, unção e poder, calamanchori alamai, eri alamaste canta alamaia, Pai, eu quero apresentar a vida, a saúde e a casa, ó Deus, da nossa querida irmã, Ereni Miranda, ajuda a tua filha, Pai, ajuda a tua serva, ó Pai, junto com a nossa diretoria, atuar, Pai Santo, seja o que for que o adversário estava preparando, Pai, para prejudicá-los, para atingi-los, para complicá-los, o Senhor é poderoso para queimar olho satânico da inveja, do ódio, das trevas contra a vida desta igreja, contra a vida da nossa diretoria, Pai, aquele espírito de Satanás que ganha, Senhor, sangue, vidas, corpos, almas, sim, meu Pai, em sacrifícios terríveis e horríveis que são apresentados aos demônios das trevas para prejudicar a tua obra, para lançar um contra o outro, para entorpecer a mente, Pai, para tirar a urgência espiritual que é devida a ti, que nós devemos colocar, clama lá basurini me canta lá maia. Ó Espírito de Deus, ó Espírito Santo do Senhor, faz uma obra, Pai de amor. Agora, Senhor, eu oro, apresentando, entregando, Senhor, também a minha casa, o meu lar, a minha família nas tuas mãos, para o Senhor operar poderosamente sobre a vida de cada um deles. Pai Santo, agora nós apresentamos as famílias, ó Pai, da nossa diretoria, dia, as famílias, Pai, ligadas à presidente deste ministério, a nossa irmã Irene Miranda. Obrigado, Pai, por ter visitado a tua serva com saúde, com renovo, Deus poderoso. Obrigado por ter dado saúde a todo o conselho, meu Pai, deliberativo e executivo da Igreja Deus e Amor. Meu Salvador, eu quero apresentar o dia 22 deste mês de agosto, o dia de celebrar, o dia de semear, meu Pai, mais um ano do Agosto Verde, mais um ano, meu Pai, de crescimento. Te palaba surimica andalamaia. Abençoa, Senhor, o 32º ano da Fundação Reviver, da Associação Help Deus e Amor. Oh, meu Salvador, abençoa, Pai, os braços assistenciais, as mãos ajudadoras, a obra de socorro. Deus poderoso, prospere e abençoa a diretoria da Fundação Reviver. Cobre cada integrante com teu sangue, para que eles possam fazer o que te apraz, ó Pai. Meu Deus, agora oramos apresentando, Pai, a diretoria da Associação Help Deus e Amor. Abençoa, meu Salvador, a cada um deles e dai, Senhor, as vitórias espirituais, as vitórias pessoais e familiares que cada um deles precisa. Alamanchori mikalamaya. Ah, Pai, cada um deles necessitam como nós necessitamos, e é por isso que oramos, Rei da Glória, e é por isso que apresentamos, Deus Santo. Pai, abençoa as reuniões que já estão marcadas, que já foram programadas, Deus da Glória, para que a tua obra prospere, se agigante e avance. Meu Deus, eu quero agora apresentar a equipe interna da nossa sede mundial, os servos e servas que o Senhor escolheu para atuar aqui neste lugar, Pai, favorecendo as vidas. Vem abençoar os locutores, os programadores do programa Voz da Libertação. Ó Deus, tenha de venha, Senhor, operar o livramento, e venha usar, ó Pai, estas emissoras para glorificar o teu nome. Pai Santo, eu apresento os intercessores que agora estão perseverando diante de ti, Rei de Amor. Ó, meu Salvador, abençoa cada um deles, abençoa a vida dos teus filhos, abençoa a vida dos teus servos, Pai. Eles estão em uma missão e não podem parar. Aqueles, ó Pai, que estão voluntariando, outros que estão pregando, a de segunda a segunda, de domingo a domingo, meu Deus, ganhando vidas, Pai, fazendo a tua obra, ministrando a tua palavra. Ó, Rei da Glória, recompensa, Pai, ó Deus, os missionários, os evangelistas, os pastores, presbíteros, pregadores, é desta seara, desta obra. E agora, Pai, toda confusão, toda distração, todo impedimento que Satanás está usando, ó Pai, colocando contra esta obra, sai, Satanás! Sai com os teus bloqueios, sai com os teus impedimentos, sai com os teus laços satânicos. Nós te expulsamos, legião do inferno. Pai, vai queimando toda obra, Pai, ó Deus espiritual, que dia e noite está se reorganizando, porque o Senhor vem com a tua espada de fogo, cortando, desfazendo, Pai, e é uma questão de pouco tempo para o inimigo, para o adversário, se reorganizar e se levantar com ímpeto para continuar atacando a obra do Senhor. Prospera a tua obra, meu Salvador, aqui nas Américas, Senhor, ali na Oceania e na África. Vem abençoar, Pai, em toda a Europa. Meu Deus, venha salvar. Te calamandarabassúria. Meu Deus, esforça as nossas mãos. Olha a debilidade, Pai, da nossa nossa condição, olha a fraqueza da nossa fé, olha a condição espiritual que se encontra a tua noiva, mas agora purifica no teu sangue, limpa no teu sangue, renova no teu espírito e poder, ah Pai, para a tua igreja avançar, para a tua igreja, Pai, se reorganizar e se reagrupar como aquele exército bem direcionado, apacentado por ti, ó Deus de amor, abençoa a tua igreja viva, que está, Senhor, desafiando a morte todos os dias para sustentar a verdade, ah Pai, para permanecer na confissão da salvação em Cristo, ó Pai bendito, eu entrego os ofertantes, os dizimistas, os ajudadores desta casa e obra, aqueles que agora mesmo, Pai, estão fazendo os seus votos, estão trazendo a sua oferta, estão apresentando, Ricalamaidei, Erimialabassuricalabaia, prospera, Deus de amor, prospera, meu Salvador, prospera esta obra milagrosa e poderosamente, nós pedimos a ti assim, nós pedimos é ao Senhor, e nós confiamos, ó Pai de amor, que os caminhos trancados agora estão sendo abertos, que os impedimentos agora estão caindo por terra e as trevas do mal estão sendo agora queimadas, assoladas, arrancadas, elemaracalamadorianda, sela com teu sangue, Jesus querido, sela com teu sangue, Pai bendito, sela com teu sangue este clamor e responde, meu Salvador, com fogo sobrenatural e divino dos altos céus, meu Deus, agora vem alcançar e operar lá dentro daquele presídio, daquela casa de recuperação, no orfanato, no asilo, ali, meu Pai, aonde tem sido cuidados leprosos, ali no manicômio, Senhor, vai visitando na UTI, na CTI, no centro de urgência, no isolamento, Pai, vai trazendo o teu milagre, Senhor, eu quero te louvar, porque além daquilo que temos capacidade de falar, pedir ou expressar, o Senhor tem o poder para nos responder. Graças te damos, ó Pai, em nome de Jesus. Aleluia! Louvado, engrandecido é o santo e bendito nome do nosso Deus. 18 horas e 29 minutos, eu quero te chamar agora à verdadeira vida que está em Cristo disponível para você. Levante as tuas mãos, diga comigo, Senhor Jesus, perdoa todas as minhas transgressões, apaga todos os meus pecados e me reconcilia e me salva no sangue bendito que o Senhor derramou para me alcançar. Amém. Aleluia! Seja bem-vindo à vida agora, moço, moça, senhor, senhora. Seja bem-vindo à vida, você que não sabia que ia viver este momento. Agora você é de Cristo, você é de Deus. O Quero Aceitar Jesus está na tela, pelas nossas emissoras agora prossegue o informativo Reviver. E lá pelo canal Global da Intercessão prossegue a oração no direto com Deus. Orou com você e por você o seu irmão em Cristo, Kleber de Oliveira. Hoje, hein? Tem culto em todas as nossas igrejas, Deus e amor, nesta noite. Deus abençoe, vamos lá, nós estamos esperando por você. Fiquem todos na paz do Senhor Jesus.
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3: 18 horas e 30 minutos.
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5: Aqui quem fala é o irmão Rafael Almeida, Estou aqui para convidar os irmãos a vir nos cultos de quarta-feiras. As quartas tenho vindo e está uma maravilha do Senhor, uma bênção. Uhum. A glória do Senhor tem se manifestado aqui entre nós. E com toda certeza você irá sair daqui glorificando o nome do Senhor. Você não vai sair diferente daqui, vai sair melhor com a presença do Senhor Jesus Cristo.
6: Sandra de Carapicuíba. Eu vim na quarta-feira, é do grande mover de Deus e fui muito abençoada. Estou saindo aqui com posse de vitória, em nome de Jesus.
7: Meu nome é João Batista, estou sendo muito abençoado para glória de Deus. Eu convido vocês também que estão aí do outro lado para vir ouvir a palavra do nosso Deus. Pode vir, você que é católico, você que é espírita, venha ouvir a palavra de Deus para ser muito abençoada para a glória do Senhor Jesus. Amém.
8: Eu sou o Silvinei, eu tenho vindo na quarta-feira do grande mover de Deus. Eu tenho sido abençoado, a minha família. Venha você também receber a sua bênção.
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1: A paz do Senhor Jesus, família Reviver. Mais uma vez estamos aqui juntinhos. Muito, muito, mas muito obrigado mesmo por me permitir entrar aí dentro da sua casa e te fazer companhia nesses 30 minutos em que o nosso informativo Reviver vai ser levado até você. Quem tem o prazer de cumprimentar a todos vocês é sua irmã em Cristo, evangelista Eliana Miranda. E este é o nosso programa de todos os dias, informativo Reviver.
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1: Claro que nós, todos os dias, estamos aqui com muita alegria no nosso coração, espalhando o amor por toda parte, porque o Senhor Jesus nos deu em abundância. E que alegria é sentir este amor e esta alegria que eu estou sentindo aqui agora. Por isso que eu falo todos os dias mesmo, sem me cansar, para que você também sinta, para que você também junte-se a nós, venha fazer parte desta família maravilhosa, essa família grandiosa que busca o Senhor, que vive para Deus e também tem um coração enorme, um coração imenso, que não consegue simplesmente não dividir aquilo que tem com quem precisa. Por isso que as nossas unidades estão com as portas abertas, inclusive para você que quer conhecer um pouquinho mais e quer fazer uma visitação, sim, é só você entrar em contato aqui com a nossa sede mundial e desta maneira, então, você agenda aí um horário, um dia, preciso fazer um agendamento, né? Porque as pessoas, elas têm uma programação ali, os nossos idosinhos, eles fazem passeios, eles saem, eles vão comprar as coisinhas deles, então precisa ter ali tem um cronograma que eles seguem direitinho e aí você vai saber o horário que você pode estar visitando. Inclusive, algumas pessoas me perguntam, Eliana, podemos ir lá em Sarutaiá fazer um culto lá com os irmãos? Pode sim, inclusive nós temos a nossa igreja pentecostal Deus e Amor lá do ladinho também. E posso ir na Cisefredo fazer um culto? Pode também. A creche não dá para fazer um culto ali, né? Porque as crianças, elas têm um cronograma que elas precisam que precisa ser, é um cronograma diário, elas têm ali realmente como uma escola, então precisa ser obedecido, tem o ano letivo, tudo certinho, que eles precisam ali cumprir com essa carga horária. Então, você pode ir visitar. Tem os dias específicos também, tem os horários específicos, e você vai se apaixonar pelos nossos idosinhos, pelas nossas crianças, vai se apaixonar, vai vir aqui para nossa sede no final do ano, já aproveita, agenda aí para você, vem com um tempinho a mais para você visitar as nossas unidades. Tem aqui, né, a nossa creche Doutora Rosa Tenório, que é aqui do ladinho mesmo, também temos a nossa unidade Cesefredo, que fica aqui em São Paulo, e temos também o nosso projeto, o nosso maravilhoso projeto Oasis. Temos o que é o projeto Oasis? É um projeto onde é trabalhado ali uma área de profissionalizar pessoas com cursos específicos na área de informática. Temos inglês, temos alfabetização para adultos, temos também reforço escolar, temos todo um trabalho que é feito ali, corte e costura. Ai, eu tô doida para fazer esse curso de corte e costura, mas eu não posso, gente, eu não posso porque eu não me enquadro nessa triagem aí de perfil, tá bom? Não me enquadro nessa triagem aí de perfil de pessoas que realmente precisam. E não seria justo, né? Eu tirar a vaga de uma pessoa que precisa, porque cada professor tem o seu número de alunos ali, né? Mas, olha, eu sei que tem pessoas que já passou pelo nosso curso e hoje já se tornou uma modista, já tem a sua própria confecção, já tem a sua marca no mercado. E começaram ali, de baixo mesmo, do zero. Eram pessoas que não tinham condições de pagar um curso. E hoje já dão, inclusive, emprego para outras pessoas. Isso não é maravilhoso? Esse é o seu sonho, o desejo do seu coração. Você se encaixa aí nessa triagem aí das pessoas que são carentes, que precisam, que não têm condições de pagar. Então, você fique atento, porque nós estaremos muito em breve, em nome de Jesus, também passando aqui para vocês, né? Os nossos cursos, né, os horários, como você vai poder fazer para poder estar aí se incluindo neste propósito maior, que é um propósito de trazer dignidade. Instituições Reviver, Fundação Reviver, 30 anos trabalhando, Associação Reviver, Help, Deus e Amor, que chegou mais recentemente, a irmãzinha mais nova, né, da Fundação Reviver, mas também é grandiosa, em nome do Senhor Jesus, vai atender aí o Brasil todo e até no exterior, porque a associação pode fazer isso. Onde nós estamos limitados através da fundação, a associação vai realizar, e a obra é essa. O importante é que não podemos parar. Nós temos, né, oportunidades de ajudar, nós temos maneiras de ajudar, temos as duas instituições aí que são idôneas, que são confiáveis, que vocês estão vendo claramente o trabalho que estamos fazendo através da sua ajuda, que você pode então, que você confia. Isso é muito importante, porque não adianta eu ajudar uma instituição que eu não sei realmente para que está sendo usado o dinheiro, né? Eu não vejo o retorno. Então, sempre que alguém vem, às vezes as pessoas me param no aeroporto, na rua: ah, você não quer ajudar uma instituição? Eu já logo falo: eu já sou contribuinte de duas instituições que são instituições idôneas, e começo a falar do que o coração está cheio, não é? Porque é o que eu realmente sei, é realmente como que funciona aqui. Então, nós precisamos estar aí divulgando também. São várias maneiras de ajudar, divulgar é uma delas. Ah, e tem também as nossas redes sociais. Tem as nossas redes da Associação Reviver, Help, Deus e Amor, e tem as redes sociais da Fundação Reviver. Você pode acessar aí, coloca aí Fundação Reviver e já vai aparecer tudo que tem da Fundação. E aí você dá uma passadinha, que você vai ver que tem muita coisa linda, tem muita coisa maravilhosa sendo feita, e não tem nada melhor do que ver o rostinho de quem recebe, né? Ajuda. Além de tudo isso que eu já falei aqui, nós também temos a nossa entrega mensal de cestas básicas. Todo mês é entregue ali uma quantia de cesta básica para, inclusive, as nossas crianças que são assistidas na nossa creche, os pais também recebem ali a cesta básica todos os meses, essa ajuda, né? Essas crianças recebem. Então, as crianças recebem a comida, né? A alimentação, o cuidado, a segurança, o conforto que nós podemos dar a elas ali, né? Na nossa creche. E também recebem aí os seus pais o alimento para levar para casa, para poder alimentar as nossas crianças. Eu fico pensando na alegria do Senhor Jesus, olhando lá dos altos céus para cá e vendo cada coração que entendeu que, se somos seguidores de Jesus Cristo, se falamos que estamos em Cristo, se confessamos com os nossos lábios que estamos em Cristo, não dá para ser de outra forma. Tem que ser trabalhando da mesma maneira que ele trabalhava. E eu imagino a alegria dele ao olhar para nós e pensar assim: estes são realmente meus seguidores. Estes realmente entenderam o meu propósito de vida na Terra, a mensagem sobre a qual eu preguei, eu falei, porque nós aprendemos dele. Ele é o nosso mestre, ele nos ensinou. Primeiro, ele fez, eu sempre digo isso aqui, inclusive para os pais orientando, os nossos filhos repetem os nossos atos, não é? Eles repetem porque eles Eles passam tempo vendo o que nós estamos fazendo. E nós somos filhos de Deus. Se Jesus, o Filho de Deus, veio aqui, esteve junto conosco, né? Como nosso mestre, como nosso líder maior, como aquele que abriu a porta dos céus para nós, como aquele que comprou, né, a nossa vida de escravidão para uma vida de bondade, de amor e misericórdia. Se ele praticou essas obras, imagine se nós não vamos praticar.

0: Final do ano, já faça logo um propósito, faça logo um voto pelo ano letivo do seu filho no ano que vem. Ai, irmã Eliana, esse ano foi um ano tão difícil, não entrava na cabeça do meu filho, ele não aprendia. Já faz um voto. Lembra de Jó? Jó ia lá e fazia o quê? Ele já sacrificava a Deus para futuros pecados que os filhos pudessem cometer, não é? Ele tinha em depósito. Por isso ele foi achado justo diante de Deus. Então faça você da mesma forma. Um pai, uma mãe que se antecipa, já peça pelo próximo ano letivo, fazendo aí um propósito. Como você pode fazer esse propósito? Ajudando a adquirir os materiais que vão abençoar vidas. Vidas pequeninas lá no sertão do Piauí, onde nós assistimos ali os quilombos da região, e estes quilombos precisam da nossa ajuda. Preste atenção como você faz.
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0: E hoje vamos fazer a leitura no livro de Salmos, Salmos 1, versículo 1, onde vamos fazer a nossa leitura. Bem-aventurado o homem que não anda segundo o conselho dos ímpios, nem se detém no caminho dos pecadores, nem se assenta na roda dos escarnecedores. Antes tem o seu prazer na lei do Senhor, e na sua lei medita de dia e de noite, pois será como árvore plantada junto a ribeiros de águas, a qual dá o seu fruto no seu tempo, as suas folhas não cairão, e tudo quanto fizer prosperará. Que lindo esse trecho bíblico. Eu gosto desse salmo inteiro, porque ele é maravilhoso, né? Mas estamos falando aí de prosperidade. E a prosperidade que a palavra de Deus nos fala, eu sempre gosto de deixar isso claro, não é aquela prosperidade de, eu vou ter o carrão do ano, esse ano eu tô pobre, mas o ano que vem eu vou ter o carrão do ano. Não é isso. A prosperidade que a Bíblia fala, que a palavra de Deus sustenta, é de não nos deixar faltar nada. Na nossa necessidade, não nos falta nada. Uma coisa que é muito claro é Deus, ele nos dá por bondade. Claro que as nossas atitudes vão somatizando, não é? Então, a palavra de Deus nos ensina a dividir o que nós temos com outras pessoas. Se nós dividimos, nós estamos debaixo ali, né, do propósito de Deus. Porque a palavra de Deus diz que quem dá ao pobre empresta a Deus. Então, se eu dou ao pobre, o próprio Deus assume a responsabilidade de não deixar faltar. E como que nós fazemos? Nós ajuntamos bênçãos nos nossos celeiros. Nós não podemos deixar, na hora da dor, do sofrimento, que você vai pensar, eu preciso ajudar para que Deus me abençoe. Não, é uma construção. Você vai ajudando a quem precisa, e quando chegar o momento da dor, da provação, não faltará para você. Se acaso perder o emprego, pode ter certeza, você não vai ter privação de pão, você não vai ter a privação de alimento. De alguma parte o Senhor vai prover para sua casa, de alguma parte o Senhor vai prover para sua família. Mas eu estou no emprego que é abençoado, que é assim. Então, para Deus pode prosperar a sua vida de uma maneira em que você pode receber ali um cargo melhor, que você pode receber ali, né, um aumento de salário, não é? Estamos vivendo dias difíceis, né? Que a economia está aí um pouco complicado, mas imagine só, se este ano você não conseguiu nem colocar uma carne no prato dos seus filhos, na mesa para sua família, então você, fazendo a sua parte, sendo ali aquela pessoa que consagra a sua família, que consagra a sua vida.

0: que consagra o seu salário e não rouba a Deus, como a palavra nos ensina, porque o Senhor nos dá primeiro e nós devolvemos. Ah, irmã, mas se eu tirar aqui vai fazer falta. O que você tirar, o mínimo que você tirar, você já estará cumprindo de uma maneira. Ou tem pessoas, eu já presenciei, inclusive, pessoas que... essa pessoa não tinha condições de ajudar. Então, o que ela fez? Ela se propôs no seu coração de pedir a outras pessoas. Essa pessoa dizia assim: irmã Eliana, para mim, eu não tenho coragem de pedir, mas para ajudar na obra do Senhor, eu falo com os meus parentes, eu falo com os meus vizinhos, eu não consigo levar, né, uma quantia de alimento, mas eu falo aqui com um vizinho, eu falo com outro e eu levo. Então, eu consigo ajudar fazendo o quê? Divulgando o trabalho da fundação, divulgando esse trabalho que é feito, e Deus abençoa. E desta maneira, então, nós vamos aqui, ó. Antes tem o seu prazer na lei do Senhor, e na sua lei medita de dia e de noite. Então, ele não vai estar aí cocheando entre dois caminhos, com um pé no mundo e um pé na igreja, mas vai estar firme no Senhor, que Deus vai abençoar de uma forma justa. E nada agrada mais a Deus do que abençoar aqueles que são seus. Pois será como árvore plantada junto a ribeiros de águas, o qual dá o seu fruto no seu tempo, e as suas folhas não cairão, e tudo quanto fizer prosperará. Sabe, onde eu botar o meu pé, esse lugar será abençoado. É isso aí, é assim que acontece. E Deus abençoa, vai acontecer na sua vida, como eu disse, aconteceu na vida dos meus irmãos e vai acontecer na sua vida também. Creia no Senhor Jesus, creia, peça com fé, determine a bênção de Deus para a sua vida, mas determine a bênção da prosperidade com justiça. Nada agrada mais a Deus do que a justiça. Então, determina aí, em nome do Senhor Jesus, com justiça, eu irei conquistar as bênçãos materiais para minha casa, para minha família e até para todos que estão ao meu derredor. Que todos possam jubilar de alegria pelas bênçãos da prosperidade do Senhor Jesus. Que Deus abençoe vocês. Amanhã tem mais. Muito obrigado e até lá, em nome do Senhor Jesus.
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0: Uma noite tranquila e abençoada para você que está na sintonia do programa A Voz da Libertação. Boa noite.
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0: 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Está no ar a Voz do Brasil. As notícias do governo federal que movimentaram o país no dia de hoje.
1: Olá, boa noite.
0: Boa noite para você que nos acompanha em todo o país.
1: Terça-feira, 11 de agosto de 2026.
0: Vamos aos destaques do dia.
1: Plano da Apex quer diversificar destino das exportações brasileiras.
0: Iniciativa busca apoiar empresas impactadas pelas tarifas impostas pelos Estados Unidos. Luana Karen.
2: Entre os mercados alternativos com parcerias na agência estão Canadá, México, Alemanha, Turquia, África do Sul, China e Índia.
1: IBGE revela que inflação em julho foi de 0,07%.
0: Índice foi menor que o registrado no mês anterior. Márcia Fernandes.
3: O setor de alimentação e bebidas teve queda de 0,67%. A redução veio por influência dos alimentos comprados para consumo em casa.
1: E vamos falar daquelas ligações que não queremos receber.
0: Brasil registra uma média de 305 mil ligações indesejadas por minuto.
1: Saiba como evitar na reportagem de Graziele Bezerra.
4: O Não Me Perturbe é um desses serviços criados para preservar o cidadão das ligações abusivas.
0: Hoje, na apresentação da Voz do Brasil, Luciana Vasconcelos e Luciano Seixas.
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0: A inflação do mês de julho teve um recuo de 0,07%, de acordo com o IPCA, Índice Nacional de Preços ao Consumidor Amplo.
1: O índice é usado para medir a inflação oficial no Brasil. O resultado de julho representa uma variação de 0,09% em relação ao registrado no mês anterior.
0: Os dados foram divulgados hoje pelo IBGE.
3: O resultado ficou abaixo da taxa de junho, com variação de 0,07% e 0,09% abaixo da taxa do mês anterior. Nos 12 meses encerrados em julho, o índice ficou em 4,44%, abaixo dos 4,64% registrados até junho. O maior impacto veio do grupo habitação, puxado pela alta da energia elétrica. Já o setor de alimentação e bebidas teve queda de 0,67%. A redução veio por influência dos alimentos comprados para consumo em casa. Fernando Gonçalves, gerente do IPCA do IBGE, destacou os alimentos que impactaram no resultado da alimentação.
5: A alimentação no domicílio variou menos 1,14%, com influência das quedas do café moído, menos 2,45%, da cenoura, menos 14,41%, da batata inglesa, menos 19,59%, e do tomate com menos de 29,09%, sendo o tomate o principal impacto negativo no resultado do mês, com menos 0,10%.
3: Já o Índice Nacional de Preços ao Consumidor, INPC, ficou em 0,01% em julho. Em junho, ele estava em 0,14%. O INPC é calculado pelo IBGE com base no rendimento de famílias que recebem de 1 a 5 salários mínimos, sendo o chefe assalariado. Já o IPCA é medido com famílias de rendimento monetário entre 1 e 40 salários mínimos. Reportagem Márcia Fernandes.
1: Apoiar empresas brasileiras impactadas pelas tarifas impostas pelos Estados Unidos.
0: É o que pretende a Apex Brasil por meio de um plano lançado hoje.
1: A ideia é pensar estratégias individuais para cada tipo de negócio e diversificar os mercados para exportação.
2: O Plano de Diversificação de Exportações, elaborado pela Apex Brasil, Agência Brasileira de Promoção de Exportações e Investimentos, pretende atender 5.300 empresas estimadas como atingidas pelo tarifaço imposto pelos Estados Unidos. São companhias de setores como alimentos e bebidas, calçados, moda e máquinas e equipamentos. Além do atendimento individual às empresas afetadas, a iniciativa prevê a conexão com compradores internacionais, como explica Laudemir Miller, presidente da Apex Brasil.
6: Nós vamos colocar as empresas brasileiras frente a frente com compradores internacionais do seu produto em mercado alternativo. Nós vamos fazer isso com feiras internacionais, com rodadas de negócios no Brasil, nós vamos trazer compradores internacionais ao Brasil e também nós vamos ter uma modalidade de apoio direto a empresas, um apoio financeiro em determinadas ações para elas se prepararem para a exportação.
2: Estão previstas mais de 300 ações de diversificação de mercados em todo o mundo. Entre os mercados alternativos com parcerias na agência estão Canadá, México, Alemanha, Turquia, África do Sul, China e Índia. De acordo com Laudemir Miller, presidente da Apex Brasil, a agência vai investir 210 milhões de reais para colocar as ações em prática.
6: A gente não tem como meta recuperar nos 12 meses os 210 milhões, porque a gente quer ampliar o número de mercados que as empresas exportam e ampliar ainda mais as exportações do Brasil.
2: A partir desta quarta-feira, as empresas afetadas pelo tarifaço e interessadas no plano de diversificação de exportações devem se inscrever diretamente na página da Apex na internet, em apexbrasil.com.br. Reportagem Luana Karen.
7: E produtores de cana-de-açúcar da região Nordeste que sofreram prejuízos econômicos por causa da tributação imposta pelos Estados Unidos ou decorrentes de eventos climáticos extremos têm direito a apoio.
1: Foi publicado hoje decreto que regulamenta a concessão do apoio financeiro.
8: Produtores independentes de cana-de-açúcar da região Nordeste, que tiveram prejuízos na safra 2025-2026, poderão solicitar apoio financeiro. O benefício será de R$ 12,00 por tonelada de cana comercializada, com limite total de R$ 270 milhões de reais em recursos. O apoio é destinado a quem comprovar prejuízos causados pela tributação adicional sobre exportações brasileiras pelos Estados Unidos ou por eventos climáticos extremos. A produção considerada deve ter sido entregue entre 1º de agosto de 2025 e 31 de julho de 2026. Para receber, o produtor precisa apresentar à Companhia Nacional de Abastecimento, a CONAB, a documentação que comprove a comercialização e os prejuízos. Os documentos devem ser enviados até 30 de outubro de 2026. O pagamento será feito pela CONAB por PIX, utilizando a chave CPF ou CNPJ do beneficiário, ou por depósito em conta corrente de sua titularidade. Não tem direito produtores que sejam sócios nas usinas, destilarias ou cooperativas que recebem a cana-de-açúcar. As orientações para envio da documentação e a relação dos beneficiários serão divulgadas pela CONAB em seu site, no endereço gov.br/CONAB. Thaís de Araújo, para a Voz do Brasil.
7: Projetos de assistência técnica e extensão rural do semiárido podem ser beneficiados por edital aberto pela Agência Nacional de Assistência Técnica e Extensão Rural, a ANATER, e Ministério do Desenvolvimento Agrário e Agricultura Familiar.
1: São 413 milhões de reais para implementar a adaptação climática na agricultura familiar.
7: Serão selecionados 50 lotes territoriais em 10 estados do semiárido, atingindo mais de 60 mil famílias.
1: A presidente da Agência Nacional de Assistência Técnica e Extensão Rural, Loroana Coutinho, explicou a quem se destina o edital.
9: A gente está falando de agricultores familiares, de povos indígenas, comunidades quilombolas, de assentados e assentadas da reforma agrária, de beneficiários do Programa Nacional do Crédito Fundiário. Então, é uma gama de pessoas que são vinculadas ao Programa Garantia Safra e que agora poderão receber estruturação, poderão receber acompanhamento. Então, não é só assistência técnica e extensão rural. É assistência técnica e extensão rural, mas também estruturação da produção. Então, certamente, a gente vai dinamizar esses 56 territórios com muita ação.
7: O prazo para a inscrição das propostas vai até 31 de agosto e pode ser feito pela internet em anater.org/editais-2.
1: Produtores rurais que vão declarar um imposto territorial rural podem fazer de forma mais simples.
7: A novidade deste ano é a opção de quitar o imposto na hora, usando o PIX, cartão ou TED.
1: O prazo de entrega da declaração vai até o dia 30 de setembro.
10: O prazo para a entrega da declaração do Imposto sobre a Propriedade Territorial Rural começou nesta segunda-feira e segue até 30 de setembro de 2026. A novidade este ano é que na versão web para pessoas jurídicas e para proprietários de imóveis rurais com área superior a 100 hectares, o pagamento do tributo pode ser feito por PIX, cartão de crédito, TED ou emissão do documento para pagamento. No sistema é possível preencher, transmitir, retificar e consultar declarações sem a necessidade de instalar programas no computador. O acesso é realizado com autenticação gov.br nos níveis prata ou ouro. Contribuintes que possuem muitos imóveis rurais podem ser importados arquivos contendo múltiplas declarações. Para ter acesso à declaração do Imposto sobre a Propriedade Territorial via web, acesse o endereço serviços.com.br. receitafederal.gov.br/login. Lá, o contribuinte deve entrar na conta gov.br, localizar o imóvel e preencher a declaração. Daniele Popov para a Voz do Brasil.
7: O Ministério da Saúde e o Serviço Federal de Processamento de Dados, o SERPRO, anunciaram a nuvem soberana do SUS.
1: E o que isso significa? Que os dados do Sistema Único de Saúde vão ser armazenados em uma única infraestrutura nacional.
11: Pela proposta, informações como históricos médicos, resultados de exames e registros de vacinação passam a ser processados exclusivamente em território nacional. A medida atende a parâmetros da Lei Geral de Proteção de Dados e garante a submissão das bases digitais unicamente à legislação brasileira, como explica o ministro da Saúde, Alexandre Padilha.
12: Todos os mais de 5 bilhões de dados da saúde da nossa Rede Nacional de Dados de Saúde passa a ter a segurança, a casa própria, aqui no Brasil, submetido às leis brasileiras, apenas a nenhuma lei de qualquer outro país.
11: O Serviço Federal de Processamento de Dados e o Departamento de Informação e Informática do Sistema Único de Saúde vão administrar a infraestrutura. O presidente do SERPRO, Wilton Mota, disse que, além de maior segurança, a nuvem soberana do SUS vai permitir a ampliação dos serviços digitais na saúde.
13: É consolidar uma infraestrutura robusta, segura e soberana.
11: Com a nuvem soberana do SUS, o Ministério da Saúde espera consolidar a Rede Nacional de Dados em Saúde, onde o paciente terá toda a sua trajetória no SUS em formato digital. Reportagem Nazi Brum.
7: E a gente vai falar agora de uma coisa que irrita muito o brasileiro. São aquelas ligações indesejadas de telemarketing, instituições financeiras.
1: O excesso pode até fazer com que chamadas importantes deixem de ser atendidas.
7: E para ajudar o consumidor a se proteger, existem ferramentas gratuitas que permitem bloquear o telemarketing e identificar quem está por trás de números desconhecidos.
14: O Brasil registra uma média de 305 mil ligações indesejadas por minuto, segundo dados do IDEC, o Instituto de Defesa de Consumidores. O número dá ao país o título de líder global em chamadas abusivas. Desde 2022, a Anatel tem atuado para garantir o direito de quem não quer receber esses tipos de chamadas, que no geral são ofertas de produtos e serviços, pesquisas, pedidos de doações ou cobranças. E mais, muitas vezes são realizadas por robôs.
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14: O Não Me Perturbe é um desses serviços criados para preservar o cidadão das ligações abusivas. Ele é gratuito e permite bloquear chamadas realizadas pelo telemarketing de operadoras de telecomunicações e instituições financeiras participantes. Basta acessar a plataforma www.nãomeperturbe.com.br, realizar o cadastro e selecionar as empresas que você deseja bloquear. Outra alternativa é o Qual Empresa Me Ligou. Caso você receba a chamada de um número desconhecido, é possível acessar o site qualempresameligou.com.br e consultar a qual empresa aquele número está vinculado. A ferramenta permite a localização dos canais oficiais de atendimento da empresa e evita que o usuário caia em golpes. A estudante de psicologia Isabelle Reis se
7: se queixa dos constantes incômodos provocados pelas ligações cada vez mais insistentes.
18: Recebo muitas ligações pela manhã, muitas ligações pela tarde, e agora recentemente eu venho recebendo ligações até pela noite. Então eu não atendo mais ligação, às vezes pode ser até uma pessoa que é conhecida ou alguma coisa urgente, eu não atendo. Assim, meu celular sempre tá no mudo, inclusive minha mãe até reclama, às vezes ela me liga, ou pessoas da minha vida me ligam, e sempre tá no silencioso, então se eu não estou com o celular na minha mão, às vezes eu não atendo, e às vezes é uma coisa séria.
7: Desde junho de 2024, a Anatel também passou a considerar abusivas as chamadas curtas com duração de até 6 segundos. Desde então, foram realizados mais de 1.200 bloqueios de empresas para a realização de chamadas e quase 40 milhões de reais em multas já foram aplicados. Reportagem Graziele Bezerra.
1: E falamos sobre as ligações indesejadas, muitas vezes feitas para os nossos celulares.
7: Um aparelho que faz parte do dia a dia, sempre ao lado do brasileiro. Por lá a gente faz compras, tem acesso ao banco e aos nossos contatos.
1: Pois então, uma plataforma permite registrar um aparelho celular e emitir alertas em caso de perda, roubo ou furto.
7: É o Celular Seguro, um sistema do Ministério da Justiça e Segurança Pública.
1: A plataforma oferece também a opção de indicar contatos de segurança e comunicar uma ocorrência para bloquear o aparelho de forma simples e rápida.
7: Você sabe como cadastrar o seu telefone na plataforma Celular Seguro? O sistema permite ao usuário registrar o aparelho celular e emitir alertas em caso de roubo, furto ou perda. A plataforma também oferece a opção de indicar pessoas de confiança que vão poder emitir um alerta em nome do usuário caso ele não consiga acessar o sistema. Para usar o Celular Seguro, é necessário fazer o login por meio de uma conta gov.br. O cadastro pode ser realizado pelo aplicativo ou pela versão web da plataforma. Para se cadastrar, basta acessar a plataforma Celular Seguro, escolher a opção Meus Telefones ou Telefones de Confiança e selecionar o aparelho. Depois, basta clicar em Alerta e confirmar o registro. Após a confirmação, será gerado um número de protocolo que pode ser utilizado em eventuais consultas posteriores. A plataforma Celular Seguro também oferece uma ferramenta para consulta de aparelhos usados antes da compra e verificar se determinado aparelho tem registro de roubo, furto ou perda. Para realizar a consulta, basta informar o e-mail, número de identificação único do aparelho celular. O e-mail pode ser consultado nas configurações do aparelho.
19: Priscila Machado, para a Voz do Brasil.
7: Golpistas estão utilizando a logomarca do governo federal para oferecer supostas renegociações.
1: A orientação é não clicar em e-mails, mensagens e links na internet, inclusive em redes sociais.
20: O Ministério da Fazenda alerta para golpes aplicados contra pessoas que procuram renegociar dívidas. Os golpistas utilizam anúncios falsos, e-mails, mensagens e links na internet, inclusive em redes sociais, e usam indevidamente nomes e logomarcas do governo federal para conferir aparência de legitimidade às ofertas. A orientação é ficar atento. A renegociação de dívidas é feita diretamente com as instituições bancárias. O governo não envia links, mensagens digitais ou SMS oferecendo esse tipo de serviço e não mantém sites específicos para renegociação. Por isso, não forneça dados pessoais ou bancários e não faça pagamentos a partir de links recebidos por mensagens ou anúncios. Informações e orientações sobre renegociação de dívidas estão disponíveis no portal oficial do Ministério da Fazenda, no endereço gov.br/fazenda. Em caso de dúvida, procure diretamente a instituição financeira responsável pela dívida e utilize somente canais oficiais. Lucília Araújo, para a Voz do Brasil.
7: Uma aeronave com sensores de alta precisão está sobrevoando Amazônia, Cerrado e Pantanal para medir os gases que causam o efeito estufa.
1: O trabalho é uma parceria entre Brasil e Alemanha.
21: A aeronave, equipada com instrumentos científicos, está fazendo espaço aéreo brasileiro desde o mês passado. O objetivo é medir fluxos e concentrações atmosféricas de dióxido de carbono e metano, dois dos principais gases causadores do efeito estufa. Os voos se concentram na Amazônia, no Pantanal e em parte do Cerrado. O modelo do avião é capaz de voar em uma ampla faixa de altitude, desde 850 metros até 15 mil metros. O pesquisador do Instituto de Física da Universidade de São Paulo, Paulo Artacho, dá os detalhes.
4: O objetivo principal dessa pesquisa é entender melhor as emissões e o processamento atmosférico de um gás de efeito estufa, que é muito importante, que é o metano. Então, o metano é o segundo gás em importância e relevância do ponto de vista de gases de efeito estufa logo depois do dióxido de carbono. E a Amazônia e o Pantanal, em particular, todas as áreas alagadas, são fortes emissores de metano.
21: Cerca de 120 pesquisadores de instituições de pesquisa da Alemanha e do Brasil trabalham na coleta de dados. A coordenação é do Instituto Nacional de Pesquisas Espaciais, o INPE, e do Centro Espacial Alemão. Segundo o coordenador da pesquisa, Dirceu Luiz Erdes, os dados vão complementar informações de outros sistemas de observação, validar medições por satélite e aprimorar modelos climáticos.
5: Todos os modelos de IPCC, modelos de clima e tempo, utilizam dados de CO2 e metano. Então, o principal objetivo desse trabalho é validar esses modelos, corrigir o que tiver que corrigir e melhorar as projeções futuras. E também validar os dados satélites. Tem vários satélites hoje, tanto europeus como americanos, japoneses e chineses, que cruzam o nosso território. E eles têm um valor de coleta desses dados. E a ideia desse projeto é coletar os dados in situ, na região, e validar tanto o satélite como os modelos de previsão.
21: A campanha científica deve se estender até meados de setembro. Até lá, serão realizados cerca de 15 voos, tanto durante o dia quanto à noite. Reportagem Luciana Colares de Holanda.
22: O brasileiro de alimentação escolar, que une os produtos da agricultura familiar às merendas servidas aos estudantes, foi apresentado a uma delegação da Etiópia.
23: Antes de chegar ao prato dos estudantes, a merenda escolar percorre um caminho que começa muito antes da cozinha da escola. É um modelo que une alimentação saudável, agricultura familiar e políticas públicas. Uma experiência brasileira que desperta o interesse de outros países, como a Etiópia. Como lembrou a coordenadora-geral do Programa Nacional de Alimentação Escolar, Karine Santos.
24: O Brasil coopera com muitos países. Faz parte da programação dessa missão de receber a delegação da Etiópia, demonstrar como isso é levado a efeito até que esse alimento chegue de fato no prato dos nossos estudantes.
23: A visita integra a parceria de cooperação entre Brasil e Etiópia voltada ao intercâmbio de experiências sobre alimentação escolar. Analista de projetos da Agência Brasileira de Cooperação, Paulo Barbieri, falou como funciona essa cooperação entre os dois países.
24: O Programa de Alimentação Escolar Brasileiro já tem 70 anos, né, de existência e, assim, pelas inovações que o programa traz, os países, eles têm muito interesse em conhecer como ele é organizado, né, como ele é operado.
23: Numa escola do Distrito Federal, a delegação da Etiópia pôde acompanhar o resultado desse trabalho na prática. Parte dos alimentos servidos nas escolas públicas vem diretamente da agricultura familiar. A produção passa pelas cooperativas e segue para as unidades de ensino, como garante o presidente da cooperativa, Anaildo Porfírio da Silva.
25: A nossa cooperativa associação hoje atende 72 escolas, então isso ajuda demais o agricultor.
23: O agricultor familiar José Ailton Alves diz que sente satisfação por ter o seu trabalho reconhecido reconhecido internacionalmente.
0: A gente se sente honrado e gratificado, porque a gente está vendo que o nosso trabalho está sendo visto.
23: Os alimentos produzidos por agricultores familiares, como José Ailton, chegam a milhões de estudantes, como Otaviana Esteves de Deus, de 11 anos.
2: Muito legal essa hora que a gente reúne todo mundo aqui na mesa para comer, conversar, um alimento saudável também, muito delicioso.
23: A merendeira Dilma Costa conta que o sucesso é garantido.
3: Hoje é estrogonofe, hoje vai ser uma loucura, eles vão comer assim, é sempre repetem, né?
23: A Cooperação Brasil-Etiópia é coordenada pela Agência Brasileira de Cooperação pelo Fundo Nacional de Desenvolvimento da Educação e conta com o suporte de agências das Nações Unidas. Reportagem Cleide Lopes.
1: E essas foram as notícias do governo federal.
22: Fique agora com as notícias do Poder Judiciário e do Congresso Nacional. Uma boa noite.
1: Boa noite para você e até amanhã.
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9: Centro de Estudos Constitucionais do Supremo Tribunal Federal prorroga prazo de inscrições para audiência acadêmica em Belém, no Pará.
26: Relatório do CNJ aponta que medidas protetivas chegam rápido, mas não bastam contra feminicídios.
9: STJ mantém condenação de suposto membro do PCC a mais de 87 anos de prisão.
26: Boa noite, eu sou Arthur Filho.
9: E eu sou Walter Lima.
26: O Centro de Estudos Constitucionais do Supremo Tribunal Federal prorrogou para 16 de agosto o prazo de inscrições para participação na terceira audiência acadêmica regional do projeto O Ensino do Direito Constitucional no Século XXI, Panorama e Perspectivas.
9: O evento será realizado no próximo dia 28 no Instituto de Ciências Jurídicas da Universidade Federal do Pará.
26: As instituições interessadas em fazer exposição oral devem realizar a inscrição por meio de formulário com envio de resumo escrito até 4 mil caracteres.
9: As manifestações devem ter caráter constitucional e poderão abordar um ou mais dos eixos temáticos definidos pelo Centro de Estudos Constitucionais do Supremo Tribunal Federal.
26: Pesquisa apresentada pelo Conselho Nacional de Justiça revela que o sistema de justiça tem concedido com rapidez medidas protetivas de urgência.
9: Mas os dados revelam que ainda é um desafio combater o feminicídio. Fernanda Porto.
27: 53% das medidas protetivas de urgência são concedidas no mesmo dia em que a mulher faz a solicitação. Mas a ação ainda não é suficiente para evitar casos de feminicídios, já que em 57,6% dos casos, as vítimas tinham medidas protetivas vigentes. Os dados são da pesquisa Feminicídio e Medidas Protetivas de Urgência, publicada pelo Conselho Nacional de Justiça. O levantamento foi feito com base em mais de 10 mil inquéritos iniciados e ações penais de primeiro grau ajuizadas entre os anos de 2024 e 2025. Do grupo analisado, 3.449 vítimas, ou seja, duas a cada três mulheres, não tinham medida contra o réu. Já outras 1.669 tinham medida protetiva, o que corresponde a uma a cada três vítimas.
26: Superior Tribunal de Justiça mantém condenação de mais de 87 anos de prisão a suposto integrante do PCC.
9: A decisão é da desembargadora convocada Nilsone de Freitas. Repórter Fátima Uchoa.
28: O réu foi condenado por participação em organização criminosa armada, 5 homicídios qualificados e ocultação de cadáver. Entre as vítimas está uma escrivã da Polícia Civil de São Paulo. Segundo o Ministério Público, o réu é integrante do primeiro comando comando da capital, o PCC. A defesa pretendia anular a condenação pelo Tribunal do Júri e obter novo julgamento, mas o Tribunal de Justiça de São Paulo negou a apelação, sob o fundamento de que a decisão dos jurados tinha amparo em provas. No STJ, ao analisar o pedido, Nilsoni de Freitas destacou que o habeas corpus serve para proteger o direito de locomoção diante de ilegalidade ou abuso de poder, não sendo cabível para rediscutir condenações quando não há flagrante ilegalidade.
26: Justiça Federal suspende reintegração de posse em área disputada por assentados indígenas pataxós na Bahia.
10: Com a decisão, a ordem de reintegração de posse em favor do INCRA fica sem efeito até um novo julgamento, que só deve ocorrer após produção de prova técnica. Sabrine Menezes.
11: No recurso, o MPF sustentou que os direitos territoriais dos povos indígenas são originários e reconhecidos pela Constituição Federal. Com a decisão, o processo de reintegração de posse do lote 77A, localizado no projeto Assentamento Cumuru-Xatiba, em Prado, na Bahia, deve passar por uma nova perícia para verificar se a área faz parte da terra indígena Comexatibá, do povo pataxó. Em caso de confirmação, os assentados têm direito à indenização e à eventual realocação para outro projeto de reforma agrária.
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26: A você, uma boa noite.
10: E até amanhã.
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13: Eu sou Paula Groba.
14: E eu sou Humberto Pinheiro.
13: E estes são os destaques de hoje do Jornal do Senado, que começa agora.
14: Vai à sanção programa de incentivos à produção nacional de fertilizantes.
13: Avança projeto que define implementação do novo piso salarial nacional para médicos e cirurgiões dentistas.
14: Estatuto do Aprendiz segue para plenário com urgência.
13: Boa noite.
14: Boa noite.
13: Apesar de ser uma das maiores potências mundiais de produção de alimentos, o Brasil ainda depende fortemente de fertilizantes importados para manter a produção agrícola.
14: Para reduzir essa dependência, o Senado aprovou hoje e encaminhou para a sanção presidencial o projeto que cria um programa de incentivo à produção nacional de fertilizantes. A proposta busca aumentar a oferta do insumo produzido no país, reduzir os custos para o agronegócio e, com isso, ajudar a baratear a produção de alimentos. A reportagem é de Alexandre Campos.
15: A principal mudança feita pelos deputados federais aprovada pelos senadores é a autorização para o repasse de recursos do orçamento ao BNDES para abrir linha de crédito para investimentos na produção de fertilizantes e matérias-primas, remineralizadores, bioinsumos e biofertilizantes. O dinheiro poderá financiar plantas industriais, atividades de pesquisa e infraestrutura de integração de polos logísticos. Relatora do projeto, a senadora Tereza Cristina, do PP de Mato Grosso do Sul, lembrou que, apesar de ser uma potência agrícola, o Brasil continua dependente da importação de fertilizantes.
16: Em 50 anos, nós revolucionamos a agricultura e a produção brasileira. E hoje, este ano, a gente deve passar os Estados Unidos como maiores exportadores de grãos do mundo. E nós vamos fazer essa façanha. Com terras pobres, presidente, que precisam de fertilizantes. Então, é uma loucura a gente não ter, até hoje, um Profert da vida.
15: O texto aprovado, que segue para a sanção presidencial, confere ao Conselho Nacional de Fertilizantes e Nutrição de Plantas a atribuição de avaliar a cada 2 anos a efetividade do programa e definir a mistura mínima obrigatória de fertilizantes nacionais aos comercializados em território brasileiro.
13: E a Comissão de Orçamento aprovou a abertura de créditos extraordinários à União para socorrer vítimas de desastres naturais e para agências reguladoras.
14: Relatora da proposta, a senadora Tereza Cristina defendeu que o instrumento da abertura de crédito seja evitado com mais planejamento. Repórter Raíssa Abreu.
17: A medida provisória aprovada destina R$305 milhões ao socorro de vítimas de desastres naturais, como secas e enchentes, em diversos pontos do país. A relatora senadora. Senadora Tereza Cristina, do PP, de Mato Grosso do Sul, votou pela aprovação da medida, mas reforçou que o crédito extraordinário só deve ser usado em casos excepcionais.
4: Um país que, estação após estação, precisa correr para socorrer aquilo que poderia ter prevenido, não enfrenta um problema de imprevisibilidade. Enfrenta um problema de planejamento.
17: A comissão também aprovou um projeto de abertura de crédito de R$ 24 milhões para reforçar o orçamento das agências reguladoras.
28: Médicos e dentistas podem ter piso salarial de mais de R$ 13 mil para 20 horas semanais, mas a implementação será gradual ao longo de 3 anos.
14: Foi o que aprovou nesta terça-feira a Comissão de Assuntos Econômicos. Pelo texto aprovado, o piso será implementado em 3 etapas. As informações com a repórter Marcela Cunha.
5: O projeto estabelece piso salarial de R$ 13.662 para médicos e cirurgiões dentistas que trabalham 20 horas por semana. O novo valor de referência vale tanto para o setor público quanto para o privado e deverá ser reajustado anualmente. A proposta também aumenta para 50% o adicional pelo trabalho noturno e mantém nesse percentual a remuneração das horas extras. O texto já havia sido aprovado pela Comissão de Assuntos Econômicos e de Assuntos Sociais, mas recebeu recurso para votação pelo plenário. Foram apresentadas 4 emendas e por isso o projeto voltou à CAI. O relator, senador Nelsinho Trade, do PSD do Mato Grosso do Sul, aceitou apenas a emenda que prevê a implantação gradual do novo piso, 40% do valor no primeiro ano, 70% no segundo e 100% a partir do terceiro.
7: A transição confere tempo de adaptação aos empregadores, tanto do setor privado quanto do setor público, e mitiga eventuais impactos negativos sobre o mercado de trabalho.
5: O projeto segue para análise da Comissão de Assuntos Sociais e depois para votação no plenário do Senado.
28: O Senado pode analisar propostas que reduzem o número de dias letivos nos calendários escolares.
14: As ideias foram apresentadas por cidadãos e serão analisadas pela Comissão de Direitos Humanos e Legislação Participativa. Se aprovadas, poderão ser transformadas em projetos de lei. Repórter Herman Kulitz.
18: As iniciativas foram apresentadas por cidadãos pelo portal E-Cidadania. Como receberam mais de 20 mil apoios, se tornaram sugestões e legislativas. Agora, a Comissão de Direitos Humanos e Legislação Participativa vai decidir se elas serão transformadas em projeto de lei. André Camargo, autor de uma das propostas, explicou que antigamente o calendário escolar era de 180 dias e não vê prejuízo no retorno a essa quantidade.
19: As 800 horas vão permanecer, né? A carga horária de trabalho vai se manter. O que vai diminuir é a quantidade de dias letivos, para a gente poder se organizar, se reorganizar e tentar ver uma nova saída.
18: Os autores alegam benefícios tanto para os professores, favorecendo a formação continuada e a melhora na qualidade de vida no trabalho, quanto para os alunos, que poderão ter um ano letivo mais dinâmico e focado em um ensino mais eficiente, podendo até diminuir a evasão escolar.
28: E avançou no Senado o Estatuto do Aprendiz, novo marco legal para programas de aprendizagem com regras de contratação de adolescentes e jovens entre 14 e 24 anos, além de pessoas com deficiência em qualquer idade.
14: O texto aprovado pela Comissão de Assuntos Sociais, sem modificações, seguiu com pedido de urgência para votação no plenário do Senado. Repórter Marcela Diniz.
20: O contrato terá duração de 2 anos, podendo ser prorrogado por mais um, e a jornada poderá chegar a 8 horas diárias para quem já concluiu a educação básica. A proposta garante direitos como vale-transporte, férias no mesmo período do recesso escolar para menores de 18 anos e estabilidade para gestantes. O texto mantém a obrigatoriedade de contratação de aprendizes por empresas de médio e grande porte nos mesmos percentuais de hoje, mínimo de 5% e máximo de 15%, de acordo com o número de trabalhadores. Micro e pequenos negócios continuarão com contratação facultativa. Para quem não cumprir a cota, o texto prevê multa de R$ 3.000 por aprendiz não contratado. Em caso de reincidência ou embaraço à fiscalização, O valor dobra. O texto aprovado pelos senadores é o mesmo que veio da Câmara. 5 emendas de plenário foram rejeitadas na Comissão de Assuntos Sociais. Entre elas, a que transferia para negociação coletiva regras sobre aprendizagem. O senador Flávio Arnes, do PSB paranaense, lembrou que já existe decisão do STF proibindo esse tipo de acordo quando o que está em questão são direitos de adolescentes.
0: Não se pode discutir mais vagas ou menos vagas. E já existe o tema 1046, que afastou expressamente das políticas de inclusão de aprendizes a negociação coletiva. A empresa pode alocar aprendizes em outros tomadores de serviço, públicos ou privados. Então, várias alternativas foram criadas para se ultrapassar o problema de eventualmente uma empresa não poder contratar.
20: A aprovação no Senado é o último passo da análise da proposta no Congresso, mas para virar lei, ela ainda precisa ser sancionada pelo presidente da República.
1: E o senador Paulo Paim, do PT do Rio Grande do Sul, reafirmou o apoio à redução da jornada para 40 horas semanais, sem redução de salário. Segundo ele, mais de 80% dos brasileiros apoiam o fim da escala 6x1.
14: Paim também citou estudos que apontam a possibilidade de criação de 4,5 milhões de novos empregos com a medida. Ao destacar que a proposta já recebeu o aval dos deputados, o senador defendeu que a PEC seja colocada em votação no Senado.
2: Não estamos diante de uma pauta de esquerda ou de direita, de centro ou do governo ou da oposição. Estamos diante de uma pauta dos brasileiros, das famílias brasileiras.
14: Edição de Paula Groba e trabalhos técnicos de Eliseu Caires. O Jornal do Senado fica por aqui. Acompanhe agora as notícias da Câmara dos Deputados. Boa noite.
1: Boa noite e até amanhã.
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21: Comissões declaram nulo casamento de menores de 16 anos de idade.
22: Propostas aumentam o acesso da população às canetas emagrecedoras.
21: Lei votada pelos parlamentares amplia o uso do FGTS por filantrópicas.
23: Boa noite. Uma nova lei mantém até 2030 a autorização para que instituições filantrópicas de saúde utilizem recursos do FGTS, a partir de projeto que passou pela análise dos deputados. Quem explica é a repórter Maria Neves.
24: Já está em vigor a lei que prorroga até 2030 o prazo para que hospitais filantrópicos utilizem recursos do Fundo de Garantia do Tempo de Serviço, o FGTS. Entre 2019 e 2022, a legislação permitia a essas instituições de saúde sem fins lucrativos aplicarem verbas do FGTS, mas a autorização não foi prorrogada. A norma sancionada agora foi apresentada pelo deputado Paulo Pimenta, do PT do Rio Grande do Sul, ainda este ano. O parlamentar apenas recuperou o texto de uma medida provisória do Executivo, que perdeu a validade porque não foi votada pelo Congresso. Ao defender a aprovação do então projeto de lei no plenário da Câmara, o deputado Pompeu de Matos, do PDT do Rio Grande do Sul, ressaltou que a proposta vai beneficiar especialmente as Santas Casas.
25: É uma retomada de uma possibilidade que tinham as Santas Casas de se socorrer do Fundo de Garantia por Tempo de Serviço para suprir as dívidas que têm de financiamento. Segundo consta, as próprias Santas Casas já declararam que há uma dívida em torno de 10 bilhões e existe recurso no Fundo de Garantia destas Santas Casas que pode ser lançado mão.
24: O governo estima que a utilização de verbas do FGTS pode reduzir os encargos financeiros das entidades filantrópicas de patamares próximos a 18% ao ano para cerca de 12% ao ano. Para serem consideradas filantrópicas, as instituições devem destinar pelo menos 60% dos atendimentos ao Sistema Único de Saúde, de forma gratuita prevista para a população. Os empréstimos com recursos do Fundo de Garantia vão beneficiar também instituições sem fins lucrativos que atuem no campo para auxiliar pessoas com deficiência e que participem de forma complementar do SUS. Na Câmara, o texto foi aprovado em 7 de julho e logo em seguida, no dia 15 do mesmo mês, os senadores também acolheram o projeto. Da Rádio Câmara de Brasília, Maria Neves.
6: Projeto de Ribamar Silva, do Podemos de São Paulo, atualiza as regras de rotulagem de alimentos. A proposta prevê informações nutricionais mais claras e acessíveis para orientar os consumidores na escolha de produtos.
8: De acordo com o texto de Ribamar Silva, a regulamentação deve estabelecer critérios para destacar o teor de açúcares, sódios, gorduras e outros componentes de interesse para a saúde. O projeto também prevê recursos de acessibilidade, como o sistema Braille e ferramentas digitais para pessoas com deficiência.
6: Saúde. Projetos em discussão na Câmara querem aumentar acesso da população às chamadas canetas emagrecedoras. A repórter Mônica Tati tem os detalhes.
9: 60% dos brasileiros estão obesos ou acima do peso, segundo dados divulgados pelo Ministério da Saúde. Dessas pessoas, um quarto já é considerada obesa. A obesidade geralmente acarreta doenças crônicas, como hipertensão, diabetes e problemas cardiovasculares. São necessárias várias medidas para evitar a condição, como boa alimentação e a prática de exercícios físicos. Mas o uso de substâncias presentes nas chamadas canetas emagrecedoras tem se mostrado eficaz para reduzir o peso corporal e ajudar no controle da obesidade. Para tentar controlar os danos, deputados apresentaram projetos para aumentar o acesso da população a esse tipo de tratamento. O deputado Mário Eringer, do PDT de Minas Gerais, apresentou o projeto de lei que declara de interesse público os medicamentos Monjaro e Zepbound, que utilizam como princípio ativo a tirzepatida. A medida permite que o governo utilize o mecanismo de licença compulsória da propriedade industrial, popularmente conhecido como quebra de patente.
10: A quebra da patente propicia que outras empresas, aumenta a concorrência, possam fabricar esse medicamento, a tirzepatida, e atingir o maior número de pessoas, porque haverá com certeza uma redução do preço. Hoje, o preço do Monjaro e do Zepbound é muito caro, impossibilita qualquer pessoa de classe média alta até, de usar esse medicamento, porque o preço é muito alto. E os benefícios são tão grandes que isso é vantagem para a saúde pública de uma maneira geral.
9: Já o deputado Damião Feliciano, do União da Paraíba, apresentou o projeto que exige a oferta de liraglutida, que tem o nome comercial de Saxenda, e a semaglutida, conhecida por Wegov ou Ozempic, pelo SUS, o Sistema Único de Saúde. Segundo Damião Feliciano, esses dois medicamentos são reconhecidos mundialmente como eficazes no tratamento da obesidade, mas o preço é uma barreira para a população mais carente. Segundo a Anvisa, a liraglutida auxilia no controle crônico de peso em associação a uma dieta baixa em calorias e ao aumento de exercícios físicos. A semaglutida, por sua vez, é mais uma opção para o tratamento do diabetes mellitus tipo 2. Os projetos que pretendem facilitar o acesso da população às canetas emagrecedoras estão em diferentes fases de apreciação na Câmara dos Deputados. Da Rádio Câmara de Brasília, Mônica Tati.
6: Trabalho.
8: Sidney Leite, do PSD do Amazonas, pondera que o texto da PEC do fim da escala 6x1 deve contemplar os interesses tanto dos empresários quanto

0: e que homens e mulheres possam ter o direito de conviver com a família, direito ao lazer, direito ao estudo e, com isso, ter uma qualidade de vida melhor.
1: Sidney Leite lembra que a escala 5x2 já existe em áreas como o serviço público, o setor financeiro e parte da indústria. O parlamentar acredita que o fim da escala 6x1 vai contribuir para a redução do adoecimento dos trabalhadores e para o aumento da produtividade no ambiente profissional.
2: Economia. Luísa Erundina, do PSOL de São Paulo, é uma das autoras do projeto que cria o Sistema Nacional de Transparência e Monitoramento de Preços de Combustíveis. A proposta prevê um portal público para consulta em tempo real dos preços praticados em postos de todo o país.
1: Luísa Erundina sugere que distribuidoras e revendedores informem à ANP dados sobre preços, custos e volumes comercializados. Ela acrescenta que o texto estabelece mecanismos para identificar variações abusivas de preços, além de estabelecer sanções administrativas.
3: Ciência e tecnologia.
2: Lucas Ramos, do PSB de Pernambuco, propõe discutir a criação da CID Digital, uma contribuição sobre as receitas obtidas por plataformas digitais com a prestação ou intermediação de serviços. A medida busca estabelecer uma nova forma de tributação para o setor.
1: Lucas Ramos destaca que a proposta divide opiniões e que, por isso, precisa ser debatida. Enquanto os defensores apontam a necessidade de ampliar a tributação, empresas afirmam que já recolhem diferentes impostos e alertam para o risco de aumento de custos e repasse ao consumidor.
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3: Direitos Humanos.
2: A Câmara aprovou projeto que declara nulo o casamento de menores de 16 anos de idade. A repórter Paula Bittar acompanhou a votação.
5: A Comissão de Constituição e Justiça da Câmara aprovou uma proposta que declara a nulidade em qualquer caso do casamento de pessoas que não atingiram 16 anos de idade, a chamada idade núbil. O texto aprovado exclui artigos do Código Civil que prevêem a possibilidade de casamento antes da idade núbil, como em caso de gravidez, ou estabelecem regras e prazos para confirmação ou anulação desses casamentos. A relatora na CCJ, a deputada Ana Paula Lima, do PT de Santa Catarina, apresentou um parecer favorável a esse projeto da deputada Laura Carneiro, do PSD do Rio de Janeiro, mas rejeitou um outro do deputado doutor Fernando Máximo, do PL de Rondônia, que pretendia facilitar o casamento de quem atingiu 16 anos com a assinatura de um dos pais ou responsáveis. Atualmente, a lei exige a assinatura de ambos os pais ou representantes legais nesses casos. Ana Paula Lima também destacou que a vedação do casamento de menores de 16 anos encontra respaldo constitucional na proteção à infância e à juventude.
6: A aprovação do meu parecer pela Comissão de Constituição e Justiça, que torna nulo o casamento antes dos 16 anos, não é só um detalhe jurídico, é a Câmara Federal dizendo com todas as letras que esse tipo de casamento nunca deveria ter existido. Uma criança e adolescente ser empurrada para dentro de um casamento significa abandono escolar, gravidez precoce e muitas vezes violência escondida dentro de casa. Fecharmos as brechas que ainda restam na nossa legislação é proteger meninas que sozinhas não teriam como se defender.
5: A proposta que declara a nulidade em qualquer caso do casamento de pessoas que não atingiram 16 anos de idade já pode seguir para análise do Senado, a menos que haja recurso para votação antes pelo plenário da Câmara. Da Rádio Câmara, de Brasília, Paula Bittar.
3: Transportes.
1: Júlio Lopes, do PP do Rio de Janeiro, apoia projeto que estabelece o transporte público gratuito como um direito universal no país. Na opinião do parlamentar, a tarifa zero estimula o comércio e já é uma realidade bem-sucedida em diversas cidades.
7: Essa é uma ideia disruptiva, uma ideia nova, uma ideia importante, porque muitos países do mundo já estão começando essas experiências, assim como no Brasil.

0: Nós já temos várias cidades no Brasil, mais de 14 cidades brasileiras, onde o transporte é gratuito e gera um movimento enorme na economia, porque você usa o transporte não só para ir trabalhar, mas também para se divertir, para ir cuidar da sua saúde, para cuidar da vida médica, clínica dos seus filhos também, enfim. O transporte gratuito gera um movimento enorme na economia.
1: Júlio Lopes reconhece os desafios para garantir o financiamento da medida, mas acredita que a criação de fontes permanentes de recursos e o uso de matrizes energéticas mais baratas, como o gás natural, podem garantir a mobilidade gratuita sem distinção de segmentos da população.
2: Proposta de Chico Alencar, do PSOL do Rio de Janeiro, prevê passe livre em todos os transportes públicos do país para pessoas com deficiência e doenças crônicas. A ideia, segundo o deputado, é garantir mobilidade e ampliar o acesso a um direito básico.
1: Chico Alencar lembra que pessoas com deficiência e doenças crônicas enfrentam limitações específicas e que, por isso, precisam de tratamento diferenciado no acesso ao transporte. Ele acrescenta ainda que é dever do poder público atender ao interesse coletivo e garantir a inclusão.
3: Então, esse passe livre em todos os transportes coletivos para o portador de doença crônica e ou de deficiência é, na verdade, o cumprimento de um direito que a gente quer ver assegurado. É bom lembrar que os serviços de transporte público são uma concessão do poder público e as empresas concessionárias têm que se submeter à legislação mais geral, que é, por definição, voltada para o bem comum.
4: Desenvolvimento regional.
2: Dorinaldo Malafaia, do PDT do Amapá, é relator de projeto que concede a Macapá o título de Capital Nacional do Meio do Mundo. A proposta destaca que a cidade é a única capital brasileira cortada pela linha do Equador, onde o equinócio pode ser observado duas vezes ao ano em março e setembro.
1: Dorinaldo Malafaia deu parecer favorável à iniciativa, ressaltando a importância do reconhecimento para a identidade local. Ele aponta que a homenagem pode fortalecer o turismo de Macapá por valorizar atrações ligadas à linha do Equador, como o Parque Meio do Mundo.
2: Projeto de Márcio Neiser, do Solidariedade, transforma o festejo do Santuário Diocesano Nossa Senhora do Coco da Aparecida, em Loreto, no Maranhão, em manifestação da cultura nacional. A celebração é realizada anualmente entre os dias 6 e 15 de agosto.
1: De acordo com Márcio Neiser, o festejo reúne milhares de romeiros de diferentes regiões do país e representa uma tradição centenária da população maranhense. Na visão do deputado, a proposta valoriza o patrimônio cultural em incentiva o turismo e o desenvolvimento local.
4: Comissões.
2: Rui Carneiro, do Podemos, da Paraíba, apresentou projeto que institui a Política Nacional de Integridade Pública e Governança Preventiva. O deputado explica que a proposta fortalece os mecanismos de prevenção de irregularidades, transparência e eficiência na administração pública.
1: Entre as medidas previstas no projeto de Rui Carneiro estão a obrigatoriedade de programas de integridade nos órgãos públicos, com códigos de ética, canais de denúncia e capacitação de servidores. O texto também cria órgão de destinado a produzir inteligência, identificar riscos e apoiar os órgãos de controle.
4: Justiça.
2: Projeto de Beto Pereira, do Republicanos de Mato Grosso do Sul, define os critérios para caracterizar o notável saber jurídico exigido para a indicação de ministros dos tribunais superiores e desembargadores. Entre os parâmetros sugeridos estão atuação no magistério e produção científica.
1: Beto Pereira também defende que a titulação de doutor em direito e o recebimento de premiações na área jurídica sejam considerados para as nomeações. Na visão dele, a medida dá mais objetividade ao conceito previsto na Constituição e reduz interpretações subjetivas no processo de indicação.
4: Segurança Pública.
2: Sancionadas pelo Poder Executivo, propostas discutidas na Câmara ampliam a proteção às mulheres.
1: Deputadas apontam avanços com as novas leis do Pix Pensão e de divulgação do Ligue 180, segundo ressalta o repórter José Carlos Oliveira.
5: Deputadas participaram da cerimônia de sanção das novas leis do Pix Pensão e de divulgação do Ligue 180 e apontaram avanços no Pacto Nacional dos Três Poderes contra o Feminicídio. A lei que obriga o poder público a divulgar o telefone exclusivo de denúncia de violência contra a mulher em locais públicos e privados de grande circulação surgiu de proposta da deputada Laura Carneiro, do PSD do Rio de Janeiro. Relatora do texto na Câmara, a deputada Camila Jara, do PT do Mato Grosso do Sul, destacou os esforços de fortalecimento do Ligue 180, criado em 2005.
6: E o 180 tinha sofrido um completo desmonte. As mulheres ligavam e eram encaminhadas para qualquer lugar e eram muitas vezes revitimadas. Quando a deputada Laura faz esse projeto para que os estados divulguem o 180, é uma maneira da gente estar ampliando e garantindo que ele funcione.
5: Já a lei do chamado Pix Pensão altera o Código de Processo Civil para instituir a transferência automática de pensão alimentícia. O texto surgiu de proposta da deputada Tabata Amaral, do PSB de São Paulo, com a intenção de reverter o atual quadro de 650 mil processos judiciais por falta de pagamento de pensão alimentícia, muitos deles relativos a homens de classes média e alta.
7: São 11 milhões de mães solo no nosso Brasil. Quase 2 milhões de crianças que não têm o nome do pai na certidão de nascimento. E aquilo que a gente tem para a CLT, para o assalariado, que é o desconto da pensão, a gente vai ter para todo mundo com essa lei. Pode ser MEI, pode ser autônomo, pode trocar de emprego, pode ser empresário, pode estar na informalidade, deve uma pensão alimentícia, tem filho, vai ter que ter o depósito na conta da mãe todo mês certinho.
5: Da Rádio Câmara de Brasília, José Carlos Oliveira.
2: Projeto de Alexandre Guimarães, do MDB do Tocantins, cria a Política Nacional de Prevenção e Enfrentamento à Violência de Gênero no Ambiente Digital. Segundo o autor, o objetivo é estabelecer medidas que protejam as vítimas e responsabilizem os autores de crimes cometidos na internet.
1: Entre as medidas previstas no projeto de Alexandre Guimarães estão a criação de canais para denúncias e a remoção de conteúdos ilícitos. O texto também estabelece regras para provedores e prevê ações de educação digital e prevenção contra o uso ilegal da inteligência artificial.
2: Termina agora o Jornal Câmara dos Deputados, produzido pela Rádio Câmara, com trabalhos técnicos de Everson Urani e apresentação de Márcio Aquiles Sardi e José Carlos Andrade. Uma ótima noite para você.
1: Boa noite, a Voz do Brasil volta amanhã.
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2: 20 horas e 10 minutos.
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4: Meu nome é José Aparecido de Jesus, eu moro ali em Santana de Paranaíba. Eu quero contar um testemunho para que muitos prestem atenção no que Deus faz na vida da gente. Eu sou um ex-drogado. Eu não vivia sem se drogar ali na maconha, na cocaína, porque foi muito tempo, desde a idade de 16 anos até os meus 45 anos, eu usava droga, e na bebida também. E sempre Deus usava pessoas, servos de Deus, para dizer para mim que Deus tinha obra na minha vida. Eu sempre procurava, muitas vezes, até se drogando, em lágrimas eu perguntava para Deus, que obra que é essa? E quando foi um dia, eu desci para o Rio de Janeiro, que eu sempre descia para lá para pegar droga, para se drogar. E vim do Rio de Janeiro para cá. Aí eu chamei uns dois companheiros para que nós fôssemos se drogar. Aí eu fui no bar, e cheguei nesse bar. Quando eu pedi a bebida para o dono do bar, ele colocou a bebida, eu fui pegar na bebida, eu não consegui pegar na bebida. Algo dizia para mim, não, uma autoridade muito grande. E eu deixei essa bebida e saí. E eu catei a droga que estava comigo, guardada. Joguei fora e segui para minha casa. Eu já estava quebrantado. E saí, fui para a seguida da minha casa e fui subindo. E no meio do caminho, vinha vindo uma senhora, uma serva de Deus. E disse, olhou para mim e disse assim, moço, Jesus te ama tanto. Igreja, na hora, aquilo foi abaixo. Aí eu fui saber que Deus, que o nosso Senhor Salvador Jesus Cristo me amava. Quando cheguei em minha casa, coloquei uma roupa e fui para a casa do Senhor. Aí eu vi uma placa, Igreja Pentecostal Deus é Amor, o Senhor dizia para mim, é aqui. Que aonde, glória a Deus, pela misericórdia de Deus, eu estou servindo a Deus até hoje. E a minha libertação, como Deus é maravilhoso, foi algo tremendo, imediato. E o inimigo lutou muito para que viesse aquele gosto, aquele o cheiro da droga vindo no meu nariz. Veio no meu nariz para tentar me colocar de novo nas drogas. Mas pela misericórdia de Deus eu venci. A minha vida hoje está uma maravilha. Nos pés do Senhor, aonde eu faço a obra de evangelização nos hospitais. E nas ruas aonde eu passo, e sempre com os meus ouvidos atentos à voz do Espírito Santo de Deus, eu quero fazer um apelo. Não deixe o mundo te vencer. E o que você tem que viver hoje é Jesus Cristo. Eu agradeço a oportunidade em nome de Jesus. O meu nome é José Aparecido de Jesus. Moro ali em Santana de Paranaíba, na Rua Verona, número 39.
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0: A paz do Senhor Jesus, queridos ouvintes, aqui é o professor Michael Kenner. Quero ter uma conversa bem direta com você que serve ou deseja servir na obra do Senhor. No ministério é uma grande responsabilidade. Não basta apenas a vontade de fazer. A obra de Deus exige preparo, maturidade e atitude no dia a dia para lidar com pessoas, liderar e ensinar, pois tudo isso exige constante desenvolvimento e aprimoramento. 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Venha se capacitar e servir ao Senhor com excelência. Um grande abraço a todos e que Deus te abençoe.
1: 20 horas e 21 minutos.
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3: Eu sou aluno aqui do Projeto Jesus Vida Nova, o qual me acolheu não só a mim, como mais 41 irmãos meus que estão aqui, todos vindo de rua, de situação de debilidade social, de situação deplorável de droga, de alcoolismo, alguns até em situações de crise familiar, de desestruturação psicológica, enfim, estamos aqui nesse projeto Eu sou orgulhoso de estar aqui, tenho bastante orgulho. Enfim, todos aqueles que contribuem nessa obra aqui, que têm ajudado vidas a se recuperar aqui. Eu, há um ano e meio atrás, eu estava na Cracolândia, ali em São Paulo, ali após ter cumprido uma pena de 27 anos. E eu saí da prisão e desnorteado, sem apoio, sem nada, desestruturado psicologicamente, emocionalmente. E eu fui para Cracolândia, estava lá usando droga, lá dormindo na rua. E eu esperei os irmãos subir, que eu sabia que eles faziam um culto ali na Praça da Sé ali. Eu esperei os irmãos subir e fazer o culto. O pastor José Carlos, quero mandar um grande abraço para ele, que tem sido um grande suporte para mim. Sempre que ele vem aqui, eu dou um abraço nele. Eu costumo dizer que a minha vida eu devo a ele, porque ele foi um dos irmãos que estendeu a mão para mim. Porque quando eu fui pedir ajuda para ele, ele perguntou se eu queria ajuda. Eu falei que eu queria sair dali, queria ser internado. Ele falou, então nós vamos te internar, desce lá na sede, lá na segunda-feira, isso no domingo eu ainda dormi na rua à noite, me droguei, de manhã cedo eu fui lá e procurei ele, me trouxe pra cá, eu tô um ano já aqui, sou grato a Deus, sou grato a essa família aqui que me recebeu, aqui, a minha família me conseguiu me achar de novo, que até então todos achavam que eu tava morto, porque eu vim do Rio de Janeiro, e a minha família aqui em São Paulo, a notícia que eles tinham é que eu tinha morrido, porque na verdade eu tinha voltado pra prisão. E quando eu saí agora, foi aqui nesse projeto aqui, que o irmão filmando ali, eu, graças a Deus, aqui o pastor me honrou aqui dentro, me deu uma posição aqui dentro aqui, e eu tenho procurado me esforçar ao máximo para me honrar a vida dele também, procurando sempre estar debaixo da obediência dele, e lutando por isso aqui, ajudando nessa obra aqui a manter ela de pé. E num belo dia ali, sentado na sala ali, fazendo uma entrevista de um aluno ali, o pastor que trouxe falou, não me filmou. Ele falou, esse daqui é o escriba da casa aqui, e postou. E o meu irmão lá no Vale do Paraíba viu. E meu irmão viu, começou a chorar, já mobilizou todo mundo, falou, achei o Júlio não tá morto não, o Júlio tá vivo. Ele foi acolhido por uma família ali em Itaçupeba ali, ó. Ele tá ali, ele tá bem, e vamos lá ver ele lá. E ele veio aqui, eu consegui dar um abraço nele. Ele veio aqui conhecer o pastor Manuel. Eu sempre falo para todo mundo aqui que chega aqui que o pastor Manuel é um pai para nós. Dona Ângela é uma mãe. A dona Ângela dá aula para nós aqui de alfabetização. Eu já chorei muitas vezes com ela aqui, ó, com meu pai aqui. E eu estou muito feliz de estar nesse lugar aqui. Ó. Espero que mais vidas venham ser resgatadas através desse projeto. E dizer que nós somos gratos pela oração de todos que têm se preocupado com as vidas que estão perdidas nesse mundo aí. Em nome de Jesus, muito obrigado por essa oportunidade.
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6: Pai do Senhor Jesus Cristo, aqui quem vos fala é sua irmã aqui, irmão Ivan, fala aqui da região de São Paulo, e quero agradecer a Deus, parabenizar aí a Igreja Deus Amor pelo workshop para casais, que é realizado aí na sede mundial, onde eu tive a oportunidade de estar presente aí em várias palestras, né, e tenho certeza que todos que comparecem ficam maravilhados de ver o que Deus faz naquela palestra, realizada ali com muita dedicação. E queria já, desde já, confirmar minha presença para o próximo workshop para casais. E queria convidar você que nos acompanha aí através do rádio, né? Estar conosco. Tenho certeza que você vai sair daqui maravilhado pelo que Deus tem a realizar. Que Deus abençoe. 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
1: 20 horas e 29 minutos.
8: E vamos ao momento de informação aqui na Rádio Deus é Amor. Tempo valioso. O trabalho voluntário devolve o sentimento de propósito aos idosos. A chegada da aposentadoria encerra a rotina de trabalho formal, mas não o desejo de ser útil. Muitos idosos sofrem com um grande vazio emocional ao perderem as suas obrigações diárias. Ocupar o tempo livre ajudando outras pessoas é uma forma maravilhosa de resgatar o ânimo. O trabalho comunitário ou a ajuda em obras de caridade devolvem o sentimento de pertencimento. Ao servir ao próximo, foco da mente sai dos próprios problemas e dores físicas do cotidiano. A alegria de poder contribuir com a sociedade eleva a autoestima e renova as esperanças. Costurar roupas para doação ou ensinar habilidades manuais aos mais jovens são ótimas opções. A sabedoria acumulada durante décadas é um tesouro que deve ser compartilhado com amor e graça. O convívio com outros voluntários também cria novas amizades e fortalece o apoio social diário. A dedicação ao bem do próximo é um exercício de compaixão que faz muito bem para o coração. A vida ganha um significado muito mais profundo quando descobrimos novas formas de ajudar. A idade madura é o tempo perfeito para espalhar bons exemplos e colher sorrisos sinceros. Terapia na Terra. O cultivo de plantas traz paz mental e movimenta o corpo com leveza. O contato direto com a natureza tem um efeito calmante imediato sobre o sistema nervoso humano. E para a terceira idade, a jardinagem é uma atividade completa que une lazer e muito movimento. Mexer com a terra afasta os pensamentos tristes e diminui visivelmente os níveis de estresse. Plantar sementes, regar e acompanhar o crescimento das flores ensina a virtude da paciência. O esforço físico de cuidar dos vasos funciona como exercício leve para as mãos e braços. A concentração exigida pela atividade afasta as preocupações comuns do dia a dia agitado. Cultivar temperos em pequenos vasos também enriquece a alimentação da casa com ervas frescas. A alegria de ver uma planta florescer pelo próprio cuidado gera uma satisfação indescritível. A exposição suave ao sol durante o plantio ainda ajuda na absorção necessária de vitaminas. A jardinagem é uma terapia acessível que transforma a casa e o coração de quem a pratica. A reconexão com o ciclo da vida natural renova a energia e a vontade de criar coisas novas. Cuidar da criação é um ato de amor que traz paz, tranquilidade e muita beleza para a velhice.
1: 20 horas e 32 minutos.
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11: 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Paz do Senhor a todos. Aqui é sua irmã em Cristo, Juliana Suzuki, da cidade de São José do Rio Preto. E eu estou aqui confirmando a minha presença no dia 29 de agosto, a partir das 19 horas, na Setorial de Fernandópolis, onde será realizado o culto da Fundação Reviver, um evento especial para celebrarmos o Agosto Verde. O Agosto Verde é uma campanha da Fundação Reviver, que é uma obra assistencial da nossa igreja. Convite a todos vocês que estão nos escutando, compareça neste grande dia, compareça neste culto especial, porque eu sei, tenho certeza, que as bênçãos do Senhor estarão sobre as nossas vidas. Aproveito também para pedir a todos, levem as suas doações, levem os seus donativos, a sua contribuição, 1 quilo de alimento não perecível, uma cesta básica, água mineral, que eu sei que essas doações serão levadas para famílias que estão em situações difíceis, em situações vulneráveis, e você fará parte dessa grande obra. O Senhor nos deu esta oportunidade para demonstrarmos o amor de Cristo através das nossas doações, dos nossos atos ao nosso próximo. Então, dia 29 de agosto, nós temos um compromisso marcado. Até lá, Deus abençoe a todos.
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14: Oito e 37.
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3: Luciana Ferreira dos Santos, sou de Vila Conceição de Adema, São Paulo, e conheci a IPDA daqui perto de casa mesmo, que tem uma IPDA Jardim de Adema, e aos poucos eu ia, em vez de quando eu ia, e hoje, para honra e glória do Senhor, estou na presença dele, estou na IPDA aqui do Jardim de Adema, e o Senhor me libertou dos vícios, drogas, da prostituição, me livrou de tudo. E para honra e glória do Senhor, estou na presença dele. Paz do Senhor.
4: Meu nome é Sueli Rodrigues, eu sou aqui da região de Campinas. Eu conheci o Senhor Jesus através do programa Voz da Libertação. O Senhor transformou a minha vida, a qual eu era uma pessoa infeliz, depressiva, cheia de vícios, muito enferma. E através de ouvir o programa Voz da Libertação, eu conheci o Senhor Jesus e recebi a minha cura. E eu agradeço muito esta igreja Pentecostal Deus e Amor. Eu agradeço as orações dos irmãos pelo programa Voz da Libertação. Hoje faz 24 anos que estou na presença do Senhor Jesus, nesse ministério que eu amo tanto. Amém?
5: Eu me chamo Marta. Sou da Zona Leste. Eu conheci a sede Deus e Amor do Parque Dom Pedro através da minha cunhada. Foi quando eu estava passando uma luta muito grande no meu relacionamento e ela falou para mim: vai na sede. E eu fui e comecei a participar da campanha das quarta-feira. E foi uma bênção na minha vida. Eu escuto a Voz da Libertação. Conheci a rádio também, a Voz da Libertação, através dela. Eu não deixo de ouvir, eu não deixo de acompanhar. Eu sempre acompanho as orações, eu peço oração e eu agradeço muito a Deus por ter colocado vocês na minha vida. E que Deus abençoe a todos. Eu agradeço a oportunidade.
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6: 20 horas e 42 minutos.
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9: Olá, seja muito bem-vindo a mais um episódio do Família em Foco, um espaço dedicado a reflexões sobre relacionamentos, convivência e bem-estar familiar. Aqui falamos de temas que podem transformar o dia a dia da sua casa, sempre com base em estudos, mas de um jeito simples e prático. Você sabia que o elogio sincero pode fortalecer a autoestima, aumentar a motivação e melhorar a qualidade dos relacionamentos? Pois é, infelizmente, em muitas famílias é mais comum apontar os erros do que reconhecer os acertos. Com o tempo, isso pode enfraquecer os vínculos e diminuir o sentimento de valorização entre os seus membros, e por essas razões hoje nós vamos falar sobre o papel dos elogios nas relações. E como reconhecer o que há de bom nas pessoas pode transformar o ambiente familiar. A psicologia comportamental explica que comportamentos valorizados tendem a se repetir. Além disso, estudos sobre relacionamentos mostram que o reconhecimento fortalece a autoestima, promove segurança emocional e aumenta a sensação de pertencimento dentro da família. Um elogio sincero não alimenta o orgulho. Ele comunica que a pessoa é vista e valorizada. Imagine uma criança que passa a semana toda se esforçando lá na escola. Daí, quando chega em casa, com uma boa nota, os pais apenas perguntam por que ela não tirou a nota máxima. Se tirou 9,5, por que não tirou 10? Aos poucos, ela pode sentir que nada do que faz é suficiente. Agora imagine uma outra família em que os pais dizem: "Oh, meu filho, parabéns pelo seu esforço. Sabemos o quanto você se dedicou, quanto você estudou para tirar essa nota." Esse reconhecimento incentiva a criança a continuar se dedicando e fortalece a sua confiança para enfrentar os novos desafios. E é claro que o mesmo acontece entre marido e esposa. Pequenas palavras de reconhecimento podem fortalecer o relacionamento deste casal muito mais do que imaginamos. Todos nós precisamos de orientação quando erramos, isso é fato. Mas também precisamos de reconhecimento quando nós acertamos, não é? Famílias emocionalmente saudáveis não vivem apenas corrigindo defeitos. Elas também aprendem a celebrar virtudes. E por isso que eu tenho 5 dicas práticas que podem ajudar aí a sua família com relação a esse tema. Número 1, elogie atitudes e não apenas resultados. Em vez de reconhecer apenas quando alguém alcança um grande objetivo, valorize o esforço, a dedicação e a perseverança, porque isso incentiva o crescimento contínuo. Número 2, seja específico nos elogios. Em vez de dizer apenas "muito bem", "muito bom", "ótimo", sabe? Experimente dizer: "Olha, eu gostei da forma como você tratou o seu irmão com paciência. Meu amor, eu gostei da maneira que você me tratou tal dia. Você tem se esforçado nessa situação muito bem." Então, elogios específicos têm muito mais impacto. Número 3, não economize palavras de reconhecimento. Muitas pessoas pensam coisas boas sobre seus familiares, mas nunca as dizem. Um simples "olha, eu tenho orgulho de você", ou "ah, eu gostaria de agradecer pela sua ajuda". Exemplos como esses podem marcar positivamente o dia de alguém. Penúltimo, equilibre correção e incentivo. Corrigir é necessário, mas quando a família vive apenas de críticas, o ambiente acaba se tornando pesado. Então, o reconhecimento sincero fortalece os vínculos e torna as orientações muito mais bem recebidas. E número 5, faça do elogio um hábito dentro de casa. Procure terminar o dia reconhecendo algo positivo em seu cônjuge ou em seus filhos. Pequenos gestos de valorização, quando repetidos diariamente, fortalecem a confiança e aproximam a família. Como disse William James, um dos pioneiros da psicologia moderna, o princípio mais profundo da natureza humana é o desejo de ser apreciado. Palavras têm o poder de ferir, mas também têm o poder de fortalecer, incentivar e transformar. Que dentro da sua casa o reconhecimento seja uma prática constante, porque pessoas valorizadas tendem a florescer e famílias que aprendem a elogiar constroem relacionamentos mais fortes e saudáveis. Mas e aí? Você gostou desse conteúdo? Então compartilhe a nossa programação com amigos e familiares. Continue nos acompanhando, porque a qualquer momento estaremos de volta com mais reflexões que podem transformar a sua vida. Um forte abraço e até breve!

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1: 20 horas e 52 minutos.
2: Paz do Senhor Jesus, quem vos fala é sua irmã em Cristo, Elisângela dos Santos Machado. Eu moro na cidade de Gravataí, na faixa de Taquara, na parada 83. Aqui, amados irmãos, eu venho contar o meu testemunho. Antes de aceitar a Jesus, o nosso Salvador, a minha vida era uma desgraça. Desde a minha adolescência, já vivendo no mundo, morei na casa de minhas amigas. Quando saí da minha casa, de meus pais, aos 14 anos, e ali nós juntas ia para os bailes, festa, funk, onde bebia, nós fumava cigarros, tinha as noites de prazeres, mas era só

0: naquele momento. Eu, entre todas, eu era a ovelha negra, como eles diziam. Bebia, brigava, entrava dentro de mim, dos meus pensamentos, coisas horríveis. Ao longo deste ano, acabei mais tarde tendo 2 filhos. Mas fui ficando cada vez pior. Eu estava no último da oprimição, deixando meus filhos em casa, sem se importar com eles. Um dia, irmãos, eu entrei numa crise, bebi demais. Eu fiquei terrivelmente fora de mim. Comecei a me sentir ruim. Dores no corpo, nas minhas costas. A minha visão eu já não tinha mais. Estava ficando cega. Eu vou ter que ir no médico. Estou doente. Ali, irmãos, era de manhã, naquele dia. Uma coisa horrível. As legiões de demônios me agitavam. Quando desci para ir no posto de saúde, perto de minha casa, me deu um estalo dentro de minha cabeça, como se fosse um barulho de taça. Eu saí gritando, lomba abaixo. A minha cabeça abriu. Eu senti a morte. Eu cheguei no posto, veio de novo aquela pressão maligna na cabeça, de novo. Espírito da morte, Satanás queria me matar. Ali encontrei a irmã Carmosina, que estava passando na rua. Eu disse, Dona Carmosina, me ajuda. Ali ela me levou para casa, onde eles estavam já em campanha de oração pela minha vida. Ali, os irmãos oraram por mim. Aceitei Jesus. A minha vida começou a mudar. A partir daquele momento, eu comecei a ir na igreja. Não fumava mais, nem bebia. Foi uma mudança rápida. Onde eu moro, as pessoas até que eu andava na adolescência não acreditavam. Eles ficavam admirados. Até hoje, na mudança que o Senhor fez na minha vida, eu tive oportunidades de falar do amor de Jesus para todos ao meu redor. Aquela Dani, a minha amiga de adolescência, das festas, hoje, para honra e glória, ela serve o Senhor. Não troco Jesus por nada. Todos os dias eu lembro da onde o Senhor me tirou. Me libertou das trevas para viver na luz. Eu vos agradeço por contar o meu testemunho. Elisângela dos Santos Machado. Eu moro na cidade de Gravataí, na Parada 83, na faixa de Taquara. Tenho 33 anos e sirvo o Senhor. Amém.
1: Quanto sofrimento, desilusão, tristeza e angústia na sua vida, caro amigo ouvinte. Você vive chorando, pensando, Deus se esqueceu de mim. Deus me abandonou. Deus não quer mais nada comigo. Você está enganado. Deus te ama. Deus te quer bem. Deus quer abençoar a sua vida. Você está pensando em tirar a sua própria vida? Você pensa em fugir de tudo e de todos? Esconder-se e dizer, ninguém gosta de mim? Você está debaixo de uma depressão. Preste muita atenção. 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Esforça-te, tem bom ânimo e venha participar de uma concentração na Igreja Pentecostal. Deus é amor e a sua vida não será mais a mesma. 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